Em comando geral, 9:06. Olha só, pessoal, já mandando mensagem aqui para nós. A nossa amiga Zenita Antunes, lá do bairro Caroba. Abraço, Zenita, para você. E também para o Jaime Antunes aí no Caroba. 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Daqui a pouco nós vamos ter aí a previsão do tempo para amanhã, segunda-feira. Quem está ouvindo nós também? Valéria Rodrigues, do bairro Centenário. Nosso amigo Antônio Antunes, mandando um abraço para o Tita da Associação dos Aposentados. 9:07, vamos com mais uma música boa, João Paulo e Daniel.

0: em 9:11, comando geral na Clube FM. 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Vamos agora conversar com o neto Joaquim, está com a gente aqui. Boa noite, Joaquim.
1: Boa noite.
0: Tudo bem?
1: Sim.
0: Tá com frio ou não?
1: Tô com muito frio.
0: Muito frio?
1: Sim.
0: É mesmo? Informe a hora pro ouvinte aí, Joaquim. Que hora é agora?
1: 9:12.
0: 9:12. E pra quem que você quer mandar abraço, Joaquim?
1: Eu tenho que mandar um abraço pra minha mãe, pro meu pai, pro Otávio e pra minha Naninha e pra toda a minha família.
0: Votóia, vó Naninha, o pai Bruno, a mãe Emily, quem mais?
1: E mais toda a minha família.
0: Toda a família?
1: Que tá estudando a rádio.
0: É mesmo?
1: É.
0: Gostou de vir na rádio com vó?
1: Sim.
0: É? Então tá bom, daqui a pouco você fala mais. Pode ser?
1: Pode.
0: Abraço. 9:13, comando geral na Clube FM. Nossa amiga Dalíria tá ouvindo nós, né, Dalíria? Esteve de aniversário essa semana, parabéns, minha amiga. Seu Madruga também, grande abraço. Ouvintes da Clube, ouvintes também do comando geral. 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Eduardo e a Fran também sempre ouvindo nós na Clube. Vamos ouvir agora Zezé de Camargo e Luciano.

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4: Muito bem, 9:20. Você sintonizado na Clube, no Comando Geral. 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Vamos com mais algumas mensagens, lembrando que mesmo que eu não leia sua mensagem, não dá tempo de ler todas, todo mundo está participando aqui. Hoje o sorteio é de uma pizza gigante, da Dino Pizza. 99985-8279, Dino Pizza, a pizza gigante mais gostosa da cidade. O Daniel Souza, do bairro Guarujá, também está com a gente, ouvindo a Clube. 9:22, vamos trazendo mais música. Agora tem Leandro Leonardo no Comando Geral.

0: Muito bem, 9:25 e o povo continua mandando mensagem, muita gente participando. Obrigado aí pela audiência nos bairros da cidade, também nos municípios da nossa região. 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O Pedro tá mandando um abraço também para o Pedrinho do Grau, que tá ouvindo nós, né, o Pedro? Pedro Figueiredo aí do bairro Santa Clara, aquele abraço, Pedro. Vamos agora com a participação do Eloy Bassin, Sindicato dos Comerciários. Você que trabalha no comércio, você que tem familiar no comércio, vamos ouvir as informações aí com o Eloy Bassin.
1: Boa noite a todos, cumprimento a todos os ouvintes do Comando Geral, cumprimentar a todos os comerciários, a nossa diretoria, os comerciários de Laje, o Tarcísio Costa, Correia Pinto, e dizer que a gente está ainda negociando da categoria do supermercado e do varejista das lojas. Ainda não conseguimos chegar no consenso, esperamos que a semana a gente volte a ter mais contato para poder fechar. E claro que fechando é retroativo a maio, né? Que a data base nossa é maio. 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Então, uma boa noite e muito obrigado a todos.
0: Abraço, Eloy Bassin, do Sindicato dos Comerciários. 9:29. Daqui a pouco nós temos os números aí da Quina e também da Mega Sena. Você que apostou, daqui a pouco os números. Uma informação aqui do setor policial. Polícia Militar apreendeu um revólver calibre 38, 6 munições, durante o atendimento em uma ocorrência na madrugada no bairro São Miguel, em Lages. Foi em um estabelecimento comercial essa ocorrência envolvendo a Polícia Militar na prisão de um homem durante a madrugada no bairro São Miguel. 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Vamos agora com música boa, Corpo e Alma, Perigosa e

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3: Muito bem, 9:36. Um abraço aí ao povo do município de Ponte Alta, que estão ligadinhos com a gente. Você também que mora em Correia Pinto, pessoal de São José do Cerrito, um abraço especial aí para toda essa gente. O vereador Polaco trazendo uma informação para nós sobre a música chegando nos bairros aí com as associações de moradores. É isso, vereador. Boa noite.
4: Boa noite, Adilson. Boa noite aos ouvintes do programa Comando Geral. Adilson, quero dar mais uma boa notícia aqui para a cidade de Lais. Juntamente com os presidentes de bairro, com a Áurea, presidente aqui do nosso bairro Guarujá, com a Aline lá do bairro Santa Helena, com o Vone lá do bairro São Pedro e com o Célio ali do bairro Vila Marisa, elaboramos um projeto de levar para esses quatro bairros música gratuitamente nos bairros. Né? Aquelas pessoas que querem aprender, né, tocar violão, tocar violino, aulas de canto. E eu corri atrás desses recursos e, graças a Deus, consegui os recursos. Né? Arrumei 250 mil com o deputado Júlio Garcia e mais 250 mil com o deputado Camilo. Os recursos já estão liberados. O primeiro 250 mil é via secretário da Educação. O nosso excelente secretário da Educação, Cris, que vem fazendo um belo trabalho, o recurso já está disponível, lá tem que esperar um pouquinho, porque ele vai ter que fazer uma chamada pública para ver a empresa que vai ganhar, para depois ele colocar o projeto, né, em evidência, chamado Música Gratuita nas Escolas. Então lá tem que esperar a chamada pública, o recurso já está liberado, mas logo, logo que sai essa chamada pública, o nosso secretário vai colocar à disposição dos alunos da rede municipal. E o outro 250 mil foi aqui para os nossos bairros, para esses quatro bairros que eu falei. E o recurso já está disponível, quem ganhou a chamada pública é a Orquestra Sinfônica aqui de Lages, que é muito bem administrada pela nossa grande amiga Laila, que faz um belo trabalho. E nessa quinta-feira vamos lançar o projeto aqui na Associação de Moradores do bairro Guarujá, às 20 horas, ali que é nosso presidente Áurea, né? Estão todos convidados para o lançamento do projeto e também já vai ser aberta as inscrições. Serão colocadas 250 vagas por mês, que serão atendidos no bairro Guarujá, no bairro São Pedro, no bairro Santa Helena e no bairro Vila Marisa, gratuitamente. Quem quiser aprender música é só lá fazer a inscrição e a Orquestra Sinfônica vai colocar os equipamentos à disposição, os professores para ensinar, tudo gratuitamente. Basta a pessoa, quinta-feira agora, ir lá na Associação de Moradores do bairro Guarujá, se inscrever e logo já vamos iniciar esse grande projeto que se chama Talentos Nascem Onde Oportunidade Chega. E é isso que nós temos gerando para as pessoas, oportunidade. Adilson, muito feliz com essa notícia, conto com todos vocês, quinta-feira, às 20 horas, aqui no nosso bairro Guarujá. Um abraço, uma boa semana a todos e fiquem todos com Deus.
3: Abraço, vereador Polaco, levando então música nos bairros. Legal esse projeto aí, levando em quatro bairros primeiro, mas depois é claro que vai ter mais, né, vereador? Música nos bairros, talentos, aí descobrir talentos novos nos bairros da cidade. Boa matéria aí do vereador Polaco. Agora 9:39. 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Vamos ouvir mais uma música, agora tem Ana Castela no Comando Geral.

0: Agora 9:42. Um abraço ao Tita, da Associação dos Aposentados e Pensionistas de Lages. 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Tem atendimento médico, tem sala de jogos, tem os bailes duas vezes ao mês, tudo isso na Associação dos Aposentados, principalmente no atendimento médico. O atendimento é muito bom, então se você quiser fazer parte da Associação dos Aposentados, procura o Tita, procura a associação na Avenida Belisário Ramos, próximo à ACIL, que com certeza você vai ser bem atendido na Associação dos Aposentados da cidade. Vamos agora com a participação da Rose, da loja Iane. Rose, boa noite.
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0: Boa semana, Rose, da loja Iane. Um abraço também ao Jamir. 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A loja Iane, a loja do povão. 9:45, temperatura 8 graus aqui no centro. Números da Mega Sena, apostou na Mega, concurso 3030. 06, 11, 25, 45, 48 e 58. Números da Mega Sena, 06, 11, 25, 45, 48 e 58. Com 6 números, não teve ganhadores na Mega. Com 5 números, 41 apostas ganhadoras na Mega Sena. Joaquim quer mandar mais abraço. Joaquim, para quem que vai o abraço agora?
2: A Dói vai pra minha tia Nini, vai também pra minha tia Eis. E também vai pro meu tio Muri.
0: Tio Muri?
2: Que tá ouvindo a rádio. E também tem um Dolph do sentido na Touring Veículos.
0: Ah, você quer anunciar um Golf para vender na loja Touring Veículos?
2: Sim.
0: É?
2: Vende da Taia.
0: Um Golf daqueles mais antigos?
2: Sim.
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0: O pessoal faz um bom negócio?
2: Sim.
0: Então tá bom. Mais algum abraço?
2: Valeu.
0: Hã?
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2: Não vendei, não.
0: Não? Então informe a hora certa pra nós aí, Joaquim.
2: 9:46.
0: Então tá bom, fica à vontade, hein? Tomou um cafezinho?
2: Sim.
0: Então tá bom. Abraço, Joaquim. É o Neto Joaquim hoje também aqui no Comando Geral. Vamos lá com música boa, banda Milênio.

0: Para as 10 da noite, Comando Geral na Clube FM. Lembrando que hoje nós temos o sorteio de uma pizza gigante da Dino Pizza. 999858279 é o telefone da Dino Pizza, pizza gigante mais gostosa da cidade. Muita gente ligando, muita gente encomendando aí uma pizza bem deliciosa. Chega bem quentinha na sua casa. Vamos agora com Lucas Oliveira, assessoria de trânsito. Lucas com a gente do Comando Geral.
1: Boa noite, Adilson Oliveira. Boa noite aos amigos e amigas que estão acompanhando o programa Comando Geral. 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
1: Grande abraço, Lucas Oliveira, assessoria de trânsito, participando aqui no Comando Geral. 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O Carlos Eduardo, do bairro Maria Luísa, tá mandando mensagem para nós, concorrendo aqui ao sorteio da pizza. Rejane Wolff Machado, mora no bairro Copacabana, também está com a gente. Quem mais aqui? Adilson, boa noite para você. Lages e região na escuta. Ana Lorete, maquiadora, é isso? Ana Lorete, com a gente aqui também no Comando Geral. Vamos com música, agora tem Ataíde Alexandre.

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1: Muito bem, agora 10 horas, 1 minuto, temperatura marcando 8 graus. Vamos agora com Mauro, Mauro do Colchão. 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Boa noite, Mauro.
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1: Abraço, Mauro. Sucesso sempre da venda do colchão terapêutico. O Edinho tá ouvindo nós, o Edinho e a Michele, no bairro da Várzea. Participando do sorteio, né, Dinho? Abraço pra você e também pra esposa Michele Navarzi, ouvindo nós. Joyce Machado, do Caravaggio. E também a Ana Gabriele. Jaqueline, também do Caravaggio, ouvindo nós. Um abraço pra todo esse pessoal aí. Lembrando que hoje é o sorteio de uma pizza gigante da Dino Pizza. 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Daqui a pouco nós temos a previsão do tempo para amanhã, segunda-feira. Será que vai chover? Será que vai continuar frio? Daqui a pouco, então, o Peter Choi com a previsão do tempo para amanhã, segunda-feira. Agora tem música com João Mineiro e Marciano.

0: 10h09. 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
1: 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Um grande abraço a Dilson, um grande abraço aos ouvintes do Comando Geral e vamos fazer um excelente final de domingo e uma excelente semana.
0: Abraço, nosso amigo Ayrton, Postos Guarujá, com a gente aqui no Comando Geral. 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Abraço! 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

0: Agora 10 horas com mais 19 minutos. Vamos então saber como fica a previsão do tempo para amanhã, segunda-feira. Agora é a vez do Peter Choi participar com a gente.
1: E vai seguindo com tempo bom ao longo dessa segunda, terça, quarta. Frio com formação de geada durante as madrugadas e manhãs, com temperaturas próximas ou abaixo de zero, principalmente nas baixadas e vales mais canhadas aí do topo da Serra Catarinense. Maior parte é entre 0 a 4 graus e vai seguindo com temperatura mais confortável durante as tardes. Provável que nós tenhamos até um certo aquecimento ali na metade da semana em diante. Peter Scheuer, meteorologista, com a previsão do tempo.
0: Muito bem, tá aí o Peter com a previsão do tempo para amanhã, na segunda-feira. 10 horas 20 minutos, vamos com mais música. Lembrando que hoje o sorteio é de uma pizza gigante da Dino Pizza. 99985-8279 é o telefone da Dino Pizza. Bairro Habitação, Adilson, manda um abraço aí para todos os ouvintes. José Vanderlei Córdova Madruga, ouvindo nós no bairro Habitação. Rosane Basílio Correia, do Vila Marisa, quer ganhar uma pizza gigante. Marley Toldo, do bairro Copacabana, também está mandando mensagem para nós. 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É o telefone da loja Touring Veículos. 10h21, agora tem música com Gian e Giovanni.

0: Muito bem, Jean Giovanni na Clube do Comando Geral, agora 10 horas com mais 25 minutos. 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Vamos agora com a participação do deputado estadual Lucas Neves. Boa noite, deputado.
1: Olá, Dilson. Boa noite para você e para todo mundo que está ouvindo o Comando Geral aqui pela Rádio Clube neste domingão. Mais uma vez é uma alegria, uma honra falar contigo. E quero começar mandando um abraço a todos os amigos que me receberam hoje, Adilson, ali na festa do colono e do motorista, tradicional já há mais de 40 anos de história em Abdon Batista. Eu sei que muitas pessoas nos escutam ali em Abdon, Campos Novos, Vargem, Anitta, e hoje eu tive a oportunidade de encontrar lá muitos amigos de toda a região, Cerro Negro, enfim, o pessoal que estava por lá, e eu tive a oportunidade de chegar de manhã, participar do Tratoraço. O pessoal me emprestou um trator para eu poder participar do Tratoraço, também participar do almoço, enfim, agradecer todo mundo ali, Padre Paulo, que tão bem nos recebeu também, toda a comunidade ali de Abdon e da região, parabenizar pela bonita festa, o seu Davi, que é o presidente do conselho, que organizou a festividade, uma festa que estava bonita, organizada, música boa à tarde, matinê, né, embalou a turma que queria dançar, né, um arrasta-pé no salão, foi longe, né? Então, parabenizar todo mundo aí pela bonita festa, agradecer pelo carinho, pela confiança do povo abdonense, que sempre tão bem nos recebe. Também, Adilson, mandar um abraço aqui a todos os meus afilhados. Ontem nós tivemos a formatura do Sedup Caetano Costa, o Colégio Agrícola de São José do Cerrito, e eu tive a oportunidade de estar ali no Centro Serra, aqui em Lages, onde foi a colação de grau dos formandos, mais de 60 formandos, e eu, enquanto padrinho aí da turma, tive a oportunidade de estar lá, de participar, de celebrar esse momento junto com as milhares de pessoas que estavam lá, famílias de 38 municípios de toda a nossa região aqui, celebrando com os alunos formados agora, né? Técnicos em agropecuária, que já vão estar aí trabalhando, levando o conhecimento, a técnica que aprenderam no colégio agrícola, né, para o dia a dia, para o desenvolvimento das propriedades grandes e pequenas, agroindústrias, cooperativas, né, para o desenvolvimento das nossas comunidades rurais. Então, parabenizar aí todos os alunos de todos os municípios da região que estavam lá ontem, que participaram, que se formaram, né? E agradecer sempre pela confiança. Pelo terceiro ano consecutivo eu tenho a oportunidade de ser padrinho de turma ali na escola, né, no nosso Sedup Caetano Costa, que inclusive recebeu lá o reconhecimento de melhor colégio agrícola de Santa Catarina. Um orgulho para nós aqui, para nossa região, de ter o Sedup Caetano Costa em São José do Cerrito, né, que tem uma história de quase 90 anos de trajetória, formando os nossos técnicos em agropecuária, os nossos agricolinos. Então, agradecer muito pela oportunidade, né, e vamos seguir trabalhando. Essa semana agora que começa aí, a gente tem muitas atividades na Assembleia Legislativa, amanhã dedicando o nosso tempo a percorrer os municípios, os bairros das nossas cidades, sempre perto do nosso povo, da nossa gente. Adilson, muito obrigado pela oportunidade mais uma vez de falar aqui no teu programa, falar na Rádio Clube, e mandar um abraço a todos os amigos aí que nos escutam sempre, a grande audiência do programa Comando Geral. Forte abraço, Deus abençoe.
0: Deputado Lucas Neves com a gente, agora 10 horas 30 minutos. Abraço, deputado. 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Vamos trazendo mais música agora com Rick Renner, na Clube, no Comando Geral.

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2: Agora 10 horas 37 minutos, Mercado Zacarias, que abriu uma nova loja agora no bairro Bela Vista, bem na chegada do Bela Vista. 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Ivone Rodrigues de Cerro Negro também tá com a gente, um abraço, Ivone. 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Números da Quina, postou na Quina, vamos então com os números da Quina, concurso 7063 da Quina. 09, 36, 55, 61 e 79, números da Quina, 09, 36, 55, 61 e 79. Com 5 números não teve ganhadores. Com 4 números, 30 apostas ganhadoras. Os números da Quina, concurso 7063. 10h39, vamos ouvir mais uma música agora com Amado Batista.

Agora 10 horas, 10 horas com mais 43 minutos. 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Os jogos da Copa agora tem França e Espanha na terça-feira, 16h. E na quarta-feira, também 16h, Inglaterra e Argentina. Quartas de final, portanto, França e Espanha na terça, 16h. E na quarta, Inglaterra e Argentina também às 16h. 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
1: 10 minutos, faltando para as 11, Clube FM, Comando Geral com Adilson Oliveira. 7 graus marcando a temperatura, vai ser uma noite bem gelada. 7 graus a temperatura. 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Adilson, estamos na escuta aqui no Cerrito, Edson Ortiz. Ô Edson, grande abraço, amigo. Tem mais gente mandando mensagem para nós. Rony Von Alves, do bairro Vila Maria, também está ligadinho na clube, ligadinho no Comando Geral. Célia Aparecida Santos, Morro do Posto, também está ligada com a gente. Vamos com mais uma música, na sequência o sorteio da pizza gigante da Dino Pizza. Não esquece o telefone, 99985-8279. Olha, se você encomendar essa pizza da Dino Pizza, com certeza você vai adorar, porque é muito gostosa. Zezé de Camargo e Luciano, Flores em Vida.

10h55, vamos ao sorteio da Dino Pizza, a pizza gigante mais gostosa da cidade. Ana Loretti foi a ganhadora. Ana Loretti, ganhadora então da pizza. Ô, Ana, pode ligar direto na Dino Pizza aí durante a semana, tá bom? Ana Loretti foi a ganhadora do sorteio da pizza da Dino Pizza. Liga direto depois de terça-feira à noite aí que o pessoal já entrega a pizza na sua casa. Próximo domingo tem mais sorteio aqui no Comando Geral. 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Abraço aí, Pedro, tá ouvindo a gente também. 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Gente, ficamos por aqui com o Comando Geral. Voltamos no próximo domingo. A partir de agora, uma seleção de músicas para você passar aí a noite, passar a madrugada ouvindo a clube, tá bom? Voltamos com o Comando Geral no próximo domingo, tá certo, gente? Vamos ficar ouvindo aí a Thaíde Alexandre.

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1: 11:23.

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1: 11:26.

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1: 11:29.

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1: 11:36.

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0: meia-noite 9.
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0: Meia-noite e 13.
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0: 18:19.
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1: Meia-noite e 32.

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1: Meia-noite e 41.

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1: Meia-noite e 52.

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1: Meia-noite e 58.

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2: 1 e 2.
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2: 1 e 2.

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1: Clube FM. 1:28.

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1: 1:33.

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1: 1:46.
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1: 1:51.

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1: 2:29.

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1: 2:51.

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1: 12:58.

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1: 3 e 8.

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1: 3:26.

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1: 3:38.

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1: 3:58.

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1: 4 e 9.

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1: 4:20.

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2: 4:27.

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1: 4:54.

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0: Muito bem, agora faltando 4 para as 6, o Marcelinho de Lima e Camargo, Saco de Ouro, 6 horas, faltando aí apenas 3 minutos agora para as 6, é o momento de esperança.
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0: E começando uma nova semana e começando bem com a mensagem de um momento de esperança com o Padre Hermes. Bom dia, Padre Hermes.
2: Bom dia, minha irmã, bom dia, meu irmão ouvinte aqui do Momento de Esperança, no Alma Cabocla, nesta manhã de segunda-feira, nova semana, novo dia, 13 de julho, nos encontramos, meus irmãos e minhas irmãs ouvintes. Bem-aventurados são aqueles que sofrem injúria.

0: nossas seguranças para encontrá-los em Cristo. Minhas irmãs, meus irmãos, nesta manhã, rezemos para que a Igreja e o Papa Leão seja firmemente guiado pelo Espírito Santo, fortalecidos na fé e na missão de conduzir o povo de Deus com justiça e amor. Rezemos para que os governantes das nações ajam com sabedoria, justiça e responsabilidade, promovendo o bem comum, a paz e a proteção do planeta. Rezemos para que os pobres, os marginalizados e todos os que sofrem encontrem acolhida, ajuda e esperança por meio da ação solidária da comunidade cristã. Preparemos-nos assim para a oração e a bênção desta manhã. Oremos. Cuida bem, Senhor, daqueles que estão à minha frente, cuida bem, Senhor, daqueles que me seguem no caminho, cuida bem, Senhor, daqueles que se encontram ao meu lado, cuida bem, Senhor, e caso for também do teu agrado, cuida bem de mim, Senhor, amém. Querida irmã, querido irmão ouvinte, que do momento de esperança no alma cabocla, Deus te guarde onde estiveres, Deus te guie por onde andares, Deus te ilumine naquilo que decidires. E em todos os dias da tua vida, pela intercessão de Nossa Senhora dos Prazeres, mãe e companheira de caminhada do povo serrano, Deus te abençoe e te proteja. Em nome do Pai, do Filho e do Espírito Santo. Amém.
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1: Agora 6:02, 6:02, estamos chegando com o programa Alma Cabocla, manhã dessa segunda-feira, 13 de julho de 2026, uma temperatura neste momento aqui no centro, 5 graus é a temperatura. Estamos chegando para mais uma segunda-feira, o Alma Cabocla agora na responsabilidade do Serginho Delis, que fica com vocês aí todas as manhãs, agradecendo seu carinho, sua audiência, obrigado você que vem despertando para um novo dia, você é trabalhador, você é dona de casa, você é estudante, professora, enfim, o nosso carinho, você é da saúde, que está acompanhando sempre aqui a nossa programação. Vamos juntos aí até as 8 horas com muita música, informação e, é claro, agradecendo você e dando o nosso bom dia.
5: Bom dia.
1: Bom dia para você, homem do campo. Bom dia para você, nosso amigo motorista, passando pela 282 a 116, me dando carona na boleia do seu caminhão. Bom dia. Bom dia, bom dia para você, nosso amigo vigilante. Bom dia, o pessoal da Polícia Militar, da Polícia Civil, Corpo de Bombeiros. Todo mundo acompanhando a número 1 no Ibope, a Rádio Clube, no programa Alma Cabocla. Que seja uma semana refleta de paz, de alegria, saúde. É o desejo de todos nós da Rádio Clube. E que essa venha a ser a melhor semana de sua vida. 6:03, Walter Moraes. Campeiro do Rio Grande, 6:03. Bom dia.

0: Sérgio Reis, aqui no Alma Cabocla. Adeus, Mariana. Não perca a hora, 6:10. Já já tem o Peter e as condições do tempo, 6:10.
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5: Muito bem, agora 6:15, 6:15. Chegou o momento de a gente conferir a previsão do tempo com ele, o meteorologista Peter Scheuer, que vem chegando com a gente nessa manhã. Peter, bom dia. Peter, bom dia. Cadê o Peter? Você me ouve, Peter? Vamos lá, então, ajustando aqui. Vamos ver se a gente mantém um contato com o Peter. Vamos ver agora. Peter, você me ouve?
6: Sim, tá me escutando, opa, Sérgio? Agora, tá me ouvindo?
5: Agora sim, perfeitamente. Como é que está aí? Tudo bem, Peter?
6: Sim. Graças a Deus por aqui tudo bem. 7 graus aqui no oeste.
5: Opa, e por aqui também deu uma refrescada, ao menos os meus termômetros marcando neste momento aqui 5 graus. Já tivemos aí um final de semana, sábado foi muita chuva aqui na nossa cidade, Peter, causou transtornos aí com alagamento, mas o tempo de ontem para cá acabou firmando. E para essa segunda-feira, o decorrer da semana, como que vai ficar as condições do tempo, Peter?
6: Sim, exatamente, Sérgio. Como alertado e previsto, né? Nós tivemos aí muita chuva durante esse fim de semana, com pontuais aí que passaram de 100 milímetros em muitas cidades aí.
5: Opa, perdemos o contato novamente com Peter. Peter, vamos lá.
6: Tô aqui.
5: Agora sim, voltou, Peter, vamos lá.
6: Tô aqui. Então assim, ó. Tá indicando agora um padrão assim de tempo mais seco durante essa semana. Hoje, um pouco mais de nebulosidade, alguns nevoeiros, e que vai se desmanchando aos pouquinhos. Hoje é um dia um pouco mais fechado, mas o sol ele vai aparecer em alguns momentos. A temperatura ela não vai conseguir subir muito não, ela vai ficar em torno dos 12, 13 graus. E é importante ressaltar que ao longo dessa quarta, o sol ele predomina com bem mais intensidade, tem esses nevoeiros no amanhecer, se tiver alguma geada.
5: Opa, estamos com um mau contato aí hoje com o Peter. Tá um pouquinho difícil. Peter, a gente vai fazer novamente aí o contato, porque tá batendo. Vamos lá então, Peter, novamente com as condições do tempo nesta manhã de segunda-feira, refazendo o contato. Agora sim, Peter, como é que fica as condições do tempo para esta segunda-feira?
6: É o início de semana frio e com tempo seco. Algumas variações de nuvens que proporcionam uma condição de temperaturas mais baixas. Hoje, por exemplo, a máxima não vai passar muito aí dos seus 12 graus, 13 graus. Céu nublado, intercalando com períodos de sol, mas o tempo é bom e a temperatura ela permanece baixa sempre durante as madrugadas e início das manhãs, sempre com valores próximos de 0 grau a 4 graus, com geada nas baixadas e vales onde não tem formação de nevoeiro ou nebulosidade. Essa condição é válida pelo menos até quarta-feira, frio e tempo seco, e temperaturas mais amenas durante a sequência das tardes. Lembrando que vai esquentar ao longo aí da quinta, sexta e fim de semana, a temperatura ela sobe gradativamente e provavelmente que nós vamos ter aí o domínio do tempo seco pelo menos até o sábado, com pancadas passageiras principalmente ali no domingo. Todas essas pancadas elas são bem irregulares, até lá a gente vai atualizando. Muito Peter Scheuer, meteorologista com a previsão do tempo.
5: Tá certo, Peter, tivemos alguns problemas na conexão, mas restabelecido. Então, resumindo aí, parece que vai fazer calor no decorrer da semana. Eita coisa boa, hein? E o pessoal tá perguntando aqui, Serginho, cadê os galos do Peter? Olha, bateu uma raposa lá no galinheiro, consumiu com todos os galos, então a gente resolveu aí por bem fechar o galinheiro. Então, os galos aí, né? Acabou seu galo, acabou, se não tem mais. 6:18, vamos com música. Chegando pra vocês agora o grupo Renascença de Chão Batido. Não perca a hora, 6:19, bom dia.

agora não perca a hora, Grupo Renascença com Chão Batido, 6h20 e vamos recordar Rio de Lágrimas com eles, Abel e Caim. É uma cabocla, 6h22.

Como é bom recordar Adel e Caim, Rio de Lágrimas, 6:24. Já já tem a charadinha do Alma Cabocla para você responder e concorrer aí a um vale no final de semana, no sabadão. Já já tem a charadinha, tem o momento só de gaita, tem muita coisa boa no Alma Cabocla. Vamos curtir agora Os Mirins, Bombachudo, 6:24.

0: Olha a hora, não perca a hora, 6:27.
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0: 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O Serginho aqui não complica, eu facilito, tá bom? Então vamos lá, já foi feita essa charadinha aqui no Alma Cabocla, quantas espécies Moisés levou na arca durante o dilúvio, tá bom? Então, quantas espécies, você sabe que aconteceu o dilúvio em tempos bíblicos aí, tempos passados, então quantas espécies Moisés levou na arca durante o dilúvio, tá bom? Para responder, é no 3221-3148, opção 1. Você deixa lá a resposta, o nome completo, o bairro e pronto, tá? Concorrendo com a gente no próximo sábado. Vamos lá então? Quantas espécies Moisés levou na arca durante o dilúvio? Facinho, facinho, todo mundo sabe. Então responde no 3221-3148, opção 1. 6:33. É pra cá de Lages, com eles, os filhos do Rio Grande. 6:32.

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1: Agora às 6:36, um momento só de gaita. Vamos oferecendo para os nossos ouvintes que já vão chegando com a gente nesta manhã, o Castilhos de São José do Cerrito. Ô Castilhos, está tudo bem com você? Obrigado aí pela sua audiência. A Dona Infância do Bairro da Penha, o João Batista, tudo bem com vocês? Obrigado aí pela sintonia. O Luiz Adenir Búrigo, do Morro Grande, está oferecendo aí para toda a família, para o Dorival, o pessoal lá na escadaria do Morro Grande. Então, obrigado aí pelo carinho. Uma ótima semana para todos vocês, tá certo? Obrigado aí, pessoal que vai acordando cedinho. Antônio Garcia chegando por aqui. Tudo bem, meu amigo? Lá no, deixa eu ver, Bocaina do Sul. Pessoal em Bocaina do Sul acordando cedinho, tomando aquele chimarrão aqui, acompanhando o Alma Cabocla com o Serginho. Muito obrigado pelo carinho. Aparecida chegando por aqui também. Obrigado. O nosso amigo Osni, bom dia. Mazieiro, bom dia para você. Tudo de bom. O meu amigo Léo Rodrigues lá em Caxias do Sul. Opa, Léo, obrigado aí. Diz que o Serginho aposentou os galos do Peter. Realmente, vamos dar uma folga aí pra esses galos aí, tá bom? A Ionia Molafaca, tudo bem, minha amiga? Como é que você está aí? Tá tudo certo? Obrigado aí pela sintonia. Estou aqui ligadinho no Alma Cabocla. Tenha uma abençoada semana. É o Thiago lá de Bocaina do Sul. Obrigado, Thiago, pra você e sua família também aí. Uma excelente semana. O pessoal em Bandeirinhas, o Juan, tá tudo certo com você, Juan? Obrigado aí pela companhia, meu amigo. Quem vem chegando? O Volney. Ô, Volney, tá tudo certo? Obrigado aí pela sintonia. Estamos agora com vocês aqui todos os dias no programa Alma Cabocla. Vou agradecendo a compreensão de vocês, nossos queridos ouvintes, tá bom? A gente vai aí no decorrer dos dias, como diz o velho ditado, no andar da carruagem é que as morangas vão se ajeitando, tá bom? O Walter lá em Floripa, bom dia pra você, Walter, obrigado pela sintonia. Iris Varela, todo esse pessoal aí estão arredando aí o sofá da sala, porque chegou o momento só de gaita e começando com eles, os Serranos. Levanta o baile. Não perca a hora, 21 para as

perca a hora. 19:07. Hora lançar com os Bertucci, Fronteira Oeste.

0: Bertos, e aqui no programa Alma Cabocla, Fronteira Oeste, no momento só de gaita, com oferecimento da Casa do Laço, aonde você encontra aí, que tem tudo em artigos campeiros e as melhores pilchas, quer andar aí bonitão, pinchado, quer andar aí com a prenda bem vestida? 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
0: Muito bem, e falando da Copa do Mundo, depois que o Brasil perdeu, parece que ficou meio, sei lá, né? Mas tudo bem, vamos lá com as informações da Copa. Amarildo Volpato, bom dia.
2: Bom dia, bom dia. A Copa do Mundo agora é o destaque. E aí a gente tem que começar a se acostumar. Ontem não teve jogo pelo Mundial, hoje não tem também. E dos 104 jogos programados, 100 já foram disputados. E das 48 seleções que iniciaram, recorde por sinal, em Copa do Mundo, apenas 4 estão aí lutando pelo título. Semifinais, amanhã, 16h, França e Espanha. E na quarta-feira, mesmo horário, Inglaterra e Argentina. Só lembrando, no sábado, a Inglaterra derrotou a Noruega por 2-1. E na noite, 3-1 Argentina em cima da Suíça, após o empate no tempo normal em 1 gol. Agora, faltam então os 2 jogos das semis, a disputa pelo terceiro lugar e a grande final domingo que vem. Eu volto já já com muito mais esportes para você aqui no Alma Cabocla. Bom dia.
0: Muito bem, Volpato. Combinado assim, agora 6:55.
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0: Maneca, agora faltando 12 para as 7.
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0: Alma Cabocla na apresentação de Serginho Delis, esse programa que por muitos anos foi apresentado aí pro nosso querido Maneca, agora só curtindo as férias, as merecido descanso, cuidando da saúde, também já foi apresentado pro tio Zé, agora aqui tá no comando do Serginho Delis, que agora não tem mais bolo frito, não tem mais galo, não tem ar do Camargo, acabou-se tudo, né? Vamos ter que providenciar aí, né, Cláudio? Vamos ter que providenciar aí bolo frito, vamos ter que providenciar aí Camargo, enfim, vamos ter que se virando, né? Porque agora tá na responsabilidade do Serginho Delis aqui, mas como eu disse, no decorrer aí no andar da carruagem, as morangas vão se ajeitando. E falar em Cláudio Pereira, ele já vem chegando aqui para aquele tradicional bom dia de todas as manhãs. Cláudio, bom dia, tudo bem?
12: Muito bom dia, Serginho, bom dia aos ouvintes do Alma Cabocla, que Deus abençoe a todos, tenhamos uma semana abençoada aí, né?
0: Muito bem.
12: Com certeza.
0: E obrigado pelo café, patrocinando o cafezinho aqui.
12: A parceira é parceiro, né? Já tirei o leite da Barrosa.
0: Parceria é outra coisa, né?
12: Já fizemos um Camargo, já deixei uns bolos fritos ali na banha de porco, fritando ali.
0: Capricha nesses bolos fritos aí.
12: E uns torresminhos, né? De quebra aí.
0: É. Muito bom.
12: É uma coisinha light, né?
0: Ah, sim, de levezinho assim pra começar a semana.
12: Ai, bom dia a todos aí no sítio Chácara Fazenda. Alô, Anderson. O Anderson do Agropecuária Terra e Tropa sempre acompanhando aí, né? Daqui a pouco tá na peleca, rapaziada. O tio Orlando, aposentado Celeste, o Sadi, eita, rapaziada toda aí, né? O seu Juarez Ismério.
0: Dona Dolores.
12: Dona Dolores, eita, rapaz.
0: Será que o seu Juarez já tá lá no galpão?
12: Já, o seu Juarez tá lá brigando com os frangos essas horas também. Porque pra brigar com os frangos que nem ele, só o galo.
0: É. Eita, galo, velho.
12: É verdade, rapaziada, tá no trabalho, né? Os professores também que estão se preparando pra ir dar aula, né?
0: O pessoal do interior aí, da escola itinerante, o pessoal que tá buscando os alunos, né, Cláudio?
12: Isso, e você que já tá aí no Pingo Velho, ouvindo a Rádio Clube pelo app, né? Vai ver se tem vaca de cria. Eita coisa boa.
0: Vê se a Barrosa não fugiu lá pela taipa, né, Cláudio?
12: Pela taipa, se rapaziada não cortaram os arames da cerca. O arame é o único que cerca a propriedade, é que nem minissaia, mas não tira a visão.
0: Ô, Cláudio, quero aproveitar a oportunidade de mandar um abraço aí pro Célio Bueno, da Honolulu, sempre acompanhando
12: Célio,
0: a gente. Isso, gente, Bueno.
12: O Honolulu, Ilha da Moda, né?
0: O nome já diz tudo, Bueno, né?
12: Bueno.
0: Muito bem.
12: Mas então tá, né?
0: Se bora lá, né, Cláudio?
12: Bora lá, que começando. Eu cheguei agora também do campo, tenho que desestilhar o cavalo.
0: E ver o que a Barrosa tá querendo lá. Milho, o que que é?
12: Ah, posso ver lá. Carma, Barrosa.
0: Carma, tá aí, ó.
12: Já vai.
0: Olha, tira o leite, Cláudio.
12: Prepara as tetas que nós temos chegando.
0: Bora lá, então. Cláudio Pereira com a gente aqui nesta manhã de segunda-feira. Agora faltando 8 para as 7. Vamos com música. Chegando para vocês aqui o Fogo de Chão, Barranca e Fronteira. 8 para as 7, bom dia.

Everson Limões balançou, sacudiu aqui no programa Macabocla. Agora faltando aí batendo agora 2 para as 7, 2 para as 7. E a gente segue com a Macabocla. O tempo já vem amanhecendo, isso já vem clareando. Uma temperatura neste momento de 5 graus. Você que vai sair, se agasalhe, se prepare. É claro, as informações do Peter aí, que a semana será um tempo bom. E lá pela metade da semana vai esquentar, fazer verão, hein? Vê se pode. Faltando 2 para as 7 e a boa música não para. O Franguinho na Panela, João Neto e Frederico, estilo Alma Cabocla em novos tempos.

0: Diguinho na panela, Jonete e Frederico aqui no Alma Cabocla, 7:01, 7:01, e o Volpato vem voltando agora, retornando aqui na programação com o mercado agrícola. Isso, Volpato, chega mais.
1: Olá, Serginho, bom dia, uma ótima semana para você que está sintonizando agora no Alma Cabocla, chegando então com a cotação. E teve um aumento. Segunda-feira aí já com aumento, o mel de Bracatinga subiu 50 centavos, agora está 16,50. O mel silvestre, R$12. A soja inicia a semana a R$124. O milho amarelo, R$59,13. O feijão preto, R$193,75. E o carioca, R$288,33. O leite pago ao produtor no mês de julho, R$2,54. Por sinal, ontem, parabéns, né, aos produtores de leite. Era o dia do produtor de leite, então, neste domingo. Boi gordo, R$12 e a vaca gorda, R$10,50. Eu retorno já já com mais destaques para você. Aqui no Alma Cabocla. Bom dia.
0: Bom dia, Volpato. Então, bem lembrado aí os produtores de leite, você do campo, né? Obrigado aí e parabéns pelo dia, como o Volpato falou, no dia de ontem, o dia do produtor de leite. Agora, 7:03.
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6: A comunicação de Serginho Delis, agora 7:06, 7:06. O Adolfo, bom dia para você e para todo o pessoal aí em Santa Cecília. Obrigado pela companhia. Lá em Bandeirinhas, opa, é o Xará Sérgio Antunes, tá tudo bem com você? Obrigado aí pela sintonia, meu amigo Irene Antunes, chegando por aqui também. Bom dia, ótima semana. Marisa Amaral, bom dia para você. Tia Mercedes, a Dona Infância, todo esse pessoal lá no Nadir, acompanhando a programação da Rádio Clube. O Alma Caboclo aí que segue na apresentação de Serginho Delis. O pessoal tá perguntando, e a charadinha da semana do Alma Cabocla, Serginho? Então vamos lá, tá facinho, todo mundo conhece aí, nos tempos bíblicos, a história do dilúvio. Então a charadinha é bem facinho, tá bom? Quantas espécies Moisés levou na arca durante o dilúvio, tá bom? É facinho demais para responder aí, os alunos sabem, história é ensino religioso aí, professora também pode auxiliar, tá facinho demais, quem que não conhece, né? Então, quantas espécies Moisés levou na arca durante o dilúvio? Para responder, 3221-3148, opção 1, é o telefone interativo, você deixa lá a resposta, não esquece, nome completo, que é muito importante, e também aí o bairro. Pronto, chega sábado, tem um sorteio de R$100 dos supermercados Bastos, o gênio da economia. Vamos lá, Alma Cabocla em novos tempos e com a programação também voltada aí para o Ritmos de Bandas. Quem vem chegando agora, André Renner.

André Renner com a participação de Tandara Duarte, Cor de Caramelo, 7:10. E da banda vamos com Gilmei Bertucci e o Cancioneiro das Coxilhas. É o Alma Cabocla, 7:11.

Bertucci aqui no programa Uma Cabocla, cancioneiro das coxilhas, 7h14 e atenção, oportunidade de emprego para você aqui no programa Uma Cabocla. A transportadora Zappellini está com vaga em aberta para checklist de caminhões. É desejável que o candidato tenha conhecimento em informática, facilidade com sistemas, né? E também perfil organizado, boa comunicação, pontualidade e disponibilidade para as atividades que exigem esforço físico. Horário de trabalho, das 8 ao meio-dia e das 13 até as 17h45. E salário a combinar. A empresa oferece auxílio transporte, almoço no local, seguro de vida e convênio com SEST Senat. Os interessados enviar currículo para recrutamento@zappellini.com.br. Tudo em maiúsculo, Zappellini com 2P e 2L, tá bom? Então, repetindo aí, você se interessou por esta vaga aí para checklist de caminhões? O e-mail para enviar o currículo, recrutamento@zappellini.com.br, com o assunto checklist de caminhões. Agora 7h15, 7h15. Nossa festa de rodeio com eles, Teodoro e Sampaio.

0: 7:18, Teodoro Sampaio, nossa festa de rodeio, 7:18.
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Jorge Guedes e família, mates de ontem, agora 7:27, 7:27, e vamos com oportunidade de emprego aqui no Alma Cabocla. Atenção motorista, a Fagnello ou a Faganello está contratando motoristas com experiência no transporte de toras para atuar em Vacaria e toda a região. Se você tem experiência, responsabilidade e compromisso, venha fazer parte de uma empresa sólida e em constante crescimento. 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Estão contratando motorista com experiência no transporte de toras para atuar em Vacaria e região. 42 é o código, 35-24-2469. 7:28 e com o Trovão Azul vem chegando aí os trio Parada Dura para você motorista que tá passando para 282 a 116 e dando carona na sua boleia. Obrigado aí pela sintonia na número 1 do

0: Azul com eles, o trio Parada Dura aqui no programa Alma Cabocla, agora 7:30.
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0: Otília Macedo Mota comunica com pesar o falecimento de sua mãe, Leodata Rodrigues Macedo. O falecimento dela ocorrido ontem em sua residência em Cerro Negro. O corpo está sendo velado na Capela Municipal de Cerro Negro e o sepultamento hoje com celebração de despedida às 14h na mesma capela e seguindo após para o sepultamento no cemitério da localidade dos Alemão. Estamos comunicando aqui o falecimento de Leodata Rodrigues Macedo. Otília Macedo Mota está comunicando com pesar o falecimento de sua mãe, Leodata Rodrigues Macedo. O falecimento ocorrido ontem em sua residência em Cerro Negro. O corpo está sendo velado na Capela Municipal de Cerro Negro e o sepultamento hoje com celebração de despedida às 14h na mesma capela e seguindo após para o cemitério na localidade do Alemão. Estamos comunicando o falecimento de Leodata Rodrigues Macedo.

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10: Não perca a hora, agora 7:36.
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10: E seguimos aqui na apresentação de Serginho Delis, que fica com vocês aí até as 8 horas, agradecendo seu carinho e sua audiência. Obrigado você que já está saindo aí para o seu local de trabalho, você que já está chegando aí no posto de combustível, você frentista, você meu amigo aí que está me dando carona no automóvel, indo para o trabalho nesse momento. Obrigado pela sintonia, vamos fazer uma segunda-feira, uma semana a melhor de todas, tá bom? Bom dia para nossa colega de trabalho, a Maria, que já vem chegando por aí. Tudo bem, Maria, tudo certo? Muito bem, a Maria sempre positiva, com alto astral lá em cima, contagia todo mundo aqui. Eita, coisa boa essa energia positiva, né, Maria? Agora 7:36, o Adilson Oliveira vem chegando com os destaques do setor policial. Bom dia, Adilson Oliveira.
11: Bom dia aos ouvintes da Clube. A Polícia Militar recuperou ontem uma moto furtada. Foi recuperada no bairro Promorar, em Lages. As informações sobre essa ocorrência no Jornal da Clube, primeira edição.
10: Muito bem, no setor policial, a partir das 8 horas, dentro do Jornal da Clube. 7 horas com mais 37 minutos, 7:37. E vamos em frente com música, porque o Alma Caboclo é assim, ó, pra você que tá despertando para um novo dia, música e música de fundamento. Os mateadores de freio e pelego na mão. Não perca a hora, 7:37. Bom dia.

0: na mão.
1: Os marchadores de freio e pelego na mão, agora faltando 20 para as 8.
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1: E retornando com as informações do esporte, Amarildo Volpato.
3: Muito bem, Serginho. Destacando agora a Série A do Campeonato Brasileiro. Já estamos na semana da retomada dos jogos. Quinta-feira agora, 2, às 19h30, Botafogo e Santos, Vitória e Vasco da Gama. Pela quarta rodada, na sexta-feira, 19h30 da noite, Bahia e Chapecoense. Na sexta-feira, aí, jogos da 19ª rodada, 8 da noite, Fluminense e Bragantino. Mesmo horário para Mirassol e Grêmio. Daí no dia 21/7, 19h30, Atlético Mineiro e Bahia. E lá no dia 22/7, quarta-feira, pós Copa do Mundo. Então, teremos aí Coritiba e Palmeiras, Chapecoense e Flamengo, Inter e Cruzeiro, São Paulo e Atlético do Paraná. Só relembrando que o Palmeiras é o líder do Campeonato Brasileiro, com 41 pontos ganhos, em segundo Flamengo com 34. Dentro da primeira edição eu trago mais informações sobre a classificação da Série A e muito mais. Vários clubes fizeram amistosos neste final de semana e a gente vai destacar aqui também para você. Aquele abraço.
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1: Na apresentação de Serginho Dali, 7h43, atenção, oportunidade de emprego, a transportadora Zappellini está com vaga em aberto para assistente de abastecimento logística. A empresa busca profissionais com conhecimento em Excel, facilidade com sistemas e boa comunicação e habilidade no atendimento aos motoristas. O horário de atendimento do meio-dia às 16h e das 17h até às 20h20. E salário a combinar. A empresa oferece vale transporte, vale alimentação, seguro de vida e convênio com SEST Senat. Os interessados em enviar currículo para recrutamento@zappellini.com.br. Repetindo, o e-mail é com letras maiúsculas, tá bom? E Zappellini com 2P e 2L. Então, para enviar e-mail, a recrutamento@zappellini.com.br com o assunto assistente de abastecimento logístico, tá bom? Agora faltando 16 para as 8. Vamos lá, a banda faz parte também da programação do Alma Cabocla, os atuais Vou

programa Alma Cabocla, você ouviu aí Os Atuais com a música Voarei, e daqui a pouquinho no Jornal da Clube aí tem as primeiras informações na primeira edição do Jornal da Clube com Rodrigo Silvério, com os seguintes destaques. Preço dos alimentos registra a primeira queda desde novembro de 2025. É um dos destaques aí do Jornal da Clube na primeira edição. Tem também aí as informações do tempo, as informações dos resultados dos jogos do final de semana, as loterias, tudo isso e muito mais você vai ouvir aí no Jornal da Clube na primeira edição com Rodrigo Silvério, logo mais a partir das 8 da manhã.

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6: Faltando 8:08 e a charadinha do Alma Cabocla está no ar. 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A charadinha da semana está facinho aí, todo mundo sabe, então tá muito facinho. Vamos lá então, até Rodrigo Silvério sabe essa aí. Quantas espécies, viu, Rodrigo Silvério, Moisés levou na arca durante o dilúvio? Tá errado. É muita pouca espécie aí, tá? Então, quantas espécies Moisés levou na arca durante o dilúvio? Para responder, 3221-3148, na opção 1, você deixa lá a resposta, nome completo, o bairro e pronto. Já vai estar concorrendo no próximo sábado aí um vale compras de R$ 100, oferecimento dos supermercados Bastos. E sexta-feira agora, dia 17, a partir das 10 horas, o programa Clube Comunidade com a Dilson Oliveira vai estar diretamente do bairro Santa Catarina, em frente à escola Lúcia Fernandes Lopes, ali na rua São Luís, tá bom? Então vai ter diversas atrações aí para você, aferição de pressão, serviço do SAMU, orientações sobre os primeiros socorros, odontomóvel e também o castramóvel, tudo isso vai estar ali na próxima sexta-feira, a partir das 10 da manhã, com a Dilson Oliveira, é o Clube nos bairros, no bairro Santa Catarina. 7:07, só me resta agradecer o seu carinho e sua audiência, obrigado você que esteve comigo desde a manhã aí no Alma Cabocla, vem chegando Rodrigo Silvério com o Jornal da Clube na primeira edição, ele continua com vocês a partir das 9 no Clube Cidade e às 10 horas o Clube Comunidade com Adilson Oliveira. A todos uma ótima semana e amanhã retorno aqui no Alma Cabocla. 6:08, bom dia. Ela é o Chala.

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0: Olá, bom dia. Hoje, segunda-feira, 13 de julho de 2026, dia do cantor, dia do engenheiro de saneamento, dia mundial do TDAH e dia mundial do rock. Aqui em Lages, a semana começa com tempo nublado, a temperatura marcando 6 graus. Mesma temperatura para Palmeira, Otacílio Costa e Bocaina do Sul. Já Urupema amanhece com 3 graus de temperatura e Urubici marcando 4 graus neste momento. 8 horas, 1 minuto. Estamos começando a primeira edição do Jornal da Clube. Por aqui, Rodrigo Silvério, com trabalhos técnicos de Sérgio Diriz.
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0: Carta de Bolsonaro amplia crise e PT aciona Alexandre de Moraes. Preço dos alimentos registraram a primeira queda desde novembro de 2025. Controle de javalis para proteger lavouras e suinocultura aqui em Santa Catarina continua sendo tema de debate. Anvisa determina a apreensão de lotes falsificados do remédio Monjaro. A medida barra lotes adulterados de 10 e 15 miligramas. Após chuvas do último final de semana, a Prefeitura de Lages mantém atendimento, monitoramento e ações preventivas. Greve dos caminhoneiros? Líder da categoria anuncia paralisação nesta segunda-feira. No setor policial, Polícia Militar prende homem por tentativa de homicídio em Lages. E também vamos saber como fica o tempo neste início de semana na Serra Catarinense.
2: É um início de semana frio e com tempo seco, que proporcionam uma condição de temperaturas mais baixas.
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0: 8 horas, 3 minutos, o dólar inicia a semana cotado a R$ 5,11, já o euro vale R$ 5,84. Para o setor agropecuário, preços atualizados na última sexta-feira pela Ipagre. Feijão carioca com preço médio de R$ 288,33. O feijão preto é vendido a R$ 193,75. Feijão vermelho comercializado a R$ 300. O milho negociado a R$ 59. A soja é vendida a R$ 124 e o trigo a R$ 64,33. Aqui saca de 60 quilos para todos. O boi gordo vale R$ 12 o quilo e a vaca gorda R$ 10,50 o quilo.
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0: Bom, Yuri Hudson atualiza pra gente esta carta de Jair Bolsonaro, que amplia a crise e aí o PT acaba acionando Alexandre de Moraes. Vamos conferir.
3: A divulgação de uma carta assinada pelo ex-presidente Jair Bolsonaro abriu uma nova frente de disputa política e jurídica neste fim de semana. O documento foi lido pelo senador Flávio Bolsonaro durante uma transmissão ao vivo nas redes sociais. Na mensagem, Bolsonaro pede união dos apoiadores em torno da pré-candidatura do filho à presidência da República e o define como seu porta-voz. Ao apresentar a carta, Flávio afirmou que a mensagem busca evitar divergências dentro do grupo político e dar uma direção única.

0: única aos aliados durante a pré-campanha.
1: O momento é de arregaçar as mangas, deixarmos de lado as possíveis diferenças e cada um se empenhar pelo nosso pré-candidato à presidência, Flávio Bolsonaro. Meu pré-candidato, meu porta-voz, no qual confio para resgatar o Brasil e nos conduzir para a paz e a prosperidade.
0: A divulgação ocorreu poucos dias após a crise entre Flávio e a ex-primeira-dama Michele Bolsonaro, que trocaram críticas públicas e divergiram sobre alianças políticas no Ceará. A carta, no entanto, não faz qualquer referência ao conflito interno. A repercussão chegou ao Supremo Tribunal Federal. O deputado federal Lindbergh Farias anunciou que vai pedir ao STF a revogação da prisão domiciliar de Jair Bolsonaro.
2: É como se o candidato fosse Jair Bolsonaro e coloca o quê? Um porta-voz. Então eles estão afirmando que vão fazer isso novamente. É hora de ter uma posição firme do Supremo. Esse cara já tentou romper a tornozeleira eletrônica. Vocês lembram? Depois, 10 armas em casa. E agora, essa outra provocação. Na minha opinião, só tem um caminho, que é o Supremo colocar de novo o Bolsonaro na papuda.
0: Na petição encaminhada ao Supremo Tribunal Federal, Lindbergh solicita a aplicação de uma multa contra Flávio Bolsonaro, argumentando que a leitura da carta teve como objetivo divulgar uma manifestação do ex-presidente em ambiente digital. Até o momento, a defesa de Jair Bolsonaro não comentou o pedido apresentado ao Supremo. De Brasília, Yuri Hudson.
3: Os preços dos alimentos registraram a primeira queda desde novembro de 2025 e contribuíram para que a inflação oficial do país fechasse o mês de junho em 0,16%. É o menor índice mensal desde outubro do ano passado. Com isso, a inflação perdeu força pelo quarto mês consecutivo. Em 12 meses, o Índice Nacional de Preços ao Consumidor Amplo, o chamado IPCA, acumula uma alta de 4,64%, abaixo dos 4,72% registrados até maio, mas ainda acima do teto da meta do governo, que é de 4,5%. A principal influência para a desaceleração veio do grupo de alimentos e bebidas, que recuou 0,24%. Destaque para a redução nos preços do café moído, frutas, carnes, tomate e óleo de soja, refletindo maior oferta de alguns produtos e a devolução de altas recentes. Segundo o IBGE, mais da metade dos produtos e serviços pesquisados teve aumento de preços em junho, embora o índice de difusão tenha sido o menor desde outubro de 2025. E a Anvisa determina a apreensão de lotes falsificados do remédio Monjaro. Essa medida barra lotes adulterados de 10 e 15 miligramas, como nos conta Ousalma Elgauri.
4: A Anvisa, Agência Nacional de Vigilância Sanitária, determinou a apreensão de lotes falsificados do medicamento Monjaro. A medida foi tomada após o fabricante identificar no mercado unidades com características diferentes das originais. Segundo a Anvisa, os lotes que não podem ser comercializados, distribuídos ou utilizados são Monjaro 10 miligramas, lote 85-50-44 e Monjaro 15 miligramas, lote D de dado 880403, lote D de dado 854901 e lote MJR 257. As irregularidades incluem lotes não reconhecidos, números de série incompatíveis, dispositivos de aplicação fora dos padrões originais e erros de grafia na rotulagem. A mesma medida também determinou a apreensão de medicamentos sem registro, notificação ou cadastro na Anvisa, fabricados por empresas sem autorização de funcionamento. Os itens não podem ser vendidos, distribuídos, fabricados, divulgados ou utilizados. Entre eles, estão lotes de medicamentos e produtos das marcas PSM Penaforte Produtos Naturais, Bálsamos Gs Suplemento Natural e Movis Indústria e Laboratório. A íntegra da Resolução 2693 de 2026 pode ser consultada no Diário Oficial da União. Da Rádio Nacional em Brasília, Oussama El Ghauri.
3: O presidente da Associação Brasileira dos Condutores de Veículos Automotores, a Brava, Wallace Landim, anunciou na noite de ontem que caminhoneiros iniciarão uma paralisação nos portos a partir da meia-noite desta segunda-feira. A mobilização tem como objetivo pressionar o presidente do Senado, Davi Alcolumbre, do União, a colocar em votação uma medida provisória de número 1.343, editada pelo presidente Luiz Inácio Lula da Silva, em março. Essa medida provisória altera regras sobre o piso mínimo do frete e contempla outras reivindicações da categoria. O texto precisa ser apreciado e aprovado pelo Congresso até quinta-feira. Caso contrário, perde a validade por decurso de prazo.
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3: 8:10 e o controle de javalis para proteger lavouras e a suinocultura aqui no estado continua sendo tema de debate em Santa Catarina. E quem nos conta é a repórter Giovana Alencar.
6: Uma espécie exótica invasora que destrói lavouras, ameaça nascentes, coloca motoristas em risco e preocupa a suinocultura. O avanço do javali em Santa Catarina foi tema de audiência pública realizada pela Alesc na quinta-feira, 9 de julho. O debate foi promovido pela Comissão de Agricultura e reuniu produtores rurais, controladores, caçadores e representantes de órgãos públicos. A discussão tratou dos prejuízos no campo, dos riscos ambientais e sanitários e das dificuldades para controlar a proliferação da espécie, seguindo a legislação. No Brasil, o manejo do javali é autorizado pelo IBAMA desde 2013, sem limites de quantidade e em qualquer época do ano. Mas a atividade precisa seguir regras, como cadastro no sistema federal, autorização, apresentação de relatórios e, quando houver uso de armas de fogo, registro conforme exigências do Exército. Santa Catarina também aprovou uma lei estadual sobre o tema em 2023. A norma permite o controle por caça, armadilhas ou outros métodos autorizados pelo órgão ambiental. Essa lei, no entanto, foi questionada no STF. A ação aponta possível invasão de competências da União e risco de abertura para maus tratos e criadouros clandestinos. Na audiência pública, o vice-presidente regional da FAESC no Planalto Serrano, Márcio Pamplona, disse que os controladores esperam um processo menos burocrático para o manejo do javali.
7: A gente precisa de uma desburocratização, uma flexibilização para que as pessoas que têm essa vontade, que trabalham com a caça, que são onerados, porque todos os custos são dos próprios caçadores, né? Que essas pessoas não passem por tanto problema, tanta burocracia.
6: O presidente do Clube de Tiro de Otacílio Costa, Adriano Ortiz, defendeu incentivos para ampliar o controle da espécie.
8: O Estado hoje ele tinha que trabalhar mais em cima de leis favorecendo os controladores, né? Não liberar também à toa, mas dar um incentivo em custos, né? Agora tem ali um incentivo aí de R$100 por abatido, né? Isso ajudaria também.
6: Já o presidente da Associação Brasileira de Caçadores, Rafael Salerno, apresentou as principais demandas dos caçadores para orientar novas ações do poder público.
9: O caçador precisa de desburocratizar na esfera federal, né, redução de custos na esfera estadual, por exemplo, a tributação estadual que incide sobre armas e munições é onerosa e cria impedimento ao controle efetivo do javali. E nos municípios, que é onde a gente realmente se conversa, né, é importante que a educação ambiental seja feita, que a conversa com os produtores seja feita e que haja sensibilidade do poder público, também municipal, para que o controle seja efetivo nos municípios.
6: Giovana Limpa.
3: 8:13, o empresário Alcione Melo Ramos, sócio executivo da Pública Tecnologia Limitada, investigado por suspeitas de fraudes em licitações de softwares em Santa Catarina, foi preso em flagrante na última semana no estacionamento do Aeroporto Internacional de Florianópolis. A abordagem ocorreu após um alerta do setor de inteligência da Polícia Militar indicar que o investigado estaria circulando armado. Durante revista no veículo, os policiais localizaram um suporte magnético ao lado do banco do motorista, além de dois carregadores.

0: atiradores com 15 munições cada, sendo um deles acoplado à arma que estava carregada. De acordo com a Polícia Militar, o empresário informou que a pistola possui registro, mas admitiu não ter autorização para o porte. Ele foi encaminhado à Delegacia de Polícia Civil e autuado em flagrante. Ele também é alvo de investigação do Ministério Público de Santa Catarina e do GAECO, que apuram suspeitas de fraudes em licitações, corrupção, lavagem de dinheiro e organização criminosa. 8:15, em instantes vamos saber que a nova recepção e a sala de espera da pediatria da UPA aqui em Lages já iniciaram os atendimentos nesta manhã de segunda-feira. Após as chuvas do último final de semana, que chegaram a 75 milímetros, a Prefeitura de Lages, com Defesa Civil, mantém atendimento, monitoramento e ações preventivas. Vou falar aqui em Defesa Civil de Lages, eles estão reforçando a preparação para inundações e alertando para o risco de temporais. Já no esporte, estamos na semana da retomada dos jogos pela Série A do Campeonato Brasileiro. Aqui por Lages, as Leoas jogam quarta-feira pela Liga Feminina de Futsal. E ainda no setor policial.
1: Polícia Militar recuperou ontem uma moto furtada no bairro Promorar.
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2: Agora 8:19.
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2: A Secretaria Municipal da Saúde de Lages iniciou hoje, agora por volta de 8:00, os atendimentos na nova recepção e na sala de espera da pediatria da UPA 24 horas Maria Gorete dos Santos. Esse espaço é exclusivo para crianças e adolescentes de até 15 anos. Foi implantado para oferecer um ambiente específico justamente ao público infantil. O acesso acontece pela rua Roseno Frederico Vieira, no bairro Universitário, após a conclusão dos ajustes operacionais e da reorganização dos fluxos internos da unidade. A criação da nova estrutura ocorre diante da alta procura pelo atendimento pediátrico na UPA. Entre janeiro e julho deste ano, foram registrados 16.266 atendimentos, sendo 2.433 apenas no mês de junho, o que representa uma média de 81 pacientes por dia. Com a mudança, o atendimento pediátrico passa a contar com fluxo exclusivo, proporcionando mais organização, conforto e segurança para crianças, adolescentes e seus acompanhantes. Tudo isso sem alteração nos demais serviços oferecidos pela unidade.
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2: A Defesa Civil de Lages realizou treinamento prático de salvamento em inundações, para manter as equipes preparadas para situações de emergência. A capacitação acontece em meio à previsão de chuva intensa que marcou esse nosso último final de semana e que, olhando aqui para o mapa, deve voltar a ocorrer no próximo sábado, domingo e segunda. São medidas que auxiliam as equipes nessa preparação em casos adversos, como nos conta Anderson Souza.
3: As equipes da Defesa Civil de Lages participaram de um treinamento prático voltado ao salvamento e resgate de pessoas em áreas alagadas. A atividade simulou situações reais de inundação, com foco no manuseio de embarcações e nas técnicas de navegação e resgate, reforçando a preparação dos agentes para atuar com rapidez e segurança durante eventos climáticos extremos, como, por exemplo, o fenômeno El Niño, que tende a se intensificar nos próximos meses na região serrana. Sobre a importância deste treinamento, quem explica é o secretário executivo da Defesa Civil de Lages, Sargento Ribeiro.
4: Olá, amigos da Rádio Clube, quem vos fala? Sargento Ribeiro, secretário executivo de Proteção e Defesa Civil. Passando para informar então que estivemos ali na sede de campo do Clube Princesa, realizando então um treinamento prático para salvamento em inundações, mantendo assim nossas equipes preparadas, né, para os eventos climáticos, né? A atividade, ela integra um processo permanente de capacitação dos nossos agentes e faz parte do plano de mitigação aos efeitos climáticos relacionados e associados aí ao fenômeno El Niño. É claro que o objetivo é manter as equipes preparadas, né, para atuar com agilidade e segurança diante dessas necessidades. O treinamento ocorreu em condições próximas, né, à realidade, né, a chuva, ela contribuiu para isso, e destacamos que a nossa prefeita Carmen Zanotto, ela tem um olhar voltado, né, e investe muito nessa questão da preparação das nossas equipes, né, para oferecer essa resposta rápida, né, diante de situações de emergência. Ressaltamos também que essa qualificação, ela é permanente, né, ela faz parte da rotina das nossas equipes, pois o treinamento ele faz com que os nossos agentes, né, desenvolvam cada vez mais capacidades para enfrentar essas situações. Informamos também que qualquer situação, né, a Defesa Civil está pronta para atendimento através do 30197477, 30197479. Também temos o nosso plantão, que é o 998361702 e o 199. Defesa Civil, somos todos nós.
3: Onde a Clube está, Anderson Souza.
2: Tá certo, Anderson, muito obrigado pelas informações. 8:24. A Prefeitura de Lages segue mobilizada no atendimento às ocorrências provocadas pelas fortes chuvas registradas neste último sábado. Desde as primeiras horas da manhã daquele sábado, a Defesa Civil, junto com a Coordenadoria Municipal, acabou atuando em diversas ações. Então, a Prefeitura continua acompanhando atentamente as previsões meteorológicas. A gente teve, no último sábado, um total de 75 milímetros de chuva, apenas aqui na cidade de Lages. Ontem, inclusive, recebi no celular um alerta de alta do Rio Canoas, né, alertando a população que acaba morando próximo ao Rio Canoas. Tem o Tassilo Costa, tem aqui Correia Pinto, né, com o bairro Nossa Senhora Aparecida, que está ali às margens do Rio Canoas, com essa possibilidade, agora do escoamento da água, de represar essa água e ter essa cheia. Então, com isso, a administração continua acompanhando, embora a tendência seja essa redução de instabilidades nesta semana, a atuação do fenômeno El Niño ainda indica possibilidade de período de chuva intensa e temporais aqui no nosso estado, aqui na nossa região, ao longo do ano.
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2: Bom, 6 graus de temperatura, Peter. Olhando aqui pro nosso mapa do tempo, a previsão é de sol até a próxima sexta-feira. Mas daí eu olho pela janela, o tempo continua nublado. Como fica, Peter, o tempo, então, nesse início de semana aqui para Lages e região serrana? Bom dia.
5: Bom dia. É um início de semana frio e com tempo seco. Algumas variações de nuvens que proporcionam uma condição de temperaturas mais baixas. Hoje, por exemplo, a máxima não vai passar muito aí dos seus 12 graus, 13 graus. Céu nublado, intercalando com períodos de sol, mas o tempo é bom e a temperatura ela permanece baixa sempre durante as madrugadas e início das manhãs, sempre com valores próximos de 0 grau a 4 graus, com geada nas baixadas e vales onde não tem formação de nevoeiro ou nebulosidade. Essa condição é válida pelo menos até quarta-feira, frio e tempo seco, e temperaturas mais amenas durante a sequência das tardes. Lembrando que vai esquentar ao longo aí ali da quinta, sexta e fim de semana, a temperatura ela sobe gradativamente e provavelmente que nós vamos ter aí o domínio do tempo seco pelo menos até o sábado, com pancadas passageiras principalmente ali no domingo. Todas essas pancadas elas são bem irregulares, até lá a gente vai atualizando. Peter Scheuer, meteorologista, com a previsão do tempo.
2: Tá certo, Peter, muito obrigado pelas informações. Sérgio Diniz, uma música vencedora da Sapecada da Serra Catarinense se transformou em ferramenta de aprendizado e valorização da cultura regional em uma escola municipal aqui de Lages. O projeto aproximou os estudantes das tradições serranas e mostrou que a arte também pode fortalecer a identidade e o sentimento de pertencimento, como nos conta a repórter Sheina Marcon.
6: A canção Aromas de Saudade, vencedora da 22ª Sapecada da Serra Catarinense em 2025, inspirou um projeto pedagógico desenvolvido com estudantes do terceiro ano da Escola Municipal Jardelina Furtado Pereira, do bairro da Penha, em Lages. Batizada de Valorizando Talentos e Saberes, a iniciativa utilizou a música para integrar atividades de língua portuguesa, artes, história, geografia e ciências, aproximando as crianças das raízes culturais da Serra Catarinense. Ao longo das aulas, os estudantes conheceram expressões típicas da região, compararam a vida no campo e na cidade, pesquisaram a origem dos alimentos e compartilharam lembranças despertadas por diferentes aromas, relacionando o conteúdo escolar às próprias vivências. Além de ampliar o conhecimento sobre a história e as tradições da região, o projeto também valorizou os talentos locais. A escolha da composição de Dude Marafigo buscou mostrar aos estudantes que grandes histórias podem nascer dentro da própria comunidade, incentivando as crianças a acreditarem no próprio potencial. Para encerrar as atividades, o músico visitou a escola, conversou com os alunos e compartilhou a experiência de ver sua obra inspirando um projeto educacional. O encontro aproximou ainda mais os estudantes da música nativista e da cultura serrana. A iniciativa reforça a importância de integrar arte, educação e cultura no ambiente escolar, preservando as tradições locais e despertando, desde a infância, o sentimento de identidade e pertencimento à história de Lages e da Serra Catarinense. Sheina Marcon, de A Clube Está.
2: 8:29, muito obrigado, Sheina. Continuamos falando da nossa cultura serrana. A divulgação da 41ª Mostra do Campo foi intensificada com uma série de ações voltadas à promoção do evento em municípios da região serrana. A Realeza, lá de Bocaina do Sul, realizou visitas para divulgar a programação e levar o convite oficial a lideranças, autoridades e a população, reforçando a importância da festa para a integração regional e o fortalecimento do turismo. Além das agendas institucionais, a comitiva também participou de um podcast para apresentar as principais atrações da Mostra do Campo, destacando o potencial econômico, cultural e turístico do município. O evento, que tem início nesta semana, vai ser realizado no Parque de Exposições Isaac Miranda, de 17 a 19 de julho, e vai contar com programação diversificada, e aqui tem show nacional, exposições, gastronomia, atrações culturais, negócios e atividades voltadas ao agronegócio, celebrando as tradições e o potencial de Bocaina do Sul.
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10: Agora 8:34.
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10: Gostei dessa tabelinha com os resultados da Copa Marildo Volpato, que já tá chegando no final. Tem futsal também e retorno da Série A do Brasileirão. Bom dia.
12: Bom dia, Rodrigo Silveira. Uma ótima semana para você que está nos acompanhando. Começamos então pelo futsal que você destacou agora. Amanhã no Maranhão, 8 da noite, o Lages Futsal pode garantir a permanência na Liga Silver ano que vem e também garantir presença na segunda fase da competição. Neste momento, o Lages Futsal é o 10º colocado, com 13 pontos ganhos. E amanhã vai enfrentar o Balsas, 8 da noite, e a vitória garante tudo isso à equipe lagiana nesse grande projeto de se manter na Liga Nacional. Ainda sobre futsal, quarta-feira, 8 da noite, no Jonas Minoso, as Leoas, pela Liga Feminina de Futsal, vão enfrentar o São José, no interior de São Paulo, de São José dos Campos, né? No futsal aí, as Leoas muito bem na tabela de classificação também. Falando em Leoas, daqui a pouquinho na Uniplac, às 10 horas, a Mandinha será homenageada. Ela que recebeu o título de cidadã catarinense nas Alesc e também de título de cidadã lagiana na Câmara de Vereadores. E hoje a Uniplac, então, vai fazer um resumo dessa grande, grande homenagem a ela, sem sombra de dúvidas, e merece. Campeonato Brasileiro da Série D, nenhum catarinense mais. O único que restou foi o Marcílio Dias, só que no sábado perdeu para a Portuguesa lá no Canindé, 2-0, e agora está fora, continua na D. Primeiro jogo do empate em um gol. Amistosos do final de semana. O Grêmio venceu o Cruzeiro lá no Mané Garrincha, em Brasília, por 3-1. Carlos Vinícius, Nardoni e o estreante Matheus Nascimento. Mas o destaque desse jogo, desse amistoso, ficou por conta da informação que o técnico Luiz Castro anunciou no final do jogo. O Grêmio vai contratar e amanhã fecha o contrato do meio atacante Giovanni Cabral, que disputou a Copa do Mundo pela seleção do Cabo Verde. Ele chega para os últimos detalhes, por isso que a gente aguarda, né, a assinatura do contrato. O Giovanni Cabral tem 28 anos. O Atlético do Paraná, amistoso ontem, perdeu do Bragantino por 2-1. São Paulo fez uma rodada de amistosos lá no CT Barra Funda. Primeiro jogo, venceu o Primavera por 1-0, depois o Santo André por 4-1. Outro amistoso no Paraná, Corinthians e Cascavel empataram em um gol. Inclusive para o Timão, Matheus Pereira marcou. Fluminense no Maracanã, amistoso com Bahia, 2-0. Gols de Hulk, de pênalti, e Germán Cano. E também este amistoso marcou a volta do zagueiro Thiago Silva, que fez a sua reestreia. E no sábado, o Flamengo, encerrando a sua temporada, intertemporada em Portugal, venceu o Benfica por 2-1, gols de Samuel Lino e Wallace Ian. E agora a retomada do Campeonato Brasileiro da Série A. É, e a CBF exigindo que todos os estádios que vão receber os jogos da Série A terão sistema de impedimento semiautomático, esse mesmo que a gente viu aí na Copa do Mundo. Palmeiras, por exemplo, que aluga muito o Allianz Parque para shows, já montou lá na Arena Barueri, porque manda muitos jogos por lá, também o sistema está montado. Então, quinta-feira agora, a retomada dos jogos. 19:30, Botafogo e Santos, Vitória e Vasco da Gama. Só que pela quarta rodada jogam na sexta-feira Bahia e Chapecoense. Também na sexta, voltando para a 19ª rodada, 20h, Fluminense e Bragantino, Mirassol e Grêmio. Copa do Mundo, Rodrigo Silveira destacou agora e a gente traz então mais informações. Dos 104 jogos programados, 100 já foram disputados. E das 48 seleções que iniciaram, 4 estão aí na luta pelo título. Amanhã, jogo que o SCC-SBT transmite, 16h, França-Espanha. E o jogo do SCC, exatamente esse aqui, só corrigindo, 16h na quarta, Inglaterra e Argentina. Tudo isso então acontecendo pela Copa do Mundo. Daí atualizando, né? No sábado a gente teve a Inglaterra derrotando a Noruega por 2-1 e à noite Argentina 3-1 em cima da Suíça após o empate no tempo normal em um gol. Agora faltam 2 jogos das semis, a disputa pelo terceiro lugar no sábado e a grande final no domingo que vem, sem a seleção brasileira. Mais esportes na programação da Clube, Minuto Esportivo, Minuto da Copa e tudo isso para você aqui na Clube. Rodrigo Silveira.
10: Tá certo, Volpato, muito obrigado. Volpato acompanhou todos os 6 jogos da Copa do Mundo e marcou, inclusive, né, anotações como cartões amarelo, passes dos jogadores, tudo anotado nesse cartãozinho legal do Volpato, trazendo pra gente as informações do esporte. 8h40, coladinho com as informações do esporte, a gente confere as loterias. E começamos aqui com a mais milionária, Sérgio, que acumulou, deve pagar 73 milhões no sorteio do dia 15, mas no concurso 371 sorteou os seguintes números: 05, 13, 35, 40, 42 e 49. Que os trevos sorteados foram os trevos de número 2 e número 3. Tivemos também dia de sorte, concurso 1243. Os números sorteados no sábado foram 06, 11, 18, 25, 26, 29 e número 30. Mês da sorte foi mês de setembro. Com a Time Mania no concurso 2.414. O prêmio também acumula, deve pagar no sorteio de amanhã 3.800.000 reais. No sábado sorteou os seguintes números: 18, 19, 36, 63, 64, 67 e 71. O time do coração na Time Mania foi
13: a equipe do Brusque e de Santa Catarina no concurso 2414. A Loto Fácil no concurso 3733 teve dois ganhadores e sorteou os seguintes números: 01, 02, 03, 05, 07, 10, 11, 12, 13, 14, 16, 17, 19, 22 e 25. Esses foram então os números sorteados no Espaço da Sorte em São Paulo, na Loto Fácil, no concurso 3733. Falei que foram duas apostas ganhadoras, né? Essas duas apostas acabaram levando nas apostas. Então a gente teve o concurso que acumula agora, traz um prêmio de 2 milhões para o próximo sorteio, que vai acontecer hoje, logo mais à noite. Tivemos também sorteio da Quina. A Quina acumulou no concurso 7063. O prêmio que deve ser pago hoje chega a 1,5 milhão de reais. E os números da Quina foram os seguintes: 09, 36, 55, 61 e 79. Deixa eu repetir para você que os números da Quina: 09, 36, 55, 61 e 79. Vamos fechar aqui com o concurso 3030 da Mega Sena. Mega Sena acumulou nesse sorteio do sábado. Amanhã tem novo sorteio da Mega Sena com uma estimativa de prêmio de 25 milhões de reais, Sérgio Diniz. E os números sorteados no sábado da Mega foram os seguintes: 06, 11, 25, 45, 48 e 58. Deixa eu repetir para você: 06, 11, 25, 45, 48 e 58, os números da Mega Sena, que acumulou no concurso 3030, como eu falei, deve pagar, na estimativa para o sorteio de amanhã, 25 milhões de reais. Agora 8 horas 45 minutos.
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13: Muito bem, nós vamos atualizando as informações do setor policial e quem destaca tudo pra gente é ele, Adilson Oliveira. Bom dia.
15: Bom dia, Rodrigo Silvério, bom dia a você e também aos ouvintes do Jornal da Clube. A polícia militar ontem à tarde recuperou uma moto furtada no bairro Promorar, em Lages. A moto estava abandonada em uma área de mata. A moto foi furtada no dia 10 de julho. O proprietário foi localizado, compareceu no local, foi entregue a moto novamente para ele e foi feito um boletim de ocorrência para as devidas providências. Um homem foi preso pelo crime de tentativa de homicídio ontem à noite no bairro Morro Grande, em Lages. Aconteceu uma briga entre dois homens. Um deles, faca. A vítima, de 41 anos, apresentava um ferimento no pescoço. Ele recebeu atendimento da equipe do SAMU, encaminhado ao hospital. Os policiais abordaram o suspeito pelo crime, um homem de 50 anos. Relatou que se desentendeu com a vítima e admitiu ter acertado um golpe de faca. O homem foi preso pela polícia militar pelo crime de tentativa de homicídio. A faca não foi encontrada nessa ocorrência ontem no bairro Morro Grande. No sábado à noite, na rua Oswaldo Cabral, bairro São Miguel, em Lages, a polícia militar apreendeu um revólver em um estabelecimento comercial. Informações que um homem havia entregado uma arma de fogo ao segurança de um bar. Ao chegar no estabelecimento, a guarnição da polícia abordou o segurança de 36 anos. Estava com um revólver calibre 38, com 6 munições intactas. Relatou a polícia que recebeu a arma de um conhecido após intervir em uma briga que aconteceu no estabelecimento, caso precisasse para usar a arma em sua defesa. O homem de 44 anos, apontado como responsável por entregar a arma, ele negou qualquer envolvimento. Os dois foram encaminhados à delegacia. BR-282, município de Bocaina do Sul, ontem, 18 horas e 15 minutos, Corpo de Bombeiros atendeu um acidente, uma colisão envolvendo 4 veículos. Uma caminhonete Toyota Hilux, conduzida por um homem de 51 anos. Um Golfe, condutor de 32 anos. Um Fiat Palio também se envolveu e um veículo Gol. No Gol estava um homem de 27 anos e sua filha de 16 anos. Eles sofreram ferimentos leves, foram atendidos pelo SAMU, encaminhados ao Hospital Nossa Senhora dos Prazeres. Os outros envolvidos não sofreram ferimentos no acidente. A Polícia Rodoviária Federal fez o levantamento da colisão ontem à noite na BR-282, em Bocaina do Sul. Município de Anita Garibaldi, 2 veículos estariam fazendo racha. Foi no início da madrugada, na Avenida Idalino Fernandes Sobrinho, bairro Cooper Campos. Um Fiat Uno acabou saindo da pista em alta velocidade em uma curva. Bateu em uma Toyota Hilux que estava estacionada no pátio de uma casa. O veículo ainda atingiu uma das casas. Segundo informações, no veículo, os ocupantes eram menores e foram encontradas diversas embalagens de bebidas alcoólicas. Os envolvidos sofreram escoriações. Foi feito um boletim de ocorrência pela Polícia Militar para as devidas providências. No sábado à tarde aconteceu um grave acidente por volta de 16 horas. BR-116, quilômetro 192, município de Ponte Alta. A colisão envolveu um veículo UP, placas de Ponte Alta, condutor de 63 anos, atendido com ferimentos mais graves. Um Gol, placas de Rio Negrinho, condutor de 46 anos, atendido com ferimentos graves. A caroneira, Jaqueline Aparecida dos Santos, 38 anos, não resistiu aos ferimentos e morreu no local do acidente. Era moradora do município de Curitibanos e acabou morrendo nessa colisão no sábado à tarde na BR-116 em Ponte Alta. A ocorrência foi atendida pela Polícia Rodoviária Federal do município de Ponte Alta. Outras informações do setor policial ao meio-dia no Jornal da Clube, segunda edição. A todos, um bom dia.
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15: Oito horas 54 minutos.
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15: Muito bem, nós abrimos a semana trazendo aqui na programação do Clube Cidade, daqui a pouco, em instantes, os integrantes lá do Sedup Industrial de Lages, que vão apresentar pra gente oportunidades de qualificação que transformam vidas por meio de uma educação profissional. Vamos falar aqui sobre o Pronatec e as vagas para o segundo semestre. Com a gente, a professora Luciane Cardoso e também Denise Lemos Machado. Esse bate-papo daqui a pouquinho, a partir das 9 horas. Na sequência, no Clube Comunidade, a Dilson Oliveira recebe Kevin Calbucci. Ele é coordenador executivo do PROCON. Na conversa, a Operação Limpa Fios, que retirou, Sérgio, olha você, 6,5 toneladas de cabos e fios irregulares ou em desuso nos postes aqui do município. E também a secretária de administração aqui de Lages vai estar presente, secretária Fernanda Torres, para falar sobre a entrega de 25 novos veículos para atender às demandas das secretarias municipais.
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15: Nota de falecimento. Familiares comunicam com pesar o falecimento de Maria dos Prazeres Rodrigues Muniz, dona Prazera, ocorrido ontem em sua residência. O corpo está sendo velado no Centro Comunitário João Zelmo Pinheiro, em São José do Cerrito. A celebração de despedida será hoje, às 16 horas, na Igreja Matriz São Pedro, seguindo logo após para o sepultamento no Cemitério dos Machados. Noticiamos o falecimento de Maria dos Prazeres Rodrigues Muniz, dona Prazera. Otília Macedo Mota comunica com pesar o falecimento de sua mãe, Leodata Rodrigues Macedo, ocorrido ontem em sua residência em Cerro Negro. O corpo está sendo velado na Capela Municipal de Cerro Negro. O sepultamento hoje, com celebração de despedida às 14 horas na mesma capela, seguindo após para o cemitério da localidade dos Alemão. Noticiamos o falecimento de Leodata Rodrigues Macedo. Familiares comunicam com pesar o falecimento de Maria dos Prazeres Rodrigues Muniz, dona Prazera, ocorrido ontem em sua residência. O corpo está sendo velado no Centro Comunitário João Zelmo Pinheiro, em São José do Cerrito. A celebração de despedida, hoje, 16 horas, na Igreja Matriz São Pedro, seguindo logo após para o sepultamento no Cemitério dos Machados. Noticiamos o falecimento de Maria dos Prazeres Rodrigues Muniz, dona Prazeira. Otília Macedo Mota está comunicando com pesar o falecimento de sua mãe, Leodata Rodrigues Macedo, ocorrido ontem em sua residência em Cerro Negro. O corpo está sendo velado na Capela Municipal de Cerro Negro e o sepultamento será hoje com celebração de despedida às 14 horas na mesma capela. Noticiamos o falecimento de Leodata Rodrigues Macedo. Familiares comunicam com pesar o falecimento de Maria dos Prazeres Rodrigues Muniz, dona Prazeira, ocorrido ontem em sua residência. O corpo está sendo velado no Centro Comunitário João Zelmo Pinheiro, em São José do Cerrito. A celebração de despedida hoje na Igreja Matriz São Pedro, seguindo logo após para sepultamento no Cemitério dos Machados. Noticiamos o falecimento de Maria dos Prazeres Rodrigues Muniz, dona Prazeira. Agora 8:59. 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

Vamos lá, Sérgio Diniz, continuando aqui na programação da Rádio Clube, 9h02, 9:02, muito bom dia para você que está acordando agora, ligando o seu rádio. Obrigado pela companhia nesta manhã de segunda-feira, que pelo menos já não tem chuva, Sérgio. É um grande avanço aqui para nossa realidade, né? E aí, olhando para o mapa aqui, eu fico muito feliz, porque eu tô vendo o sol aparecendo até a próxima sexta-feira, com máximas que vão chegar hoje a 14, mas que na sexta chegam a 24 graus, Sérgio. Já dá para vir de calção e camiseta para a rádio já, né? Aí já vai ter um clima mais quente aqui na nossa Serra Catarinense. A gente continua com esse alerta amarelo agora para a questão do tempo, né? Vai ter uma questão da previsão com o sol, mas as mínimas 5, 9 graus aí ao longo dos próximos dias. E aí lá para o sábado, marcando chuva na Serra Catarinense. Meu bom dia vai para você onde estiver, em casa, no carro, na rua ou no trabalho. É aquela alegria tremenda, enorme, maravilhosa ter você comigo na programação da Clube nesta segunda-feira, dia 13 de julho. Sabe o que comemoramos hoje, Sérgio Diniz? Aliás, eu gostei muito do jeito que você veio vestido hoje, Sérgio. Essa jaqueta de couro preta, esse zíper, essas taxas aí, ficou estiloso. Queria descobrir depois que banda é essa que você tem aí na camiseta. É, eu quero saber depois. E o Sérgio, gente, olha, hoje veio descolado. Veio com uma calça jeans toda rasgada nessa lavagem mais escura aí. Porque hoje, Sérgio, é dia mundial do rock. Também do cantor. Aqui a gente tem nosso amigo Éder Goulart, né, que é cantor. Tem o Douglas também, que inclusive já participou aí de grandes grupos aqui do nosso estado de Santa Catarina, né? Então, parabenizando esses nossos dois grandes amigos, eu parabenizo você que é cantor. Vamos ter um cantor na sexta-feira aqui na programação, Sérgio. Mas não vou falar quem é, vai ficar na curiosidade. É dia do engenheiro de saneamento e dia mundial do TDAH. A gente vem trazendo aqui então essas datas e também a nossa conversa de hoje. Eu quero lembrar você que o conhecimento ele continua, ainda é e vai ser por um tempo a ferramenta mais poderosa para abrir portas, criar oportunidades e transformar sonho em realidade. Enquanto muita gente espera pela chance perfeita, outros

0: descobrem que o futuro começa exatamente no momento em que decidem se preparar para ele. E é sobre isso a nossa conversa de hoje. A professora Luciana Cardoso, gestora do SEDUP Industrial de Lages, está com a gente. Também Denise Lemos Machado, orientadora pedagógica lá do SEDUP Industrial, para apresentar oportunidades de você começar a semana mudando talvez o seu destino através da educação profissional gratuita. Aqui, nosso bate-papo vai para as matrículas abertas para cursos do Pronatec, as vagas, os cursos disponibilizados. Falar um pouquinho das áreas que mais contratam hoje, né? E como você pode buscar essa preparação, os projetos, as ações e como essa formação técnica, ela acelera a entrada no mercado de trabalho. Mas antes de tudo isso, eu quero receber a sua mensagem aqui na programação da Rádio Clube. Me devolve meu celular, Sérgio, que você guardou aí, e já libera pra gente o Whats Clube 991-52-3883. 991-52-3883. Hoje não tá nem tão frio, você pode mandar uma mensagem pra mim, né? Não vem dizer que tá com frio, que deixou o celular carregando, que descarregou com frio. Não. Pode enviar a sua mensagem no 991-52-3883.br/clube. Ali você tem o portal de informações mais completo de Santa Catarina, mais completo do sul do Brasil. As principais informações já estão disponíveis para você no nosso scc10.com.br/clube. 9:07, Sérgio, temperatura em Lages na marca de 7 graus, muito nublado, né? Diz aqui o mapa, muito nublado mesmo. A gente olha para fora aí, bem nublado o tempo. A sensação térmica tá de 4 graus, viu, Sérgio? Mas o termômetro marca 7, numa máxima, como eu falei, que chega a 14. Vamos juntos? Você pega o café, pega o chimarrão. Sérgio, deixei uma caixinha para você na sexta-feira aí com um monte de chá diferentão, né? Não sei se você achou ali na dispensa, achou? O que que você vai fazer o nosso chá hoje, Sérgio? Chá de camomila, rapaz, para começar o dia calmo, tranquilo, sem estresse nenhum. Pega o chá de camomila do Sérgio e vamos juntos até às 10, porque o melhor da manhã é sempre ao seu lado.
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0: Eu vou ficar no meu café, Sérgio. Tem café para ir? Ah, rapaz, isso aí não nega uma, né? Adoça um pouquinho esse meu café e corta o meu pão de serrote, Sérgio. 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Pra quem tá tomando café comigo aqui, Sérgio, um abraço especial para o seu Ivo Menegazzo do bairro da Várzea. Tá na escuta como sempre. Obrigado, Ivo, aquele abração. Manda um pedaço deste pão de serrote, porque o café eu já tenho. Então, tá, preparou, foi um pedacinho de pão de serrote lá pro seu Ivo, no bairro da Várzea. A Iris Varela chegando por aqui, participando com a gente. Muito bom dia, dona Iris, um abraço. O Daniel Elias da Luz tá lá no Conte, sempre com a nossa programação. O Serginho mudou top, viu, Elias? Eu não ia falar nada, mas veio tipo Elvis Presley, esse topetão pra cima, cheio de gel, brilhando. É, rapaz, esse piercing aí, Sérgio, no nariz é de verdade ou é fake? É fake? Só pra homenagear o rock, né? Rapaz, o Sérgio tá muito estiloso hoje. 9:10, abraço pro Luiz Pedro, tá lá em Mirante, ouvindo a gente na programação. Nandão, meu grande amigo. Já mandou até foto aqui, tá encasacado, Nando, tá ali participando com a gente da programação. Obrigado, Nando. Bom dia pra Edelma, ela tá ouvindo a gente, sabe aonde, Sérgio? Tá lá no bairro da Várzea, mandando um abração pra todo mundo. Uma semana abençoada, muito obrigado. Ótimo, bom dia para Ana Paula da Luz, tá participando no, não falou o bairro, né? Mas tá aqui com a gente na programação. Um bom dia também para quem tá limpando a casa, é a Sônia Maria. Enfim, você que vem chegando, vem com a gente participando, muito obrigado pela companhia. Obrigado ao Emerson do Guarujá, obrigado Adriana, talvez acompanhando a programação. Deixando um abraço pro irmão Dione, pra Rudinéia, pros sobrinhos, pro Sandro, pra Bel, pra todo mundo que tá ouvindo a gente na programação lá em Capão Alto. O Emerson no Guarujá já falei.

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1: Muito melhor, tomando um café com pão de serrote com Rodrigo Silvério.
0: É o nosso cafezinho com pão de serrote. É isso mesmo, os preços, tá certo isso aqui, Sérgio? 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
7: Sérgio Diniz, 9:15, 9:15, você que vem chegando aqui na programação da Rádio Clube com Rodrigo Silvério. Nosso bate-papo hoje é interessantíssimo porque a gente olha para o futuro, para a qualificação e como essa qualificação ela consegue trazer para a gente não só desenvolvimento, não apenas conhecimento, mas também preparar um futuro financeiro melhor, uma qualidade de vida diferenciada, e tudo isso vem, né, professora Luciane Cardoso, gestora do SEDUP Industrial de Lages, através dessa busca contínua pela informação, pela formação que aí o SEDUP Industrial disponibiliza pra gente praticamente todos os dias. Muito bom dia, seja bem-vindo aqui na programação.
8: Bom dia, Rodrigo. Bom dia, Serginho. Bom dia, ouvintes da Rádio Clube. É um prazer enorme estar aqui novamente para a gente poder divulgar os nossos cursos, a qualificação na área da indústria e também agora no eixo de gestão e negócios também, que a gente está inovando, né, esse ano em 2026 na nossa escola. Então, a oportunidade de estar aqui sempre é gratificante e... o canal de vocês é muito importante para a gente chegar na residência de todos e divulgando essas vagas de qualificação.

0: Anderson.
1: Com a gente também, Denise Du. Ela é orientadora pedagógica lá do SEDUP Industrial e traz para a gente também esse destaque importante da busca pela capacitação, como isso acaba moldando e mudando vidas, não é verdade? Bom dia, seja bem-vinda também.
0: Bom dia Rodrigo, bom dia Serginho, bom dia aos ouvintes da Rádio Clube. Exatamente, a gente está com um programa novamente, né, o Pronatec, e isso vem qualificando as mulheres da nossa região.
1: Isso é muito bom, né? Essa qualificação, ela é muito importante e acontece num momento importante, né, professora? Ou seja, a gente vê sempre o SEDUP muito focado nisso, nessa implementação do estudo, na busca pelos estudantes, naquele acompanhamento. É meio que uma rotina, já uma cultura do industrial ter esse abraço que acaba levando as pessoas para frente.
2: Sim, o nosso papel é muito fundamental, muito importante para a nossa sociedade, né, que é qualificar os nossos alunos. E a gente sempre está em busca de novos cursos para a gente poder alcançar o mercado de trabalho da melhor forma possível e de todas as áreas também disponíveis.
1: A gente teve ontem o encerramento das vagas, né, e aí via portal, então para quem buscava uma vaga no SEDUP tinha que entrar no portal, cadastrar, enfim. Você também fala, eu participava de um concurso, de um sorteio também, né, para poder estar dentro e apto ao curso, mas aí temos agora, a partir do dia 20, aquelas vagas que acabam sobrando, não são preenchidas, e essas sim, são lá no balcão do SEDUP contempladas.
2: Isso mesmo, Rodrigo. Então, as matrículas estavam abertas desde o dia 1º de julho, né, de forma online, e ontem, dia 12, encerrou essas matrículas de forma online. Aí hoje acontece o sorteio, e aí a partir de amanhã o resultado. E semana que vem, do dia 20, né, a semana toda, nós estaremos na escola para fazer as matrículas nas vagas remanescentes. Então, são aquelas vagas que não foram preenchidas durante as matrículas online e a gente vai estar oferecendo no balcão da escola. Lembrando que no SEDUP nós temos 50 vagas para o curso de eletrotécnica, 50 vagas para o curso de mecânica industrial e 25 vagas para o curso de logística. Então, na sexta-feira, pelo que a gente observou, não fechou as 50 vagas ainda dos dois cursos, e também poucas vagas abertas para o curso de logística. Então, os primeiros a chegar no balcão serão contemplados com as vagas para o segundo semestre, onde as aulas iniciam dia 3 de agosto.
1: Essas vagas no dia 20.
2: Dia 20, isso
1: então,
2: mesmo.
1: Quem tem interesse, busca a partir do dia 20.
2: Isso, a partir de segunda-feira, né? Da semana que vem, daqui uma semaninha, a gente vai estar lá, então, com as vagas remanescentes disponíveis. Lembrando, Rodrigo, que quem fez a matrícula de forma online, para hoje acompanha, né, o sorteio, e para efetivar a sua vaga, né, para garantir a sua vaga, precisa levar a documentação lá na escola. Então, a partir de amanhã, do dia 14, até sexta-feira, dia 17, é o período onde eles precisam levar a documentação para confirmar a sua vaga. Se não levar a documentação, essa vaga vai para a vaga remanescente.
1: E olha, ele perde a vaga.
2: Perde, né, a vaga de forma online, e aí a gente abre para as pessoas que procuram no balcão da escola.
1: E na vaga remanescente já tem que levar também os documentos?
2: Sim, sim, já pode levar os documentos.
1: Quais são os documentos?
2: Então, os documentos são os documentos pessoais, né? Identidade, CPF, quem não tem a certidão de nascimento ou a certidão de casamento. Uma foto 3x4 para a gente poder organizar a nossa documentação. Quem é do sexo masculino tem que levar a carteirinha de reservista. Comprovante de residência. E aí o comprovante do ensino médio, que concluiu o ensino médio, né? Porque essas vagas da noite é a vaga do nosso pós-médio, que é o concomitante e subsequente. Concomitante, para alunos que estão no na segunda série do ensino médio, podem fazer o curso à noite com a gente. E subsequente, para aquelas pessoas que já concluíram o ensino médio e querem uma qualificação técnica, então voltam para a escola para estudar a parte técnica com a gente.
1: Tá certo. Como é que a orientação pedagógica se encaixa em tudo isso? Qual que é o trabalho, a maneira de atuar para auxiliar também esses alunos, Denise?
0: Então, na escola a gente trabalha como equipe, a gente faz a organização, né? O acolhimento dos alunos, a gente sempre está verificando o histórico, se fecha turma, que é qual que é como lidar com cada turma, né? Porque cada turma ela é específica
1: na
0: escola.
1: Cada turma tem um jeito de trabalho.
0: Nós temos a mecânica, nós temos a parte da eletrotécnica, então

0: diferentes, são diferentes alunos que tem na nossa escola, mas assim, essa parte ela é muito legal de ser feita. Ela é onde envolve a integração de alunos junto aos professores e junto à equipe pedagógica e gestora da escola.
1: Vocês são meio que uma ponte ali entre esse povo todo.
0: Exatamente, somos a ponte.
1: Fazendo esse elo de ligação, né? Que é também para o desenvolvimento do estudo do aluno, é um setor muito legal e muito importante no acompanhamento também, né, Denise?
0: Isso, a gente acompanha, né? Muitas vezes eles vêm para isso e não conseguem estar durante a semana ou vêm com um atestado médico. Então, a gente sempre faz essa ponte, né? Ligado aos professores, ligado à família, para a gente conduzir da melhor forma a escola.
1: Muito bem. Falou aqui, né, Lu, de três cursos, né? A gente tem, você falou um de logística, eletromecânica e mecânica.
2: Eletrotécnica e mecânica.
1: E mecânica industrial. São cursos que, quando a gente forma, tem vaga já garantida, tem espaço de trabalho, é um curso que só é feito por fazer. Como é que funciona esse desenvolvimento? Poxa, vamos organizar um curso de logística. Mas é só para ter um curso ou não? Realmente quem faz lá, além de ter uma boa qualificação, que o SEDUP é, né, uma referência para a gente, tem também essa procura dos empresários.
2: Nós temos realmente essa procura, né? O curso de logística vem a contemplar a nossa região, que está cada vez mais ampliando nessa área de gestão e negócios. E o curso vem, então, para somar e para garantir a mão de obra para esses empresários que estão na nossa região. A nossa região é uma região com muitas indústrias, então ainda temos mercado de trabalho, tanto para o curso de eletrotécnica quanto para o curso de mecânica industrial.
1: Sempre vai ter uma vaguinha aí aparecendo para essas áreas, né?
2: Sim, a gente tem um mural, né? Que a gente sempre mostra para os alunos, ó, esse é o mural de oportunidades. Então, nós temos o setor de estágio também, que está sempre conectado com as indústrias e faz essa ponte da indústria até o aluno, divulgando as vagas através desse mural e também pelos grupos que nós temos interno da escola, sempre que nos procuram solicitando vaga, o perfil de funcionário que eles querem, a gente está ali divulgando ou indicando alunos para isso.
1: Logística é um curso novo.
2: Logística é um curso novo, né? É desafiador, porque tudo que é novo, né, traz um pouquinho de incertezas para a gente, mas é um curso que está se encaixando na nossa escola e também mostrando quais são as oportunidades que tem no mercado de trabalho. Desde que nós iniciamos, né, que a gente divulgou, a gente já tem contato de empresas solicitando pessoas formadas, habilitadas, com o técnico de logística. Porém, né, essa é a nossa primeira turma. Então, essa turma é uma turma de 800 horas, são dois semestres. Então, iniciamos em fevereiro, concluímos a turma em dezembro desse ano. Aí, a partir, sim, de dezembro, eu vou ter esses profissionais habilitados para poder trabalhar nessa área de logística.
1: Muitos ouvintes estão acompanhando a gente agora e perguntando, né, por que eu devo fazer um desses cursos, né? O que o SEDUP tem de diferencial? É um curso de curta duração? É um curso que é gratuito? Qual que é o grande quê desses cursos para que as pessoas procurem, né, o SEDUP e façam matrícula, Luciana?
2: Então, eu vou falar de cada curso. Então, o curso de eletrotécnica. Para que fazer um curso de eletrotécnica? O eletrotécnico, ele habilita o profissional tanto na parte residencial quanto na parte industrial. Então, assim, já tem uma pequena noção sobre automação, que é outra área que está muito aberta na nossa região e por causa da tecnologia, né? A indústria trabalha muito a tecnologia 4.0. Então, ele já tem uma noção para poder trabalhar e ir para a indústria já de forma gabaritado. Logística. A logística é um curso de 800 horas, é um curso de dois semestres. Eletrotécnica, ele é um curso de 1.200 horas, então são três semestres, são três módulos. E aí contempla com o estágio, né? Ele conclui o curso através do seu estágio supervisionado. O curso de logística, ele não tem o estágio, ele é um curso de 800 horas. Apesar de ser um curso, né, rápido, de 800 horas, em um ano, em dois semestres, o aluno já sai ali formado técnico, mas ele é um curso que abrange a logística de transporte, a logística alimentícia, a logística farmacêutica. Então, a logística, ela está presente em várias áreas e aí fica mais fácil de você conseguir um lugar no mercado de trabalho. E aí, nós temos a mecânica industrial, né? Eu ressalto mecânica industrial porque às vezes tem alunos que fazem matrículas ou chegam lá e perguntam se é mecânica de automóveis, uhum, né? Uhum. Então eu preciso reforçar que é uma mecânica industrial.
1: O que, que é a mecânica industrial?
2: Então, a mecânica industrial, ela trabalha voltado para as indústrias, fazendo peça através do torno, uhum, através do CNC, através da fresa. Então são maquinários que as grandes indústrias utilizam na nossa região, né? Nós temos também o CNC, que seria o torno automatizado, né? Que você programa, você coloca lá todas as dimensões da peça que você quer e ele trabalha sozinho.
1: Como se fosse uma impressora 3D da indústria.
2: Exatamente. Aí tem a parte de desenho técnico, que é o nosso CAD. Então, para você montar a peça, você tem que planejar, você tem que desenhar, para depois você colocá-la em prática. Então, são essas três áreas que nós estamos trabalhando e preparando os nossos alunos para o mercado de trabalho.
1: Sem custo nenhum, né?
2: Sem custo nenhum, né? Sem custo nenhum esses cursos. Não paga taxa de matrícula, né? Isso, as pessoas ainda sempre entram em contato com a gente, perguntam quanto que é a matrícula, quanto que é a mensalidade. Uhum. Não, ele é um curso gratuito.
1: Tá certo. E tem uma limite de idade, assim, para fazer?
2: Não tem limite de idade, né?
1: Mas é a questão do diploma mesmo.
2: O inicial ali, né? Então, são alunos que estão na segunda série do ensino médio. Então, ali são com seus 16, 17 anos. E aí, não tem idade para aprender, né, Rodrigo? Então, a idade final é ilimitada aí, né?
1: Acho que o limite aí é a vontade da pessoa em buscar essa qualificação, Denise. E aí, quando a gente olha para a parte do acompanhamento, é legal ver transformando, né? Ver o pessoal chega meio perdido, meio inseguro, vai adquirindo esse conhecimento e quando sai de lá já sai um profissional pronto para o mercado de trabalho. Acho que esse acompanhamento traz para a gente, né, uma gratificação muito grande, porque é o nosso esforço mudando a vida de pessoas.
0: Exatamente. A gente fica muito orgulhoso, né? E quando eles retornam na escola, muitos vão empreender, uhum, né? E isso é uma gratificação para a gente que acompanha, né? O conhecimento, a vontade, a expansão deles, né? Uhum. Então, eu acredito que quando a gente tem um objetivo em aprender e conhecer, isso é muito importante.
1: Só uma palavra legal, empreender. É também uma visão hoje do SEDUP, não só que saia formado para trabalhar de empregado, mas também criar o seu empreendimento?
0: Sim, nós temos alunos que retornam, né, e vêm fazer o técnico conosco, exatamente para ter a noção do empreendimento. É trabalhado isso, os professores sempre colocam para eles essa importância. E nós temos alunos, inclusive, que saem do MEP, que é o ensino médio ali profissionalizante, e que saem e fazem uma equipe para empreender, porque eles ficam muito na escola, são 3 anos de convivência e interação, então eles acabam criando uma amizade, assim, de respeito, né? E isso dá autonomia a eles a fazer, fazer o empreendimento.
1: Isso é muito importante. O André, né, com a Aline aqui, estão perguntando para a gente, é curso para quem está estudando ou para quem já terminou o estudo médio? Também quem já terminou pode fazer, como a Luciane falou, né?
2: Isso mesmo. Quem estiver estudando, que estiver na segunda série do ensino médio, pode nos procurar. Uhum. Se tiver alguma dúvida, nós temos o telefone de contato do WhatsApp, até vou aproveitar a oportunidade, já vou passar. Quem tiver dúvida, pode mandar um WhatsApp pra gente ali, que a gente vai respondendo, tirando suas dúvidas, auxiliando para que vocês venham fazer a matrícula. Então, o número do WhatsApp é 3289-8307. É o número da secretaria da escola e também o WhatsApp. Uhum. Que hoje o WhatsApp é tão prático, né, Dilson? Rodrigo, é tão prático que qualquer...
1: Manda
2: mensagem ali, a gente já vai respondendo, verdade, já vai auxiliando vocês ali, tirando essas dúvidas. E aí, contando com a matrícula na nossa escola.
1: Bom, só repetir que o WhatsApp, então, 3289-8307, né? Esse
2: isso
1: aqui
2: mesmo.
1: É o contato de WhatsApp para você, né, ter acesso aí às informações, poder conversar com o pessoal ali do SEDUP Industrial, fazer uma rápida paradinha. Já quero saber o que é essa lista aqui: assistente administrativo, agente de limpeza e conservação e também eletricista instaladora predial de baixa tensão. Já vou falar sobre isso, Sérgio Liz. 932 Deixa antes eu só falar aqui de Equilibra, que é a fisioterapia para tratamento de labirintite e zumbido no ouvido. 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
0: Agora 9:36.
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0: Nosso bate-papo aqui no Clube Cidade hoje é voltado ao Sedup Industrial de Lages, que tem aí os cursos para a formação técnica. Encerrou ontem, né, a parte mais online, porque o pessoal tinha que ir para um portal, né, Sérgio, para poder fazer a inscrição. E aí dia 20 abre para as vagas remanescentes. Você tem seu filho, ou até mesmo você concluir ensino médio, quer mudar de vida, cursar um curso técnico que vai te profissionalizar, vai trazer para você essa expertise de mercado, procure a partir do dia 20 o Sedup, mande um WhatsApp no 3289-8307. E aí, para conversar sobre tudo isso aqui com a gente, Luciana Cardoso, gestora do Sedup Industrial de Lages, também com a gente a Denise Lemos Machado, ela é orientadora pedagógica. E agora a gente muda um pouco, né, o foco, vai para outro lado de conversa, falar do Pronatec. Mas antes, só trazer aqui a participação dos ouvintes. A Cirlei está dizendo que tem dois filhos que estão há anos trabalhando na área onde aprenderam e que se formaram no Sedup. E eu acredito, né, Luciane, que mensagens como essa, além de trazer esse calor no coração, porque mostra a importância do aprendizado, também são recorrentes, porque muitas pessoas passaram por aquelas salas de aula.
9: É, a nossa escola tem uma história muito bonita, né? Que a gente procura ressaltar e sempre está vivenciando essas histórias. É, vira e mexe, nós temos alguém que entra lá na escola, posso visitar, posso relembrar meus tempos escolares aqui. E aí a gente sempre acompanha, né? Faz a visita. E é muito importante saber que a gente contribuiu, né, para a vida, para a qualificação desse ser humano que está ali. Então, para a gente é muito gratificante. Esse é o nosso papel na escola.
0: Hoje o Sedup já é uma referência, você falava, né, Luciana?
9: Sim.
0: Já tem esse caráter de ser referência quando fala de cursos.
9: Sim, exatamente. É, no eixo de processos industriais, Sedup Industrial, né? E como eu já falei aqui outras vezes, a nossa região é uma região que tem todos os eixos voltados para qualificação. Tem o Sedup Caetano, tem o Sedup Renato e o Sedup Industrial. Cada um com as suas características e os cursos definidos para qualificar o nosso povo lagiano, o nosso povo serrano. E também nós temos alunos que estão fora do estado, trabalhando em outros lugares e até fora do país também, que a gente fica sabendo.
0: O Sedup tem a opção de fornecer ou de disponibilizar curso online? Você falou essa questão de fora do estado, né? A gente tem muitos ouvintes que estão na região aqui e talvez não tenha essa disponibilidade pelo tempo, mora no sítio, cuida do pai, enfim, tem alguma outra atividade e querem ter uma graduação, um estudo. Existe essa parte online hoje do Sedup ou não?
9: Infelizmente nós não temos, né? Então, assim, como a gente tem a parte, muitas aulas práticas, nós temos maquinário, oficina pronta lá
0: tem
9: dentro
0: que colocar
9: da escola.
0: A mão na massa ali, né?
9: Eles têm que fazer a aula prática e aí se torna um pouquinho inviável essa questão do online. Inclusive, essa é uma das questões, uma das dúvidas que as pessoas nos perguntam. Ah, eu moro em outra cidade, posso fazer? Então, assim, no edital de matrículas está lá que as aulas são presenciais. Então, sempre é importante a gente ler o edital, né? As aulas são presenciais. Então, nós não temos a modalidade de à distância de online.
0: O Carlão, ali do bairro Santa Maria, tem um abração pro Carlão, sempre com a gente aqui na programação, está perguntando o que o técnico de logística faz. É só na indústria, no transporte? E qual é onde tem mais vagas, né, pro técnico de logística?
9: Então, o técnico de logística, ele vai estudar e organizar toda a logística, por exemplo. Vamos falar do transporte, né? Então, as mercadorias chegam, elas não podem ser colocadas em qualquer espaço. Então, elas precisam ser organizadas, tamanho de caixa, peso, né? Então, esse gerenciamento que você estuda no curso de logística.
0: Hoje em dia, com essas entregas que chega a domicílio aí, é muito requisitado, né?
9: Sim, a gente vê que cada vez mais está ampliando esse mercado, né? Então, a gente tem que estar qualificado para a gente poder estar inserido no mercado.
0: Denise, lá dentro, né, observando tudo isso, qual curso que você indica mais hoje nos olhos realmente disso, de ter uma boa remuneração, uma colocação de trabalho, o que hoje acaba despontando como mais indicado?
10: A gente tem a procura, né, eletrotécnica, que é um dos cursos mais procurados na nossa escola, mas eu acredito que todos os cursos, né, eles qualificam e eles, por serem voltados a empresas, né, a indústrias, eu acredito que todos eles têm um bom desempenho, né? A gente consegue ter bastante alunos e colocar esses alunos no mercado de trabalho com qualificação.
0: As nossas ouvintes devem estar perguntando agora, mas tá, e para mim não tem nada? Tem sim, né, Luciano? Tem três cursos aqui no mínimo que são interessantíssimos, atualizadíssimos, porque justamente pensam na demanda de trabalho dos dias de hoje e que a gente pode observar, chega para uma parcela da nossa comunidade que precisa muito dessa ajuda, desse abraço agora, para reestruturar, para poder ser aquele suporte, muitas vezes, de uma maneira muito facilitada.
9: Então, agora eu vou falar um pouquinho então do Pronatec, né?
0: Uhum.
9: Que o Pronatec, nós estamos trabalhando o programa Mulheres Mil. Então, esse programa é voltado para mulheres com vulnerabilidade social baixa. E agora, para o segundo semestre, nós temos algumas novidades lá na escola. Então, nós vamos oferecer agora, a partir de agosto, a gente só está aguardando sair o edital, que sai essa semana. Mas quem tiver interesse pode procurar a escola, que nós estamos lá com a equipe para recebê-las. Então, assim, nós temos o eletricista, que é instaladora predial de baixa tensão. Já tivemos uma turma no ano passado, né? Iniciamos a turma com 25, terminamos a turma com 25. Então, tivemos 100% de adesão na turma. E agora, esse ano, nós vamos oferecer em dois períodos. Temos 20 vagas para o período da tarde e temos 20 vagas para o período da noite. Então, esse curso voltado para mulheres que têm interesse em aprender um pouquinho sobre eletricista de baixa tensão.
0: Uhum.
9: Ele é um cursinho com 160 horas. Então, é um cursinho que vai durar em torno de 8 a 12 semanas. Quando eu falo em Pronatec, é aquele curso que os alunos, que as alunas recebem uma bolsa, R$ 3,75 por hora aula, né? Então, ele chega aproximadamente o valor de R$ 600 durante esse período de 8, 12 semanas.
0: Uhum.
9: Então, a gente sabe que tudo o que vem é bem-vindo,
0: ganha,
9: né?
0: Para aprender uma profissão maravilhosa.
9: Ganha para aprender essa profissão, isso mesmo. E além do eletricista, Rodrigo, nós temos o agente de limpeza e conservação. Uhum. Então, esse é um curso totalmente novo na nossa região. A gente está bem otimista nesse curso, a gente está conversando com empresários da área aí da questão de limpeza, terceirizado de limpeza da nossa região, para a gente tentar qualificar, né, as funcionárias deles, porque elas que vêm a ganhar com isso, né? Elas que estão, né, nessa parte de aprender e poder lidar com essas situações da limpeza e conservação no dia a dia.
0: Uhum.
9: E também temos o assistente administrativo, também nessa modalidade de Pronatec, 160 horas, de 8 a 12 semanas o cursinho.
0: Uhum. São vagas abertas já?
9: Sim, são vagas que nós já estamos fazendo uma lista de espera, né? Apesar do edital não ter saído, mas a gente já está trabalhando com lista de espera, porque nós temos 20 vagas para assistente administrativo,
0: uhum.
9: Idade mínima 16 anos, ensino fundamental completo.
0: Uhum.
9: Então tem que ter a nona série ali, até a nona série completa.
0: Uhum.
9: Agente de limpeza e conservação, 20 vagas noturno, idade mínima 16 anos e pode ter o ensino fundamental 1 incompleto,
0: uhum.
9: até a quinta série incompleta. Eletricista, instaladora predial de baixa tensão, idade mínima 16 anos, e aí tem que ter também até a quinta série incompleto,
0: uhum.
9: tá? Então essas são as vagas que nós temos.
0: E se então, eletricista, Lu, só te cortando um pouquinho,
9: uhum.
0: pode trabalhar, pode ir pro mercado de trabalho, pode, como que ela pode atuar nesse curso de eletricista?
9: Pode ir pro mercado de trabalho também,
0: uhum.
9: né? Claro que ele é um cursinho de 160 horas,
0: uma
9: então assim, o básico, uhum. né? introdução, trocar uma lâmpada, né? Fazer a instalação de uma tomada, instalação de chuveiro elétrico. Inclusive, a gente teve depoimentos das nossas alunas que fizeram isso em casa, né? Marido trabalha a semana inteira, né? Às vezes não tem tanto tempo em casa, assim, e ela foi
0: põe
9: lá.
0: Põe a mão na massa lá e já resolve.
9: E fez a troca.
0: Ela tá tirando nossa função já, né?
9: tá ajudando vocês nesse momento aí, né?
0: Tá legal. É importante nessa. Essa qualificação é importante, esse cuidado, inclusive as mulheres, né? Buscando aí, como a Luciana falou, mulheres que precisam dessa qualificação para poder fazer com que a renda sobre um dinheirinho a mais no final do mês ali. E eu acredito que aí quando a gente olha para essas mulheres, né? Que vocês estão lá naquele grau de vulnerabilidade, muitas vezes são até descartadas pela sociedade porque sofrem sim preconceito, são sim muitas vezes maltratadas. Quando busca essa qualificação e sai de lá com diploma, é prazeroso, né, Denise?
10: É incrível. É incrível. Os relatos, o que elas contam, né? Porque é exatamente para incluir essas mulheres, né? Para dar autonomia a elas. É para dar autoestima, que muitas vezes já não, né? Em muitos casos, a mulher não consegue se colocar como um ser social na sociedade, né? Então é incrível porque elas vêm assustadas e elas saem assim com relatos e elas saem maravilhadas. Então isso, nós como escola, a gente a gente fica muito com uma grande satisfação, né? Quanto a isso, aos relatos e a procura que vem, a demanda que vem para nós, né? Então é prazeroso, é gratificante.
0: E para quem está escutando, está dentro desse quadro, procura o SEDUP, né?
10: Com certeza, estaremos lá para acolher e fazer a inscrição, né? Para que iniciem conosco esses novos cursos.
0: Tá certo. Ô Lu, o pessoal está perguntando aqui ainda sobre o curso de logística, para ver como, né? Uhum. O pessoal acabou interessando. E aí a pergunta é pós-médio esse curso?
9: Bem interessante essa pergunta. Realmente ele é um curso pós-médio, tá? Uhum. Então, é como eu falei, quem já concluiu o ensino médio ou quem está aí na segunda série, terceira série do ensino médio, pode estar estudando em qualquer escola e vem à noite fazer o curso com a gente pós-médio, tá?
0: Pode cursar tranquilamente pós-médio,
9: sim,
0: ali, sim, sem problema nenhum, né? Deixei alguma pergunta por fazê-lo, você que está lá dentro desse dia a dia.
9: Eu acho que a gente conversou bastante, né? Conseguimos divulgar os nossos cursos, nossas vagas, né?
0: Uhum.
9: Então, para o curso técnico de eletricista, de eletrotécnica, mecânica industrial e logística, então nós temos 125 vagas aberto. E agora, para o Pronatec, nós temos 80 vagas em aberto, né? Programa Mulheres Mil.
0: Tem que correr.
9: Sim, vamos agilizar
0: para não perder essa chance.
9: Exatamente, nós estamos ali fazendo a lista de espera para o Pronatec, semana que vem atendendo no balcão as vagas remanescentes para o curso de eletrotécnica, logística e mecânica. Até a questão da logística, eu conversei com os alunos nas salas divulgando para eles e dizia, né, tragam a namorada, a esposa, o namorado, o marido, né, vem todo mundo para a escola,
0: vem estudar.
9: Exatamente, vem se qualificar.
0: Minha sogra sempre fala que o ensino, o estudo, a informação não ocupa espaço. Então, pode fazer tranquilo, aprende uma coisa nova. Daqui a pouco tá ali a realização da vida, né?
9: Não ocupa espaço e transforma vidas, né?
0: Tá certo. Luciana, muito obrigado aqui pela presença da Rádio Clube, sempre portas abertas aí. Vamos conversando para acompanhar a questão das vagas, né? Se surgir vagas, o pessoal acabar não comparecendo aí. E só para fechar, então, frisar, né, as formas de atendimento do SEDUP aqui na cidade.
9: Então, o SEDUP Industrial de Lages trabalha manhã, tarde e noite, né?
0: Uhum.
9: De manhã, das 8 horas ao meio-dia, à tarde, da 1h30 às 5h30 e à noite, das 18h30 às 22h. Estamos também, respondemos também no Instagram, no Facebook, no WhatsApp, então todos os meios de comunicação vale a pena, e assim que a gente conseguir, a gente consegue respondê-los e tirar as dúvidas de vocês.
0: Tá certo. Denise, deixei de perguntar alguma coisa? Denise trouxe uma cola aqui, rapaz, né? Deixei de perguntar alguma coisa, Denise?
10: Não. Ressaltando, né, que o programa Mulheres Mil é um programa do governo federal, né? Realizado junto com a sede, Crelages. É um programa que é voltado à qualificação profissional, né, das mulheres em situação de vulnerabilidade social. E que esse programa ele inicia na escola a partir do dia 24 de agosto. Então, O pessoal que queira estar fazendo conosco a matrícula, deixando a sua vaga garantida, né? Para que saibam o início das aulas e esse espaço para estarem fazendo a matrícula.
0: Tá certo. Agora 9:51. Muito obrigado a Luciana Cardoso, ela é gestora do SEDUP Industrial de Lages. Está sempre com a gente aqui, divulgando vaga, participando, apresentando para você que está ouvindo oportunidades que podem mudar o seu destino. E também muito obrigado a Denise Lemos Machado, orientadora pedagógica do SEDUP Industrial de Lages. Sérgio Liz, agora 9:52, 9:52, 8 graus a temperatura neste momento no centro da cidade.
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4: Mais de 140 profissionais participaram da formação de gestores de escolas municipais no Clabin Transforma Semeando Educação, em Santa Catarina. Os encontros ocorreram entre os dias 22 e 25 de junho, em Lages. A diretora de projetos da Secretaria de Educação de Lages, Shaila Pissetti, destaca.
5: Os nossos diretores, eles foram colocados como protagonistas mesmo. Assim como o processo formativo é composto de ciclos e tem que ter um caráter de permanência, esse projeto também acompanhará os nossos diretores de forma permanente.
4: O Clabin Transforma Semeando Educação é realizado há 6 anos no estado e busca fortalecer a gestão da educação pública nos territórios onde a Clabin atua. Municípios como Otacílio Costa e Palmeira avançaram no índice de desenvolvimento da educação básica nesse período e superaram as médias estadual e nacional nos anos iniciais do ensino fundamental.
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10: É, senhor Sérgio de Lis, 9:55. 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Ah, tem mais, Sérgio, 9:56 e no aniversário de 79 anos aqui da Rádio, 79 anos já da Rádio Clube, hein? Rapaz do céu, né? Muita história, muitos encontros, muita informação e muita companhia sua. 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

meu amigo, minha amiga, a vida passa numa velocidade impressionante. Ontem éramos crianças, hoje fazemos planos e quando percebemos, os anos já ficaram para trás. Passa tudo muito rápido. Só que existe algo que nunca termina: a eternidade. E aí, Jesus nos lembra que vale a pena ganhar o mundo inteiro se perdermos aquilo que é eterno? É claro que não. Então, ainda há tempo para estudar, para trabalhar, para conquistar sonhos, para construir uma linda história. Mas é importante que você pegue esse tempo e cuide da sua alma. Não adie a decisão mais importante que você tem. A vida é breve, mas a eternidade, esta é para sempre. E lá, no dia que você estiver face a face com Deus, Ele não vai te perguntar qual era o seu salário. Ele não vai perguntar para você qual bairro que você morava ou qual era o carro que você dirigia. Ele vai perguntar se você foi sal e luz para as pessoas que você conheceu. Que hoje seja a oportunidade de você começar novamente, caminhando de mãos dadas com Jesus, rumo a uma eternidade que não se perde quando você abraça aquele que é único e suficiente para te salvar. 9:59, Sérgio Diniz, fechamos o Clube Cidade de hoje agradecendo. Serginho tá todo no estilo roqueiro, você tá engraçadinho, Serginho Diniz. Hoje todo estilo roqueiro no Dia Mundial do Rock. Eu fico por aqui agradecendo o carinho da sua audiência, obrigado pela companhia, muito obrigado por estar com a gente aqui na programação da Clube. Vem chegando Hora da Notícia e na sequência tem Clube Comunidade com a Adilson Oliveira. Volto, Sérgio, amanhã.

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1: Olá, bom dia. O presidente da Associação Brasileira dos Condutores de Veículos Automotores, a Brava, o Alice Landim, anunciou ontem à noite que caminhoneiros iniciarão uma paralisação nos portos a partir da meia-noite desta segunda-feira. A mobilização tem como objetivo pressionar o presidente do Senado, Davi Alcolumbre, do União, a colocar em votação a medida provisória número 1343. Editada pelo presidente Luiz Inácio Lula da Silva, em março, a medida provisória altera regras sobre o piso mínimo do frete e contempla outras reivindicações da categoria. O texto precisa ser apreciado e aprovado pelo Congresso até quinta-feira. Caso contrário, perde a validade por decurso de prazo. A Secretaria Municipal da Saúde de Lages iniciou hoje os atendimentos na nova recepção e sala de espera da pediatria da UPA 24 horas, Maria Gorete dos Santos. O espaço, exclusivo para crianças e adolescentes de até 15 anos, foi implantado para oferecer um ambiente específico ao público infantil, com acesso pela rua Roseno Frederico Vieira, no bairro Universitário. Após a conclusão dos ajustes operacionais e da reorganização dos fluxos internos da unidade. A criação da nova estrutura ocorre diante da alta procura pelo atendimento pediátrico na UPA. Entre janeiro e julho deste ano, foram registrados 16.266 atendimentos, sendo 2.433 apenas no mês de junho. Onde há, a clube está. Para a Hora da Notícia, Rodrigo Silvério.
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2: Olá pessoal, bom dia. 10h04. Estamos começando o programa Clube Comunidade. Apresentação Adilson Oliveira, trabalhos técnicos de Serginho de Lis.
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2: Hoje no programa vou receber o coordenador executivo do PROCON, Kevin Calbucci. Operação Limpa Fios retirou mais de 6 toneladas de cabos, fios irregulares pela nossa cidade. Daqui a poucos detalhes com o coordenador do PROCON, o Kevin Calbucci. Também vamos receber aqui no estúdio Fernanda Torres, secretária de administração do município. Entrega de 25 novos veículos para atender às demandas das secretarias municipais. O telefone para você participar: 3221-3102, 3221-3103. Daqui a pouco nós vamos ter uma matéria com a Shaina Marcon sobre o balanço da Defesa Civil, sobre os atendimentos das situações de alagamentos que tivemos com a chuva de sábado.

0: sábado de manhã, inclusive no programa do Serginho. A clube, o pessoal fez várias matérias dos bairros da cidade informando a situação da chuva forte da madrugada e da manhã de sábado. Alguns locais tiveram algumas residências alagadas no sábado com a chuva forte. 10h05, também já vamos divulgar aqui, Serginho, que nós, na próxima sexta-feira, 17, a partir das 10h, Clube Comunidade, nós vamos estar direto do bairro Santa Catarina, em frente à Escola de Educação Básica Lúcia Fernandes Lopes, lá no bairro Santa Catarina, Clube Comunidade, das 10 ao meio-dia. Alguns serviços que vamos ter: recolhimento de material volumoso. Por exemplo, se você tem na sua casa um balcão que não usa mais, um colchão, pode fazer o descarte na sexta-feira. Serviços do SAMU, orientações de primeiros socorros, o odontomóvel pela Secretaria da Saúde, o castramóvel pelo COBEA, distribuição de mudas e hortaliças pela Secretaria de Agricultura, o advogado Dr. Luiz Carlos de Camargo, orientando as pessoas aí sobre a aposentadoria e também sobre o auxílio doença. Nosso trabalho, portanto, na sexta-feira, próxima sexta-feira, direto do bairro Santa Catarina, o programa Clube Comunidade. 10h07, Serginho, nós temos uma matéria. Santa Catarina lidera geração de empregos formais para trabalhadores estrangeiros, pessoalmente de fora, para trabalhar em Santa Catarina. Podemos ouvir, Serginho? Vamos lá, então.
1: Santa Catarina voltou a liderar o país na geração de empregos formais para trabalhadores estrangeiros. Entre janeiro e maio deste ano, o estado registrou mais de 10 mil novas carteiras assinadas, mesmo em um cenário de desaceleração do mercado de trabalho. O diretor de articulação estratégica da FACISC, Marco Antônio Corsini, explica os fatores que impulsionaram esse resultado.
2: Esse resultado demonstra tanto a força da economia catarinense quanto o desafio da escassez de mão de obra enfrentado pelas empresas. O estado enfrenta a falta de mão de obra em diversos setores da economia. Mesmo com a desaceleração na geração total de empregos, queda de 17% em relação ao mesmo período de 2025, a contratação de estrangeiros cresceu 14%. Isso mostra que os trabalhadores estrangeiros passaram a suprir vagas e as empresas têm dificuldade de preencher. O perfil dos trabalhadores estrangeiros são: venezuelanos representam 43%, haitianos respondem por 23% e cubanos representam 19%. Muitos chegaram ao Brasil por questões humanitárias e encontraram em Santa Catarina oportunidade de emprego formal.
1: Além de atender à demanda das empresas, a contratação formal de estrangeiros também fortalece a economia e a inclusão desses trabalhadores no mercado.
2: Os setores que mais contrataram foram indústrias de alimento, principalmente frigoríficos de aves e suínos, construção civil, comércio, logística e armazenamento, indústria metalúrgica, têxtil, máquinas e agropecuária. O fenômeno ocorreu em praticamente todas as regiões do estado, com características diferentes conforme a vocação econômica local. Oeste, o maior saldo de 3.400 vagas. Vale do Itajaí, comércio, supermercados e construção. No norte, metalúrgica, plástico, máquinas, têxteis e serviços. Na Grande Florianópolis, 1.400 vagas, especialmente em São José e Palhoça, com destaques para logística e serviço administrativo. E no Sul e Serra, crescimento acelerado das contratações, especialmente da agropecuária e indústria.
1: O diretor de articulação estratégica da FACISC destaca os impactos desse movimento para Santa Catarina.
2: A economia catarinense continua forte, mas a escassez de mão de obra é um dos principais desafios para as empresas. Os trabalhadores estrangeiros não substituem os brasileiros. Eles ocupam vagas que permanecem abertas por falta de candidatos. A contratação formal beneficia a todos, ajuda as empresas a manter a produção, garante renda e direito aos trabalhadores, movimenta o comércio e a economia local. Santa Catarina atrai tantos estrangeiros porque tem uma economia diversificada, baixa taxa de desemprego, oferta de vagas e empresas que precisam contratar. Sem esses profissionais, muitas empresas teriam dificuldades para manter a produção, atender pedidos e continuar no crescimento.
1: De Florianópolis, para a Rede de Notícias Acaerte, Vanessa Carini.

0: Muito bem, agora 10:10, estamos sem ouvir a matéria. Em vários municípios tem que contratar pessoas de fora, porque não acha pessoas interessadas do município. E muita gente reclamando que não tem renda. Muita gente reclamando que não tem renda. E muitos municípios têm que contratar pessoas de fora. Caso contrário, não consegue tocar empresa, Serginho. E muita gente reclamando, falta de emprego, sei lá, né, o que que tanto reclamam. Mas, na verdade, emprego tem. Porque tem que contratar pessoas de fora do estado. 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Após o intervalo, a participação da Shaina Marcon, trazendo para nós uma matéria sobre a chuva aí do final de semana. Alguns bairros tiveram suas casas, moradores tiveram suas casas alagadas, problema nas ruas, enfim. Mas a matéria após o intervalo com Shaina Marcon.
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0: Agora 10:15, Clube Comunidade, apresentação Adilson Oliveira, trabalhos técnicos de Serginho de Lis. Nós temos uma matéria então agora com a Shaina Marcon. Antes tem uma mensagem do ouvinte. Adilson, em frente à minha casa, na rua

0: Benedito Marcondes do Amaral, bairro Sagrado, alaga tudo quando chove. Olha só, no bairro Sagrado, rua Marcondes, Benedito Marcondes do Amaral. Ele manda inclusive fotos para nós. Deve ser problema de tubulação que alaga toda a rua e a frente da casa do morador.
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0: Vamos então com a Shaina Marcon, trazendo informações aí sobre a chuva da madrugada de sábado de manhã, 75 milímetros em apenas 24 horas de chuva. Shaina, bom dia.
2: Bom dia, Dilson, e a todos os ouvintes do Clube Comunidade. A gente traz informações aí atualizadas sobre as chuvas que atingiram a cidade de Lages e também da Serra Catarinense no último sábado. A Prefeitura de Lages segue mobilizada no atendimento às famílias, né, que foram por essas chuvas e pelo temporal que foi registrado então no último sábado aqui em Lages. Segundo a Defesa Civil do Estado, o município acumulou 75,2 milímetros de chuva em apenas 24 horas. Volume que causou alagamentos em diversos bairros e exigiu atuação conjunta da Defesa Civil, das secretarias municipais, do Corpo de Bombeiros e demais órgãos que integram o grupo de ações coordenadas. As equipes realizaram vistorias técnicas, monitoraram áreas com risco de alagamentos e deslizamentos, desobstruíram vias e prestaram assistência às famílias atingidas. Os bairros com maior número de ocorrências foram o Sagrado Coração de Jesus, São Sebastião, Centro, Tributo, Ponte Grande, Loteamento Nadir, Caravaggio, Guarujá, São Miguel, São Paulo, Ferrovia, Geta Catarina e também o Dom Daniel. Apesar do grande volume de chuva, a Defesa Civil informou que não foi necessária a abertura de abrigos públicos, já que as famílias conseguiram permanecer em locais seguros. No sábado, a prefeita Carmen Zanotto reuniu a equipe da Defesa Civil e da Secretaria de Serviços Públicos para definir as ações de recuperação das áreas atingidas e reforçar medidas preventivas, como a limpeza de rios, córregos e sistemas de drenagem. Mesmo com a previsão de redução da instabilidade, já nos próximos dias, ontem mesmo a gente já não teve mais chuvas, a prefeitura alerta que a influência do fenômeno El Niño ainda pode provocar novos episódios de chuva intensa ao longo do ano. E segundo a meteorologia, segundo o nosso meteorologista Peter Scheuer, essas chuvas devem se intensificar principalmente a partir do mês de setembro. Por isso, o monitoramento permanece constante. Em situações de emergência, claro que a orientação é acionar a Defesa Civil pelo telefone 199 ou o Corpo de Bombeiros pelo 193. Os temporais também provocaram prejuízos em outros municípios da Serra Catarinense. Em Anita Garibaldi, a força do vento destruiu o salão da Capela Santa Catarina, na comunidade de Marmelê. Os moradores chegaram a relatar a possibilidade de um tornado, uma hipótese que ainda está sendo analisada pela Defesa Civil de Santa Catarina, se realmente foi um tornado ou se o fenômeno que aconteceu lá em Anita Garibaldi foi uma microexplosão. Apesar dos danos à estrutura, ninguém ficou ferido e nenhuma residência da comunidade foi atingida. Claro que agora, né, as autoridades seguem acompanhando as condições do tempo e orientam a população a permanecer atenta aos avisos meteorológicos e às recomendações da Defesa Civil. Shaina marcou um dia, a Clube está.
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0: Muito bem, 10 horas com mais 19 minutos. Matéria então com a Shaina Marcon, Anita Garibaldi, um temporal forte. Todo mundo, muita gente já viu, né, nas redes sociais as imagens do que aconteceu lá no município de Anita com relação ao temporal. Aqui por lá, ontem passei por alguns bairros, depois da chuva de sábado, e o que a gente observa? Que a prefeitura vai ter que trabalhar, ter uma equipe, e uma equipe grande, por sinal, vai ter que contratar mais gente, não tem como, para trabalhar na limpeza aí de ruas, limpeza de bueiros, porque quando passa a chuva, quando passa os alagamentos, aí fica a sujeira. Rua para beira de boca de lobo. Então a prefeitura, a prefeita Carmen Zanotto, vai ter que achar uma forma aí, prefeita, de contratar mais gente, porque a previsão é de uma chuvarada nos próximos meses. Então o que temos que fazer, Serginho? Se preparar, contratar mais gente para estar no batente aí no dia a dia, para trabalhar na limpeza. Por exemplo, hoje tinha que ter uma equipe forte nas ruas, limpando avenidas, limpando as ruas, ruas que alagaram. porque

0: como a chuva leva lixo para beira de bueiro e tudo mais, depois que baixa a chuva, preciso de fazer uma limpeza. Passei em vários pontos ontem, acumula pedra na pista. Então, temos que se preparar, porque a previsão é chuva constante aí para os próximos meses. Tem sim que reforçar as equipes para trabalharem na limpeza da cidade. 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No bairro da Penha teve um problema lá de alagamento. Daqui a pouco eu vou trazer aqui o nome da rua e tudo mais, porque o pessoal já tinha reclamado na prefeitura. E a tubulação lá não venceu e acabou alagando casas. Bairro da Penha, loteamento Nadir. Com aquela chuvarada, entrou água na casa das pessoas. E as pessoas estavam reclamando. E os moradores já tinham pedido para a prefeitura aí para fazer uma limpeza e também limpar as bocas de lobo. Não fizeram o serviço e acabou alagando algumas casas. 10h22, nós vamos agora à previsão do tempo com Peter Scheuer.
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2: Bom dia. É o início de semana frio e com tempo seco. Algumas variações de nuvens que proporcionam uma condição de temperaturas mais baixas. Hoje, por exemplo, a máxima não vai passar muito aí dos seus 12 graus, 13 graus. Céu nublado, intercalando com períodos de sol. Mas o tempo é bom e a temperatura ela permanece baixa sempre durante as madrugadas e início das manhãs. Sempre com valores próximos de 0 grau a 4 graus. Com geada nas baixadas e vales onde não tem formação de nevoeiro ou nebulosidade. Essa condição é válida pelo menos até quarta-feira, frio e tempo seco, e temperaturas mais amenas durante a sequência das tardes. Lembrando que vai esquentar ao longo aí ali da quinta, sexta e fim de semana, a temperatura ela sobe gradativamente e provavelmente que nós vamos ter aí o domínio do tempo seco pelo menos até o sábado, com pancadas passageiras principalmente ali no domingo. Todas essas pancadas elas são bem irregulares, até lá a gente vai atualizando. Peter Scheuer, meteorologista, com a previsão do tempo.
0: 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Nós vamos fazer um intervalo, Serginho. Na sequência, vamos conversar com o coordenador executivo do PROCON de Lages, o Kevin Calbush. Operação Limpa Fios aí na cidade. Vamos saber se vai continuar essa limpeza de fios, que também tem algumas ruas que você passa aí, que é uma vergonha, uma tramóia de fio nos postes. Vamos saber do Kevin daqui a pouco. 10h26.
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0: 10:28.
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0: Muito bem, temperatura marcando 9 graus aqui no centro. É, estamos recebendo aqui no estúdio o coordenador executivo do PROCON, o Kevin Calbucci, para nós falarem sobre a operação Limpa Fios, retirada dos fios aí dos postes. Kevin, bom dia, bem-vindo na Clube.
10: Bom dia, Dilson, bom dia, Serginho e a todos os ouvintes, uma ótima semana para todos nós.
0: Como é que está essa situação? O PROCON, no caso, fiscaliza, como é que funciona?
10: Isso, Adilson, bem, a nossa operação Limpa Fio, como o próprio nome já diz, nós estamos limpando fios dos postes de energia elétrica aqui da nossa cidade e em algumas regiões. Então, como isso se enquadra também no direito consumidor de ter uma cidade limpa, transparente, organizada e segura, nós começamos essa ação com a Celeste como nossa parceira para fiscalizarmos esses fios que estão emaranhados, que estão soltos, que estão em desuso em muitos locais da cidade. E com isso, nós temos o poder de fiscalização do PROCON, porque o PROCON possui fiscais, como foi um compromisso da nossa prefeita Carmen Zanotto. Então, Adilson, nós estamos de 15 em 15 dias, nós demos uma parada no último mês, em virtude de algumas organizações com a Celesc, e agora nós vamos retomar as próximas etapas. Nós fizemos também um cronograma com base nas reclamações da população, que a gente está ouvindo muito a população para saber onde que a gente tem que começar a agir antes.
0: Então, se as pessoas quiserem reclamar, faz direto no PROCON a reclamação de fios?
10: Isso, eles podem nos acionar ali, Adilson. A gente, inclusive, criou, para facilitar para todo mundo, um formulário E nesse formulário você pode colocar o endereço, a geolocalização ali com o celular, as fotos, o seu nome, telefone, mais informações. Que daí com isso nós temos os dados na mão e antes do que, por exemplo, o Kevin, o que está coordenando junto com o Luciano da Celesc, de decidir, não, eu vou fazer nessa rua aqui. Não. Nós temos que trabalhar com base nas demandas do nosso povo. Então a gente abriu essa porta para a população nos informar e conforme os locais que estão recebendo mais reclamações, vão ser os locais que vão ser atendidos antes.
0: Isso tem que ser lá pessoalmente a reclamação ou através de algum telefone?
10: Pode ser feito pelo telefone, pode ser feito pelo nosso formulário, que daí ele, para as pessoas que estão nos ouvindo entender, ele lança para nós uma planilha com todas essas informações e onde que tem a maior incidência por bairro já vai apresentando. Porque como nós precisamos mobilizar várias pessoas além do serviço de fiscalização, então a gente precisa dessa agenda de 15 em 15 dias, porque não é só feito aqui em Lages, em outras cidades da região, a Celesc também já está atuando junto com PROCON, fiscalização, município dessas cidades. Então a gente faz essa organização, porque geralmente são 12 pessoas, no mínimo, envolvendo as empresas, além da própria Celesc, além do próprio PROCON estar junto no ato.
0: Então, por exemplo, o PROCON recebe uma reclamação, vai no local e lá observa se tem realmente o problema de fios ou não.
10: Isso, nós verificamos o que tem ali no nosso formulário, conforme vem as denúncias, Adilson. E a partir disso a gente verifica, está nessa situação, ok. Pegamos a nossa planilha e vemos qual que é o bairro, qual que é o local que foi feito isso, qual que é a maior incidência, quais são as ruas próximas também já tem reclamação. Para a gente também aproveitar a logística e o tempo, né? Para às vezes eu não fazer num trecho da cidade e partir para outro bairro sem terminar de resolver aquela região. Porque quando a gente está terminando de fazer um serviço desses, daqui 30, 60 dias já tem alguma outra instalação, alguma coisa que pode ter acontecido.
0: Mas o PROCON chega lá no local, daí como é que identifica de quem que é a responsabilidade?
10: Hoje eles têm uma obrigação de colocar umas plaquetas nos fios para identificar de quem que é. Os fios que não estão identificados, eles estão sendo cortados. Então tem gente que as empresas vão acabar cortando, que a gente pode ficar sem internet, sem telefone, algo do gênero, porque a operadora falhou em não identificar de quem que era aquele fio.
0: Ô Kevin, as empresas de telefonia estão sabendo disso?
10: Sim, elas estão sempre nos nossos mutirões ali. E quem não comparece aos mutirões recebe um processo administrativo do PROCON, porque é uma obrigação da empresa. Está prestando esse auxílio, está encontrando alguém, contratando gente. Ela tem o dever, além de instalar, também manter a limpeza e adequação desses equipamentos.
0: Porque as próprias empresas deveriam fazer essa observação nos locais onde elas cedem, né, a fiação, a telefonia. Enfim, eu acho que seria de responsabilidade deles também fazer uma verificação, até antes de receber uma notificação do PROCON.
10: Exatamente, Adilson, mas para também os ouvintes e também para você, Adilson, ter uma ideia, as empresas lagianas fazem isso. As empresas que são de fora vêm prestar serviço aqui, que elas não fazem esse controle. O lagiano tem um controle muito bom aqui sobre a parte que eles instalam, assim. Inclusive, nos surpreendeu a preocupação, cuidado com a cidade que as empresas locais têm.
0: Então as empresas de lá estão cuidando?
10: Estão cuidando muito. Até em dia de chuva, o restante sim, a gente tem relato, né? Eles se prontificam, é identificado que alguma situação que pode ser responsabilidade deles, eles vão até o local. O que não pode hoje, que também atrapalha um pouco desse serviço, não pode uma operadora ir lá cortar o cabo da outra, por exemplo. Ou substituir, por mais que esteja errado. Ela não pode fazer um serviço preventivo. A gente depende dessa nossa ação para começar a limpar.
0: O ouvinte manda mensagem aqui para nós. Adilson, fiz uma casa e já optei pela fiação subterrânea para não ter poluição visual.
10: Corretíssimo, se possível para todos. O problema também é um custo muito alto envolvido hoje, né, Adilson? Mas era o ideal para a gente poder ter a cidade mais limpa. Assim, tem vários locais, é muito fio abandonado, fica feia a própria estética da cidade. Eu tô com muitas reclamações de lojistas pelo acúmulo que tem de fios em alguns locais, que inclusive às vezes cobre a fachada das lojas. Então, imagine, você gastou teu dinheiro, fez uma fachada bonita para chamar a atenção, tá cheio de fio na frente, o pessoal mal consegue ler o nome da tua loja, né? Também atrapalha.
0: Deixa eu ver se tem mais mensagem aqui. Qual o telefone? A ouvinte perguntando qual o número para fazer denúncia.
10: Bem, pode nos encaminhar no 49-3019-7459, que é o nosso telefone do PROCON.
0: 3019-7459. 7459. Deixa eu marcar aqui porque outras pessoas vão perguntar. 3019-7459 é o telefone do PROCON.
10: Isso, Adilson. E também temos no perfil do Instagram do PROCON o formulário da Limpa Fio para quem quiser acessar mais rápido pelo telefone. Você pode pesquisar ali no Instagram no @ Defesa do Consumidor, Lages. E então, além disso, no próprio site da Prefeitura de Lages, na aba Notícias, ali quando você vai na marcação ali do PROCON, nas nossas matérias a gente sempre coloca esse formulário para acesso, porque às vezes para a pessoa pode, ela tá passando pelo local, ao invés de ela parar para fazer uma ligação, ela já consegue tirar foto, pegar a localização e mandar para nós ali. Nós recebemos isso tudo da forma correta e já serve também para pontuar. Por exemplo, se é no bairro e é mais uma incidência naquele bairro, vai mudando a classificação para nós ali.
0: E se a empresa, então, não cumprir, a determinação é notificada?
10: Notificada, é uma multada.
0: Qual o valor da multa?
10: Em média de R$2 a R$3 mil por fio.
0: Por fio?
10: Por fio.
0: Por fio. Tem muitas empresas de fora que prestam serviço?
10: Tem. 90% das empresas que prestam serviço hoje de internet, né, fibra ótica, o restante, elas são de fora de Lages.
0: Mas elas também estão sabendo dessa questão.
10: Estão sabendo. Quem não aparece é multado. Tem esse dever, né? Porque não basta simplesmente eu prestar um serviço. Tem que pensar na adequação dele, tem que pensar no reflexo que ele traz para a cidade. Não é só instalar e deixar o material jogado ali. A empresa tem que ter responsabilidade e é o que a gente está fazendo muito junto à Celesc, junto ao Luciano, que é o responsável que trabalha junto conosco ali.
0: Ô Kevin, na questão também de se a pessoa se depara com um fio caído, ela não sabe, né, se esse fio é da Celesc ou é de telefonia, causa medo nas pessoas.
10: Causa, e a Adilson já citei algumas vezes, não sei se vocês lembram do ano passado que teve um senhor que sofreu um acidente por causa de um fio desse quando estava andando de bicicleta lá no Guarujá.
0: Sim.
10: Quebrou algumas costelas, então também é um risco envolvido nisso, que o fio da fibra, as pessoas acham, não, é um fio normal, não, gente. Você cai um tombo se você tropeça num fio desses ali. Ele para muita coisa, ele é uma fibra realmente pesada, então ela causa riscos. E assim, Adilson, quando alguém vê uma situação dessa, não consegue identificar, pode nos encaminhar, porque se for uma situação que a gente verifica que pode ter algum risco, algo do gênero, nós tentamos agilizar algumas agendas, tá? O que a gente quer é que todos tenham uma cidade limpa e segura.
0: Essa questão de fios é só de telefonias ou tem alguns locais que da Celesc também?
10: Isso, o que acontece? Pela altura dos fios, vai ser de telefonia, porque se fosse algum da Celesc, algo do gênero, a gente poderia ter um risco de uma descarga elétrica, algo do gênero. E os fios com a maior tensão, eles ficam mais no alto, na parte de cima mesmo do poste quando tem. Então, para as pessoas entenderem, ali, se não tiver nenhuma ligação clandestina nem nada feito, provavelmente é fibra óptica, tá?
0: Não é da Celesc, então. Mas pode daqui a pouco esse fio, sendo de uma telefonia, e estar encostando num fio da rede elétrica.
10: Sim, também pode, a depender de como esteja. Sim, a nossa recomendação é não chega perto para encostar nem nada. Verificou, liga pra gente, tira uma foto, nos encaminha. Conforme o risco, a gente passa para as equipes competentes e já programa para fazer uma limpeza dessas, né? Alguns lugares, quando a gente identificou adios que já tinham um risco, a gente já pediu para os responsáveis, ó, faz essa remoção, depois a gente identifica de quem que se trata e abre o processo. Mas a prioridade é a segurança das pessoas.
0: Quando então que vai ter uma próxima ação, Kevin?
10: Bem, nós já estamos nos programando para, se não for na próxima semana, já na sequente, né, que retorna. Ela continua aqui pelo próximo mês, aqui no bairro centro, né, da cidade, porque nós já tínhamos feito uma parte aqui no centro, nós decidimos continuar algumas ruas para não sair e deixar pela metade o serviço, né? Eu fiz só uma rua do centro aqui da cidade. Daí daqui a pouco eu vou para outro bairro, daí daqui a pouco eu volto pro centro. Não, é mais fácil começar a fazer bem feito, bonito, deixar organizado, para começar sempre correto num bairro.
0: Pergunta do ouvinte, Adilson, quando um caminhão arrebenta o fio, de quem é a responsabilidade?
10: da primeiro da empresa do caminhão, né? Que foi responsável ali, porque ele vai ter que entrar em contato com a operadora, com a Celesc, para entender o que foi rompido, o que tem que ressarcir. Mas nesses casos, a empresa não tem uma desculpa, por exemplo, disso, para guardar esse ressarcimento. Ela tem que fazer a reparação da instalação do que ocorreu ali no local, porque isso é o risco da atividade. Para o empresário é o risco de acontecer isso, tem que estar ciente que está nos custos dele e tem que reparar o quanto antes.
0: E o pior ainda, Kevin, quando derruba poste.
10: Sim, quando derruba poste. Daí o poste é diretamente com a Celesc, os cabos são com as empresas.
0: O problema é que se depara com um fio baixo e aí acaba enroscando num caminhão.
10: Sim, que foi o que aconteceu ali no Guarujá, nesse caso que eu citei. Foi um fio que estava baixo, ele enroscou na roda do caminhão quando o caminhão estava passando e a pessoa estava andando de bicicleta.
0: Pois é, que situação que vira, né?
10: Sim,
0: que
10: não.
0: Perigo aí para a comunidade sobre isso. Por isso a importância, então, da participação do povo, né? Quando vê um fio mais baixo ou algo assim, ligar nesse número, então. Até vou repetir aqui: 3019-7459. É esse o número?
10: Isso, Edilson. E assim, Lages é uma cidade muito grande, a maior extensão territorial aqui do estado. Nós precisamos do auxílio da população para a realização dessas denúncias, porque nós não conseguimos cobrir todo esse espaço. Então, é uma atuação que é do poder público junto da comunidade. As pessoas têm que entender que elas podem nos acionar, devem nos acionar e também fazer essa colaboração, porque a cidade é de todos.
0: Ô Kevin, nesse trabalho de vocês, é claro que aí vai uma pessoa capacitada também para identificar os fios e se tiver que cortar um fio. São pessoas capacitadas para isso.
10: Sim, equipe da Celesc toda, para ver se tem algum fio, alguma tensão, se está passando energia ali. Vão também o pessoal das empresas para poderem identificar. Então, assim, é feito todo um trabalho, tem todos os equipamentos de segurança. Nem a gente pode estar no local, a Dilson, sem estar utilizando os EPIs, aqueles capacetes ali. Porque um fio desse, no momento que ele cai ali do alto,
0: cai com força.
10: Cai com força, machuca, tá?
0: Cai na cabeça, já machuca.
10: Já. Eu quase duas vezes. Passou raspando o fio, mas eu tava de capacete, né?
0: Cuidado aí pra não se machucar. Sim. Tem uma mensagem pra nós aqui. A altura padrão, segundo aqui o Paulinho, acho que ele deve ser motorista de caminhão, é 5 metros. É isso mesmo?
10: Não sei lhe dizer esses dados técnicos ali, porque a nossa parte do PROCON, a gente fiscaliza a realização dos atos, fiscaliza as plaquetas ali, faz o chamamento das empresas, vê quais são os responsáveis e ao final verifica o que iniciou sendo retirado, que ao final quantas toneladas de fios foram retiradas, né? Adilson, nesse meio tempo, nós inclusive retiramos mais de 7 toneladas de fios aqui da cidade.
0: Mais de 7 toneladas.
10: Sim, então, sim, são mais de 7 mil quilos, assim, é muita coisa.
0: Porque a colocação do Paulinho aqui é importante. Ele diz que o padrão é 5 metros. Uhum. Se o caminhão enroscar no fio que está abaixo, daí o motorista não teria culpa, segundo ele.
10: Sim, e o que pode acontecer? A gente também tem as ligações clandestinas, né? Que são também os cabeamentos que não estão padronizados, são cabeamentos que não estão identificados. Pode ter alguma empresa que esteja pecando nisso realmente. Então, vai de caso para caso, né? Vai ter que verificar o que ocorre, mas também é uma discussão entre as empresas e os responsáveis. Da nossa parte, a gente se preocupa com a segurança, né? O visual da cidade e o que é melhor para o consumidor, né?
0: Pessoal, agora começou a mandar mensagem aqui com os locais de fios. Gente, o número 3019-7459. É mensagem ou é ligação?
10: Pode, nesses casos em específico, eles podem nos mandar mensagem no WhatsApp, tá? Porque o nosso telefone do PROCON no WhatsApp a gente utiliza para dar retornos, receber denúncias e informações. Os agendamentos do PROCON são só pelo telefone hoje e pela ligação, para não congestionar esse canal. Que com ali nos encaminhando, então, Adilson, que o pessoal já está mandando aqui para clube, eu vou pedir, nos passem o telefone de vocês ali para contato, o nome de vocês completo, passem os dados da rua, qual fio, o poste está perto em qual localidade, o número, e se possível passe a localização com foto. Porque daí a gente consegue jogar naquela nossa planilha que eu falei para vocês de dados, ele fica organizado. Então, eu não preciso depois estar buscando essa informação de novo. Ali fica tudo correto para nós, tá?
0: Certo, então. Mais alguma colocação para nós sobre esse trabalho, Kevin?
10: Bem, esse nosso trabalho, né, para todos, Adilson, é quinzenal, né? De 15 em 15 dias, então duas vezes

0: por mês a gente realiza esse acompanhamento. Sempre nas manhãs, entre quarta e quinta-feira, né? Se chover num dia, a gente acaba não realizando. Se pegar uma semana muito chuvosa, tem que passar para a próxima.
1: Não tem como trabalhar com chuva, né?
0: Não tem, é muito risco envolvido. Então a gente sempre vai comunicando. Se tiver algum local também de maior circulação de carros, a gente vai comunicar a população para também se planejarem, tá? Nosso intuito é uma laje segura, mais limpa. E as pessoas já sabem, podem nos acionar ali pelo próprio WhatsApp, contem com o Procon, e a gente está aqui para trabalhar.
1: Tá certo. Muito obrigado, Kevin.
0: Valeu, Adilson.
1: Conversei com Kevin Calbus, coordenador executivo do Procon. Agora 10 horas com mais 46 minutos. Serginho, vamos fazer um espaço comercial.
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1: 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Bom dia, Cláudio.
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1: 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A Mari manda uma mensagem para nós, na verdade é uma pergunta. E quando poste está entortando, segundo ela? Pelo que eu entendi aqui, quando tá perigoso de cair o poste. Aí é com a Celesc, Mari. Celesc. Liga no 0800 da Celesc, os números tem no talão da luz. Tá bom, minha amiga? Se o poste está correndo risco de cair, aí é com a Celesc. Esclarecer aqui para a nossa ouvinte, a Mari. O telefone tá liberado aí, Serginho. 3221-3102 ou 3221-3103. São os números que você participa aqui na Clube FM. O pessoal começou a mandar bastante mensagens sobre fios de telefonia enrolados nos postes, mas o número é esse, gente. 3019-7459 do Procon. O Procon vai até o local e notifica a, geralmente, a empresa de telefonia que recebe a notificação. 10:52, próxima sexta-feira, a partir das 10h, Clube Comunidade, direto do bairro Santa Catarina, em frente à Escola Lúcia Fernandes Lopes. Participação do professor Armando e toda a sua equipe da Coordenadoria Regional de Educação. Então, o professor Armando também participando nos programas que a gente está fazendo pelos bairros. Vai ter limpeza, roçada nas ruas, Secretaria de Meio Ambiente, distribuição de mudas pela Secretaria de Agricultura, recolhimento de equipamentos eletrônicos, tem na sua casa uma TV que não usa mais, uma máquina de lavar, uma geladeira, você também vai poder fazer o descarte. Então, próxima sexta-feira, das 10 ao meio-dia, Clube Comunidade, direto do bairro Santa Catarina. O Anderson do Guarujá, empresa tá trocando os postes e os fios de internet estão ficando todos baixos. Olha aí, ó. Empresa trocando postes no Guarujá e os fios de internet ficando baixos. Aí a própria Celesc, que tá fazendo o serviço, claro que é uma empresa terceirizada, mas é no comando da Celesc. Aí a própria Celesc teria que avisar o pessoal aí da telefonia para também fazer uma revisão na fiação. Vamos ao telefone. Alô, bom dia.
8: Bom dia.
1: Oi, quem?
8: É Ernesta.
1: Tudo bem, Ernesta?
8: Tudo.
1: Qual é o seu bairro, minha amiga?
8: É o Cristal, Adilson.
1: Cristal, quer falar sobre o quê?
8: Ô, Adilson, foi o ano passado, né? Abaixa o rádio. Foi o ano passado que fizeram, que estavam falando que a partir das 10 da noite, jantarada na rua para incomodar, né? Eu não sei se valeu na boca ou se foi pro papel isso. Mas aqui, Adilson, já faz 3 semanas que eu não consigo descansar. Eu fico tudo numa frente aqui de um brechó, de um móveis usado aqui. Ó, 6:30, 7 horas da noite, se amontou tudo ali. Ontem eu contei, tinha 8 pessoas.
1: É, se estiverem fazendo baderna, tem que ligar pra polícia, 190.
8: Pois é, Adilson, mas engraçado, a polícia só faz o trabalho se a pessoa ligar. Eles não é assim que é pra ele funcionar.
1: Poderia ter rondas, mas como o efetivo é pequeno.
8: Mas olha, já faz semana. Não apareceu um filho de Deus aqui.
1: Mas
8: e amanhece, Adilson. Hoje era 4:30 da manhã.
1: 4:30?
8: 4:30. Começa 6:30, 7 horas da noite.
1: Com esse frio todo, o pessoal na rua?
8: Na rua, Adilson. Se amontou tudo ali, sabe? E fico ali pro lado de fora. Não sei fazendo o quê, porque eu não fui olhar. Eu só contei a hora que a minha filha saiu, era 8 e pouco da noite daqui. Eu contei quantas pessoas tinha. Meu Deus do céu.
1: Mas a orientação é ligar para o 190, tá bom, minha amiga?
8: Tá bom, Adilson, tá
1: Abraço,
8: bom.
1: Abraço, tudo de bom. Com frio desse, pessoal incomodando na rua até altas horas. lá no Cristal, segundo a nossa ouvinte. Alô, bom dia.
9: Bom dia, Dilson.
1: Bom dia, quem?
9: Tio Hélio.
1: Oi, tio Hélio, pois não, amigo?
9: Ó, Dilson, você sabe que eu gosto muito de ver como é que tá a situação nosso povo. Eu não me preocupo com o povo, porque eu sou povo também. Fui no INSS, já faz horas que eu ando provendo ali o problema que acontece no nosso INSS aqui no centro. As pessoas estão saindo dos bairros, Adilson. O povo está se reunindo ali na frente do INSS, você sabe, ali tudo se pega, consulta, é tudo ali, sabe? Só que eles não dão a informação para o pessoal, como teria que dar, alguém responsável pelo INSS, eu sei que é o órgão federal. Aí o pessoal diz, mas Joelho, para quem que a gente vai reclamar? Se nós temos que aceitar, eu vim aqui, marquei, e não tem, o pessoal não vem, fecha as duas, não fecha. Será que não há condição de um do pessoal responsável por esse órgão dar uma informação através da Rádio Clube para que as pessoas não tenham esse transtorno? Isso é complicado. Eu que fui lá ver, senti, conversei com as pessoas, eu vi que a coisa é complicada. Falta uma informação de alguém responsável pelo setor que tem, são pagos para fazer isso, né? Para que o povo fique por dentro de tudo, né, Dilson?
1: Eles estão fazendo de tudo para que as pessoas vão para o aplicativo do Meu INSS.
9: Que esse é difícil, né? 80% da população idosa dos 60 anos para cima é complicado, né? Sofre demais, sofre bastante.
1: O senhor tem razão, porque geralmente são as pessoas mais idosas e têm dificuldade, mas eles estão fazendo de tudo para economizar, poucos funcionários para atender e tentando fazer com que as pessoas usem o aplicativo, tio Hélio.
9: E é um órgão que rende muito dinheiro, a gente tá vendo o que acontece em ritmo de Brasil, muita gente roubando, há dinheiro bastante dentro do INSS, nós sabemos, né, Dilson?
1: Certo, tio Hélio, abraço.
9: Obrigado, Hélio.
1: O tio Hélio é um assunto interessante, realmente o atendimento no INSS, atendimento presencial, é muito complicado. Pouca gente para atender, né? Pouca gente para atender, geralmente são pessoas idosas, pessoas que já são um pouco mais atrapalhadas. Então tem razão, tio Hélio, nessa observação. Tem razão. Mas dificilmente isso vai mudar. Porque querem que as pessoas vão para os aplicativos. Bancos é a mesma situação. Cada vez diminuindo mais, viu, tio Hélio? O atendimento presencial. E as pessoas de mais idade são as que mais sofrem com esse problema. Dinheiro tem, né, gente? Dinheiro tem para colocar pessoas para atender o povo. Olha aí, tem mais reclamação sobre o atendimento no INSS. Eu nem sei hoje quem é a gerência aí do não sei se tem gerência aqui ou é só a nível de estado, como é que tá a situação aí. Não tem comunicação, como o Tio Hélio falou, não tem comunicação. O pessoal era qualquer coisa, comunicava o povo. Hoje em dia fazem de tudo para que a pessoa vá para o aplicativo e para o telefone do INSS. 10h59, Serginho, vamos fazer um espaço comercial.
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10: Olá, bom dia. O empresário Alcione Melo Ramos, sócio executivo da Pública Tecnologia Limitada e investigado por suspeitas de fraudes em licitações de softwares em Santa Catarina, foi preso em flagrante na última quinta-feira no estacionamento do Aeroporto Internacional em Florianópolis. A abordagem ocorreu após um alerta do setor de inteligência da Polícia Militar indicar que o investigado estaria circulando armado. Durante a revista no veículo, os policiais localizaram uma pistola Glock presa a um suporte magnético ao lado do banco do motorista, além de dois carregadores com 15 munições cada, sendo um deles acoplado à arma

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1: Agora 11 horas com mais 5 minutos. 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Estamos recebendo aqui no estúdio a secretária de administração do município, da prefeitura, Fernanda Torres, para nós falar sobre os novos veículos que estão chegando para a prefeitura do município. Secretária, bom dia, bem-vinda.
2: Bom dia, Adilson, bom dia, comunidade e a todos os ouvintes da Rádio Clube.
1: Secretária, os carros estavam no calçadão até poucos dias, né? Até passei por ali, até vi. Os veículos novos, quantos mesmo, secretária?
2: 25 novos veículos estavam expostos ali naquele dia da entrega.
1: 25 novos veículos que serão usados aí para os serviços da prefeitura.
2: Exatamente. Nós, ao longo desse último ano, né, verificamos que temos muita gasto com manutenção de veículos. Pensando nisso, a prefeita Carmen, né, em conjunto com a administração, fizemos um levantamento do que a gente poderia estar fazendo de gestão para tentar reduzir esses custos, né? Então, a gente pensou no primeiro momento fazer a troca de alguns veículos. Ano passado fizemos já um leilão, primeiro leilão de bens inservíveis, né? Onde a gente teve aproximadamente 98 lotes de bens, tanto quanto veículos, sucatas, bens, alguns baixados de patrimônio. Aí a gente teve uma prospecção aí de R$1,5 milhão de reais, né, de receita com esse leilão. E através de emendas e convênios, né, com o governo do estado, a gente conseguiu adquirir esses novos 25 veículos que foram entregues na semana passada. Mas ao total, entre o ano passado e esse ano, a gente já conseguiu adquirir 36 novos veículos para o município.
1: 36. Nesses 25, qual foi o valor investido, secretária?
2: Nesses 25 veículos foi cerca de R$2,5 milhões, entre convênio, e 182 mil de contrapartida do município, né? Ao total dos 36 veículos já adquiridos nesse último ano, desde o início da gestão da prefeita Carmen, nós já adquirimos entre emendas e convênios valor de cerca de R$3,2 milhões e de recursos próprios R$840 mil.
1: Esses carros agora estão nas secretarias, é isso?
2: Exatamente. Esses carros, eles vêm para renovar e renovar a nossa frota, né? Para a gente tentar diminuir esse gasto que a gente tem com manutenção dos nossos veículos e a nossa frota hoje.
1: No caso, um veículo desse vai para uma determinada secretaria e se recolhe da secretaria o carro usado?
2: Exatamente. Hoje nós temos algumas secretarias que receberam, então, esses novos veículos, né? Habitação, Fundação de Esportes, Fundação Cultural, CEPLAN, a Comunicação, a Administração, Defesa Civil, Agricultura, Habitação, Turismo, Secretaria de Comércio, Procuradoria do Município, o gabinete, a comunicação. Então, esses novos veículos vêm para substituir os veículos antigos que estão dando maior manutenção.
1: Esses veículos mais usados, como a gente falava aqui fora do ar, né, secretária? O gasto é grande com manutenção, mecânica.
2: Exatamente, a gente tem muito gasto e isso é questão de gestão pública realmente, né? A gente tem que hoje encontrar os maiores gargalos da administração, no que a gente tem de gasto, tentar enxugar a máquina pública, né? E a gente tem que começar a identificar. A primeira identificação que a gente fez quando a prefeita Carmen assumiu foi esse gasto exorbitante que a gente tem aí com manutenção de veículos, seja pela idade da frota, seja pela utilização, né? Então aí a gente vai fazendo uma renovação, né? Esse ano a gente já está pensando e já está organizando um novo leilão. Então, esses que a gente substituiu, esses novos chegaram para substituir os mais antigos, esses mais

0: antigos, o que ainda tá bom, a gente pode aproveitar em secretarias também. E aí, o que já não tem mais, que a gente hoje, a própria legislação, ela barra o que a gente gasta 40% a mais do valor do veículo, a gente não consegue mais gastar em manutenção, né? Então, a gente, esses bens aí, a gente tem dado prioridade para baixa e para o leilão, para a gente também fazer uma renovação constante da nossa frota.
1: Então vai ter em torno de 25, 30 veículos no leilão.
0: Ah, eu acredito que mais. O pessoal é um pouquinho apegado, eu e os secretários nos veículos, mas a gente está forçando aí para a gente cada vez mais ter receita e a gente poder ter uma renovação constante da nossa frota. Até porque isso também é comodidade e é melhoria também para o nosso servidor, né? Que precisa também ter condições de trabalho para prestar o serviço público.
1: O carro novo, com certeza, vai dar uma economia no combustível também.
0: Combustível, manutenção, né? Quilometragem, a gente tendo uma constante frota e a gente consegue ter enxugar esses gastos aí.
1: Secretária, mais ou menos o total de veículos aí da prefeitura que rodam pela
0: Hoje nós
1: cidade no
0: temos
1: dia a dia?
0: cerca de 300, 350 veículos e mais uns 130, 150 equipamentos entre máquinas, né? Equipamentos de máquinas agrícolas, máquinas pesadas, cação. A gente tem em torno, ao total, nossa frota gira em torno de 400
1: É
0: veículos.
1: bastante carro, né?
0: É muito carro, é manutenção, é pneu, é combustível, é horas de motoristas, né? Então, quanto mais a gente tem uma frota velha, mais a gente tem pessoas também trabalhando em cima de manutenção, né? Que é o que a gente precisa economizar.
1: Com esses carros de agora, dá uma revisada boa, uma renovada boa, ou daqui a pouco já precisa de mais?
0: Com certeza, e a ideia é essa, cada vez renovando a nossa frota, né? Hoje ainda a gente aí de ano de 96, 94, né? Então a gente precisa dar baixa nesses veículos, adquirindo equipamentos novos, assim como já tivemos também alguns veículos e equipamentos que a gente já conseguiu substituir, como o maquinário pesado da Secretaria de Obras também, e aí que são também equipamentos que demandam muita manutenção com o passar dos anos, né? Então, a gente tem priorizado aí a renovação da nossa frota para a gente diminuir o valor de manutenção.
1: Como é que faz as escolhas do modelo do carro? Como é que é escolhido isso, secretária?
0: Na verdade, a gente tem preterido em fazer uma padronização dos veículos, né? Hoje a gente tem, antigamente não se comprava carro com ar-condicionado para a prefeitura, né? E hoje a gente vê que é essencial até para bem-estar e bom trabalho do servidor, né? Eu, quanto servidora efetiva do município, já trabalhei em alguns veículos de péssimas qualidades, de péssima qualidade, e a gente sabe o quanto é dificultoso. Então a gente tem feito uma padronização, né, dos veículos, porque tem muito tipo de veículo diferente, então a gente tem optado por padronizar o tipo de veículo até para a gente também ter uma melhor manutenção periódica, né?
1: Eu vi bastante veículo Fiat Strada, né? Fiat Strada, até pela utilidade do carro.
0: Utilidade do carro, a estrada a gente usa bastante com o pessoal da agricultura, pessoal da habitação, né? Que eles têm bastante transporte de cargas e materiais, então esses veículos foram destinados para essas secretarias.
1: O leilão vai ser marcado uma data ainda.
0: O leilão vai ser marcado uma data, a gente já tem feito, então, agora com a renovação da frota, a gente já tem separado nas secretarias o que que a gente pode dar baixo, o que que está demandando mais, né? A gente tem hoje um barracão de patrimônio também de bens inservíveis, né? Que são restos de patrimônio, cadeiras, carteiras. A gente também tem feito uma revisão, né? Tem ver o que que a gente pode reaproveitar, o que que de um setor reutiliza para outro, para não estar comprando sempre coisas novas. Então, a gente tem trabalhado muito nesse sentido de reaproveitar e também de dar vazão para aquilo que não serve mais e que a gente possa ter uma receita com isso, né?
1: Quando não dá mais para aproveitar, o que que é feito, secretário?
0: Aí é feito o leilão. A gente dá baixa no patrimônio, incluía no ano passado no leilão, mais de 30 lotes aí foram de carteiras, de cadeiras, de armários, de restos de materiais que se não utilizam mais.
1: Tudo tem que ser feito leilão.
0: Tudo tem que ser feito leilão. Todas as baixas de patrimônio hoje a gente vai acumulando até o leilão.
1: Não se pode, então, fazer doação para pessoas carentes?
0: Leilão para pessoas carentes, não. A gente tem alguma possibilidade na legislação, em algumas instituições.

0: situações, né? Mas aquilo também que se tá bom para uso, né? Então a gente também tem optado por dar baixa até para a gente não entregar nada em más condições.
1: Muito bem. Mais alguma informação para nós aí sobre a sua secretaria?
0: Não, na verdade é isso. A gente tem trabalhado bastante nessa questão da gestão, né? Da máquina pública, a gente tem que encontrar soluções, é isso que a prefeita Carmen sempre nos pede, para a gente criar soluções criativas, né? Porque hoje é o nosso orçamento aí, ele praticamente ano passado, cerca de 10 milhões de reais aí foi para manutenção de veículos, combustível. Então são 10 valores. 10 milhões de reais ano no ano passado. Então a gente tem trabalhado bastante para tentar reduzir, né? Para sobrar mais dinheiro e para a gente aplicar em novas frentes de trabalho à população.
1: Tá certo, então. Obrigado, secretária.
0: Obrigada, Dilson. Obrigada a todos vocês. Obrigada pelo espaço. Estou sempre à disposição.
1: Secretária Fernanda Torres, secretária de Administração do município. Agora 11 horas com mais 15 minutos. Vamos fazer um espaço comercial.
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1: Onze horas com mais 17 minutos. Vamos falar com Mauro, Mauro do Colchão Terapêutico. Bom dia, Mauro. Alô, Mauro.
8: Caiu. Bom dia, ouvintes da Clube que estão nesse dia. 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
1: Grande abraço, sucesso, Mauro.
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1: Foram 11 horas com mais 19 minutos. Olha, ontem teve um acidente na BR-282 em Bocaina do Sul. O acidente envolveu 4 veículos. Colisão 4 veículos.

0: e duas pessoas atendidas com ferimentos leves. Não teve pessoas aí com ferimentos mais graves nesse acidente ontem. Foi um acidente, uma colisão com grandes proporções aí nos veículos. Ficaram bem danificados, mas graças a Deus não teve pessoas feridas aí gravemente. Duas pessoas com ferimentos leves ontem na BR-282 em Bocaina do Sul. No sábado à tarde, teve na BR-116 um acidente em Ponte Alta. Foi uma colisão, um Gol placas de Rio Negrinho, condutor de 46 anos, ferimentos mais graves. De carona estava Jaqueline Aparecida dos Santos, 38 anos, não resistiu aos ferimentos e morreu no local. Informações que ela morava no município de Curitibanos. Jaqueline Aparecida dos Santos morreu nesse acidente na BR-116 em Ponte Alta, no sábado à tarde. Os veículos envolvidos, esse Gol de Rio Negrinho e um veículo UP, placas de Ponte Alta. Motorista do UP, um senhor de 63 anos, atendido também com ferimentos mais graves no acidente. Serginho, nós temos uma informação da Polícia Rodoviária Federal. Vai realizar um leilão de 647 veículos apreendidos ou abandonados em Santa Catarina. Vamos ter então esse leilão organizado pela Polícia Rodoviária Federal.
1: A Polícia Rodoviária Federal realiza nesta semana um leilão de veículos apreendidos ou abandonados que estão em pátios da instituição em Santa Catarina. A primeira venda pública promovida pela corporação neste ano no estado disponibiliza 647 lotes veiculares em diferentes condições de aproveitamento. O certame é realizado pela internet nesta terça, quarta e quinta-feira, com abertura das sessões sempre às 9 horas da manhã. O chefe de comunicação da Polícia Rodoviária Federal em Santa Catarina, Adriano Fiamoncini, ressalta.
2: Esse leilão acontece nos próximos dias 14, 15 e 16 de julho. São 647 lotes ou veículos colocados para arrematação. Todos estão localizados em três pátios, nas cidades de Tubarão, Itapema e Guaramirim. Os interessados já podem ir pessoalmente nesses pátios, verificar o estado dos veículos. O edital do leilão está no portal da PRF Santa Catarina ou no portal do leiloeiro contratado para fazer esse certame.
1: Fazem parte da lista de lotes disponibilizados neste leilão pela Polícia Rodoviária Federal, desde sucatas e bicicletas com lances iniciais de R$1 até uma caminhonete cuja primeira oferta precisa ser de pelo menos R$72 mil. Como detalha o chefe de comunicação da PRF em Santa Catarina, Adriano Fiamoncini.
2: Estão divididos em quatro categorias: veículos em circulação, que podem voltar a rodar normalmente, veículos sucatas com motor aproveitável, sucatas com motor inservível ou sucata totalmente inservível apenas para desmanche. Tem ofertas bastante interessantes. O menor veículo que pode voltar a circular normalmente é uma moto Yamaha ano 2014 com preço inicial apenas de R$250. Então tem oportunidades muito boas aí. Os interessados devem efetuar o cadastro. No site já tem dados e fotos dos veículos.
1: Os leilões realizados pela Polícia Rodoviária Federal têm como objetivo pagar os custos de estadia e remoção dos veículos nos pátios, além de multas e débitos vencidos. O chefe de comunicação da corporação em Santa Catarina, Adriano Fiamoncini, explica.
2: O valor arrecadado vai pagar as despesas com o leilão, depois vai pagar as despesas com remoção e estadia dos veículos. Isso é uma sequência, né? Depois vai pagar os tributos vencidos, débitos trabalhistas, multas. E se houver ainda saldo remanescente, o valor fica à disposição do antigo proprietário. Nenhum centavo fica com a PRF.
1: Os links para acesso à página de leilões da Polícia Rodoviária Federal em Santa Catarina e ao portal do leiloeiro responsável pelo certame desta semana estão disponíveis em notícia no site acaerte.com.br. De Florianópolis, da Rede de Notícias Acaerte, Cadu Reis.
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0: bem, agora 11 horas com mais 24 minutos. Vamos liberar o telefone aí, Serginho. Deixa o povo falar aí, né? 3221-3102. 3221-3103. Você pode ligar e participar aqui do Clube Comunidade. Amanhã, terça-feira, nós temos o nosso quadro de emprego. Está desempregado? Precisa da nossa ajuda? Amanhã, o nosso quadro de empregos. Próxima sexta-feira, Clube Comunidade, direto do bairro Santa Catarina. Estamos convidando você que mora no Santa Catarina, mora no Araucária, mora no Centenário, mora no Milênio, enfim, todo o pessoal da Redondeza vai poder participar. Próxima sexta-feira, bem em frente à Escola Lúcia Fernandes Lopes, no Santa Catarina. Maria mora na região, né, Maria? Pode participar também. É, professor Armando Duarte está de aniversário hoje, Serginho. Parabéns ao professor Armando. Parabéns. Coordenador Regional de Educação está de aniversário hoje. Parabéns. Fazendo um trabalho muito bom na Regional de Educação, nas escolas do estado, professor Armando, um trabalho muito bom aí, voltado à nossa comunidade. Tomara que continue fazendo esse trabalho aí nas escolas, reforma de escolas. Claro que não é ele que faz, mas é ele que vai atrás. Tem que ter uma pessoa dinâmica no comando para ir atrás, viu, gente? Está pedindo, está organizando. Se não tiver uma pessoa dinâmica no setor, não se consegue. Prova disso é que no passado as escolas estavam, não sei se dá para usar o termo, mas quase que dá, um pouco abandonadas. Né? Um pouco abandonadas, não tinha reforma, pintura feia, a questão da elétrica, tudo do passado ainda, né? Não tinha sequer força de ligar um ar-condicionado, razão da elétrica das escolas. Hoje, muitas das escolas já têm calçadas na frente, estão bem organizadas. 11:27, vamos ao esporte. Amarildo Volpato, vamos lá.
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4: Olá, Gilson, bom dia. Um abraço para você que está conosco aqui no Comunidade. Uma ótima semana a todos nós. E os clubes estão se preparando para a retomada da Série A do Campeonato Brasileiro. Começa quinta-feira agora e já vamos ter alguns jogos, mas fizeram amistosos durante o final de semana. O Grêmio, por exemplo, venceu o Cruzeiro 3-1 num amistoso lá em Brasília, no Mané Garrincha. Carlos Vinícius Nardoni e o estreante Matheus Nascimento. Mas o destaque desse jogo foi no final, quando o técnico Luiz Castro anunciou que o Grêmio vai contratar o meio atacante Giovanni Cabral. Sabe quem é ele? Disputou a Copa do Mundo pela seleção do Cabo Verde. Ele tem 28 anos e deve chegar amanhã em Porto Alegre. O São Paulo fez rodada dupla de amistosos lá no CT Barra Funda. Primeiro jogo, venceu o Primavera por 1-0. Depois, o Santo André por 4-1. O Corinthians também fez uma partida amistosa contra o Cascavel. Um empate em um gol. Marcado inclusive por Matheus Pereira. Por falar em Timão, o Wesley, revelado pelo clube, deve retornar em breve. O outro amistoso foi do Fluminense contra o Bahia. O tricolor venceu por 2-0, gols de Hulk de pênalti e Germán Cano, e também foi marcado pela retomada do zagueiro Thiago Silva com a camisa do Fluminense. O Flamengo encerrou a sua temporada em Portugal, venceu o Benfica por 2-1, gols de Samuel Lino e o Wallace Ian. Eu volto já com mais esportes aqui na Clube e também mais informações. Bom dia.
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1: Agora 11:31.
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A temperatura aqui do centro, vamos ver se esquentou um pouco mais, Serginho, 9 graus. 9 graus agora marcando a temperatura aqui no centro. 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É, Adilson, o que está acontecendo com a segurança em Otacílio Costa? Menos de 30 dias, 5 lojas, incluindo supermercados no centro, sábado de madrugada uma loja, essa madrugada mais uma loja, arrombamento. Atenção, Polícia Militar aí do município de Otacílio Costa, segundo o ouvinte aqui. E eu, a semana passada, eu vi realmente quebraram o vidro de uma loja e arrombaram, levaram alguns produtos. Agora, ouvinte diz para nós que 5 lojas nos últimos dias arrombadas no município de Otacílio Costa. Que situação. O pessoal já paga imposto e tudo mais, aluguel, funcionário, e tem que ainda arcar com prejuízos de arrombamento. Situação é muito complicada, viu, gente? Comércio de rua, como se chama, né? Que são as lojas. Aluguel altíssimo dessas salas aí.

0: tem despesa e ainda arrombamento, como é o caso de Otacílio Costa, a situação aí está complicada para os lojistas, que pedem mais segurança. 11:34, informações agora do setor policial.
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0: Sábado à noite, Rua Oswaldo Cabral, bairro São Miguel, em um estabelecimento comercial, a polícia abordou um homem, segurança de 36 anos. Ele estava com um revólver calibre 38 com 6 munições intactas. Relatou que recebeu a arma de um conhecido após intervir em uma briga que aconteceu no estabelecimento. A arma seria para o segurança usar em sua defesa, se fosse necessário. O homem de 44 anos, apontado como responsável por entregar a arma, negou qualquer envolvimento. Os envolvidos foram encaminhados à delegacia para as devidas providências nessa ocorrência no bairro. Suspeito de entregar a arma para o segurança usaria se caso precisasse em sua defesa. Os dois encaminhados à delegacia nessa ocorrência no sábado à noite, no bairro São Miguel. A gente pode liberar o telefone 3221-3102 ou 3221-3103 para você participar com a gente aqui no Clube Comunidade. Daqui a pouco nós temos uma informação, projeto amplia vacinação contra bronquiolite. Esse projeto aí que amplia a vacinação no estado. E por falar em vacinação, a secretária da saúde do município, a secretária Rose, disse que está baixa a procura pela vacina da gripe. Então, se você ainda não tomou a vacina da gripe, pode ir num posto de saúde mais perto de sua casa, mesmo que lá no posto não tenha vacinação, vou informar qual o posto mais perto que tem a vacina da gripe para você tomar. 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Vamos trazer então essa informação do projeto que amplia a vacinação contra a bronquiolite, Serginho. Vamos lá.
2: Tramita na Câmara dos Deputados um projeto que sugere incluir a vacinação contra a bronquiolite no Programa Nacional de Imunizações do Sistema Único de Saúde, o SUS, para todas as crianças até 2 anos de idade. Hoje, a imunização é feita durante a gestação e para bebês prematuros ou que tenham alguma doença que comprometa a saúde. Mas a ideia é incluir a vacinação para todas as crianças até 2 anos. No Brasil, a bronquiolite é uma das principais causas de hospitalização em crianças menores de 2 anos, especialmente durante os meses de maior incidência de infecções respiratórias. A Câmara dos Deputados promoveu uma exposição que abordou dados epidêmicos, impacto socioeconômico e a necessidade urgente de políticas públicas eficazes para a prevenção. Ângela Ronda, médica pneumologista e diretora executiva da Fundação Proara, defende a aprovação do projeto e diz que incluir a vacinação de crianças até 2 anos previne o óbito e problemas crônicos no futuro.
3: Hoje, infelizmente, a gente não tem tratamento específico, um antiviral que trate especificamente a infecção pelo vírus sincicial respiratório. Então, a prevenção, ela é muito importante. Até porque, não só enquanto a criança está com a fase aguda da doença em que ela precisa

0: por exemplo, 30% das crianças precisam de UTI pediátrica para conseguir ter suporte e conseguirem sobreviver. E as crianças que sobrevivem e têm bronquiolite grave, hoje a gente já sabe por vários estudos que eles têm 3 a 4 vezes mais chances de desenvolver asma quando adulto. E por isso que a gente traz, tratar e prevenir a bronquiolite hoje é a gente evitar um paciente crônico no futuro.
1: A bronquiolite é causada pelo VSR, vírus sincicial respiratório. Quando infecta bebês, principalmente menores de 2 anos, o vírus costuma se espalhar para as vias aéreas inferiores, provocando a inflamação conhecida como bronquiolite. Denise Sugitani, diretora executiva da Associação Brasileira de Pais, Familiares, Amigos e Cuidadores de Bebês Prematuros, diz que a proteção para crianças até 2 anos diminuiria muito a sobrecarga do sistema de saúde. Exemplo de outros países que já adotaram a vacinação desta faixa etária.
2: Esse projeto pede justamente que essa proteção esteja para as crianças que nascem no Brasil. O SUS já oferece para as crianças elegíveis, prematuros, crianças com essas comorbidades. Então, se a gente conseguir que todos os bebês saiam da maternidade ou da UTI neonatal, vão para casa já protegidos contra esse vírus, o VSR, a gente estaria diminuindo muito a sobrecarga do sistema de saúde, diminuindo internações, o impacto financeiro sobre a saúde pública. Em outros países já tem essa experiência onde todas as crianças têm acesso a esse anticorpo, como o Chile, e houve uma diminuição radical de internações e de óbitos de crianças por causa desse vírus. Então, por isso que é importante esse projeto.
1: São dois projetos que tramitam com igual teor e já foram unificados na Câmara dos Deputados. Eles já passaram pela Comissão de Saúde e atualmente aguardam designação de relator na Comissão de Finanças e Tributação. De Brasília, da Rede de Notícias Acaerte, repórter Rita Sardi.
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4: Muito bem, 11 horas 41 minutos. Já que estamos falando em saúde, a partir de hoje muda a questão lá da UPA. O atendimento de crianças é numa parte separada. A partir de hoje, então, o atendimento de crianças na UPA não é mais junto com os adultos, como acontecia. Tem uma entrada separada, uma recepção separada a partir de hoje, para atender as crianças na UPA, que os pais reclamavam, que levavam os filhos, muita gente com gripe, num ambiente fechado, e tinha que misturar com as crianças. Então, a partir de hoje, é separado o atendimento de crianças e adultos na UPA. 11:42. Daqui a pouco nós temos a mensagem do dia com o Padre Marcos no Clube Comunidade.
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4: Vamos agora com a doutora Bárbara do Consultório Odontológico. Semana começando de muito trabalho. É isso, né, doutora? Bom dia.
5: Bom dia, Dilson. 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Isso mesmo. 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
4: Tá legal, doutora. Grande abraço e bom trabalho.
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0: Vamos agora com a Ana Júlia Mecabô, destacando para nós os assuntos de hoje à tarde na Clube, Ana.
2: Bom dia, Dilson. Bom dia, Serginho de Liz. E muito bom dia para você que está conectado aí no Clube Comunidade. Hoje, logo após o Jornal da Clube segunda edição, nós temos o Agroclube aí com o Amarildo Volpato. E logo mais o Conexão Saúde. Hoje, Lucas Escopel, que é cirurgião do aparelho digestivo, vai falar sobre cirurgia de vesícula biliar. Saiba quando é indicada a retirada, as causas e as novas tecnologias para o procedimento. Logo após, no Clube Interativa, nós teremos a presença do Vomir Borges. Ele, que é coordenador de crédito rural, vai falar sobre o Sicoobi Cred Caru e o Plano Safra. Saiba a importância do planejamento antecipado para garantir o crédito rural. Logo após, Éder Goulart chega com o Chimarrando com a Clube e muita música boa e informação.
0: Tá certo, Ana. Obrigado aí pela participação. 11 horas 49 minutos. Pode deixar pra mim na tela ali, Serginho, por favor. É amanhã, né? O transmissão do Clube Cidade. Clube Cidade com Rodrigo Silvério. Amanhã, direto da Vita. 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E à tarde, a Shaina, amanhã, direto da Vita com Conexão Saúde. Tá bom, gente? Então amanhã a programação. Rodrigo Silvério cedo. E a Shaina no Conexão Saúde, direto da Vita, a Vita comemorando 5 anos. 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Horas com mais 50 minutos. Esclarecer pro pessoal o seguinte: iluminação pública não é com a Celesc, é com a Secretaria de Meio Ambiente do município, tá bom, gente? Se pifar luz, apagar luz, as lâmpadas na frente da sua casa, na rua, a não ser que haja um curto e envolva também a falta de luz, daí sim é com a Celesc. Se for só na rua, o problema é a iluminação pública. Daí é na cidade com a Secretaria de Meio Ambiente, esclarecendo aqui pro pessoal que estão perguntando para nós. Repercutindo ainda a questão da segurança em Otacílio Costa. Segundo ouvinte, tem mais um ouvinte mandando mensagem. 5 lojas arrombadas nos últimos dias em Otacílio Costa. Deve ser aí os mesmos. Mas a polícia já deve até saber quem são aí os elementos, porque agora tem as câmeras. Com câmeras identifica esse pessoal e com certeza a polícia já prende já os autores dos furtos que estão acontecendo no município de Otacílio Costa. Lembrando, tem câmeras para todo lado aí na cidade, não só aqui em Lages, em outros municípios também. A polícia monitora até por onde o carro da pessoa passou pela última câmera. Através da tecnologia, a Polícia Militar tem essas informações. 11:52.
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0: Fim do dia com o Padre Marcos e na sequência Jornal da Clube, segunda edição, a apresentação de Evandro Jobo. Tá bom, gente? A todos uma boa tarde.
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2: Amados irmãos, amadas irmãs em Cristo Jesus, na vida nem tudo é crescer, progredir ou ganhar. Há muitos momentos em que a pessoa pode conhecer a crise, a doença ou o fracasso. Algo se rompe então em nós. Começamos a experimentar a vida como perda, limite ou diminuição. Já não estamos tão seguros de nada. Já não há alegria em nosso coração. Não somos mais os mesmos. Podemos então rebelar-nos e viver essa experiência como algo totalmente negativo que nos causa dano e mutila nosso ser. Mas podemos também vivê-la como uma perda que pode nos levar a assentar nossa vida sobre bases mais firmes. Jesus falará de uma poda necessária para produzir mais fruto. Se soubermos agir de maneira humilde e confiante, perder pode levar-nos a ganhar. Precisamos começar aceitando nossa situação. Não é bom negar o que está acontecendo conosco. É melhor reconhecer nossa limitação e fragilidade. Esse ser frágil e inseguro, pouco acostumado a sofrer, também sou eu. A crise nos obriga a perguntar por nossas raízes. Qual é a verdade última que nos motiva e inspira? Sobre o que apoiamos realmente nossa vida? Há uma verdade rotineira que nos mantém no dia a dia, mas há uma verdade mais profunda que às vezes só emerge em momentos de crise e debilidade. Nós cristãos vivemos esse caminho como uma experiência de salvação. Ali está Deus curando nosso ser. E o melhor sinal de sua presença salvadora é essa alegria humilde que pouco a pouco pode ir despertando em nós. Uma alegria que nasce do núcleo central da pessoa quando ela se abre para Deus. Talvez estas experiências possam ajudar-nos a entender essa linguagem difícil de Jesus, contra toda lógica de apropriação e segurança. Propõe a desapropriação e a perda como caminho para uma vida mais plena. Segundo ele diz em São Mateus, capítulo 16, versículo 25, se alguém quer salvar a sua vida, há de perdê-la. Mas aquele que a perder por amor de mim, há de encontrá-la. O relato evangélico nos apresenta Jesus como ser humano que no momento da tentação ou da crise, sabe perder para ganhar a vida nova em Deus. Em nome do Pai, e do Filho, e do Espírito Santo. Amém.

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bem, agora meio-dia e 3 minutos. Hoje é segunda-feira, dia 13 de julho de 2026. Uma ótima tarde para você. O tempo na Serra Catarinense apresenta-se com sol no início desta tarde. Temperatura na marca aí de 11 graus em Lages, 11 graus também em Abidão Batista e a mesma temperatura sendo registrada em Anitta Garibaldi neste momento, 11 graus. São os destaques do Jornal da Clube nesta segunda edição. Tricampeão Ayrton Senna entra no hall de heróis oficiais do Brasil. O uso de emendas para esconder a autoria de deputados persiste na Câmara dos Deputados em 2026. Com lances a partir de R$250, Polícia Rodoviária Federal abre leilão de veículos apreendidos em Santa Catarina. Alunos de Lages vão aprender a identificar sinais de derrame em um projeto internacional. No setor policial, Polícia Militar prende o suspeito de esfaquear um homem no pescoço no bairro Morro Grande. Você acompanha ainda nessa edição as informações destaques do seu homem no pescoço no bairro Morro Grande. Você acompanha ainda nessa edição as informações destaques do setor esportivo e também a

0: para conter o fogo na floresta de Fontainebleau, incluindo duas aeronaves de combate a incêndios. O fogo já destruiu 900 hectares de uma das áreas mais famosas da França, a cerca de 60 quilômetros a sudeste de Paris. O avanço das chamas levou à retirada de aproximadamente 200 pessoas que foram levadas para lugares seguros. O incêndio também provoca transtorno nos transportes. Trechos das rodovias foram interditados e várias linhas de trem de alta velocidade que ligam Paris ao sul do país no domingo deixaram de circular durante a noite.
1: Os ataques ao Irã continuaram nesta segunda-feira, segundo a mídia estatal do país, após um fim de semana marcado por bombardeios dos Estados Unidos contra centenas de alvos iranianos.
0: O Irã anunciou nesta segunda-feira que continua as negociações com os países mediadores para evitar uma escalada com os Estados Unidos. Teherã também informou que não se consideraria mais vinculada ao memorando de entendimento firmado com Washington em junho, caso os Estados Unidos não cumpra os compromissos assumidos para pôr fim à guerra. A Guarda Revolucionária Iraniana reivindicou na segunda-feira a autoria de novos ataques contra instalações americanas em países do Golfo, em resposta a bombardeios dos Estados Unidos.
2: Nacionais.
1: O piloto Ayrton Senna é oficialmente o novo herói nacional do Brasil. Uma lei sancionada nesta semana garantiu a inclusão do nome do tricampeão mundial de Fórmula 1 no livro de heróis e heroínas da pátria em Brasília. A homenagem reconhece o legado do piloto nas pistas, sua capacidade de unir o país e o impacto social do instituto que leva o seu nome.
3: Ayrton Senna da Silva, herói nacional. O piloto tricampeão mundial da Fórmula 1 foi oficialmente reconhecido com o título por meio de lei sancionada nesta semana. Agora ele terá seu nome gravado nas páginas de aço do livro de heróis e heroínas da pátria, que fica em exposição no Panteão da Pátria, na Praça dos Três Poderes, em Brasília. O título é uma homenagem para nomes de destaque com papel relevante na defesa ou na construção do país e foi criado em 1992. Em 2023, Senna já havia sido declarado patrono do esporte brasileiro. No texto do projeto de lei aprovado pela Comissão de Esporte do Senado em maio passado, foi destacado o talento e as conquistas de Ayrton no automobilismo, sua capacidade de unir os brasileiros, além de seu legado na área social através do instituto que leva seu nome, considerado um importante equipamento de promoção da educação e do combate às desigualdades sociais, que já impactou milhões de crianças e jovens. Além de vencer 41 grandes prêmios ao longo da carreira, o piloto conquistou 3 títulos mundiais de Fórmula 1 em um intervalo de 4 anos, em 1988, 1990 e 1991. Senna nasceu na cidade de São Paulo, no bairro de Santana, em 21 de março de 1960 e morreu tragicamente quando competia no Grande Prêmio de San Marino, em Imola, na Itália, em 1º de maio de 1994, com apenas 34 anos. Em São Luís, Madison Euler.
1: A Prefeitura do Rio de Janeiro proibiu, a partir de hoje, qualquer publicidade de plataformas de apostas online, as chamadas bets, em espaços públicos e eventos municipais. O decreto, que visa reduzir a exposição da população aos jogos de azar, prevê fiscalização rígida e a retirada imediata dos anúncios irregulares.
4: Está proibida a veiculação de publicidade de plataformas de apostas, as bets, nos espaços públicos da cidade do Rio de Janeiro. A medida é da prefeitura do município e já está valendo para todos os locais onde há publicidade exterior, mobiliário urbano e demais locais onde a exploração depende de autorização, licença, permissão ou concessão do município. Segundo a prefeitura, a ideia é reduzir a exposição da população às publicidades de plataformas de apostas esportivas e jogos de azar online. O decreto está publicado no Diário Oficial do município de hoje.

0: A fiscalização fica por conta da Coordenadoria de Licenciamento e Fiscalização, que vai determinar a retirada imediata das publicidades irregulares e aplicar as sanções previstas na legislação municipal. A proibição inclui qualquer forma de divulgação dessas empresas, inclusive marcas, logomarcas, nomes empresariais, aplicativos, sites, campanhas promocionais, mascotes e quaisquer outros elementos capazes de identificar direta ou indiretamente as plataformas de apostas. A medida também determina que órgãos e entidades da administração municipal observem a nova regra em todos os contratos, concessões, permissões e autorizações que envolvam exploração publicitária em bens públicos. Além disso, a proibição passa a valer para eventos patrocinados, contratados ou realizados pela Prefeitura. Do Rio de Janeiro, Cristiane Ribeiro.
1: Um relatório da Organização Transparência Brasil revela que os partidos do PP, União Brasil e o PL lideraram um envio de emendas parlamentares na Câmara com autoria associada apenas à liderança partidária. De acordo com a entidade, a prática serve para ocultar os reais deputados que indicaram os recursos públicos. O levantamento aponta ainda que o esquema persiste no orçamento de 2026, movimentando centenas de milhões de reais sem a transparência sobre quais parlamentares decidiram o destino final do dinheiro público.
2: Estaduais.
1: A Polícia Rodoviária Federal realiza, a partir de amanhã, entre os dias 14 e 16, o primeiro leilão do ano de veículos apreendidos ou abandonados em Santa Catarina. São oferecidos 647 lotes, com opções que vão desde sucatas até motos. Com lances iniciais a partir de R$250, habilitadas para voltar a circular.
3: A Polícia Rodoviária Federal realiza nesta semana um leilão de veículos apreendidos ou abandonados que estão em pátios da instituição em Santa Catarina. A primeira venda pública promovida pela corporação neste ano no estado disponibiliza 647 lotes veiculares em diferentes condições de aproveitamento. O certame é realizado pela internet nesta terça, quarta e quinta-feira, com abertura das sessões sempre às 9 horas da manhã. O chefe de comunicação da Polícia Rodoviária Federal em Santa Catarina, Adriano Fiamoncini, ressalta.
4: Esse leilão acontece nos próximos dias 14, 15 e 16 de julho. São 647 lotes ou veículos colocados para arrematação. Todos estão localizados em três pátios, nas cidades de Tubarão, Itapema e Guaramirim. Os interessados já podem ir pessoalmente nesses pátios, verificar o estado dos veículos. O edital do leilão está no portal da PRF Santa Catarina ou no portal do leiloeiro contratado para fazer esse certame.
3: Fazem parte da lista de lotes disponibilizados neste leilão pela Polícia Rodoviária Federal, desde sucatas e bicicletas com lances iniciais de R$1 até uma caminhonete cuja primeira oferta precisa ser de pelo menos R$72 mil. Como detalha o chefe de comunicação da PRF em Santa Catarina, Adriano Fiamoncini.
4: Estão divididos em quatro categorias: veículos em circulação, que podem voltar a rodar normalmente, veículos sucatas com motor aproveitável, sucatas com motor inservível ou sucata totalmente inservível apenas para desmanche. Tem ofertas bastante interessantes. O menor veículo que pode voltar a circular normalmente é uma moto Yamaha ano 2014, com preço inicial apenas de R$250. Então, tem oportunidades muito boas aí. Os interessados devem efetuar o cadastro. No site já tem dados e fotos dos veículos.
3: Os leilões realizados pela Polícia Rodoviária Federal têm como objetivo pagar os custos de estadia e remoção dos veículos nos pátios, além de multas e débitos vencidos. O chefe de comunicação da corporação em Santa Catarina, Adriano Fiamoncini, explica.
4: O valor arrecadado vai pagar as despesas com o leilão, depois vai pagar as despesas com remoção e estadia dos veículos, isso é uma sequência, né? Depois vai pagar os tributos vencidos, débitos trabalhistas, multas, e se houver ainda saldo remanescente, o valor fica à disposição do antigo proprietário. Nenhum centavo fica com a PRF.
3: Os links para acesso à página de leilões da Polícia Rodoviária Federal em Santa Catarina e ao portal do leiloeiro responsável pelo certame desta semana estão disponíveis em notícia no site acaerte.com.br. De Florianópolis, da Rede de Notícias Acaerte, Cadu Reis.
1: Bom, e com a chegada das férias escolares, o tempo excessivo de crianças e adolescentes em frente às telas volta a preocupar especialistas. A Sociedade Brasileira de Pediatria alerta que o abuso dos dispositivos prejudica o desenvolvimento e recomenda que os pais e os responsáveis pelas crianças aproveitem o período para resgatar o brincar livre e as atividades ao ar livre.
2: Nesse período de férias, a rotina das famílias muda e surge um desafio comum: como ocupar o tempo das crianças de forma saudável. Uma das preocupações é reduzir o tempo que as crianças e os adolescentes passam em frente às telas. E não é à toa. A Sociedade Brasileira de Pediatria alerta que o uso excessivo de dispositivos digitais pode prejudicar o desenvolvimento e a interação social. Segundo a pediatra Ana Márcia Guimarães, existem limites de tempo recomendados para cada faixa etária.
5: Até 2 anos é tempo zero de tela. De 2 a 5 anos é 1 hora de tela por dia. De 5 a 8 anos, mais ou menos, 2 horas de tela. Os adolescentes, em torno de 3 horas de tela.
2: Para além de monitorar o relógio, as férias também são uma oportunidade para resgatar o direito fundamental de brincar. Para Gabriel Salgado, gerente de educação do Instituto Alana, a brincadeira é a linguagem mais genuína da infância e é essencial para que a criança compreenda o mundo ao seu redor.
6: O brincar fortalece a autonomia, a criatividade e principalmente o brincar livre na natureza.
2: Substituir o tempo no celular por atividades manuais, leitura ou passeios ao ar livre exige disponibilidade dos pais. E essa presença é importante para construir relações seguras e afetivas entre pais, crianças e adolescentes. Gabriel Salgado explica também que as famílias não devem se preocupar com momentos de ócio, quando as crianças ficam sem atividades.
6: A gente sempre sugere que as férias elas possam se estabelecer como uma oportunidade para a criança explorar o seu tempo livre, inclusive por meio do tédio. Ele é fundamental para a criança não possa somente se relacionar com o outro, com os mais velhos, com os idosos muitas vezes, mas também que ela possa se relacionar com ela mesma.
2: Mas quando o uso da tecnologia for inevitável, o acesso ao aparelho celular ou outros dispositivos nunca deve ser feito de forma isolada, como em quartos fechados, como detalha a pediatra Ana Márcia Guimarães.
5: As crianças são vulneráveis na internet. Quanto menor, mais vulnerável. Os pais têm que estar perto.
2: O segredo para as férias inesquecíveis, portanto, parece estar menos na sofisticação de brinquedos e mais na qualidade da presença e do afeto entre pais e filhos. Ousama El Gauri.
1: Bom, e você confere em instantes aqui no Jornal da Clube. Enxurradas danificam pontes no interior de Lages e mudam rotas até mesmo dos ônibus escolares no interior. Criminosos aí acabam usando o nome da prefeitura de Otacílio Costa para aplicar golpes, então fique atento. Daqui a pouquinho tem as informações do esporte com Amarildo Volpato e também a previsão do tempo com Peter Scheuer.
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1: Agora na Clube, meio-dia e 24.
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1: A Prefeitura de Otacílio Costa emitiu um informe aí para a comunidade no geral, principalmente para os moradores do município de Otacílio Costa, em relação a um golpe que está sendo aplicado utilizando o nome da Prefeitura do município. Esse documento foi postado nas redes sociais, nos canais oficiais de Otacílio Costa, da Prefeitura, e informa que a Prefeitura não envia cobranças de taxas, impostos ou tributos municipais por WhatsApp, e-mail ou mensagens de aplicativos. Caso o contribuinte, receba boletos, links de pagamento, QR codes ou solicitações de dados em nome da Prefeitura, não realize o pagamento e não forneça informações pessoais ou bancários, tá, gente? Não realize o pagamento e não forneça informações pessoais ou bancários. Em caso de dúvidas, entre em contato pelos canais oficiais da Prefeitura de Otacílio Costa antes de efetuar qualquer pagamento, tá? Fique atento, confirme as informações e não caia em golpes, é o alerta da Prefeitura de Otacílio Costa. Agora, 12:25, a Secretaria de Agricultura de Lages concluiu um relatório técnico sobre os estragos causados pelas fortes chuvas que atingiram o interior do município. No total, o acumulado passou de 140 milímetros, afetando 14 comunidades rurais e danificando pontes importantes, como as sobre o rio Pelotinhas e Caveiras. A prefeitura definiu a reconstrução das estruturas como prioridade, mas alerta que até a conclusão das obras, o tráfego de veículos e ônibus escolares precisará utilizar rotas alternativas. Então, fica esse alerta aí também para as comunidades no interior aqui que utilizam, né, as pontes sobre os rios Pelotinhas e Caveiras, que tiveram problemas devido às fortes chuvas, tá? Essas fortes chuvas chegou a atingir 14 comunidades rurais no município de Lages. E é claro que isso alterou a rotina e vai alterar a rotina nos próximos dias, inclusive aí para quem trafega de veículos e ônibus escolar nessa região.
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1: A partir desta segunda-feira, a unidade de pronto atendimento de Lages passou a contar com uma nova recepção e sala de espera exclusiva para o atendimento pediátrico. A estrutura foi criada para oferecer mais conforto, segurança e organização no atendimento de crianças e adolescentes na UPA 24 horas. A repórter Shaina Marcon tem as informações.
16: Boa tarde, Evandro Gioppo, e a todos os ouvintes do Jornal da Clube, segunda edição. Nós estamos aqui na UPA 24 horas, porque começou a funcionar hoje, nesta segunda-feira, a nova recepção e sala de espera da pediatria da UPA 24 horas, Maria Gorete dos Santos, aqui em Lages. O espaço é destinado exclusivamente ao atendimento de crianças e adolescentes de até 15 anos e passa a receber os pacientes por um acesso específico, separado do atendimento geral da unidade. A nova estrutura foi implantada após a reorganização dos fluxos internos da UPA e tem como objetivo tornar o atendimento mais ágil, seguro e acolhedor para pacientes e acompanhantes. A necessidade da ampliação é confirmada pelos números, né? De janeiro até julho deste ano, a UPA realizou mais de 16 mil atendimentos pediátricos. Somente em junho foram registrados 2.433 atendimentos, o que representa uma média de 81 crianças e adolescentes atendidos por dia. E essa estrutura, né? Esse espaço separado era uma reivindicação antiga já dos moradores aqui de Lages, né? Da população, da comunidade, dos pais e responsáveis que trazem as crianças e adolescentes para receber o atendimento aqui na UPA 24 horas. A gente vai conversar com a Vanessa Santos, ela é diretora administrativa da UPA, e vai falar pra gente então dessa abertura hoje, né, Vanessa? A partir de hoje, então, os pais já entram por aqui, já tá tudo montadinho, a estrutura completa, esperando então a receber os pais e responsáveis. A gente está aqui acompanhando, inclusive já tem, as crianças já estão passando por aqui pela triagem, né, pela classificação de risco aqui também, que é separada, e a partir de agora, então, as crianças e adolescentes são atendidos neste local e a população adulta na recepção antiga. Boa tarde.
17: Boa tarde, isso mesmo. Então, a partir de hoje, né, das 8 horas da manhã, a gente já começou a atender os pais, seus filhos, nessa nova porta de entrada que a gente chama, né, que é a porta da pediatria. Então, a partir, né, de hoje, tanto a recepção quanto a classificação, agora os nossos pacientes infantis, eles ficam separados dos pacientes adultos. E aí vão para o corredor da espera do atendimento médico, que esse fluxo, ele já era separado, né? Mas então agora a gente tem essa recepção, essa sala de espera, né, com mais conforto para os nossos pacientes infantis. Nessa recepção também tem dois banheiros, então eles também agora conseguem, né, usufruir do banheiro separado do paciente adulto. Isso mesmo, a idade deles é até 14 anos, 11 meses e 29 dias, né? É o fluxo da idade infantil, mesmo fluxo do hospital infantil aqui da nossa cidade. Até essa idade, eles serão atendidos nessa porta que fica na lateral e não mais na porta principal. Acima de 15 anos, o fluxo adulto normal na porta principal.
16: Vanessa, obrigada pelas informações. Só lembrando que aqui na parte da pediatria, quantos médicos atendem de acordo com o plantão? São dois por manhã, tarde? Como é que funciona o atendimento?
17: Isso, a gente tem uma organização conforme o fluxo, tá? Então, tem momentos que a gente tem até 3 médicos atendendo. Então, a gente tem uma estratégia de fluxo conforme dias e conforme períodos e horários de demanda.
18: Vanessa, obrigada pelas informações. Então é isso, pessoal, já pode usufruir então desse espaço totalmente novo e vir aqui, né, para receber os pais, né, trazerem as crianças e os adolescentes para receberem esse atendimento na UPA 24 horas.
17: Reforçando, né, que o atendimento é 24 horas, né, apenas hoje que a gente deu início 8 horas da manhã, né, que foi entregue a obra semana passada, a gente conseguiu concluir então a decoração, a instalação dos equipamentos, mas a partir deste momento é 24 horas as duas portas funcionando.
18: Obrigada, Vanessa. Então é isso, gente, a gente, né, iniciando hoje então a parte da nova recepção e também da classificação de risco aqui da parte de pediatria da UPA 24 horas aqui em Lages. Shaina Marcon, onde a Clube está.
1: Tá certo, obrigado, Shaina, pelas informações. Bom, vamos continuar falando sobre saúde. Saúde e educação, gente. Olha que legal esse projeto aqui, ó. Lages está expandindo as ações de combate ao AVC, o acidente vascular cerebral, após receber a certificação internacional de cidade Angels. A Secretaria Municipal de Saúde realizou um encontro regional para integrar socorristas, hospitais e a rede de ensino. O objetivo é capacitar professores de turmas do terceiro ano do ensino fundamental para atuarem como multiplicadores desse conhecimento. A partir de agosto, os estudantes aprenderão a reconhecer precocemente, na verdade, os sinais do AVC, ajudando a garantir um atendimento médico mais rápido e eficaz quando se depararem com uma situação que pareça sintomas, sinais de um AVC. Então, isso é bem interessante, unindo a saúde, a educação, levando esse conhecimento até a sala de aula para cuidar de todos aí. Agora, 12:32. Atenção à população de Bocaina do Sul. O Hemocentro estará na próxima quarta-feira, dia 15, com toda a sua equipe, fazendo coleta de sangue no município. A estrutura comporta atender até 80 doadores. Quem traz os detalhes é a Marildo Volpato.
19: Você pode salvar vidas, sim, depende só do seu gesto, doando sangue. E é muito fácil. Basta entrar em contato com o Hemocentro de Lages e fazer o seu agendamento. É o WhatsApp 32 89 70 11. A coleta vai acontecer na UBS Maria Schlichting, no centro. Como detalha, a secretária de saúde de Bocaina do Sul, Meliana Schlichting.
20: Então, gostaríamos aí de reforçar, né, a coleta externa do EMOSC aqui no município de Bocaina do Sul. Acontecerá no dia 15 de julho, na quarta-feira, das 9:15 da manhã até as 16:30, na Unidade Básica de Saúde Maria Clara Schlichting, no centro do município de Bocaina do Sul. Então, a orientação é que os pacientes entrem em contato com o EMOSC através do WhatsApp para realizarem o agendamento prévio. O atendimento, ele é através do agendamento. Então, quem é doador, quem pensa em ser doador, fica aí esse convite especial, bem mais fácil aqui, né, dentro do território do município, sem precisar se deslocar para ser um doador de sangue. Lembrando que salvar, doar sangue é salvar vidas, então vamos nos unir a essa corrente. No dia da doação, é importante comparecer com um documento oficial, com foto. Então, aguardamos aí por cada um e cada uma bocainense aqui na nossa unidade de saúde no dia 15/7 para fazer sua doação de sangue.
19: Anote aí o WhatsApp do Hemocentro de Lages, 32 89 70 11. Onde a Clube está, Amarildo Volpato.
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1: Bom, ele está chegando, né? O clima mudou bastante do final de semana para esta segunda-feira, com a presença do sol aqui mais intensa nessa tarde. E a gente quer saber como é que ele vai se comportar aqui, o nosso tempo, né, na Serra Catarinense, nesta segunda, terça, quarta. Será que vem geada? Será que vem chuva novamente aqui para nossa região? Vem calor? O que acontece com ele? Boa tarde, Peter.
0: Boa tarde. É uma tarde fria, amena, com máximas de 12, 13 graus, algumas variações de nuvens, e a condição ela é propícia aí para as atividades ao ar livre. Amanhã, tempo bom, tempo firme, frio, temperatura mínima de 0 a 4 graus, com geada nas baixadas e vales, principalmente no topo da serra, com valores até negativos em alguns pontos. E a temperatura máxima prevista deve já começar a evoluir, com valores em torno aí dos seus 13, 14 graus à tarde. Na quarta-feira, frio de manhã, agradável à tarde, 15, 16 graus. E na quinta, sexta e fim de semana, volta a fazer calor, com tempo bom e com temperatura em elevação. Quem sabe até ali no sábado, passa aí dos 28, 27 graus. No domingo tem algumas pancadas passageiras previstas, mas aí até lá a gente vai atualizando. Peter Scheuer, meteorologista, com a previsão do tempo.
1: Tá certo, obrigado Peter pelas informações. E agora a gente vai para Urubici, que recebeu a nota máxima de um ranking de qualidade de informação contábil e fiscal, elaborado pela Secretaria do Tesouro Nacional. O reconhecimento destaca a transparência, confiabilidade e responsabilidade da gestão das contas públicas. Rodrigo Silvério chega mais com essas informações.
4: O município de Urubici alcançou a nota máxima no ranking da qualidade da informação contábil e fiscal. Avaliação realizada pela Secretaria do Tesouro Nacional, que mede a qualidade, a consistência e a confiabilidade das informações contábeis e fiscais encaminhadas pelos municípios brasileiros. O resultado coloca Urubici entre as administrações municipais que atendem aos mais elevados padrões de transparência e responsabilidade na gestão dos recursos públicos, demonstrando o compromisso com a correta prestação de contas e o cumprimento das exigências legais. A avaliação também fortalece a credibilidade do município junto aos órgãos de controle, aos governos estadual e federal e às instituições financeiras, fator que pode ampliar as oportunidades para a captação de recursos e investimentos destinados ao desenvolvimento da cidade. A conquista é fruto do trabalho técnico desenvolvido pela equipe da Secretaria de Planejamento, Fazenda e Desenvolvimento Econômico, responsável pela organização e envio das informações contábeis e fiscais aos órgãos competentes. Onde há, a Clube está. Com as informações, Rodrigo Silvério.
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27: Agora na Clube, 12:41.
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27: É, vamos lá, gente. O Mundial ainda continua, né? A gente fica pensando com saudade da seleção brasileira para ter um joguinho, mas já que a gente caiu fora já da Copa do Mundo, ele continua e nós, brasileiros, como gostamos muito do futebol, a gente vai acompanhando as emoções, principalmente na tela do SCC-SBT, né? Com certeza aí. E a Marildo Volpato tá chegando com as informações desse mundo esportivo, tem Copa do Mundo, tem futsal, gente, tem brasileiro, tem rodadas aí atrasadas que o pessoal tá repondo também. Tudo isso e muito mais você acompanha agora na nossa editoria de esporte com ele, Amarildo Volpato. Boa tarde.
19: Um abraço a todos que estão conosco, ligados na segunda edição. Boa tarde, Evandro Gioppo. Amanhã o Lages Futsal pode garantir vaga na segunda fase da Liga Nacional e, mais do que isso, presença na competição ano que vem, mantendo-se nesse projeto, né, de futsal em todo o Brasil. Que bom, porque o Lages Futsal joga às 8 da noite contra o Balsas, será no Maranhão. A delegação já está chegando na cidade, deve ser agora à tarde. Então, sucesso aí para os garotos do Lages Futsal, esse projeto audacioso, mas que vai dando certo. O Lages hoje está na 10ª posição, com 13 pontos ganhos. E na quarta-feira tem futsal também aqui no Jonas Minoso. 8 da noite, Liga Feminina de Futsal. As Leoas vão enfrentar o São José Futsal de São José dos Campos, interior de São Paulo. Falando em futsal, agora pela manhã, encerrou aí há instantes, lá na Uniplac, uma homenagem à Amandinha. Ela que foi revelada para o futsal do mundo aqui em Lages, né? Teve todo o seu, as suas conquistas, títulos mundiais, e ela recebeu o título de cidadã catarinense na Alesc e também de cidadã lagiana aqui na Câmara de Vereadores. E a Uniplac, então, fez um compilado, reuniu aí para homenageá-la e foi uma grande solenidade esta manhã. Amistosos deste final de semana, o Grêmio derrotou o Cruzeiro lá no Mané Garrincha, em Brasília, por 3-1. Gols de Carlos Vinícius, Nardoni e o estreante Matheus Nascimento. Mas o destaque desse jogo, desse amistoso, ficou por conta da notícia que o técnico Luiz Castro trouxe no final da partida. O Grêmio amanhã chega em Porto Alegre, o meio atacante Giovanni Cabral. Ele disputou a Copa do Mundo pela seleção do Cabo Verde, tem 28 anos e deve assinar o contrato. Os últimos detalhes para estar vindo é porque realmente tudo está muito bem encaminhado. Grande reforço do Grêmio para o brasileiro da Série A. O Corinthians jogou no Paraná, fez o amistoso com o Cascavel, 1-1, e o gol do Corinthians foi do Matheus Pereira. Inclusive o Wesley, que foi revelado pelo Timão, deve estar retornando. As negociações já iniciaram. E o Fluminense no Maracanã derrotou o Bahia 2-0, partida amistosa também, gols de Hulk, de pênalti e Germancano. Inclusive marcou a reestreia do zagueiro Thiago Silva. E no sábado, encerrando a intertemporada, o Flamengo venceu em Portugal o Benfica por 2-1, gols de Samuel Lino e o Wallace Ian. Copa do Mundo, semifinais começando amanhã, 16h, França e Espanha. E na quarta-feira, 16h também, Inglaterra e Argentina, jogo que o SCC-SBT transmite. Lembrando então, agora faltam só 4 jogos, os 2 das semifinais, a disputa pelo terceiro lugar no sábado e a grande final domingo que vem, sem a seleção brasileira. Ao todo, a Copa do Mundo vai fechar com 104 jogos, 100 já foram disputados então, e 48 seleções, a maior Copa do Mundo de todos os tempos. Campeonato Brasileiro da Série A. Estamos na semana da retomada dos jogos, finalmente acontecendo, né? Agora, a CBF está exigindo que todos os estádios que receberem jogos da Série A terão o sistema de impedimento semiautomático. Pelo que se sabe, tudo pronto, tudo instalado. Inclusive, só um exemplo, Palmeiras, que aluga muito o Allianz Parque para shows, já instalou lá na Arena Barueri este sistema de impedimento semiautomático, porque manda muitos jogos por lá. E lembrando que o São Paulo terá que ficar atento, pois não poderá mais utilizar os estádios Brinco de Ouro em Campinas, caso o Morumbi esteja ocupado. E também, né, o São Paulo aluga muito o Morumbi para shows e precisa buscar aí uma alternativa, talvez lá no estádio em Bragança Paulista. E também com novos jogos, hein? Novos horários, melhor dizendo, os jogos da CBF após a Copa do Mundo. Foi uma reivindicação antiga, né? Porque jogos às 19 horas, pessoal aí dos grandes centros chega atrasado, e aos domingos muito tarde. Então, CBF está arrumando este horário também. Mas, a gente falou na retomada dos jogos, quinta-feira agora, 19h30, 2 partidas, Botafogo e Santos, Vitória e Vasco da Gama. Daí pela quarta rodada, ainda na sexta-feira, 19h30, Bahia e Chapecoense. Também na sexta, só que valendo pela 19ª rodada, 20h, Fluminense e Bragantino, Mirassol e Grêmio. Daí, no dia 21/7, 19h30, Atlético Mineiro e Bahia. 22/7, quarta-feira, então, que será após a Copa do Mundo, né? Os jogos prosseguindo. Mais informações a qualquer momento aqui na Clube. Você sabe, Minuto Esportivo, Minuto da Copa, tudo isso pra você. Boa tarde.
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27: Muito bem, ele está chegando mais uma vez no Jornal da Clube, agora nesta segunda edição, trazendo as últimas informações do setor policial. Adilson Oliveira, boa tarde.
9: Boa tarde aos ouvintes do Jornal da Clube. A polícia militar ontem à tarde recuperou uma moto furtada no bairro Promorar, em Lages. A moto estava abandonada em uma área de mata. A moto foi furtada no dia 10 de julho e ontem foi recuperada. Foi entregue ao proprietário e foi lavrado um boletim de ocorrência para as devidas providências. Ontem à noite, a polícia militar foi chamada no bairro Morro Grande, em Lages, onde aconteceu uma briga entre dois homens. Um deles foi atingido por um golpe de faca. A vítima, de 41 anos, apresentava um ferimento no pescoço, com bastante sangramento. Recebeu atendimento do SAMU e foi encaminhado à emergência do hospital. O suspeito pelo crime foi abordado, um homem de 50 anos. Disse que acabou se desentendendo com a vítima e admitiu ter feito o golpe de faca, ter agredido o homem. A faca não foi encontrada. O homem recebeu voz de prisão, encaminhado à delegacia, e o homem ferido encaminhado ao hospital. No sábado à noite, na rua Oswaldo Cabral, bairro São Miguel, em Lages, em um estabelecimento comercial, a polícia militar abordou um segurança do estabelecimento de 36 anos, estava com um revólver calibre 38 com 6 munições. Ele disse que recebeu a arma de um conhecido dele após intervir em uma briga que aconteceu no estabelecimento. A arma seria para usar em sua defesa caso precisasse. O homem de 44 anos, apontado como responsável por entregar a arma, ele negou qualquer envolvimento. Os dois envolvidos foram encaminhados para esclarecimento da ocorrência na central de polícia. PR-282, município de Bocaina do Sul, ontem, 18h14. Corpo de bombeiros atendeu um acidente de trânsito envolvendo 4 veículos. Uma caminhonete Toyota Hilux, condutor de 51 anos. Um Golf, motorista de 32 anos. Um Fiat Palio e também um veículo Gol. No Gol estava um homem de 27 anos e sua filha de 16 anos. Os dois atendidos com ferimentos leves. Os outros envolvidos não se feriram no acidente. Município de Anita Garibaldi, 2 veículos, segundo informações, estavam fazendo racha. Foi no início da madrugada, na Avenida Idalino Fernandes Sobrinho, bairro Cooper Campos, em Anita Garibaldi. Um veículo Fiat Uno acabou saindo da pista em alta velocidade. Em uma curva, bateu em uma caminhonete Toyota Hilux, que estava estacionada no pátio de uma casa. O veículo atingiu também uma residência. No veículo, os ocupantes eram menores. E segundo informações, foram encontradas diversas embalagens de bebidas alcoólicas. Os envolvidos sofreram apenas escoriações no acidente. Foi lavrado um boletim de ocorrência pela Polícia Militar. No sábado à tarde, aconteceu um grave acidente por volta de 16 horas, BR-116, quilômetro 192, município de Ponte Alta. Grave acidente envolvendo um veículo UP, placas de Ponte Alta. Motorista Célio dos Santos Lourenço, 63 anos, foi atendido com ferimentos. Um veículo Gol, placas de Rio Negrinho, condutor de 46 anos, também atendido com ferimentos. De carona no Gol estava Jaqueline Aparecida dos Santos, 38 anos, não resistiu aos ferimentos e morreu no local do acidente. Era moradora do município de Curitibanos. A Polícia Rodoviária Federal de Ponte Alta fez o levantamento do acidente. Essas foram as principais informações do setor policial das últimas horas. Para o Jornal da Clube, segunda edição, informou o repórter Adilson Oliveira.
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27: Agora na Clube, 12:58.
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27: A Secretaria Municipal de Saúde e Saneamento Básico de Capão Alto informa que não haverá atendimento médico e demais serviços de saúde no interior, na localidade Vacas Gordas, Escola Belisário, amanhã, dia 14, devido a problemas técnicos. A Secretaria Municipal de Saúde e Saneamento Básico de Capão Alto está informando que não haverá atendimento médico e demais serviços de saúde no interior, na localidade de Vacas Gordas, Escola Belisário, amanhã, dia 14, devido a problemas técnicos. Desde já, a Secretaria agradece a compreensão de todos. O doutor Edson Córdova, médico neurologista, atende na rua João de Castro, número 278. Informações e agendamentos pelos telefones 49-3223-6883 e WhatsApp 49-9823-6583. Atende casos de demências, epilepsia, doença de Parkinson, enxaqueca, depressão, ansiedade, entre outros, realizando avaliação, diagnóstico e tratamento especializado.
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27: Agora 1:03.
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27: O padre Dorli da paróquia São Pedro de São José do Cerrito está comunicando as missas da semana. Na terça-feira, amanhã, dia 14, missa e confissão em Glória, às 15h. E em São Geraldo, às 16h. Na quarta-feira, dia 15, missa e confissão em Cachoeira, às 16h. E novena do tempo comum na Matriz, às 19h. Na sexta-feira, dia 17, tem celebração da palavra em Vargem Bonita, às 16h. No sábado, dia 18, missa do Crisma na Matriz, às 9h30 e às 15h. E no domingo, dia 19, missa em Faxinal dos Ferreiras, às 10h, em Ermida, às 15h, e celebração da palavra na Matriz, às 18h. A paróquia Imaculada Conceição comunica as missas da semana. Quarta-feira, dia 15, às 7h30, na Matriz. Quinta-feira, dia 16, às 15h, em Vacas Gordas. No sábado, dia 18, às 12h30, no quilômetro 14. E às 16h, na Reserva. No domingo, dia 19, às 9h, na Matriz. Esposa Gisele Melo manifesta o seu sincero agradecimento aos médicos, enfermeiros e técnicos da UTI do Hospital Tereza Ramos pelos cuidados, dedicação e atendimento prestados a Itacil Antunes, que faleceu na última sexta-feira, dia 10. Familiares comunicam com pesar o falecimento de Maria dos Prazeres Rodrigues Muniz, dona Prazeira, como era conhecida. Ocorrido ontem em sua residência. O corpo está sendo velado no Centro Comunitário João Zelmo Pinheiro, em São José do Cerrito. A celebração de despedida

0: falecimento de Maria dos Prazeres Rodrigues Muniz, Dona Prazera, como era conhecida, ocorrido ontem em sua residência. O corpo está sendo velado no Centro Comunitário João Zelmo Pinheiro, em São José do Cerrito. A celebração de despedida será hoje às 16h, na Igreja Matriz São Pedro, seguindo logo após para o sepultamento no Cemitério dos Machados. Noticiamos aqui o falecimento de Maria dos Prazeres Rodrigues Muniz, que era conhecida como Dona Prazera. Otília Macedo Mota comunica com pesar o falecimento de sua mãe, Leodata Rodrigues Macedo, ocorrido ontem em sua residência em Cerro Negro. O corpo está sendo velado na Capela Municipal de Cerro Negro. O sepultamento será hoje, com celebração de despedida às 14h, na mesma capela, seguindo logo após para o cemitério da localidade dos Alemão. Noticiamos aqui o falecimento de Leodata Rodrigues Macedo.
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3: Agora 1:12.
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3: A transportadora Zappellini está com vaga aberta para checklist de caminhões. É desejável que o candidato ou a candidata tenha conhecimento em informática, facilidade com sistemas, perfil organizado, boa comunicação, pontualidade e disponibilidade para atividades que exijam esforço físico. Horário de trabalho, das 8 da manhã ao meio-dia e da 1 até às 17h45 ou às 5h45 da tarde. Salário a combinar. A empresa oferece auxílio transporte, almoço no local, seguro de vida e convênio SESC-SENAT. Os interessados devem enviar currículo para recrutamento@zappellini.com.br com o assunto checklist de caminhões. Atenção motoristas, a Faganello está contratando motoristas com experiência no transporte de toras para atuar em Vacaria e toda a região. Se você tem experiência, responsabilidade e compromisso, pode fazer parte desta empresa sólida e em constante crescimento. A Faganello oferece registro em carteira, salário compatível com a função, benefícios e valorização dos seus colaboradores. Entre em contato agora mesmo pelo telefone, o código 42-3524-2469. 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A transportadora Zappellini está com vaga aberta para assistente de abastecimento e logística. A empresa busca profissionais com conhecimento em Excel, facilidade com sistemas, boa comunicação e habilidade no atendimento aos motoristas. Horário de trabalho, do meio-dia às 16h e das 17h até às 20h da noite. O salário, a combinar. A empresa oferece vale transporte, vale alimentação, seguro de vida e convênio SESC-SENAT. Os interessados devem enviar currículo para recrutamento@zappellini.com.br com o assunto assistente de abastecimento logística. Atenção Erasmo Henrique de Oliveira. A advogada Sandra Gonçalves solicita que entre em contato através do telefone 3289-3000 para tratar assunto do seu interesse. 3289-3000. A atenção Maria das Graças Campos Oliveira Martins. Marisa das Graças Campos Oliveira Martins. A advogada Sandra Gonçalves solicita que entre em contato através do telefone 3289-3000 para tratar assunto de seu interesse. 3289-3000. Chegamos ao final de mais uma edição do Jornal da Clube, a apresentação de Evandro Giopo, sonoplastia de Adelar Machado, coordenação de conteúdo de Anderson Souza, diretor de rádio Celeste Basquerotti, presidente do Grupo SCC, Dr. Roberto Amaral. A produção foi da Central de Conteúdo. Nós vamos encerrando por aqui o nosso jornal, mas a informação não para na Rádio Clube. Na sequência vem Agroclube com Amarildo Volpato e depois eu retorno, juntamente com Sheina Marcon, no Conexão Saúde e no nosso Clube Interativa. E além disso, nós temos a sequência da nossa programação ao longo da tarde. Éder Goulart, tem Ave Maria, tem Hora da Corneta. Se você quer ficar bem informado, basta você ficar sintonizado e conectado na 98,3. Tenho todos uma ótima tarde e daqui a pouquinho a gente volta. Fiquem bem.
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0: Oliveira, começando o nosso Agro com você. E após aquelas fortes chuvas, imagino que prejudicou bastante o seu trabalho, a sua lavoura aí também, principalmente no sábado, né? Foi muita, muita chuva, já começou na sexta. E muito trabalho também para a Defesa Civil de cada município. E agora, então, a retomada do trabalho no campo, na lavoura também. E final de semana de muita chuva, contrário, já no próximo tem novidades por aí, vindo muito, muito calor. Mas é um detalhe que o Peter daqui a pouquinho vai trazer pra gente. Deixa eu fazer um registro importante aqui. Ontem, né, o domingo, só que a gente não teve o agro, então não conseguimos fazer o registro, mas ele é válido para hoje. Ontem foi o dia do produtor de leite. Então, parabéns a todos que produzem, mesmo não numa grande escala, mas que tem aí a sua vaquinha leiteira, que atendem a indústria de laticínios. E eu estava vendo, até uma informação que a gente trouxe outro dia, né? Hoje, aqui na Serra Catarinense, tem cerca de 700 produtores de leite e também propriedades rurais leiteiras, que trabalham. E a gente sabe das dificuldades, a gente sabe, né, da questão do trabalho, da mão de obra, que está cada vez mais escassa. O preço nunca dentro do custo do agora, por exemplo, você está acompanhando todos os dias, a gente traz a cotação agora em julho, R$2,54 o preço do leite, o leite padrão, mas que nunca é pago esse preço, porque sempre tem a quebra, sempre tem uma diferença que a indústria informa ao produtor. Mas de toda forma, parabéns, né, pelo seu empenho. A gente sabe o trabalho que dá, né, ser produtor leiteiro, e dessa forma então a dedicação muito grande e o nosso reconhecimento. Um abraço a todos, e o nosso Agro está no ar hoje, especial ao produtor de leite pelo seu dia ontem.
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0: Você já ouviu falar na Cidade das Abelhas, em Florianópolis? Lá é feito pesquisa, ensino, a equipe recebe muitas visitas de escolas de todo o estado de Santa Catarina, e a gente foi entender um pouco melhor, até porque o mel, né, é importante você estar trabalhando com isso, porque o mercado internacional está se abrindo cada vez mais para o mel de Santa Catarina. Tem agora essas restrições aí que estamos passando, infelizmente, mas daqui a pouco, né, tudo volta ao normal. Esse é o desejo, e é importante você estar preparado. Por isso, está aqui no Agro o professor e biólogo Rodrigo Zaluski, ele que é coordenador do Parque das Abelhas em Florianópolis, conhecido como Cidade das Abelhas, explicando esse trabalho desenvolvido por lá, e mais do que isso, de que forma você pode também agendar aí as suas visitas.
2: Hoje a Cidade das Abelhas é administrada pelo Centro de Ciências Agrárias da UFSC. Trabalho com abelhas desde o início da graduação e atualmente sou supervisor da área. Então, lá nós temos trabalhado com a parte de ensino, né? Disciplina de apicultura e meliponicultura para alunos da UFSC. A gente trabalha ali no curso de zootecnia e agronomia, também tem alunos da biologia que geralmente fazem disciplinas. Então nós trabalhamos com apicultura, meliponicultura, uma disciplina nova também que foi lançada recentemente. A parte de pesquisas também com abelhas com ferrão e abelhas sem ferrão, né? Nós temos diversas espécies de abelhas sem ferrão que hoje a gente está ampliando também o número de colmeias principalmente. E trabalhamos bastante com a parte de extensão, né? Então nós temos recebido bastante escolas, né, para fazer visitas guiadas. O pessoal consegue visitar as abelhas sem ferrão, fazer uma trilha ecológica que nós temos lá também, e conhecer todo o espaço, né, da Cidade das Abelhas. Então hoje nós temos várias atividades que envolvem ensino, pesquisa e também a parte de extensão. Nós temos um espaço hoje de 20 hectares aproximadamente. Então nós temos apiários e meliponários ali dentro no parque mesmo.
3: Quantos?
2: Estamos atualmente com 3 meliponários e um apiário. Colmeias ali, aproximadamente 20 colmeias de apes, e próximo, já de 50 colmeias de abelhas sem ferrão que são mantidas no parque. A produção hoje ela é mais voltada à parte de ensino dentro da universidade, né? Nós temos projetos ali para ampliar a área, né, de beneficiamento dos produtos dentro do parque. Nós estamos buscando projetos agora para implantar uma unidade de beneficiamento que provavelmente vai servir também para atividade de ensino e para atender pequenos produtores aqui da região. Nós estamos buscando parcerias ali para ter uma unidade registrada, né, para que o apicultor, o meliponicultor também consiga utilizar esse espaço ali para beneficiar os seus produtos, né? Porque hoje é uma carência ainda que nós temos aqui na região. Porque hoje, para o apicultor ou meliponicultor, que tem às vezes um pequeno número de colmeias, para ele conseguir recursos, né, para montar uma unidade de beneficiamento, acaba encarecendo bastante. Então, a demanda da universidade hoje também é buscar atender esse apicultor, esse meliponicultor pequeno, né, para que ele consiga processar, beneficiar os seus produtos e envasar eles, por exemplo, para ele conseguir comercializar de forma legal também no comércio.
3: Isso já tem sido feito na Cidade das Abelhas?
2: Não, atualmente não. Temos apenas projetos, né, que estão sendo construídos para buscar recursos e aí atender esse tipo de demanda. Hoje, na Cidade das Abelhas, a gente tem recebido muitas escolas também, né? Então, tanto escolas como pessoas da comunidade. Nós abrimos o parque geralmente no sábado pela manhã, com visitas já agendadas para a comunidade, né? Então, pessoa que, por exemplo, acessa o nosso Instagram, ela vai encontrar um link para fazer a inscrição e conseguir visitar o parque. Uma visita guiada que mostra, né, todas as abelhas, a parte da trilha ecológica, toda a estrutura do parque, uma pessoa consegue conhecer também. E as escolas também, nós temos agendamentos para diferentes grupos, né, escolares receberem, serem recebidos ali. Esse agendamento é feito pelo e-mail, né, visitacidadedasabelhas@gmail.com ou diretamente pelo nosso Instagram, né, cidadedasabelhas.cca.ufsc, né, que é o nosso Instagram, então a gente responde e faz o agendamento por ali. E ano passado nós recebemos mais de 1.015 visitantes no parque. Agora em 2026, no primeiro semestre, já vamos bater perto de 1.000 visitantes também e esperamos atingir próximo de 2.000 visitantes agora em 2026.
3: Visitas guiadas e seguras.
2: Visitas guiadas e seguras, exato. Então a gente tem parte do apiário bastante afastado, né? Então, com toda a segurança para as escolas, para pessoas conhecerem ali todo o espaço da Cidade das Abelhas.
3: Professor, os alunos que estudam apicultura e meliponicultura, disciplinas básicas, o que que eles aprendem?
2: Eles aprendem o geral, né? Desde o início, né? A parte da biologia das abelhas, comportamento, toda a parte de produção, né? Como que ela é feita, por exemplo, a montagem de apiários, montagem de meliponários, instalação de colmeias, manejo.
0: Conhecemos um pouco mais, né? Sobre a Cidade das Abelhas, que na verdade é o Parque das Abelhas em Florianópolis, e esteve conosco aqui o professor e biólogo Rodrigo Zaluski, ele que é o coordenador.
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0: Todos os dias a previsão é importante, a presença do Peter aqui no agro, mas o início da semana é diferenciado porque ele faz uma projeção para os próximos dias até para o final de semana que vem, e aí o nosso produtor, a nossa produtora pode então se programar e fazer aí todo o seu dia a dia, e vamos saber como fica o tempo então, né, Peter? A partir de agora, os próximos dias frio e depois parece que está vindo um calor, é isso mesmo? Boa tarde!
4: Boa tarde. É uma tarde fria, amena, com máximas de 12, 13 graus, algumas variações de nuvens, e a condição ela é propícia para as atividades ao ar livre. Amanhã, tempo bom, tempo firme, frio, temperatura mínima de 0 a 4 graus, com geada nas baixadas e vales, principalmente no topo da serra, com valores até negativos em alguns pontos. E a temperatura máxima prevista deve já começar a evoluir, com valores em torno aí dos seus 13, 14 graus à tarde. Na quarta-feira, frio de manhã, agradável à tarde, 15, 16 graus. E na quinta, sexta e fim de semana, volta a fazer calor, com tempo bom e com temperatura em elevação. Quem sabe até ali no sábado, passa aí dos 28, 27 graus. No domingo tem algumas pancadas passageiras previstas, mas aí até lá a gente vai atualizando. Peter Scheuer, meteorologista, com a previsão do tempo.
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1: Atualizando para você, Adelar Machado, o mercado agrícola. Evandro Jopo já deve estar chegando aí conosco, Xena Marcon também, mas ainda dá tempo. Viu? Teve uma alteração no preço do mel de Bracatinga. Subiu 50 centavos. E pelas informações que a gente está avaliando aí, analisando no mercado, deve subir logo, logo. O mel silvestre continua, R$12. Aí sim, o mel de Bracatinga, agora R$16,50, preço de produtor, tá? A soja começa a semana a R$124. O milho amarelo, R$59,13. O feijão preto, R$193,75. O feijão carioca, R$288,33. E o feijão vermelho, R$300. O suíno vivo, produtor independente, R$4,63. E o preço para o produtor integrado, o mercado está pagando R$6,11. O cordeiro vivo, de 40 a 50 quilos, R$16. A ovelha matriz, de 50 a 70 quilos, R$10,50. Conforme a gente falou no início do programa, ontem o dia do produtor de leite, então R$2,54 o preço agora do mês de julho, padrão. O boi gordo R$12 e a vaca gorda R$10,50. E assim o nosso agro está chegando ao final. Adelar Machado continua com você, porque Conexão Saúde, Clube Interativa, com Xena Marcon, com Evandro Jopo e toda a nossa equipe. Você continua acompanhando sempre muitas informações, porque a Clube é assim. Uma boa tarde a todos.
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2: Olá, boa tarde, 1:33, estamos de volta aqui na nossa programação, agora com o nosso Conexão Saúde e na sequência o nosso Clube Interativa. Eu sou Evandro Jopo e ao meu lado está Xena Marcon. A gente vai levando muita informação para você que está em casa aí, curtindo, para você que está no trabalho e também para você que está dando carona pra gente nesse momento, tá se deslocando aí pelas ruas, na Serra Catarinense, em todos os municípios. Aquele abraço. Otacílio Costa, Anitta Garibaldi, Urupema, Bocaina do Sul, pessoal sempre sintonizado com a gente aí, conectado nas informações. Então, fica aí mais um pouquinho com a gente, manda mensagem, participa. Se você tem sua dúvida, manda pra gente aqui, 991523883. Pessoal de Campos Novos, às vezes estão ouvindo a gente aqui. É uma audiência muito forte no horário do Adelar Machado, né? A gente sabe, né? A terra do Adelar Machado lá, Vargem, Campos Novos, aquela região, o pessoal sempre tá ouvindo, né? É, e daí agora a gente participa com a gente aqui também na nossa programação, no nosso Conexão Saúde, no nosso Clube Interativa. Fique à vontade, falei do Adelar Machado porque ele continua com a gente aqui nos trabalhos técnicos, no nosso Conexão. Não é mesmo, Xena? Boa tarde.
3: Boa tarde, Evandro. Boa tarde a todos os nossos queridos ouvintes, ao Adelar Machado, também ao Dr. Lucas que já tá por aqui. Daqui a pouquinho a gente vai falar sobre o nosso assunto hoje aqui do Conexão Saúde. Muito boa tarde para todos que nos ouvem nesse momento, estão sintonizados junto com a gente aqui na 98,3. Na nossa querida Rádio Clube de Lages. Hoje, segunda-feira, começando a semana, né, Evandro? Começando a semana com esse solzinho gostoso.
2: Que bom.
3: Apesar desse frio, a gente tá com 13 graus nesse momento. Tá frio, né?
2: Tá geladinho, tá, mas gelado, o sol, né? Tá gostoso.
3: O sol tá bem gostoso. Na sombra tem um pouquinho ainda de... A gente sente um pouquinho de frio na sombra. Nesse momento, então, 13 graus em Lages. É, sensação térmica de 13 graus também. É, chance de chuva hoje de 0% e os ventos soprando a 3 km por hora. agora, umidade relativa do ar em 53%. Estamos vivendo o inverno e por isso a gente tem essa temperatura mais baixa e, claro, né? A gente sabe que é melhor o frio do que a chuvarada, né, Evandro? Porque sábado foi feio a chuva que deu aqui em Lages e, segundo conversas que eu tive hoje com o Peter Scheuer, nosso meteorologista, a situação pode se agravar ali a partir de setembro com chuvas constantes por conta aí da passagem do El Niño, inclusive, que já está influenciando o tempo nesse momento em Santa Catarina, em várias regiões aqui do sul do Brasil, vários estados, né, do sul do Brasil. Então a gente continua acompanhando e torcendo para que essa chuvarada toda não prejudique, né, as nossas cidades aqui no sul.
2: É difícil, né, gente? Porque em poucos dias de chuva a gente já teve transtornos. E se a previsão se confirmar, vão ser dias, semanas de chuvas aí, com a influência do El Niño e chuvas fortes. Então, pessoal, principalmente o pessoal do poder público, das prefeituras aí, tem que se mobilizar, fazer ações fortes nesse momento para evitar transtornos maiores. O que a gente viu no final de semana aqui em Lages é o problema já recorrente de anos, né? Não é só culpa dessa a atual administração, já é algo que ocorre há muito tempo aqui na cidade de Lages, ali no Humberto de Campos, na Cará, em frente ao Fórum, no Sagrado, nas Baixadas.
3: Bairro São Sebastião lá.
2: Bairro
3: também.
2: São Sebastião.
3: Guarujá.
2: Tributo. Então são pontos, são locais, Caravaggio também teve problemas. São pontos e são locais que normalmente quando tem uma chuva mais intensa, mais forte, num intervalo pequeno de tempo, eles sofrem com a enxurrada, que a água acumula muito rápido, não tem o escoamento e acaba entrando nas residências, nos estabelecimentos comerciais também, como aconteceu no Humberto de Campos. E esse é um problema recorrente de muitos anos.
3: E a gente tem um problema também, Evandro, da questão das pessoas invadirem áreas que são de risco, né? E também tem esse detalhe, o pessoal às vezes está em terrenos, em locais, né, que são considerados locais de risco e acabam construindo, porque, né, a gente sabe, né, da dificuldade das pessoas em ter a sua casa própria, enfim. E também a questão do lixo, né, depois que baixou ali o Cará, a gente viu que muito lixo, o pessoal não respeita e continua jogando lixo nos rios, nas cabeceiras, enfim, trazendo esse transtorno que depois a gente vê as consequências quando acontece esse tipo de coisa, acontece essa chuvarada, né?
2: Tem isso da conscientização da população e tem, como a gente falou aí, problemas, obras abandonadas que ficaram para trás aí, que o pessoal não deu conta de terminar e que realmente a gente acaba colhendo esses frutos negativos quando tem chuva mais intensa aqui na nossa região. A gente torce para que não venham de uma forma tão forte, tão intensa e por tantos dias com a influência do El Niño. Mas a gente serve de alerta aí e chama atenção já para que o poder público possa fazer o melhor que possa, né? Nesse momento. Momento de eleição também dá um problema danado, né? Não pode vir dinheiro, não pode fazer nada, né? É limitado também, mas vamos se cuidando, gente. Vamos trabalhando aí e, é claro, sempre se mantendo antenado nos canais oficiais, nos alertas, para a gente poder evitar um transtorno maior. Hoje, dia 13 de junho, julho de 2026, segunda-feira, estamos vivendo o inverno. Hoje é dia do engenheiro de saneamento. Olha aí, ó, tema que a gente estava abordando aqui também, né? Dia dos compositores e cantores sertanejos, né? Dia do cantor, dia mundial do rock. Dia mundial também de conscientização sobre o TDAH, tá bom? Na história, há 103 anos, no dia 13 de julho, em 1923, o letreiro de Hollywood é oficialmente inaugurado nas colinas de Los Angeles. E há 36 anos, em 1990, no dia 13 de julho, foi instituído no Brasil o Estatuto da Criança e do Adolescente, o ECA, né? Quem está fazendo aniversário hoje no mundo dos famosos? Lilia Cabral, atriz brasileira, completando 69 anos. E o Murilo Benício, também ator brasileiro, completando 55 anos.
3: Parabéns a todos os aniversariantes, então, também deste dia 13 de julho. Parabéns a todos aí que estão fazendo mais um ano de vida, completando mais um ano de vida nesta data especial. Bom, vamos então aos nossos destaques do nosso Conexão Saúde Clube Interativa desta segunda-feira.
2: Dr. Lucas Escopel já está no estúdio, já está conversando com a gente. Ele é cirurgião do aparelho digestivo e a gente vai falar sobre a vesícula biliar. Saiba quando é indicada a retirada, as causas que ela acaba incomodando as pessoas e as novas tecnologias para este procedimento. Daqui a pouquinho a gente vai detalhar tudo isso com o Dr. Lucas Scopel.
3: No Clube Interativa, logo depois do Conexão Saúde, a gente vai falar sobre o Plano Safra. A gente vai conversar com o Volmir Borges, coordenador de crédito rural, e a gente vai falar sobre a importância do planejamento antecipado para garantir o crédito rural. 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
2: Claro, e além disso, a nossa equipe de reportagem que não para, né? A nossa central de conteúdo trazendo informações a todo momento para você ficar bem informado aqui com os detalhes, as notícias da Serra Catarinense. Agora 1:41, vamos dar start então ao nosso Conexão.
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2: Muito bem, gente, estamos recebendo aqui no Conexão Saúde, mais uma vez, o Dr. Lucas Scopel. Ele é cirurgião do aparelho digestivo e a gente vai falar sobre a cirurgia de vesícula biliar. A formação de pedras na vesícula biliar é um dos problemas digestivos mais frequentes na população e é desencadeado por fatores genéticos e, às vezes, os hábitos alimentares ricos em gordura. E a gente vai detalhar tudo isso agora com o Dr. Lucas, que já está no estúdio. Primeiramente, boa tarde, doutor. Um prazer recebê-lo aqui mais uma vez.
4: Boa tarde, Evandro. Boa tarde, Shaina. Boa tarde, Delar. Obrigado pelo convite. É um prazer estar de novo aqui na Clube falando.
2: É isso mesmo? Acertei ali o comecinho,
4: acertou.
2: É a genética
4: isso,
2: e é o alimento.
4: A gente tem fatores genéticos que impactam na formação. A gente conhece várias famílias em que todas as pessoas da mesma família tiveram problemas da vesícula biliar, né? Parentes consanguíneos. E principalmente as mulheres, né? Acomete mais o sexo feminino, mais depois dos 40 anos, tem relação com a alimentação, com a dieta como um todo, né? Com outros problemas metabólicos de gorduras no sangue e tudo mais também. Mas essencialmente a gente pode dizer que é uma doença com fundo genético e que tem um impacto ambiental também em cima do estilo de vida, como a pessoa vive, do que se alimenta.
3: Doutor Lucas, boa tarde, seja bem-vindo mais uma vez aqui com a gente. Qual que é a verdadeira função da vesícula biliar no nosso corpo?
4: Boa tarde, Ana. Então, a vesícula biliar, ela tem uma função de reservatório. Ela é como se fosse um pequeno recipiente, um formato de um balãozinho, de uma pera, né? Uhum. Que fica na face inferior do fígado, fica embaixo do fígado, e ela serve para armazenar a bile que o fígado produz. Uhum. Além de armazenar, ela também, durante o tempo que ela está segurando a bile ali, ela concentra a bile, deixa a bile mais concentrada. E a bile, a gente pode pensar nela como se fosse um detergente. Igual o detergente de cozinha, que dissolve a gordura, uhum. A bile dissolve a gordura que a gente se alimenta, né? Uhum. E possibilita que a gordura que vem da alimentação seja dissolvida e absorvida pelo organismo. Uhum. A gente vai falar depois da retirada da vesícula, mas ela não produz a bile, ela só serve de reservatório. Quem produz a bile é o fígado.
3: Fígado que produz a bile.
4: Exatamente. Uhum. E depois da cirurgia ela continua sendo produzida também, né?
3: E a bile seria então o fígado separa essa parte da gordura dos alimentos e joga na vesícula, é isso?
4: Tem um pouco de gordura dos alimentos que é destinada à bile, né? Mas o fígado, ele secreta, ele produz a bile como mecanismo de excreção de algumas substâncias que vêm da alimentação e também como função própria dele. Uma das funções do fígado, a gente não vive sem fígado, um dos motivos é esse, ele produz a bile, que serve para várias coisas, dentre elas a principal que a gente pode elencar da função biliar é a digestão de gorduras da alimentação e possibilitar a absorção dessas gorduras, porque um pouquinho de gordura a gente precisa absorver, porque ela envolve a absorção de vitaminas também e sem a digestão dela a gente não consegue manter o corpo funcionando.
2: E como que se forma a lama biliar ou o cálculo biliar, que também é aquelas pedrinhas da vesícula, doutor?
4: Certo. Lucas. A lama biliar ou os cálculos biliares se formam em uma bile principalmente por dois motivos, né? O principal local de formação dos cálculos da lama é na vesícula, justamente por ela ser um reservatório, então é ali que a bile fica mais parada, ou fica parada por mais tempo, né? Então envolve uma bile que fica represada, parada, e envolve também a constituição dessa bile um pouco desbalanceada, porque a bile, quando a gente vai ver, olhar para ela do ponto de vista químico, ela tem um pouco de gordura dentro e tem um pouco de substâncias que são solventes de gordura, uhum, né? Uhum. E quando isso está bem equilibrado, essas substâncias e a quantidade de gordura, a bile não é litogênica, ou seja, não forma pedras. Tem gente que tem a vesícula mais parada durante um período da vida por N motivos, e não, nem por isso vai desenvolver pedra. Então, quem desenvolve pedra na vesícula, a gente sabe que a bile é uma bile que precipita, que é uma bile que, por alterações da sua constituição, ela vai precipitar, e esse precipitado vai se agregando, pode formar a lama biliar ou pode formar os cálculos.
2: E o que, que é essa formação? Ela é o que? É da alimentação que a gente faz, desse ato principalmente?
4: Sim, pode ter contribuição da alimentação. O principal componente que se deposita, se agrega, são sais de colesterol. Então, a gente tem colesterol na bile, é um dos constituintes. E os sais biliares, que a gente chama, a gente pode pensar como um solvente desse colesterol, dessas gorduras. E quando a gente tem um desequilíbrio de sais biliares e colesterol, a gente tem a precipitação de sais de colesterol dentro da bile. E esses sais de colesterol, eles vão se agregando e formando uma pedrinha, né? A pedra da vesícula, ela é formada de gordura, principalmente, né? E esse é um dos motivos pelo qual a gente costuma pedir, por exemplo, um ultrassom para identificar a pedra na vesícula, diferente de quando a gente pede uma tomografia, por exemplo, para identificar a pedra no rim. Né?
2: Eu ia perguntar se é a mesma pedrinha.
4: Não, não é. Essa é uma dúvida bem comum. É diferente. E uma coisa interessante, a pedra da vesícula, apesar de ela ser uma pedra, é uma pedra que geralmente, se a gente pega no dedo e aperta, ela quebra. Né? Ela se esfarela, assim. É mais, parece um torrão de barro, assim, né? Mais durinho um pouquinho. E a pedra do rim, ela é uma pedra, na imensa maioria das vezes, é calcificada. Uma pedra que tem cálcio na sua composição. E, portanto, ela é uma pedra mais dura do que a pedra da vesícula. Né? As pedras do rim, elas são mais endurecidas, têm mais cálcio na sua composição, mas parecem uma pedrinha mesmo. Né? As da vesícula são mais compostas por gordura e elas quebram. Se a gente apertar assim na mão, elas
2: desfarem. É tipo um torrãozinho de terra.
4: Exatamente.
3: Bom, a gente está conversando com o Dr. Lucas Scopel, cirurgião do aparelho digestivo, e a gente está falando sobre a cirurgia da vesícula, para você saber quando é indicada a retirada, as causas e também as novas tecnologias para o procedimento. Daqui a pouquinho a gente vai começar a intermediar então as perguntas e as dúvidas dos nossos ouvintes com o nosso especialista em saúde de hoje, Dr. Lucas Scopel, cirurgião do aparelho digestivo.
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2: Muito bem, 1h50, Dr. Lucas Escopel, cirurgião do aparelho digestivo, e a gente está falando sobre cirurgia da vesícula biliar. E a gente está comentando aqui, primeiro, o que é a função, como que se forma, né, a lama biliar ou o cálculo biliar, e o Dr. Lucas estava explicando para a gente. Mas eu gostaria de saber agora, Dr. Lucas, dá sinais, tem dor, a pessoa sente que está se formando ali algo diferente dentro da vesícula, que ela tem que procurar uma ajuda?
4: A maioria das vezes, Evandro, a gente não tem, a gente tem a formação da pedra, que a gente chama de cálculo é pedra, né? Quando a gente fala em cálculo, a gente está falando de pedra, ou da lama biliar, que é uma pedra diluída, vamos pensar assim. A gente tem a formação desses dois componentes sem necessariamente o paciente ter dor. Tem muitos pacientes que têm pedra na vesícula e nunca sentiram nada.
2: Nem sabem.
4: Quando vão fazer um ultrassom por algum outro motivo, ou algum outro exame, uma ressonância, por exemplo, você vê as pedras dentro da vesícula e o paciente nunca teve dor, nunca teve crise, nem nada. Isso é um cenário que é bastante prevalente, até tem muita gente que não conhece, mas existe um outro lado da moeda, que é o paciente que tem a pedra e tem uma crise de dor, e aí vai procurar atendimento e muitas vezes faz o diagnóstico da dor encontrando a pedrinha, né? E a gente sempre fala para os pacientes que o paciente que tem dor na vesícula, ele sabe que tá tendo crise de vesícula, ele sabe que está tendo alguma coisa errada, porque dói bastante, quem já teve sabe relatar. E normalmente antes de inflamar, na maioria das vezes, a vesícula vai dando sinais de dor. O paciente vai tendo crise, mas é uma dor forte, assim, não é um desconforto, um estufamento. A pedra, quando dói da vesícula, aquela tranca na saída da vesícula, o paciente tem uma cólica bem pronunciada, semelhante, muitas vezes a gente escuta os pacientes relatarem que é semelhante a uma cólica renal, só que pro lado da frente da barriga, né? Mais pro lado direito, embaixo das costelas e bem na boca do estômago. E é uma dor forte, não é uma dor fácil, assim, que o paciente sente umas fisgadas e consegue ignorar.
3: Que não vai notar que tá.
4: Isso, o paciente percebe que tem alguma coisa errada. Então, quando a pedra se forma e faz a crise, o paciente sente que tem algo errado. Mas muitas vezes a pedra se forma, não dá crise, e o paciente descobre por um exame ou por alguma coisa mais incidental.
2: Em crise, acaba se tornando uma cirurgia rápida e de emergência ou não? Ele acaba ainda sendo eletiva?
4: Depende da crise. A gente pode ter, vamos pensar assim, a gente pode ter dois tipos de crise. A gente pode ter uma crise em que a pedra tranca e depois vai destranca, que é uma crise sem complicações, é simplesmente a vesícula doeu porque a pedra trancou, ficou uma, duas, três horas trancada e aquilo voltou para dentro da vesícula e o paciente aliviou a dor. E a gente pode ter uma crise em que a pedra tranca e vai gerar uma complicação. Por exemplo, se ela trancar na saída da vesícula e não destrancar, ela vai ter uma complicação que a gente chama de colestite aguda, né? Que é uma inflamação da vesícula. Ou muitas vezes, se a pedra tranca e ela é empurrada pela vesícula contraindo para dentro do canal do fígado, ela pode trancar na saída do canal lá perto do intestino e dar uma obstrução do canal biliar, ou mesmo uma obstrução do canal do pâncreas, que é um canalzinho que desemboca junto com o canal da bile no intestino, e fazer uma pancreatite. Então, nos pacientes que têm a pedra e tem crise de dor sem complicação, a gente tem um quadro mais leve, que pode ser feito de uma maneira mais eletiva. Hoje em dia a gente sabe que todos os pacientes que têm algum sintoma, que tem alguma crise, mesmo que não tenha a vesícula inflamada, invariavelmente são candidatos à cirurgia, a não ser que não possa realizar a cirurgia. Dificilmente a gente vai ter um quadro de um paciente com uma pedra na vesícula, uma lama biliar, que está fazendo crises e que não vai passar por um procedimento cirúrgico.
3: O doutor falou no começo da entrevista até que as mulheres, né, a pedra na vesícula costuma acometer mulheres acima dos 40 anos, enfim. E a tendência das mulheres que, né, desenvolvem, né, pedra na vesícula, também as mulheres que emagrecem, que fazem um processo de emagrecimento, também pode aparecer?
4: Sim, sim. E vale bastante a pena a gente falar sobre isso por conta das canetas que estão atualmente sendo usadas de emagrecimento, né? Qualquer processo, seja a cirurgia bariátrica, as canetas ou uma dieta, qualquer processo que faça o paciente perder peso em grande quantidade num curto período de tempo, aumenta de forma não linear a chance de fazer pedra na vesícula. Então, quanto mais peso o paciente emagrece num intervalo de tempo menor, maior a chance tem de ele fazer cálculos biliares.
3: E por que isso acontece, doutor?
4: Por alteração dos componentes da bile, porque tem mais vesícula sendo mais gordura sendo mobilizada do corpo e queimada e excretada na vesícula, então a constituição da bile altera, e por um maior tempo de estase da bile também. Se o paciente está fazendo uma dieta em que não come muita gordura, não come muito carboidrato, não se alimenta muito, diminui o saldo calórico para poder emagrecer e vem perdendo peso, a vesícula naturalmente fica esvazia menos, porque tem menos comida entrando, o estímulo para a vesícula esvaziar é menor. E aí você junta as duas coisas, uma bile com mais gordura sendo concentrada, com um esvaziamento menor, e é para quem tem uma predisposição, é um prato cheio para fazer pedra.
2: A ouvinte está mandando uma dúvida aqui, a Letícia, doutor Lucas, porque a mãe dela fez esse procedimento. Ela falou assim, ó, a minha mãe estava com pedra na vesícula. Quando operou, o médico retirou a pedra e a vesícula também. Após a operação, ela disse que parece que ficou um buraco no lado da operação ali, um vazio que ela está sentindo.
4: Isso é uma questão que os pacientes referem pra gente, não só na cirurgia da vesícula, eu já escutei isso em várias cirurgias, né? Depende se foi aberto ou se foi por vídeo, tá? No caso de cirurgia aberta, é mais comum essa queixa, mas na cirurgia por vídeo também pode acontecer, e muitas vezes a queixa de um vazio, sem dor, por exemplo, sem desconforto, é uma queixa de percepção do paciente, porque a vesícula é muito pequena, não fica um buraco na barriga ali, né? Rapidamente você tira a vesícula, e o certo é tirar a vesícula, a gente não tira mais as pedras.
2: Não tira só a pedra?
4: Não, você tira a vesícula mesmo, né? E uma vez tirada a vesícula, você não sente a falta dela, né? Porque ela é pequena, né? Mas a sensação de estar faltando alguma coisa daquele lado, a gente acaba escutando às vezes no consultório, e é relativamente comum, assim, mas não denota gravidade nem nada do tipo. Só se for uma coisa muito incômoda que vale a pena a investigação, senão é mais da sensação do paciente mesmo.
2: É um relato comum.
3: Tem um outro ouvinte aqui, a Rita Isabel, que está perguntando o seguinte para o doutor Lucas. Ela diz que é duas perguntas em uma só. Ela diz que vê falar que quem tira a vesícula tem que fazer reposição de sal biliar com acompanhamento de um profissional. E com a retirada também pode apresentar gordura no fígado, se isso procede.
4: Não procede, Rita. Isso é um mito que a gente encontra na internet, encontra algumas pessoas falando, principalmente em relação à suplementação de sais biliares ou de vitaminas que dependem da bile e da gordura para serem absorvidos, que basicamente é a vitamina A, D, E e K. Não precisa reposição dessas vitaminas, nem reposição de sais biliares. Isso é um mito que surgiu, a prática não se baseia, porque o teu corpo vai continuar produzindo bile e a bile vai continuar caindo no intestino. A diferença é que ela não vai ter uma descarga de bile concentrada como a vesícula faz, né? Então não há necessidade nem de reposição de vitaminas, nem de sais biliares, e também não aumenta a quantidade de gordura no fígado, né? Mas são mitos que circulam com bastante frequência. A gente encontra bastante pacientes
3: principalmente com essa dúvida. Principalmente com o pessoal na internet, né?
4: Sim. Mas não, nem sim, biologicamente pensando, quando a gente para pensar no mecanismo da vesícula, na condição da bile, isso também não se sustenta, sabe? Eu não sei de onde surgiu esse mito, mas ele é bem frequente.
2: Bom, o pessoal está ouvindo a gente lá no JJ Tomasi. Boa tarde, pessoal ligadinho na Rádio Clube. O Vanderlei mandando mensagem pra gente. Obrigado, Vanderlei. Paulo Machado também ligadinho na Clube aqui, né? No nosso Conexão Saúde. Wilson Carlos, obrigado pela companhia, gente. Tem um ouvinte aqui, o Júnior, que tá falando assim, ó, boa tarde, quero parabenizar e agradecer esse excelente profissional, pelo excelente ser humano e profissional que é, incrível. O Júnior que mandou a mensagem.
4: Obrigado.
2: Também a Sandra, mandando aqui, ó, é uma bênção na minha vida, fez a cirurgia, né? Ela falou que fez a cirurgia com o Dr. Lucas, é um excelente profissional, é o médico da família.
4: Obrigado, Sandra.
2: Ela que tá mandando a mensagem aqui. Ah, deixa eu ver, tinha uma pergunta que uma ouvinte deixou aqui, que eu quero deixar no ar pro Dr. Lucas responder quando a gente retornar, que achei muito interessante. A Eloy Terezinha, ela fala assim, ó, boa tarde, em 2010 eu fiz a retirada da minha vesícula. Nunca tive crises, foi de repente, o doutor Alceu que retirou, ela coloca aqui 140 pedras da minha vesícula, né? Daí ela fala assim, e eu fiquei normal, com a minha saúde bem tranquila. Gostaria que o doutor Lucas, depois do nosso, da nossa pausa aqui, pudesse complementar aí esse procedimento, 140 pedras para nós, né? Bastante. Leigos aqui parece bastante mais, né? Mas já o doutor Lucas responde a Eloy Terezinha Oliveira, que tá ligadinha com a gente agora. A gente vai fazer uma pausa, vamos para nossa central de conteúdo e já a gente volta.
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15: Olá, boa tarde. Um estudo divulgado pelo Unicef mostra que muitas brasileiras que desejam ter parto normal acabam sendo submetidas à cesariana sem necessidade médica. A pesquisa indica que fatores como falta de informações durante o pré-natal, pouca participação dos parceiros e acesso limitado à analgesia durante o trabalho de parto influenciam nessa decisão. Atualmente, cerca de 60% dos nascimentos no Brasil ocorrem por cesariana, índice que chega a quase 90% na rede privada. O levantamento também aponta que familiares, experiências de outras gestantes e fatores culturais exercem forte influência sobre a escolha do tipo de parto. Além disso, a ausência de medicamentos para alívio da dor e aspectos estruturais da rede privada contribuem para o aumento das cesarianas. Com base nos resultados, o Unicef lançou a campanha Parto Normal, uma escolha que merece respeito. O objetivo é ampliar o acesso à informação e incentivar o debate sobre um parto seguro, humanizado e respeitoso. A Polícia Militar prendeu um homem de 50 anos por tentativa de homicídio na noite de ontem no bairro Morro Grande, aqui em Lages. A ocorrência teve início após um desentendimento entre dois homens em via pública. A vítima, de 41 anos, sofreu um golpe de faca na região do pescoço e recebeu atendimento do SAMU antes de ser encaminhada ao Hospital Nossa Senhora dos Prazeres. Após colher informações no local, os policiais realizaram buscas e localizaram o suspeito a poucas quadras da ocorrência. Ele foi preso em flagrante e encaminhado à Central de Polícia Civil de Lages. A arma utilizada na agressão não foi localizada durante as buscas. 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Para a Hora da Notícia, Rodrigo Silvério.
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2: Muito bem, 2:05. Dr. Lucas Escopel é o nosso convidado. E a gente estava falando aqui, né? Não, na verdade, nós estamos falando aqui sobre a vesícula, né? E a formação de cálculo, de lama biliar. E nós deixamos a pergunta de uma ouvinte, né? Na verdade, foi um relato, né, Dr. Lucas? 140 pedras o Dr. Alceu retirou.

0: mas não atribuíram a vesícula, aquilo passou, e quando vão retirar, você tem um número muito grande, assim, 200 pedrinhas, só que pedrinhas pequenas, né? Uhum. Pedrinhas do tamanho de 1 milímetro, 2 milímetros, assim.
1: Bem pequenininhas.
0: Bem agrupadas, uma do ladinho da outra, e pode chegar um momento em que a vesícula inteira tá cheia de pedra dentro, não cabe mais bile, porque virou só em pedrinhas, né? Ah. Não é tão raro isso acontecer, a gente encontra.
2: Doutor Lucas, tem uma ouvinte aqui que ela não se identificou, e ela diz o seguinte: meu intestino não funciona normal após eu tirar a vesícula. Ele só funciona se eu tomar laxante. O que posso fazer?
0: Tem que ver exatamente o que está acontecendo, assim, com o intestino. A gente pode ter alterações intestinais depois da retirada da vesícula. O mais frequente é o contrário, é o intestino ficar mais solto. A pessoa tem mais diarreia depois da colecistectomia, da cirurgia para retirar a vesícula, principalmente se comer alimentos mais gordurosos. Muitas vezes, depois de qualquer cirurgia, o paciente pode ficar constipado, pode ter o intestino mais preso. Não é tão comum na cirurgia da vesícula, não é esperado. E pode ser também por outros fatores. Por exemplo, porque o paciente usou antibióticos no momento em que tirava a vesícula, alterou a flora intestinal e ficou mais tendendo a constipação. Porque o paciente usou alguns remédios que trancam o intestino para aliviar a dor, por exemplo, no pós-operatório, e aquilo virou um quadro de constipação que o paciente não apresentava tão exuberante antes. A simples falta da vesícula não é para causar um intestino mais trancado, né? Mas o procedimento, se foi feito com uso de antibióticos ou de analgésicos opioides, também pode, a gente pode pensar que pode ter deflagrado uma constipação que inclusive se perdura por mais tempo depois. Tem que ver exatamente o que está acontecendo.
1: Uhum. Tem alguma restrição após a pessoa fazer a retirada da vesícula, doutor Lucas, tem alguma restrição alimentar para a pessoa? Ah, você não pode comer tal coisa, feijão você não pode comer, a carne vermelha, pastel, tem gordura, o que acontece nesses alimentos? Dê alguns exemplos pra gente, pra gente ver como é que fica.
0: A gente tem um pouco de restrição, principalmente no primeiro mês depois que tira a vesícula, né? Porque, lembrando o que a gente conversou, a função da vesícula é armazenar a bile, que é um detergente que dissolve as gorduras que a gente come. Só que depois da retirada da vesícula, a bile continua sendo produzida, porque quem produz ela é o fígado, e ela, em vez de ficar armazenada na vesícula, vai ficar armazenada dentro do próprio canal do fígado, ele dilata um pouquinho e armazena a bile, que é uma quantidade suficiente para digerir quando a gente se alimenta de um alimento mais gorduroso. Só que esse processo de a bile ficar armazenada no próprio canal demora um pouco para se desenvolver. Então, por 30 dias, 60 dias, dependendo do caso, a gente pede para o paciente não ingerir alimentos com muita gordura. E aí, tanto faz se é gordura boa ou gordura ruim. Azeite de oliva em excesso, por exemplo, vai ser ruim. Frituras vão ser ruim. A carne vermelha, se for uma carne magra, não tem problema, né? É mais em relação às gorduras de qualquer natureza, vegetal, animal, que a gente tem uma restrição nos primeiros 30, 60 dias. Uhum. Depois, a ideia, na maioria das vezes, o paciente vai voltar a comer normalmente, como quem não tem vesícula, e a digestão acontece normalmente.
2: Doutor Lucas, e a gente está falando muito sobre a questão da retirada da vesícula, né? Quando a indicação de retirada das pedras, se a pessoa tem a pedra na vesícula, é retirada das pedras. E quando que é indicado a retirada da própria vesícula da pessoa?
0: A gente, hoje em dia, a gente sempre indica a retirada da vesícula com as pedras junto. Uhum. A retirada das pedras somente era um procedimento que era feito antigamente. Uhum. Né? Hoje em dia não se sustenta, a gente não faz isso em nenhum cenário, retirar só as pedras. A não ser quando tem uma pedra no canal e você retira a pedra do canal por uma endoscopia, que a gente chama de CPRL, por algum outro método, ou mesmo cirurgicamente. Mas as pedras, quando tem pedra na vesícula, o procedimento é retirar a vesícula toda, não só as pedras. Porque senão você tira as pedras e a gente sabe que o problema é que, na imensa maioria das vezes, o paciente que tem pedra na vesícula, ele tem porque a bile dele é capaz de precipitar e formar pedra. Se você tira só a pedra da vesícula, a vesícula
2: vai voltar o problema.
0: Vai voltar, daqui 3 anos, 5 anos, o paciente está com pedra novamente, né? Mas antigamente era feito, você tirava só as pedras, hoje em dia, todos os casos, a gente retira a vesícula como um todo.
1: Só uma pausa agora com o Dr. Lucas aqui, só para falar, gente, dos aparelhos auditivos Audium. 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
1: Muito bem, nós continuamos a nossa conversa com o Dr. Lucas Scopel. Estamos falando sobre a vesícula, né? Bom, o Dr. Lucas, eu já ouvi falar.

0: falar isso, sobre essa questão, a formação da lama biliar ser mais perigosa que o cálculo biliar, isso é verdade?
1: Dependendo do cenário, sim, Evandro. A gente pode pensar na lama biliar como cálculos muito pequenininhos junto, como se fosse uma lama mesmo, um barro biliar, né? Que não forma uma pedra propriamente dita. É, a gente pode pensar que em alguns casos ela é mais perigosa do que uma pedra grande, por exemplo. Pelo seguinte motivo, uma pedra grande, que é de um centímetro e meio, ela não, muito dificilmente ela vai sair de dentro da vesícula e cair para o canal da bile, né? É mais, muito mais raro isso acontecer. Então ela não vai causar, por exemplo, pancreatite, que é um problema que causa quando uma pedrinha sai da vesícula, cai no canal e vai trancar no final do canal da bile quando ele está chegando no intestino, junto, que se junta com o canal do pâncreas. Já a lama biliar, se ela, a vesícula mexe, ela sai de dentro da vesícula, cai no canal, ela, por ser uma lama, por ser um barro, ela vai se dirigir lá pro finalzinho do canal e vai trancar na saída do canal com o intestino. E aí ela tranca o canal do pâncreas junto e faz uma pancreatite. A principal causa de pancreatite no mundo é essa, pancreatite biliar. Ou por pedrinhas, por microcálculos, que a gente chama, por pedrinhas muito pequenininhas, ou por lama biliar que obstrui o canal como um todo, não só a saída da vesícula, mas a saída do canal do fígado e do pâncreas.
2: Até tem uma pergunta relacionada a isso aqui de um ouvinte, o Ari, ele pergunta o seguinte, é mais em caráter informativo, gostaria de saber se em Lages já é feito o procedimento de retirada da pedra quando ela já está no canal. Ele diz que esse procedimento é feito em Blumenau, pelo Dr. Hans, que é pioneiro no estado.
1: Exatamente, a gente tem, esse procedimento é um procedimento de uma endoscopia, que o paciente é muito semelhante a uma endoscopia, a gente chama de CPRE, é uma sigla para o nome comprido do aparelho do procedimento. Uhum. E basicamente você consegue com ele retirar as pedras que estão no canal sem precisar de uma cirurgia. Aqui em Lages, por um tempo, eu não tenho certeza se ainda está, mas até um ano atrás, pelo menos, estavam sendo feitas no Teresa Ramos, em casos selecionados. Mas a gente tem a falta realmente de um serviço de CPRE, de endoscopia intervencionista para via biliar aqui em Lages. E muitas vezes quando a gente tem pacientes no cenário de convênios, no cenário privado, no cenário do SUS que não tem a disponibilidade de um profissional, a gente acaba tendo que encaminhar para alguns centros que fazem. Uhum. Estamos precisando desses profissionais aqui que façam
2: CPRE. Façam esse tipo de cirurgia.
1: Exato, uhum. Isso é bem, bem demandado.
0: Tem uma pergunta da Terezinha aqui que a gente vai deixar para o próximo bloco. Mas eu gostaria de... Ela já pergunta sobre os tratamentos e isso a gente sempre deixa para o final aqui, né, doutor Lucas, para a gente poder orientar as pessoas, né, bem certinho como é que funciona desde do princípio da consulta, a conversa com o médico e as opções que a gente tem de tratamento. Mas eu já ouvi falar muito, e como a gente até citou aqui, algumas pessoas hoje em dia utilizam a internet para pesquisar ou até acabam se deparando com alguns vídeos supostamente de tratamentos, de opções... E principalmente cálculo renal, né? O pessoal falava assim, tem uma receita, toma semente de não sei o que com não sei o que, toma refrigerante não sei da onde com não sei o que faz bem. Não chegou nada no consultório assim dessas receitas malucas assim para vesícula, fala assim, para tirar o cálculo na vesícula, toma isso aqui. Daí você, opa, não, pera aí, não chega. Toma que o negócio vai ser pior.
1: Chega. Não, o pessoal chama de chá de quebrar pedra, às vezes, né? Assim, mas não tem, tá, pessoal? Assim, tanto para a pedra do rim, as pedras do rim, a gente tem alguns cenários em que alguns alimentos podem ajudar a prevenir a formação, se deixa a urina mais ácida e tal, mas é muito selecionado. Na maioria das vezes, tanto para cálculo para pedras no rim quanto para pedras na vesícula, não tem chá que quebre a pedra. Não tem remédios que você tome e consiga dissolver uma pedra já formada. Com raríssimas exceções. Tem alguns medicamentos, um medicamento específico que a gente pode usar para pedras na vesícula, que é o Ursacol, o ácido ursodeoxicólico, mas é usado em casos extremamente selecionados, em pedrinhas muito pequenas, que não tem nenhum componente calcificado dentro, que é a minoria dos casos, né? A maioria das vezes o que a gente acaba vendo são chás e promessas que não se confirmam, né? Uhum. Tanto para pedra na vesícula quanto para pedra no rim.
2: Bom, a gente vai fazer um intervalo rapidinho, daqui a pouco a gente volta o nosso bate-papo aqui com o Dr. Lucas Scopel, cirurgião do aparelho digestivo, falando sobre a vesícula, né? Agora 2h16, lembrando para você que chegou a hora de você revender os produtos multimarcas do Grupo Boticário e ganhar uma renda extra. 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

0: Muito bem, voltamos aqui à nossa conversa no Conexão Saúde. Dr. Lucas Escopel, cirurgião do aparelho digestivo. Estamos falando sobre vesícula biliar. E agora, nesse último bloco, a gente vai falar sobre as opções de tratamento, como é que começa toda a conversa. O doutor já explicou os sintomas, os sinais. Até o ouvinte mandou ali a mensagem, aqui tinha 140 pedras, ela falou assim: eu nunca tinha tido. Quando eu tive a crise.
1: Ah, foi a primeira.
0: Aí entendi, foi a primeira e já entendi. Foi pra cirurgia.
1: Entendi.
0: Então não
1: entendi.
0: Teve muito pra onde correr. A Eloy Terezinha Oliveira, que participou com a gente.
1: Certo,
0: Eloy. E corrobora com o que o doutor tinha explicado mesmo, né? É muito difícil a pessoa com um número de pedra tão grande não ter sentido nada.
1: Exato. É. Mas faz sentido.
0: Doutor Lucas, então no primeiro momento, assim, na chegada no consultório, quando a pessoa já tá reclamando dessa dor, ou no atendimento, às vezes emergencial, quando ela tá com essa dor, que ela chega. O que acontece com o paciente? Qual que é o caminho todo que ela vai percorrer até a cirurgia?
1: Perfeito. Eu acho que vale a pena a gente aproveitar as perguntas para a gente salientar todo mundo, assim, quais são os sintomas que a gente pensa em pedra na vesícula, né?
0: Uhum.
1: Quando é que o paciente vai pensar que pode ter uma pedra na vesícula e procurar um atendimento? O sintoma cardinal da pedra da vesícula, quando ela dá sintomas, quando ela incomoda, é dor. Então, o paciente, quando tem uma crise de vesícula, vai ter dor. É uma dor epigástrica, que a gente chama, ou na boca do estômago, aqui em cima, ou do lado direito, embaixo das costelas, do lado direito, que pode irradiar para as costas, assim, para a escápula, ou mesmo para o meio das costas, do lado, mais do lado direito do que o do esquerdo. E é uma dor incólica, aquela dor que parece que está torcendo e espremendo, assim, sabe? É uma dor que dá muito forte, dela acalma um pouquinho, dá muito forte. Mulheres sabem bem o que é uma dor incólica, assim, né? E quando o paciente tem esses sintomas e chega no atendimento médico, num pronto atendimento, inicialmente a gente primeiro faz um exame físico para ver como que está a palpação do abdômen daquela pessoa. Se está com muita dor, uma dor muito intensa, que a gente não consegue nem examinar direito o abdômen, muitas vezes você faz exames de sangue para ver, por exemplo, se a vesícula está inflamada ou não, né? E praticamente em todos os casos a gente precisa ver as pedras para conseguir firmar o diagnóstico. Você não consegue dizer que uma pessoa tem pedra na vesícula sem você enxergar a pedra por meio de algum exame, porque podem ser outras coisas, né? Então, para a vesícula, o melhor exame que nós temos é o ultrassom, tá? Ultrassonografia, que é um exame que não é invasivo.
2: Simples.
1: Simples, fácil de fazer, só tem que ser uma pessoa treinada para fazer. E que você consegue enxergar a vesícula e enxergar as pedrinhas, porque a vesícula, ela fica relativamente superficial no abdômen. Você encosta o aparelho ali e você enxerga com mais facilidade.
2: Uhum.
1: E você vê as pedrinhas e aí se confirma o diagnóstico muitas vezes. E aí depois é procedido para cirurgia, né? Mas o exame de escolha é ultrassom. A gente precisa enxergar as pedras para conseguir confirmar o diagnóstico.
0: E tem uma escolha pelo procedimento aberto ou o outro que
1: por vídeo?
0: Por vídeo, que é feito isso. De uma outra forma?
1: Para vesícula biliar, o melhor é sempre ser por vídeo ou por robô, tá? O robô é mais, a gente não tem muita diferença do vídeo pro robô. O robô não é melhor do que o vídeo para vesícula. Ambos o resultado é igual, só que o robô é mais caro, né?
2: E o robô não tem disponível aqui?
1: Aqui em Lages não, né? Só em grandes centros, assim, é uma tecnologia boa, né? Mas em algumas cirurgias tem vantagem, por exemplo, cirurgias de próstata, algumas coisas assim, mas para a cirurgia da vesícula não. Tanto faz ser vídeo ou ser robótica. O que tem a vantagem incontestável é em relação à cirurgia aberta. Cirurgia da vesícula por via aberta pode ser feita. Lá dentro é a mesma coisa que é feita, retirada da vesícula igual. Só que por via aberta você tem um corte muito maior. E nos casos de cirurgia da vesícula, sem dúvida nenhuma, vídeo é preferível.
2: É a preferida.
1: Tá? Nem toda cirurgia por vídeo é melhor. Depende do sítio, depende do que está operando. Mas para a vesícula é indiscutível. Só se faz aberta em lugares que você não tem vídeo disponível, né? Ou o cirurgião não é treinado para aquilo, a equipe não é treinada para aquilo. E aí é melhor fazer aberta do que ficar com as pedras e com o problema. Mas senão, por vídeo é preferível.
2: Doutor, tem uma pergunta de um ouvinte aqui, um relato que eu achei até interessante também, que eu acho que compartilhar com o doutor Lucas, porque ela disse que é Giza o nome dela, é a comadre dela, Neide, fez uma cirurgia da vesícula há 3 meses, quase 4 meses, em Campo Belo. Fez a cirurgia num dia, no outro foi para casa, mas passou mal, foi internada novamente lá no Hospital Teresa Ramos. E aí ela disse que faz 15 dias que ela estava em casa, na sexta fez 15 dias que ela estava em casa e voltou para o hospital novamente. Tá usando 2 bolsas para sair líquido e não melhora, não acham o problema. Só falaram que deu um probleminha no fígado dela. Ela disse que era uma pessoa normal, hoje diz que ela não caminha, não come, tá fraca, tudo que come volta. Ela disse que não sabe mais o que fazer.
1: Não é para acontecer esse cenário numa cirurgia da vesícula. Geralmente é uma cirurgia que o paciente pode, dependendo do paciente, opera de manhã e vai embora no final da tarde até, ou no dia seguinte. E indo tudo bem na cirurgia e o paciente não estando com a vesícula inflamada, seja uma cirurgia eletiva, a gente não espera que o paciente tenha todos esses desfechos, né? Uma coisa que tem que se ter muita atenção, que pode acontecer em cirurgias da vesícula, que infelizmente a gente vê com certa frequência, é ter uma lesão dos canais do fígado, uma lesão das vias biliares, ou seja, do canal da bile durante uma cirurgia da vesícula. Não sei se foi isso que aconteceu, tem outras coisas que podem acontecer.
2: Que podem ter acontecido,
1: de
2: né?
1: complicações, de intercorrência, né? Mas essa é uma complicação que a gente tem uma certa preocupação e que às vezes a gente vê alguns casos e que tem tratamento, tem como tratar, só que precisa ser por um profissional especializado, identificar bem o problema e muitas vezes precisa de reoperação, nesses casos em que tem lesão dos canais da bile, né? Mas a maioria das pessoas que passam por uma cirurgia da vesícula não tem esse desfecho, assim, que o paciente caminhava e não conseguia caminhar, deve ter sido alguma coisa aconteceu, que é que não era previsto.
2: Sim.
3: Doutor Lucas, tem algum público que não é indicado a cirurgia, que não dá para fazer?
1: A gente tem um olhar muito atento, assim, do paciente que tem pedra e não tem sintomas, sabe? Isso é uma discussão antiga já, que ora se recomenda mais, ora se recomenda menos o procedimento cirúrgico. E é que no paciente que tem pedras, cálculos, né? De variados tamanhos, por exemplo, e que não tem nenhum sintoma, descobriu por acaso. Nesse paciente a gente tem, muitas vezes, a opção de acompanhar. O paciente sabe que tem a pedra, sabe como é que é a dor da pedra, se uma vez tiver a crise, daí passa a ser indicada a cirurgia. Porque é raro acontecer de o paciente ter a vesícula que complica na primeira crise, como ela conversou com a gente, a ouvinte conversou anteriormente. A maioria das vezes, antes de ter uma crise, uma infecção da vesícula, alguma coisa assim, o paciente vai ter sintomas, vai ter dores antes. No paciente que não tem sintomas, a gente pode esperar e às vezes a gente fica em dúvida se opera ou não, depende da idade e de outros comemorativos. E o paciente que é muito idoso ou muito frágil, que tem problema no coração, que tem problemas graves, a gente tem muitas vezes a opção de tratar clinicamente também as pedrinhas. É um paciente muito vozinho, muito idoso, que tem uma pedra na vesícula que dá crise, você às vezes não pode operar pelos riscos do coração de outros órgãos, né? Mas se não, tirando as exceções, a escolha é pela cirurgia.
3: Tem um ouvinte que está com uma dúvida, ele fala assim: doutor, por favor, me responde, quando eu tomo café forte ou eu como chocolate, eu tenho bastante diarreia, já é um problema na vesícula?
1: Não dá para dizer que é um problema na vesícula. Tem um monte de causas de diarreia depois do que come, dependendo dos alimentos, né? Ele falou do café e do chocolate, são alimentos que têm gordura, o chocolate tem cafeína em ambos, né? Então são estimulantes do intestino, tem pessoas que têm o intestino mais sensível e podem ter diarreia depois de se alimentar com esses alimentos. Não necessariamente vai ser um problema da vesícula, né? Se o paciente tem diarreia, por exemplo, depois de comer chocolate e foi depois da retirada da vesícula que começou, nunca teve problema antes, a gente pode até pensar que sim pela gordura do chocolate. Né? E depende da quantidade que está comendo de uma vez só. Mas se não, não. O sintoma, e aí lembrando de novo os ouvintes, assim, o sintoma principal da pedra na vesícula é a dor. É muito difícil o paciente ter um problema de vesícula e não ter dor, ter outros sintomas. A dor invariavelmente vai estar presente e é uma dor marcante, assim, não é uma dor que passa batida.
2: Tem um ouvinte aqui, uma ouvinte que ela diz o seguinte: tenho pedra na vesícula há 2 anos, desde que fiz a bariátrica, e não sinto nada.
1: Depende do tamanho dessas pedras também e dependendo do tipo de bariátrica que foi feita, assim, é uma paciente que, se for jovem, a gente olha com mais carinho no sentido de tentar de procurar a retirada da vesícula mesmo sem sintomas. Isso é um pouco discutível, não é obrigado a retirar. E ela cai naquele grupo que a gente falou, os pacientes que tem pedra na vesícula não tem sintomas nenhum. Pelo fato de ter a cirurgia bariátrica, dependendo do tipo de cirurgia e da quantidade de pedras, também de pedra, a gente indica retirar a vesícula mesmo sem sintomas. Mas de novo, tem que ver o tipo de bariátrica que ela fez, o tamanho das pedras e tudo mais.
3: Doutor, eu fiquei com uma dúvida: como é que você tira a vesícula no procedimento por vídeo? É uma incisão tão pequenininha ali, para onde que ele vai?
1: É uma incisão pequena, a vesícula tem que lembrar que ela é como se fosse um balão, né? Um tamanho de uma pera que fica repleta de líquido.
2: Então ela se molda
1: e muitas vezes para retirar a vesícula a gente esvazia ela dentro da barriga mesmo com um aspirador para aspirar a bile, deixa ela murchinha e ela parece um balão murcho, ela sai por qualquer buraquinho.
2: Olha,
1: né?
2: Só
1: que interessante. Geralmente, uma bexiga mesmo. A gente normalmente tira ou pela incisãozinha que fica no umbigo ou por a incisãozinha que fica bem em cima aqui na boca do estômago, que são as maiores. E aí, esvaziando, e muitas vezes depende do tamanho da pedra. Se tem uma pedra de 2 centímetros, por exemplo, ela não vai sair, mas a gente pode quebrar a pedra lá dentro da barriga do paciente com uma pinça, com material, a gente quebra a pedra, ela esfarela e você tira os farelinhos da pedra quebrada, depois dá os farelinhos para o paciente, que eles sempre gostam de guardar, e as pedrinhas, mas quando pedras são muito grandes, a gente quebra a pedra antes de retirar ela da cavidade, para não ter que fazer um corte muito maior só para tirar a pedrinha.
3: E Quanto tempo dá um procedimento desse se correr tudo normal?
1: Um procedimento de vesícula eletiva, assim, que foi feito de maneira eletiva, 30 minutos, 40 minutos.
2: É bem rápido.
1: Né? É rápido, para um cirurgião que está treinado fazer, é rápido. Tem que pensar que é uma das cirurgias mais feitas no mundo inteiro. Então a gente não consegue hoje em dia formar um cirurgião, uma residência de cirurgia, sem ele ter feito uma cirurgia da vesícula.
3: Ele vai saber tirar uma vesícula.
1: É um requisito básico. Qualquer pessoa que tenha o título de cirurgião tem que saber retirar uma vesícula, né?
2: Olha só.
1: É uma das cirurgias mais feitas do mundo inteiro, junto com hérnias, né?
2: Olha só.
1: Então é um procedimento que a gente está habituado a fazer. Quando tudo tranquilo, de forma eletiva, assim.
3: Tudo programado,
1: sem ser a vesícula inflamada, de urgência, é 30, 40 minutos e o paciente vai embora no mesmo dia, no dia seguinte.
2: Bom, doutor Lucas, a gente está chegando no final da nossa entrevista, né? A gente tem outras perguntas até aqui dos nossos ouvintes. E eu queria que o doutor falasse...
3: Dá tempo de atender mais um. Vamos lá.
2: Um ouvinte aqui, ó, que ela disse que descobriu que tinha pedra na vesícula no exame de ultrassonografia. Diz que já fez até cirurgia hoje, faz uma semana. Ela disse que ele, né, diz que se sente muito bem e se alimenta muito bem, graças a Deus. A alimentação, como o doutor falou, existe alguma restrição ou não depois que faz a cirurgia?
1: A gente restringe comidas que tenham muita gordura. Por exemplo, uma pizza de 4 queijos, uma picanha com aquela capinha de gordura que a gente está acostumado a comer, uma feijoada, mas ingerir muita gordura de uma vez só, numa refeição só. Mas se não, a comida é normal, assim, alimentação normal, arroz, feijão, salada, não tem grandes restrições, não.
3: Tem uma ouvinte... Desculpa, doutor.
1: Pode falar.
3: Tem uma ouvinte que eu conheço algumas pessoas que tomam essa medicação porque tem cálculo renal. Né? Mas eu vou trazer aqui pro doutor aqui, ele vai explicar um pouquinho melhor. A Viviane, ela fala assim, ó, quando me dá crise na vesícula, eu tomo tramadol e logo passa. Um analgésico muito forte esse aí, né?
1: Eu
3: já vi o pessoal fazer para cálculo renal utilizar.
1: Ele pode ser usado para cálculo renal, para cálculo da vesícula também. O tramadol é uma medicação da classe dos opioides, então é um primo da morfina, por exemplo, mas é um primo fraco da morfina. Vamos pensar, a morfina é mais forte do que o tramadol. Ele pode ser usado em casa.
3: Eu tomei, mas é pesado.
1: Dependendo da dor. E assim, a gente tem um estigma com esses medicamentos, mas a gente tem que pensar que eles devem ser usados no paciente que está com dor. Quem está com dor não vai abusar do medicamento.
2: Sim.
1: Então, em algumas situações, eles são indicados e é o que a gente tem disponível para aliviar a dor do paciente. Só se a paciente está tendo crises da vesícula, está tomando tramadol e o tramadol melhora a crise, a gente tem que lembrar que ele não está resolvendo o problema.
3: Eu ia perguntar isso, doutor. Daí ela não está só mascarando ou adiando?
1: Exato. Pode acontecer, porque é mais ou menos assim. A gente tem um osso da perna quebrado e você toma dipirona, alivia a dor. Mas o problema continua ali, né? O osso é quebrado, precisa de uma intervenção. No caso da pedra da vesícula, muitas vezes pode ser isso. E ficar mascarando o problema é pior, porque pode ser que a vesícula chegue a inflamar e aí o tramadol não vai resolver, né? Não vai, ou vai aliviar a dor no momento, depois vai voltar a doer, vai acabar tendo que ir para o hospital, operar de urgência, e a cirurgia de urgência tem mais riscos e é mais complicada do que uma cirurgia marcada, com dia e hora marcada, como normalmente é feito.
2: Na cirurgia de emergência, doutor, é por conta da crise ou pode ser algum outro fator que está... né, prejudicando o paciente e tem que fazer a cirurgia rápido?
1: É por conta da crise. A maioria das vezes é porque o que dá dor na vesícula é quando a pedrinha vai... a pedra parada dentro da vesícula não dói, né? Ela vai dar dor quando ela se mexe ali na contração da vesícula, ela tranca na saída da vesícula. A pedra trancando na saída que dá a dor na vesícula. E a pedra pode trancar e voltar para dentro da vesícula, geralmente dentro das primeiras 4, 6 horas. Então a dor alivia, dá uma dor forte, toma remédio e tal, depois alivia. Mas pode chegar uma hora que a pedrinha tranca na saída da vesícula e não volta mais. E aí a vesícula vai distender, vai inflamar e muitas vezes infeccionar, porque tem bactérias ali no ambiente. E aí a gente tem uma urgência, barra, mais uma urgência assim, né? Às vezes é emergência, que a gente tem que operar o paciente porque a dor não alivia, a pedrinha não saiu e aí a gente tem um processo infeccioso. Você tem pus dentro da vesícula do paciente muitas vezes. E aí você deixa de ser uma cirurgia eletiva, você tem que operar de urgência e emergência, já em uso do antibiótico, e aí a internação deixa de ser de um dia para passar para 3, 4, 5 dias, né?
3: Quando a pessoa está nesse processo, doutor, ela começa a ter aquele amarelão, porque a bile, né? Pode, a gente estava conversando de a história da bilirrubina, não sei o que, o amarelão, a pessoa começa a ficar...
1: Pode acontecer. Na vesícula, principalmente quando tem uma pedrinha de dentro da vesícula que saiu e parou dentro do canal. Porque se a pedra tranca só na saída da vesícula, ela não costuma dar um amarelão assim que a gente consegue perceber e tudo mais. Quando a gente vê a pessoa amarela, a gente tem que pensar que o canal de escoamento da bile, como um todo, está obstruído, não só a saída da vesícula. E aí pode ser que uma pedrinha tenha saído de dentro da vesícula, parado no canal, obstruído o canal, e aí faz a icterícia, que é o amarelão. Isso é um sinal de gravidade. Qualquer paciente que tenha icterícia por qualquer motivo, mas principalmente junto com dor abdominal, tem que procurar atendimento.
3: É porque normalmente a gente fala isso com criança,
2: com criança, né? Com bebê que recém-nascido, né?
1: Sim, a icterícia é mais comum na pediatria por conta de recém-nascidos, assim, que podem nascer com o metabolismo do fígado ainda incompleto, que o fígado não está bem maduro para nascer, e aí nasce e pode ficar amarelinho. Mas é um cenário diferente do que do adulto com pedra, né, com dor. A gente pode dizer, pensar no público adulto, se você tem algum sintoma abdominal e está amarelo, isso é com certeza um sinal de alarme e precisa procurar atendimento.
3: E daí vale aquela dica da avó, da mãe, que olhava o olho da gente, assim, puxa a pelezinha, olha assim, opa, tá meio amarelo teu
1: olho.
3: Vale.
1: Mas aí a gente tem que ter um cuidado para não cair numas armadilhas que às vezes a gente olha e acha que tá amarelo, mas não tá. Tem que olhar bem na luz. Tem que olhar bem na luz do sol. Assim.
3: Uhum. Tem que ter um olhar apurado,
1: isso,
3: um especialista.
1: E o paciente fica amarelo, assim, não é uma coisa que deixa dúvida, sabe? Uhum. Até a palma da mão fica amarela, assim. O paciente é todo amarelo, não é só o olho. Porque às vezes o olho, tem gente que tem a esclera do olho um pouquinho mais amareladinha, assim, que não é icterícia propriamente dita. No caso de icterícia, a gente, do amarelão da vesícula, a gente não fica dúvida. Parece um amarelo de marca-texto, às vezes, assim.
2: Tem mais uma pergunta aqui da Sibila. Ela diz o seguinte, ela disse que tinha muita crise da vesícula e foi a pedra que saiu e foi pro pâncreas. Ela disse que ficou internada 10 dias depois. E fez a cirurgia, teve que fazer 10 dias, ficou internado 10 dias e depois teve que fazer a cirurgia da vesícula.
1: Sim, exato. E isso é o correto, né? A pancreatite é uma das complicações de quando uma pedrinha sai da vesícula e cai no canal. É a principal causa de pancreatite no mundo. A dor da pancreatite é diferente, o quadro é muito mais exacerbado, tem muito mais náusea, vômitos. Pancreatite é uma doença grave, né? E precisa muitas vezes ficar internado e a gente, idealmente, a pancreatite, você tem que esperar ela melhorar uma semana, por exemplo, para daí operar a vesícula. Você não opera a vesícula, senão é um trauma da cirurgia junto com a pancreatite. Você espera o pâncreas desinflamar para daí operar. E o melhor dos mundos é fazer na mesma internação. O paciente fica uma semana internado, melhora da pancreatite e aí você opera na mesma internação e às vezes vai para casa 10 dias depois, como ouvinte
2: falou. Foi o que aconteceu com meu pai, ele teve que fazer isso.
1: É o correto.
2: Depois teve que fazer a cirurgia da vesícula.
1: Isso.
3: Bom, o tio Toninho tá mandando um abraço.
1: Boa,
3: pro doutor Lucas.
1: Um abraço para ele.
3: Abraço pro tio Rosane. Tá ligadinho sempre no Conexão Saúde, obrigado, um abraço, Antônio. Tio. Sempre participando com a gente, doutor Lucas. A gente estourou o tempo aqui, né, pra gente conversar sobre vesícula, muitas dúvidas, o pessoal ainda continua com algumas. Eu gostaria que nesse finalzinho, doutor Lucas, se puder, né, deixar o local onde o doutor atende, para que as pessoas possam buscar mais informações, se tiver redes sociais e quiser deixar para a comunidade, fica à vontade, doutor.
1: Claro, nós atendemos no Shopping Gemini, no 10º andar, né? Nas redes sociais é @escopelcirurgiadigestiva, tudo junto, né? 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Né? 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
3: Bem conhecidos.
2: Bem fácil de achar.
3: Bom, doutor Lucas, obrigado mais uma vez por compartilhar seu conhecimento com a gente no Conexão Saúde aqui.
1: Imagina, eu que agradeço o convite, Evandro, foi um prazer.
2: Obrigada, doutor Lucas. Agora 2h38, a gente vai fazer um intervalo rapidinho. No próximo bloco a gente vira a nossa chave do Conexão Saúde para o Clube Interativo. Até já.
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3: Agora 2h39.
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3: Muito bem, vamos lá, começando o nosso Clube Interativo, a gente continua juntinho de você, aí do outro lado, que está participando com a gente, que está conectado, muito obrigado pela sua
0: companhia. Eu, Evandro Giopo e a minha amiga, minha colega Sheila Marcon, continuamos aqui fazendo a programação da tarde na Rádio Clube, não é mesmo, Sheila?
2: Isso mesmo, Evandro. A gente continua aqui com o nosso Clube Interativo agora, depois do Conexão Saúde, onde você fica bem informado com as informações, né, e esse serviço de utilidade pública para nossa comunidade, para nossa população, com relação a vários assuntos de saúde. Todos os dias, a 1h30, a gente traz um especialista em saúde aqui para falar sobre assuntos relevantes para que as pessoas fiquem bem informadas e fiquem informadas com especialistas, né, Evandro? Muitas vezes as pessoas vão para a internet para buscar informação ali, e às vezes, né, a gente acaba.
0: Não é a fonte mais segura.
2: Não é a fonte mais segura para poder se informar com relação à saúde, porque a gente sabe que trabalhar, lidar com a saúde, a gente tem que ter uma responsabilidade bem grande, né, Evandro?
0: Não dá para brincar, é claro. Tem pessoas boas ali participando, publicando materiais interessantes nas redes sociais, mas também tem outras ali que nem tanto, tá, gente? Que vai muito no diz que me diz, muito no boato. O que a gente pede é para você filtrar bem as informações, e a gente traz aqui sempre profissionais nesse quadro Conexão Saúde para ajudar você a buscar as respostas, muitas vezes, que você está procurando aí. Bom, Sheila Marcon, temperatura em Lages agora é de 14 graus, né? O céu tá limpo, tá bonito demais para as atividades externas aí, para quem quer fazer, quer estender uma roupa. Quer lavar a roupa, lavar a calçada, o carro, dá pra
2: dá
0: fazer.
2: Tempo, né?
0: Dá pra fazer.
2: Mas
0: ainda.
2: Amanhã também tem previsão de tempo bom.
0: Vai,
2: né?
0: Continuar assim?
2: Vai continuar. Tá bom. Pelo que eu tô olhando aqui, eu acho que até sexta-feira vai dar um tempo bom aí, ó.
0: É, eu tava vendo até o que chama atenção nessa semana, o Peter tava comentando, né? Que vai aquecer a partir de quinta.
2: A partir de quinta vai subir a temperatura, né?
0: É, vai ser um
2: coisa
0: veranico
2: boa.
0: No meio. É bom, mas é.
2: É bom, mas é ruim.
0: É um aviso de que o clima tá bem desregulado também para esse período, né?
2: Mas já é influência do fenômeno El Niño.
0: Então.
2: Não é do Laninha esse ano, do El Niño.
0: Do El Niño. E o El Niño tá bem bagunçadinho, né, com a gente aqui. Bom, agora 2h41. Daqui a pouquinho a gente vai falar sobre Plano Safra aqui no nosso Clube Interativo. Então fique ligadinho para você participar também, tirar suas dúvidas. 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É o WhatsApp da Clube, mandando a sua mensagem ali, participando com a gente. 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
2: Que bacana, né, Evandro? Um baita de uma palestra, e esse super palestrante, autor de livros, escritor renomado aí, né, do Brasil, trazendo informações super importantes aí para nossa audiência, e claro, para os pais, né, que vão participar. Então, pessoal, manda mensagem aí que quem quiser ganhar esse par de ingressos para curtir Augusto Cury hoje no Centro Serra Convention Center.
0: O tema é: pais inteligentes formam sucessores, não herdeiros.
2: Olha,
0: esse é o tema da palestra de Augusto Cury em Lages, no Centro Serra. Nós temos um par aqui de ingressos, né? Um par de pulseiras para você poder curtir. Agora 2h43, Adelar Machado. Vamos acionar o pessoal da CAET aí com uma informação que uma pesquisa na CNT está nas estradas catarinenses para avaliar a malha rodoviária. As equipes vão percorrer 3.500 quilômetros das vias federais e estaduais para fazer um diagnóstico do pavimento, a sinalização e a geometria. E a gente sabe como é importante, então, a nossa malha rodoviária, e essa análise é muito interessante sobre esse trabalho. Vamos ouvir essa matéria aí produzida pela equipe da ACAET.
5: Teve início em Santa Catarina a 29ª edição da pesquisa da Confederação Nacional do Transporte de Rodovias. Ao todo, os pesquisadores vão percorrer 3.500 quilômetros de estradas federais, públicas ou concedidas, e as principais rodovias estaduais. O presidente da Federação das Empresas de Transporte de Carga e Logística no Estado, Dagnor Schneider destaca como o levantamento funciona e a importância dele para a logística nacional.
6: Essa pesquisa da CNT é um importante instrumento para o planejamento da infraestrutura, seja ela no estado, mas também principalmente a nível nacional. Ao longo dos anos ela demonstra, né, um retrato das estradas, permitindo identificar avanços, desafios, prioridades para investimentos que impactam diretamente na segurança viária, né? E na própria competitividade e eficiência do transporte.
5: O presidente da FETRANSESC lembra o retrato preocupante deixado pelo último relatório aqui no estado,
6: trazendo uma indicação aonde que nós temos que fazer os investimentos prioritariamente e principalmente constatando qual é a realidade das rodovias aonde nós estamos fazendo a pesquisa. E aí nós temos um retrato que trouxe para nós a pesquisa de 2025, né? Que a ordem de 68% das rodovias federais em Santa Catarina, naquela pesquisa, indicavam como sendo regular, ruim ou péssimo. Isso demonstra a precariedade da malha rodoviária em nosso estado. Então, o que a pesquisa também aponta é a questão da geometria, da sinalização e da qualidade do pavimento. Então, é a conjugação desses três fatores que acabam atribuindo a avaliação da rodovia que está sendo analisada, né? Então, é um instrumento extremamente importante para a gestão pública e para que a gente também tenha os elementos para poder cobrar dos agentes públicos os investimentos que a infraestrutura rodoviária em nosso estado precisa.
5: Os trabalhos de campo já começaram pela BR-282, com veículos equipados com sensores e inteligência artificial, que transmitem os dados em tempo real para a Confederação Nacional do Transporte lá em Brasília. A expectativa é que o levantamento completo de todas as regiões seja publicado até o mês de outubro. De Florianópolis, da Rede de Notícias Acaerte, Carol Denardi.
0: Muito bem, tá aí essa pesquisa rolando em Santa Catarina. Agora 2h47, a gente vai fazer uma pausa, tá? Rapidinho aqui. Fica à vontade para mandar sua mensagem, você que quer assistir a palestra do Augusto Cury, fica à vontade, porque no próximo bloco a gente vai conversar com o Valmir Borges sobre o Plano Safra e mais ali no finalzinho do programa a gente traz o resultado aí do sorteio desse par de pulseiras, tá bom, gente? E é claro, se você tiver alguma dúvida sobre o Plano Safra, também fique à vontade, a casa é sua. 991523883 é o WhatsApp da Rádio Clube.
2: 2h48, a gente vai pro intervalo rapidinho e já voltamos.
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14: Olá, boa tarde. Valeu, Evandro Jopo. Obrigado, Xena Marcon, aqui também no Interativa. E para você, é claro que todos os dias acompanhando a gente. Destacando agora o futsal, o Lages vai amanhã até o estado do Maranhão, onde deve, tem tudo para garantir a presença na segunda fase da competição e, mais do que isso, também garantir vaga na Liga Nacional Silver 2027. Projeto está dando certo. Vai enfrentar o Balsas. Hoje o Lages é o décimo colocado com 13 pontos ganhos. Os 12 primeiros se classificam. Então, uma vitória e deve acontecer, tudo acertado então para o projeto do Lages continuar da forma que está.

0: quarta-feira agora, 20 horas do Jones Minoso, depois de amanhã, as Leoas, pela Liga Feminina de Futsal, enfrentam São José do interior de São Paulo, São José dos Campos. Falando em Leoas, hoje pela manhã, na Uniplac, a Mandinha foi homenageada, recebeu então aí todo o reconhecimento, né, pelos títulos que ela conquistou com as Leoas. Hoje está no futsal da Espanha. Ela recebeu o título de cidadã catarinense na Alesc e também aqui na Câmara de Vereadores, título de cidadã lagiana. Merece todas essas homenagens e hoje pela manhã o auditório lotado, né, foi aplaudir mais uma vez a Amandinha. Eu volto já já com mais esportes dentro do Chimarreando. Uma boa tarde.
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2: É, vamos lá, 2h53, gente. Quero reforçar para você um compromisso, hein? Tem transmissão do Clube Cidade com Rodrigo Silvério, direto da Clínica Vita, em comemoração dos 5 anos da empresa. E à tarde, a Sheina Marcon, também direto da Vita, com Conexão Saúde Especial, amanhã, terça-feira. Essa programação externa e que você acompanha aqui, né, na Rádio Clube de Lages. Então, fique ligadinho com a gente. 2h53, o assunto agora, Sheina. É dinheiro, é grana, mas é o plano safra, né?
3: É isso aí, o plano safra, né? Para as pessoas saberem a importância do planejamento antecipado para garantir o crédito rural, por isso estamos recebendo aqui no estúdio o Volmir Borges, coordenador de crédito rural do Sicoob, que vai falar para a gente do Sicoob Crédito Caru sobre o plano safra. Primeiramente, boa tarde, Volmir, obrigada por ter aceitado nosso convite para participar aqui com a gente e seja muito bem-vindo, boa tarde.
4: Boa tarde, Sheina. Boa tarde a todos que estão nos ouvindo através das ondas da Rádio Clube. Quero também agradecer o convite, né? Agradecer aí o espaço cedido para falar de um assunto tão importante, que é o crédito rural, que com certeza é um divisor de águas para manter as atividades no campo, um fomentador do produtor rural. Então, é um assunto de extrema relevância, de extrema importância. Estamos aqui para bater um papo, falarmos sobre crédito rural, linhas, enquadramentos, taxas, prazos e tirar as dúvidas aí que possam surgir ao longo da conversa.
2: O Plano Safra 2026-2027 disponibiliza recursos recordes de 525,1 bilhões de reais, né, para agricultura empresarial e 97,3 bilhões para agricultura familiar, trazendo juro então reduzido, né, e investimento aí e comercialização. Como a procura pelas linhas de crédito é intensa, o Sicoob Crédito Caru está trazendo então aí uma orientação para a comunidade, principalmente a comunidade rural, é claro, né? Quando a gente fala de plano safra. E eu queria saber como é que é dividido esses bilhões de reais aí, Volmir, em todo o país, como é que funciona isso?
4: Sim, esses valores, eles são valores a nível nacional e dividido entre as instituições financeiras que operam com crédito rural. Nem todas as instituições financeiras operam com crédito rural e dentro da própria instituição, como é o caso do Sicoob, nem todos os Sicoobs a nível nacional trabalham com crédito rural. Então, tem algumas diferenciações. E aí sim, ele é dividido por categorias e produtores, né? A gente tem hoje, nós temos três pilares de produtores rurais, pequeno, médio e grande. Essa divisão, ela é calculada conforme a renda bruta anual da produção obtida na propriedade. Então, aí, dependendo do teu enquadramento, a tua renda, você pode ter enquadramento em diferentes categorias e aí acesso a diferentes fontes de recursos, com prazos, taxas diferenciadas dentro de cada categoria.
2: Cada caso é analisado de uma forma específica, então, para cada pessoa, para cada produtor rural, é isso?
4: Basicamente isso. São analisados caso a caso. O produtor rural, ele já tem muito... geralmente ele já tem muito conhecimento sobre o seu enquadramento. Ele já sabe o seu porte de categoria, se ele é um pequeno produtor, se ele é um médio produtor ou um grande produtor. Mas os casos, geralmente, eles são analisados caso a caso na instituição financeira. até porque você não pode fazer um enquadramento errado para não penalizar nenhum associado, nenhum produtor rural, né? Falando no caso da cooperativa, nenhum associado, com um enquadramento superior, com taxas aí maiores do que ele deveria tomar, uhum. E também com limites de crédito. Então, tudo isso é muito impactante, né? Para cada operação de crédito, para se ter conhecimento, para cada operação você precisa fazer uma consulta do porte tempo do produtor antes. Antes uhum. de fazer esse enquadramento, antes de rodar uma operação de crédito, você precisa saber se realmente ele está naquela categoria que ele falou, que ele chegou com a documentação, enfim, para se certificar mesmo e aí não onerar esse produtor rural de forma alguma.
3: Vumir, e na hora de fazer essa consulta, né, para saber realmente onde que vai se enquadrar aquele produtor com a documentação que ele apresenta, vocês fazem alguma visita técnica na propriedade para fazer essa avaliação? Ou não necessita disso?
4: Depende. Não necessariamente, né? Uhum. Seria recomendado e é bom, mas no nosso caso da cooperativa, né, nós da Crédito Carute, nós não temos braço para visitar uhum. todos os nossos associados, né? 53% da nossa carteira de crédito é crédito rural. Nós somos hoje em 16 agências físicas e uma agência digital, espalhadas na Serra Gaúcha e Catarinense. Uhum. Então, nós não conseguimos, infelizmente, visitar todos os nossos associados produtores rurais. Nós temos uma meta de visita, enfim, são algumas amostragens são feitas, mas a gente, né, pretende visitar todos, mas não conseguimos no momento do crédito, porque uhum. o crédito rural ele precisa ser oportuno, tem que ser atendido no momento certo, né? Tem as janelas de plantio, colheita, mesma coisa pros pecuários, então os animais têm a época de confinamento, de engorda, recria, então precisa seguir todos os protocolos e os prazos corretos, né? A gente não consegue fazer essa visita, mas não necessita para conceder o crédito fazer a visita, né? Uhum. Seria o ideal, mas você pode certificar de outras formas uhum. o enquadramento que não seja uma visita presencial.
2: O plano Safra, ele é dividido conforme a minha necessidade como produtor rural ou empresário rural? Por exemplo, eu preciso de dinheiro para custeio, né? Para trabalhar na minha produção, na minha safra. Ou eu preciso de dinheiro para investimento. Tudo isso eu tenho que comprovar. Como é que funciona? Ele é dividido assim, Valmir? Vocês analisam isso? O pedido do produtor ou do empresário, a necessidade dele?
4: Sim. E até mesmo na própria divisão dos valores, esse valor de 594 milhões, bilhões que você citou no início da conversa, ele também é dividido. Eles são quatro pilares do crédito rural. Então esse montante ele é dividido entre custeio, que é o mais comum, que é aquele crédito de giro rápido para você fazer um ciclo, comprar insumos, plantar, fazer os tratos culturais, colher e finalizar o ciclo. Uhum. Então esse é o crédito do custeio. Investimento é tudo aquilo que fica na propriedade a longo prazo, então vou fazer uma reforma de propriedade, vou comprar um trator, vou melhorar meus implementos, meus maquinários, então isso fica na propriedade por um bom prazo, por um período aí de 5 anos, 10 anos, 15 anos, enfim, isso é caracterizado como investimento. E aí as outras duas janelas, dois leques do crédito rural é comercialização e industrialização. Então, o próprio valor, ele já vem dividido. Uhum. Ele é um montante total e aí ele vem subdividido nos grupos de crédito rural de acordo com cada área de aplicação. E para o produtor rural também ele é dessa forma, né? Geralmente o produtor já sabe, como eu falei contigo, ele uhum. já sabe se ele precisa tomar um crédito para custeio, que é para um giro rápido. Mas ainda, mesmo assim, mesmo o próprio produtor vivendo isso na prática, trabalhando no dia a dia, ele ainda tem muita dificuldade de chegar lá, chega na instituição financeira, ele não sabe se realmente ele precisa de um custeio, de um investimento. Mas aí nós temos, né, a parte de consultoria, a parte de técnica, que está lá na retaguarda e que a gente faz esse enquadramento.
2: Que daí faz o enquadramento.
4: Isso, conversa com ele, tira as dúvidas, vê o que ele vai fazer, né? Tenta entender a atividade dele, quando não é feito visita, tenta entender para que ele precisa e aí sim você faz o enquadramento dele correto e aí concede o crédito da maneira certa para ele.
2: E dá diferença de taxa de juro para a pessoa que pega esse dinheiro através do plano Safra, por exemplo, para custeio, para investimento, ou não? Daí é a mesma aplicação de taxa de juro.
4: Dentro dos grupos de produtores, da categoria de cada produtor, ele basicamente não tem mudança. Uhum. Se eu pego um recurso para custeio, ou para investimento, ou para comercialização, industrialização, dentro de cada porte de produtor rural, basicamente ele não tem mudança nas taxas de juros. A não ser no pequeno produtor. Pequeno produtor rural, ele é um que tem algumas divisões, ele tem alguns incentivos. Então, dentro do pequeno, ele ainda tem mais uma divisão entre médio e pequeno produtor, dentro da categoria dos pequenos. Então, ele tem algumas diferenciações de taxas. Mas do médio produtor e do grande produtor é basicamente o mesmo, tanto faz para custeio quanto para investimento. Aí o que vai diferenciar é o prazo para você fazer o pagamento dessa operação. É um custeio, é um prazo rápido, geralmente um ano, ou um pouquinho menos, 10 meses, 11 meses para você pagar essa parcela do custeio. E aí o investimento ele varia de 5 anos, 6 anos, até geralmente até 10 anos, que é o prazo máximo das linhas de crédito rural.
3: Bom, a gente está conversando com o Volmir Borges, ele é coordenador de crédito rural do Sicoobi Credicaru, e a gente está falando sobre o Plano Safra, para você saber a importância do planejamento antecipado para garantir o crédito rural. Agora, 3:02, a gente vai para a nossa central de conteúdo, porque Rodrigo Silvério está chegando com as informações da Hora da Notícia, e daqui a pouquinho a gente retorna o nosso bate-papo aqui no Clube Interativa sobre o Plano Safra.
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5: Olá, boa tarde. O governo federal adiou para o dia 27 de julho o início da linha de crédito do programa Move Brasil, destinada à compra de motocicletas e bicicletas por entregadores e motociclistas de aplicativos. Inicialmente prevista para começar nesta segunda-feira, a operação foi postergada para a conclusão de testes tecnológicos e operacionais entre os sistemas dos órgãos públicos e das instituições financeiras. Poderão solicitar o financiamento trabalhadores cadastrados em plataformas de aplicativos há pelo menos 6 meses e com no mínimo 100 corridas ou entregas realizadas, além de motofretistas, mototaxistas e entregadores com vínculo empregatício. Cadastro deve ser feito pela plataforma gov.br e a liberação de crédito dependerá da análise das instituições financeiras participantes. Reconhecida como cidade Angels, Lages segue fortalecendo as ações de prevenção e atendimento ao acidente vascular cerebral, AVC. Na última semana, representantes da Secretaria Municipal da Saúde participaram de encontro regional voltado à qualificação da assistência ao AVC, promovendo o aprimoramento da rede de atendimento e das estratégias de prevenção em toda a Serra Catarinense. Como parte das ações, profissionais capacitados irão orientar professores das turmas do terceiro ano do ensino fundamental da rede municipal e desenvolverão atividades educativas com os estudantes sobre prevenção, identificação dos sinais do AVC e a importância do atendimento rápido. O projeto reúne instituições de saúde e educação do município para ampliar a conscientização da população e fortalecer a rede de atendimento especializada. Onde há, a Clube está. Para a Hora da Notícia, falou Rodrigo Silvério.
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5: Muito bem, 3:08, nós estamos conversando aqui com Volmir Borges, ele é o coordenador do Crédito Rural Sicoob Credicaru, o tema Plano Safra aqui, e a gente está falando aqui como você pode fazer o planejamento antecipado para garantir o crédito rural. Bom, Volmir, essas linhas que a gente está falando através do Plano Safra, do crédito rural, elas já estão liberadas? A pessoa que está ouvindo agora, o produtor ou a empresa, já pode ir lá conversar com o pessoal do Sicoob ou da agência que ele faz a negociação para adquirir recursos através do Plano Safra?
6: Sim. As linhas de crédito rural, elas vêm por categorias. Então, algumas linhas podem ser que ainda não estejam ativas. Talvez 100% delas, na instituição que você tenha operações, pode ser que não estejam disponíveis. Mas mais de 90% do que é disponibilizado no crédito rural, entre investimento, custeio, industrialização e comercialização, já estão ativas sim. Né? O calendário do crédito rural, ele é um pouco diferenciado, ele inicia em 1/7 e vai até dia 30/6 do próximo ano, subsequente. Então, começamos agora, na semana passada, né? O Plano Safra 26/27. E nós, da Sicoob Credicaru, já estamos operando com todas as linhas de custeio. E algumas linhas de investimento. Né? 100% dos investimentos não retornaram. A previsão de estar operando 100% é no dia 20, agora do 7. Então, a partir de 27, todas as linhas de investimento é para estarem todas ativas também.
7: Volmir, embora já os recursos passem, né, dos 600 bilhões de reais, a gente sabe que a procura no mercado financeiro costuma ser muito veloz, né, logo na largada do programa. Então, deixar para procurar o crédito na véspera do plantio pode fazer o produtor ficar sem o recurso ou pegar taxas mais altas?
6: Pode ser que sim. E nós recomendamos o produtor rural sempre tomar um crédito com antecedência. O crédito rural, ele precisa ser oportuno no momento certo. Então, para você ter um poder de barganha, conseguir comprar insumos de forma antecipada, né, conseguir negociar algum tipo de desconto com a sua cooperativa de produção, enfim, tudo isso é importante, né? Ele já estar com toda a matéria-prima que ele precisa em mãos para poder iniciar o plantio no momento certo. Então, sabemos que esse ano aí as previsões climáticas também são bem pesadas, então tem que ficar muito atento nas janelas de plantio para não ser penalizado. E para você conseguir fazer esse plantio no momento certo, ter esse recurso totalmente disponível e que te atenda na tua plenitude, o certo é se programar sempre, né? Então, procurar com antecedência, não deixar para procurar lá na época do plantio, que pode ser que em algum momento você vai precisar acessar uma fonte de recursos que não seja uma repassada, que seja um crédito um pouco mais comercial, e também a questão do plantio mesmo, né? Então, se programar, nós trabalhamos com um agendamento lá dos produtores rurais, então a gente já faz um contato prévio, já tem agendamentos aí até final de agosto para atender esses produtores, para diariamente, né, serem atendidos, para chegar lá no momento do plantio, na nossa região aqui, que começa inicialmente em meados de setembro, aí vai, se estende até dezembro, mais ou menos, até janeiro em alguns municípios, mas para ele já está com o crédito rural disponível. Esse dinheiro já tem que estar na conta do associado, até porque inicialmente, num custeio, por exemplo, ele não precisa comprovar nada, ele não precisa nos apresentar notas fiscais, ele não precisa apresentar no que ele já gastou para tomar o crédito rural. Você precisa de um orçamento, um projeto técnico para acessar esse recurso, mas no projeto ele tem os desenrolares do projeto até a colheita, e inicialmente não precisa comprovar com notas fiscais, enfim, não precisa de comprovação nenhuma para tomar esse recurso, para o crédito entrar na conta dele. Então, sempre se antever é a melhor forma de contratar um

0: crédito rural.
1: O crédito rural, através do Plano Safra, ele é mais vantajoso que um crédito comum?
0: Sim, ele é mais vantajoso que um crédito comum. As taxas de juros são muito mais atrativas e o prazo de pagamento tende a ser maior. No pequeno produtor, vamos pensar que são três categorias de produtores. No pequeno produtor, que é conhecido como pronafiano, aquele que tem uma CAF ativa, né, que é o Cadastro de Agricultura Familiar, ele acessa créditos hoje com taxas que variam de 0,5% a 7,5% ao ano. Então, produtores rurais, todas as taxas são convertidas anual. O médio produtor está com taxa de 9% ao ano e o grande produtor com taxa de 11,5% a 13% ao ano. Então, quando você pensa que um crédito comercial ele é um pouco acima da Selic, que está em 14,5%, então, geralmente, né, um crédito comercial vai ser aí na faixa de 1,5%, 2% ao mês. E um crédito rural, num grande produtor, ele é 13% ao ano. Então, é uma vantagem muito grande você tomar um crédito dentro da tua atividade rural, que é um crédito rural.
2: E uma das grandes marcas do plano, né, dos planos mais recentes, é o incentivo às práticas sustentáveis. Como que a recuperação de pastagens e a correção do solo, né, por exemplo? O produtor que adota práticas sustentáveis ou de menor impacto ambiental, ele tem vantagens ou facilidades extras para conseguir o crédito?
0: Ele tem acesso a créditos diferenciados. Se você vai fazer o crédito rural, ele é por porte de produtor e por finalidade. Então, o que eu vou fazer vai impactar na minha taxa de juros e no meu prazo que eu vou pegar. Mesmo dentro do investimento, se eu vou investir, por exemplo, em um trator, ele é um prazo. Se eu vou investir em um silo, uma reforma de galpão, uma estrutura física, ele é outro prazo de pagamento. E para quem vai tomar um crédito para práticas conservadoristas, ele é diferenciado também. Então, ele tem recursos mais, dentro do pequeno produtor, que é o que tem as diferenciações, ele tem crédito mais barato, com taxa de juros mais acessíveis e prazos maiores para pagamento. Então, vamos citar um exemplo. Ele quer fazer um investimento em recuperação de solo, que foi o que você me citou aí. Ele pode acessar um crédito hoje que varia que na faixa de 2% ao ano, um investimento de 2% ao ano, com até 10 anos para pagar. Ah, eu quero tomar um crédito para mim, minha propriedade é ecológica, é orgânica, tenho certificado de produção orgânica na minha propriedade. Então, também tem recursos diferenciados, mesmo dentro do pequeno produtor. Como eu falei, pra gente, sempre frisamos que a taxa varia de 0,5% ao ano a 7,5%. E aí, dependendo do que ele vai fazer, como é o caso de uma conservação de solo, como é o das práticas aí de orgânicos, em geral, aí ele tem um acesso a esses recursos com as taxas mais em conta.
2: Energia solar também entra nessa categoria?
0: Energia solar também entra nessa categoria, sim.
1: Eu estou ouvindo agora o Volmir falar aqui, e eu sou cliente de outro banco, e eu pego e falo assim, poxa, mas eu quero fazer isso aí, eu quero pegar um crédito rural através do Plano Safra e com essas taxas de juros aí, eu me enquadro. Eu posso procurar o Sicoob, no caso, eu sendo cliente de outro banco, de outra agência ou de outra cooperativa?
0: Sim, sim. Pode procurar, sim. As taxas de juros do Plano Safra no recurso repassado, para conhecimento, elas são basicamente todas para todas as instituições, as mesmas para todas as instituições financeiras. Mas temos alguns diferenciais sendo cooperativa de crédito. Então, no caso de uma cooperativa, como é o nosso caso, além das taxas repassadas, a cooperativa tem taxas de recurso, taxas de linhas próprias, também com taxas atrativas. Toda aquela questão, né, de você é o dono do teu negócio, enfim, a cooperativa tem uma série de vantagens, diferente dos bancos convencionais, que também trabalham com crédito rural nessas mesmas taxas, né? Temos um atendimento humanizado, né, aquele atendimento próximo lá de cidade pequena, que você vai lá, toma um cafezinho, conhece teu gerente, conversa com ele. Então, tudo isso é um diferencial para tomar um crédito rural na cooperativa, né?
1: Não, mas eu digo o seguinte, vamos dizer que eu não tenho conta em lugar nenhum, mas eu só quero participar. Eu posso ou tenho que abrir uma conta junto à agência ou à cooperativa que eu escolher?
0: Precisa abrir uma conta. Para acessar, sim. Para acessar esse recurso, você precisa ter uma conta ativa, porque o crédito, ele vem um crédito mesmo na tua conta, né? Vem um crédito em conta corrente. Então, para você acessar, você precisa rodar uma proposta de crédito. E para rodar essa proposta, né, tem que ter o cadastro atualizado, tem que ter as documentações exigidas pelo crédito rural e uma conta corrente ativa para cair o dinheiro. O recurso entra em conta corrente.
1: E eu fiquei com uma dúvida aqui, Valmir. Qual foi o montante maior de valor já emprestado aí, emprestado, né? A gente pode falar emprestado mesmo, através desse recurso, né? Do crédito rural, do Plano Safra. Qual foi o maior valor que já foi feito? Fala do Sicoob, né? Que é o que você representa aí.
0: Sim. Em uma única operação, nosso maior aporte de dinheiro foi na faixa de 10 milhões de reais. Uma operação de investimento para cobertura de pomares. Então, é uma finalidade.

0: que vem crescendo ano após ano.
1: Já muito... é uma empresa rural daí, né?
0: Foi para um CPF.
2: Um CPF.
0: Né? Também temos associados empresas rurais, mas nesse caso específico que eu estou comentando contigo, foi um CPF.
2: Se enquadra daí no caso de médio?
0: Grande produtor.
2: Grande produtor,
0: a linha de grande produtor. E foi para cobertura de pomar, que é devido às intempéries do histórico dos últimos anos e previsões futuras, o associado optou por cobrir um pomar de maçã, e aí uma área significativamente grande, e para conseguir concluir o projeto de cobertura, foi mais ou menos aí 10 milhões e 400 para finalizar o projeto dele.
2: E aí, então, no caso, ele vai pagar esse valor, ele vai pagar em quantos anos?
0: Essa operação dele era, se não me falha a memória, em 8 anos. Que é mais ou menos o prazo médio de um grande produtor. A taxa, o prazo de 10 anos que eu comentei inicialmente é basicamente para pequeno produtor, para aquele pronafiano, lá para o menor produtor rural. E conforme você vai subindo o teu porte de tamanho, vai reduzindo o prazo de pagamento.
2: E com relação às novidades ou reforços para o seguro rural, porque a gente sabe que o tempo, né, é uma caixinha de surpresas, né? É, para garantir aí que o agricultor tenha uma rede de proteção caso perca a lavoura por fatores climáticos, por exemplo.
0: É um tema muito sensível e muito importante, né? A proteção da tua atividade rural, seja ela da tua safra mesmo ou do teu patrimônio, do teu bem rural, né? Isso é um item que nós prezamos muito para os nossos associados. É importantíssimo a contratação de seguros. E quando você fala em custeio agrícola, para grãos, para cereais em geral, para horticultura, dependendo do valor da operação, obrigatoriamente você já tem que contratar um seguro. É uma regra do MCR, né? Do Manual de Crédito Rural, que é a nossa cartilha que rege todas as instituições financeiras que trabalham com crédito rural. Ele é um manual disponibilizado pelo Banco Central. E ele exige que, para você tomar um crédito rural dentro daquela categoria, você contrate um seguro junto, de qualquer forma. Seja esse seguro um seguro do governo federal, que também fornece, conhecido Proagro, aí, como já é uma política pública de anos, e os seguros privados das instituições que também trabalham com seguro privado. E você pode escolher, comprar teu leque de coberturas, enfim, tem uma diferenciação. É importante, nós, há alguns anos a cooperativa bate muito em cima dessa tecla de proteção do produtor rural, tentar mostrar para ele, deixar claro o quanto isso é importante, o quanto vai assegurar, né, ele com a sua permanência, a sustentabilidade do seu negócio. E tem alguns tipos de incentivos, né? Alguns nos últimos anos a gente vê que não é nada tão perene, tão contínuo, né? É meio que oscila, em algumas épocas ali tem, em outras não tem. Mas geralmente tem ativos subsídios também do governo federal para você pagar parte do teu prêmio do seguro. Então agora estão ativos subsídios do governo federal. E a nossa indicação é que sempre contrate também antes, porque um seguro privado você pode contratar antes de você fazer a tua lavoura. Ah, Vomir, mas eu vou plantar minha lavoura de soja aqui na região só final de outubro, começo de novembro. Você pode contratar um seguro agora, nessa época. Inclusive, já podia ter contratado. Já estaria segurado. Você precisa basicamente saber a área que você vai plantar e a cultura que você vai plantar. Aí você contrata um seguro para aquela área e para aquela cobertura. Aí, claro, baseado na produtividade da região, no teu projeto, vai ser a tua cobertura que você vai ter em caso de percas. Mas já estão ativos, e para garantir o subsídio, é importante que contrate o quanto antes, porque o subsídio, ele é um aporte do governo federal e ele tem um teto máximo. Então, quando todas as instituições financeiras que venderam seguro atingir aquele teto máximo, acaba o subsídio. E aí o produtor rural tem que pagar a parcela total do prêmio do seguro.
1: Última pergunta, Vomir, para a gente colocar um ponto final na nossa entrevista, mas é claro que a gente vai deixar os contatos do Sicoob para quem ficou com alguma dúvida. Muito produtor tem a preocupação, né, que tem que dar garantia quando pega um montante, um dinheiro emprestado, né, através do crédito rural, do plano safra. Nesse caso, tem que dar garantia também? Tem que chegar para o banco e dizer assim, ah, garantia isso, que eu vou colher isso, tal, ou que minha propriedade é a garantia? Tem isso ainda? Existe isso?
0: Ele é basicamente caso a caso também. O histórico do associado na cooperativa, ele é muito válido, mas não são apenas análises subjetivas, né? Então, são números que a gente precisa analisar para poder conceder um crédito, né? E quando é um recurso repassado, a instituição financeira que está emprestando o recurso, no caso da Credit Caru, ela fica com uma co-obrigação no Banco Central. Ela fica também como avalista dessa operação. Então, essa garantia, ela é baseada quase que exclusivamente caso a caso. Então, se o associado já tem histórico de bom pagador, enfim, né, trabalha
1: por
0: corretamente.
1: Por isso, a boa relação com a instituição, né?
0: Por isso, a boa, tua boa relação, teus quantidade de tempo que você permanece nessa instituição, quanto você movimenta, além do crédito rural, toda essa malha de informações vai gerar, né, a tua necessidade ou não de garantia, mas não é uma obrigatoriedade dos bancos, não é uma exigência de lei você ter que apresentar um imóvel, você tem que deixar uma garantia real. Não, são analisados bem caso a caso mesmo.
1: Tá certo.
2: Bom, Valmir, eu gostaria de agradecer a tua presença aqui, né, esses esclarecimentos super importantes aí para os nossos produtores rurais. 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
0: Certo, pode nos encontrar sim através das redes sociais, Instagram da cooperativa, Credicaru Coop, através dos telefones também, né? Como eu comentei, nós estamos presentes em 16 municípios na região e temos uma agência digital. Essa agência digital, ela fica sediada em São José do Cerrito, onde está nossa unidade administrativa, mas ela atende produtores rurais, associados, enfim, pessoa física, pessoa jurídica do Brasil todo. Nós sendo associados em todos os municípios, a gente pode atender através da nossa agência digital. 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Inclusive, você pode abrir tua conta, rodar, tomar crédito rural, tudo pela agência digital, sem a necessidade de ir fisicamente lá, né, se deslocar até a agência. 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
2: Omir, muito obrigada mais uma vez pela tua participação e é isso, encerrando então nosso bate-papo aqui com o Valmir Borges, coordenador de crédito rural do Sicoob Credicaru, e a gente falando sobre o plano Safra, para saber a importância do planejamento antecipado para garantir o crédito rural. Muito obrigada, Valmir, mais uma vez.
0: Eu que agradeço o espaço, agradeço demais, foi um prazer estar aqui falando sobre crédito rural, como eu já comentei inicialmente, né? Uma vertente muito forte aí para fomentar a agricultura e a economia da nossa região. Agradeço mais uma vez o espaço.
2: Obrigada.
1: Tá certo, Valmir Borges, coordenador do Crédito Rural do Sicoob Credicaru, falando pra gente sobre o Plano Safra Crédito Rural aqui no nosso Clube Interativa. A gente vai fazer uma pausa, já já a gente volta.
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8: Agora 3:29.
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8: Muito bem, muito bem. Ô, o Valmir esqueceu de mandar um abraço pro vô dele lá em Campo Belo, Xena Marcão.
9: Olha,
8: seu
9: que legal, né?
8: Sebastião Pucci sempre tá ligadinho. Pessoal lá de Campo Belo, aquele abraço especial, obrigado pela companhia. Ele começou a falar dos programas que ele ouvia na infância aqui,
9: lembrando,
8: com Zanella,
9: grandes programas aqui da
8: Maneca. Muito legal, gente. Obrigado, obrigado, Valmir. Obrigado também ao seu Sebastião e a toda a comunidade de Campo Belo, de toda a região, que sempre está sintonizado com a gente na Clube.
9: É isso mesmo. Bom, e assim a gente encerra o nosso antes, não, antes tem um sorteio.
8: Né? Não dá para encerrar ainda não. Vamos trazer aqui o resultado, né, do nosso sorteio. Você tem o tambor aí, Adelarina? Opa, tá certo, tá preparado ali. Vamos lá, vamos fazer um sorteio duplo aqui, ó. Primeiramente, nós vamos sortear aqui para a Solange Capistrano Galon, acho que é assim que é a pronúncia, Galon, lá do bairro Bates. Ela ganhou um par de pulseiras para a palestra do Augusto Cury na noite de hoje, hein? Tem que vir buscar até às 6 horas, Solange, para dar tempo de você se preparar, tudo certinho, pegar suas pulseiras e garantir ali essa palestra do Augusto Cury, tá bom? E, olha, a gente teve uma mensagem, achei muito legal, do seu Ailton. Ele mandou uma mensagem pra gente falando que tá resfriado, ele tinha ganho essas pulseiras.
9: Foi na semana passada, né?
8: Que isso, ganhou. E ele falou assim, olha, eu não vou poder ir, pode sortear novamente. E a gente vai fazer aí o sorteio e só faça a cerimônia mesmo aí dos tambores, Adela Machado. Isso, porque a gente já sorteou, como a Xena falou, aqui no nosso sistema. E quem ganhou foi... Ele tá prolongando ali, né? Quer esticar mais o programa. Quem ganhou esse par de pulseiras foi Isabel Basto. Mandou um abraço pra Shaina aqui.
9: Ah, é verdade. Encontrei com ela. Vou mandar um abraço pra ela. Um abraço, Isabel. Não esqueci de você. E te mandar um abraço. Eu vi, né, que...
8: Agora você manda um abraço e manda as pulseiras pra ela já.
9: Ela veio buscar as pulseiras agora pra assistir o Augusto Cury. Um abraço, Isabel Bastos. Obrigada pelo carinho. Encontrei com ela no restaurante semana passada e ela tava fazendo aniversário, comemorando aniversário de 50 anos de casada.
8: Daí você pagou o almoço dela, né, de presente. Gente,
9: não,
8: né?
9: Eles estavam comemorando em família, né, Ivan? Ela, o esposo e a família deles, né?
8: Você
9: então,
8: participou?
9: Não.
8: Não, mas
9: só dei parabéns pra ela.
8: Tá bom. Xena marcou muito elegante, é claro, né? Só deu os parabéns a Isabel. E ela lembrou, mandou um abraço pra você. Ela que é do bairro Conta Dinheiro e tá ganhando presente, então, da gente aqui agora, Isabel.
9: É presente, viu?
8: Duas pulseiras pra você, Isabel, da palestra do Augusto Cury. Isabel foi a vencedora e também a Solange. Curtam bastante a palestra aí, então, na noite de hoje, gente. Lembrando, até às 6 da tarde para vocês retirarem aqui. 3:31. Ah, e melhoras pro seu Ailton, tá? Que ganhou as pulseiras na semana passada e não vai poder ir no evento. Tá? Tá bom, meu amigo? Um grande abraço. Obrigado a todos pela companhia. Tenham todos uma ótima tarde. Fiquem bem.
9: A gente se encontra amanhã aqui no Conexão Saúde, lá direto, ao vivo, da Clínica Vita, né? Então, amanhã estarei lá fazendo o Conexão Saúde, apresentando o Conexão Saúde direto da Vita, na comemoração dos 5 anos. Amanhã a gente se encontra por lá, então. Um abraço e até lá.
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0: 3:38, estamos começando mais um Chimarrando com a Clube. Segunda-feira, dia 13 de julho, sou Éder Goulart, te pedindo cancha aí na sua casa, no seu rádio, para chegar com o melhor da nossa música regional. Eu desejo para você uma semana bem do nosso jeito.
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0: Vamos que vamos com as homenagens iniciais do programa de hoje. Quero mandar um abraço aí pros cantores. É, hoje é o dia do cantor. Então, aquele abraço especial aí para quem exerce essa profissão, quem canta também de maneira amadora, mas faz suas apresentações. Os cantores, cantores dos corais, cantores nativistas, de qualquer estilo musical. A todos os cantores, me incluo nessa, aquele abraço especial e a nossa homenagem de hoje. Vamos sempre com a nossa música gaúcha, o sucesso das bandas, e agora o Joca Martins. Boa tarde.

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3: Olá, Eder, boa tarde. Retornando com mais informações aqui na Clube, estamos na semana da retomada dos jogos pelo Campeonato Brasileiro da Série A. Inclusive, agora a CBF está exigindo que todos os estádios que receberão jogos terão um sistema de impedimento semiautomático. Aquilo que a gente viu aí na Copa do Mundo vai começar agora já nestas próximas rodadas do Campeonato Brasileiro da Série A. Por exemplo, quinta-feira, dois jogos, 19:30, Botafogo e Santos, Vitória e Vasco da Gama. Daí, pela quarta rodada, sexta-feira, 7:30 da noite, Bahia e Chapecoense. Ainda na sexta, só que pela 19ª rodada, 8 da noite, Fluminense e Bragantino, Mirassol e Grêmio. Falando em Grêmio, só para atualizar, ontem teve um amistoso contra o Cruzeiro, o Grêmio venceu por 3-1 e o técnico Luiz Castro anunciou então o Giovanni Cabral, ele que disputou a Copa do Mundo pela seleção do Cabo Verde, deve chegar amanhã em Porto Alegre, um grande reforço para o brasileiro da A. Mais esportes na programação da Clube, eu volto em instantes, uma boa tarde.
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4: É no embalo dos filhos do Rio Grande. Segunda-feira, minha gente, vamos se animar, o tempo tá firme, o tempo tem sol, vamos aí na sua lida da tarde e você vai mandando sua mensagem aqui, 991523883. Segunda-feira, você já sabe, tem sorteio de bolo, então manda sua mensagem, não esquece, só não esquece de mandar o nome certinho, o nome aí do bairro, da cidade que tá nos acompanhando. Tamo junto, sempre com alegria, levando o melhor da nossa música gaúcha, o sucesso das bandas. Daqui a pouquinho tem a hora da notícia também pra você. Vamos com o Walter Moraes, Forma Cavalo.

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1: Boa tarde. Uma loja de presentes foi alvo de furto na madrugada desta segunda-feira na Avenida Olincraft, no Centro Comercial Pinheiros, em Otacílio Costa. Câmeras de vídeo monitoramento flagraram o momento em que um homem encapuzado quebrou a porta do estabelecimento usando uma pedra, por volta das 2h20 da madrugada, e invadiu o local. Nas redes sociais, o proprietário informou que providências já foram tomadas e que o caso está sob investigação. Moradores e comerciantes de Otacílio cobram mais segurança, relatando que os furtos do comércio local têm acontecido com frequência. Dados do Ministério da Saúde apontam que Florianópolis, a capital do estado, tem a segunda maior taxa de detecção de HIV entre as capitais brasileiras, com 62 casos por 100 mil habitantes. O índice é quase 4 vezes superior à média nacional. Especialistas apontam que o número elevado está relacionado à ampla oferta de testes rápidos e à rede estruturada de atendimento na capital do estado. Em Santa Catarina, a maior parte dos novos diagnósticos concentram-se em homens de 20 a 49 anos, com registro de crescimento também entre as pessoas acima de 60 anos. O SUS oferece testes, prevenção e tratamento gratuito para HIV. Onde há, a Clube está. Para a Hora da Notícia, Evandro Giopo.
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9: 4:06.
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9: Vem do nosso jeito, vamos que vamos. Você, meu amigo trabalhador, tá aí na sua empresa, ou trabalhando aí para outra pessoa, não tem problema, vamos que vamos. Você que tá no carro também, nessa tarde, dando carona aí pra Clube FM, que tudo dê certo aí nessa metade do mês de julho, né? Já estamos aí chegando na metade do mês de julho. Então temos que seguir aí firmes e fortes para chegar no final do mês. Tradicionalistas que nos ouvem, pessoal de CTGs, tanto da artística como da campeira, aquele abraço sempre especial. Você, meu amigo, minha amiga, aqui da 98,3. Vamos trazer o mestre José Cláudio Machado, desse jeito aqui, ó.

0: 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Boa tarde. Agenda Cultural.
1: Na Agenda Cultural, convite para você participar do Festival Internacional Música da Serra, que já está acontecendo com a movimentação aí dos alunos, das apresentações também começam no dia 15. Mas já temos a presença aí de vários alunos, várias programações já acontecendo no Festival Internacional Música na Serra. Os concertos são gratuitos, vão começar sempre às 8 horas da noite, ali no Teatro do Colégio Bom Jesus. Tá certo? Com entrada gratuita. Dia 15 tem Orquestra Mundana Refuge. No dia 16 tem música de câmara com professores. No dia 17 tem Coro Festival, grupo de percussão e orquestra sem maestro. E no dia 18, um grande espetáculo que é a Orquestra Sinfônica do Festival. Então, no Teatro do Colégio Bom Jesus, vá assistir, com certeza, é a 14ª edição do Música na Serra, já tradicional, principalmente aí no meio musical de todo o Brasil. Então, vale a pena você participar. 4 horas e 16 minutos.
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1: É o Cantinho Sertanejo de todas as tardes, começando essa semana com Chitãozinho Chororó, César Menotti Fabiano e ainda o Tinoco. Então vamos lá.

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1: 4:30 na clube. É ele que sabe do tempo. Peter Scheuer na linha. Como é que vai ficar o tempo e a sequência, Peter?
2: Boa tarde. É uma tarde fria, amena, com máximas de 12, 13 graus. Algumas variações de nuvens. E a condição ela é propícia para as atividades ao ar livre. Amanhã, tempo bom, tempo firme, frio. Temperatura mínima de 0 a 4 graus, congeada nas baixadas e vales, principalmente no topo da serra, com valores até negativos em alguns pontos. E a temperatura máxima prevista deve já começar a evoluir, com valores em torno aí dos seus 13, 14 graus à tarde. Na quarta-feira, frio de manhã, agradável à tarde, 15, 16 graus. E na quinta, sexta e fim de semana, volta a fazer calor, com tempo bom e com temperatura em elevação. Quem sabe até ali no sábado, passa aí dos 28, 27 graus. No domingo, tem algumas pancadas passageiras previstas, mas aí até lá a gente vai atualizando. Peter Scheuer, meteorologista, com a previsão do tempo.
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5: Em Lages, diversas unidades básicas de saúde oferecem atendimento noturno para ampliar o acesso da população. Para utilizar o serviço, é necessário fazer o agendamento prévio diretamente na UBS durante o dia.
6: Caso o paciente não possa comparecer, um familiar também pode realizar o agendamento com os documentos em mãos. Os atendimentos são voltados principalmente para trabalhadores e estudantes com dificuldade de buscar atendimento em horário comercial.
5: A Prefeitura de Lages apresentou o projeto de reforma e ampliação do CEIM João José Teodoro da Costa Neto, localizado no bairro São Miguel.
6: O investimento nas obras será de cerca de 280 mil. Deste total, 200 mil foram indicados através de recursos financeiros do governo do estado e contrapartida da Prefeitura.
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1: 4:35.
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1: Vai mandando sua mensagem, participando com a gente. Deixa eu ver quem tá por aqui. Deixa eu dar um abraço aí pra já, pra a Célia Aparecida, do Jardim das Camélias, Luiz Altino, Leite dos Santos, também lá do bairro Tributo, a Dorvalina Pereira Fernandes, do Santa Helena, ainda Marinalva Matos Rodrigues, do bairro da Penha, muito obrigado pela audiência. Alô, Wilson Ribeiro, do bairro São Paulo, com a gente, a Sueli mandou sua mensagem, a Rita de Cássia Antunes, do Campo Belo do Sul, um abraço a todos que estão mandando sua mensagem aqui, participando com a gente. Não esqueçam que hoje tem mais uma vez as notas de felicidade, então se tiver alguém de aniversário, manda ali o aniversário certinho, o nome, pra gente fazer esse parabéns especial. Vamos trazer agora a versão da música Meus Amores, com o Volney Gomes.

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0: 51 minutos, vou mandando um abraço aí pra turma, um abraço Fabião, a Fabiana Araújo da Santa Maria, sempre ligado com a gente, a Marilene Aparecida Soares do bairro Copacabana, Paulo César Trípoli do bairro São Luís também. Olha, vamos, deixa eu ver aqui, ao Carlos Piloni, quer ficar gordinho e igual eu. Comendo bolo, vale a pena, meu amigo, vale a pena mesmo. Um abraço pro pessoal de Pessegueiros. Um abraço aí também, que estão sempre ligados aqui. Ainda, parabéns para a Fabiana, que está de aniversário hoje. A Carmen, já adianta a nota de felicidade. Já vamos mandando um abraço aí para a Fabiana, que está de aniversário também. Um abraço para a tia Margarida Ross, para o tio Ruja, todos da família Rosa Pereira. É o Jair Ross, lá de Abdom Batista, mandando esse abraço especial. Então, continua participando. E vai mandando aí sua mensagem especial. Vou resgatar agora uma música do José Mendes, mas cantada pelo filho dele, José Mendes Júnior.
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1: O Tribunal de Contas da União aprovou com ressalvas as contas do presidente Lula referentes ao ano de 2025. O relatório da corte aponta que o governo registrou um desempenho abaixo do planejado nas metas do plano plurianual, sendo que as áreas da saúde e do novo PAC tiveram os piores resultados. Na atenção primária à saúde, nenhum dos objetivos específicos foi atingido. Já o programa de transporte rodoviário cumpriu apenas 20% das entregas previstas. O parecer foi encaminhado para julgamento final no Congresso Nacional. Entrou em funcionamento nesta segunda-feira a nova recepção e sala de espera do setor pediátrico da UPA 24 horas em Lages. O espaço exclusivo fica na unidade no bairro Universitário e atende as crianças e adolescentes até 15 anos de idade. De acordo com a Secretaria de Saúde de Lages, a UPA já registrou quase 17 mil atendimentos infantis de janeiro a julho deste ano. A nova estrutura foi planejada para organizar o fluxo interno, humanizar a assistência e dar mais conforto às famílias durante a espera pelo atendimento médico na UPA 24 horas. 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Para a Hora da Notícia, Evandro Giotto.
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2: 5:06.
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2: Agradecendo a parceria de sempre, mates velhos, de tarde, bem tranquilos, hoje o tempo tá com céu azul. E assim a gente vai seguindo com o tempo firme, conforme diz o Peter Scheuer, aí pelos próximos dias. Mandar um abraço aí pro tio Marcos, pra tia Sônia, que estão ligados com a gente e fizeram pedido uma música do Taureando. Então vamos entrar agora com a música gaúcha até às 6, nesse bloco Taureando e o Elton Saldanha.

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1: Vamos que vamos com os aniversariantes desse dia 13 de julho.

0: mandando um abraço especial hoje, professor Armando José Duarte, hoje coordenador aí da educação da região. O professor Armando tá de aniversário hoje, manda um WhatsApp para ele. Também a jornalista Lise Borges está de aniversário, parabéns. Os músicos Everson Maré e o Milton César Wolff também estão de aniversário. Outro fera músico é o Alex Xavier, o conhecido Tatu da Coxilha Rica. O Alex está de aniversário hoje. Grande abraço, meu amigo. Vou mandar um abraço ainda para o Gregory, para o João Paulo Kaiser e para a Mara Matos. Para a Rose Maciel e a Deise Cristina do Prado. Parabéns. E ainda a Carmen manda um abraço especial para Fabiana, que está de aniversário. É a filha dela, a filha da Carmen. Da Vieira, lá do bairro Araucária. Parabéns. Felicidade. Parabéns a todos que estão de aniversário. Sempre, sempre comemore os bons momentos da vida.
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0: Coisa boa, sempre com você nessas tardes. O pessoal tá mandando mensagem ali, pode mandar até 15 para as 6, então, para concorrer ao bolo. Mandar o parabéns aqui para, deixa eu ver, parabéns para Maria Soares Capistrano, de São João dos Palmeiras, São José do Cerrito. Quem manda esse abraço aqui é a Angelita. Ainda se puder mandar um abraço, vamos mandar um abraço para Eva, tia Eva lá do Psigueiro, claro, tá de aniversário hoje. Parabéns, então, dona Eva, tá de aniversário. Deixa eu ver quem é que mandou essa mensagem especial aqui, a Tere. É, a Tere mandou um abraço, então, dado um abraço. A Tânia Oliveira, do bairro Araucária, tá nos ouvindo. Tá chimarreando com a gente também aqui o Nelson Rogério Pereira, do Araucária, muito obrigado. A Lourdes Delis Souza, mandando um abraço e participando. Se por acaso eu não ler a mensagem aqui, você está concorrendo da mesma maneira, tá certo? Mas se quiser mandar mensagem, fica melhor aqui, que fica tudo registradinho. Nilva Cristina Ribeiro, lá de São Miguel, no painel também, mandando um abraço especial. Na sequência musical até às 6 horas. 6 horas temos a oração da Ave Maria, começada segunda-feira, sempre com uma homenagem especial aqui do Padre Darcy. Amanhã, na terça-feira, olha, amanhã tem transmissão do Clube Cidade com Rodrigo Silvério, direto da Clínica Vita, comemoração aos 5 anos da empresa. Então, à tarde também vai ter a Shaina Marcon, direto da Vita, com Conexão Saúde. Então, parabéns a todos aí da Clínica Vita, e amanhã vai ser um dia com certeza muito especial, e junto com a nossa Clube FM. Quero chegando, boa tarde.

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1: Vamos que vamos agora negociar. Um abraço aí pro Rodrigo Delfini, que tá sempre ligado na audiência também da nossa Clube FM. Olha, o dólar nesse momento tá valendo R$ 5,15. 5,15. Se você for negociar em euro, aí o valor é 5,86. 5,86. Mel Silvestre, R$ 12 o quilo. Mel da Bracatinga, R$ 160. E 50, deve ser 16 aqui, eu acho que o... Exatamente, é 16,50, não, 160 não, Éder. 16,50 é o mel da Bracatinga. Agora vamos pro preço médio da saca de 60 quilos aí do soja, R$ 124. O milho, R$ 59,13. Feijão preto, R$ 193,75. Feijão carioca, R$ 288,33. A saca do feijão vermelho está R$ 300 aí a saca. O suíno vivo para produtor independente, R$ 4,63. Suíno para produtor integrado, R$ 6,11. Cordeiro vivo de 40 a 50 quilos, R$ 16. Ovelha matriz de 50 a 70 quilos, R$ 10,50. O preço do leite nesse mês de julho, R$ 2,54 leite padrão. O boi gordo segue valendo R$ 12 o quilo e a vaca gorda, R$ 10,50. Você acompanha sempre as cotações com o nosso colega Amarildo Volpato, que traz todas as informações, né, do agronegócio aqui da Serra Catarinense, sempre depois do meio-dia.
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3: Boa tarde, boa tarde. Retornando agora, vamos destacar a Copa do Mundo. Dos 104 jogos programados, 100 já foram disputados. E das 48 seleções que iniciaram, 4 estão aí disputando o título. As semifinais, amanhã, 16h, França e Espanha. E na quarta, também, 16h, Inglaterra e Argentina, o SCSBT transmitindo para você. Atualizando, no sábado, a Inglaterra derrotou a Noruega por 2-1. E à noite, Argentina 3-1 em cima da Suíça, após o empate no tempo normal em um gol. Agora, faltam 2 jogos das semis, disputa pelo terceiro lugar no sábado e a grande final domingo que vem, com o Brasil fora de tudo. Claro que agora as avaliações vêm, né? Promessas de um novo ciclo, dizem que a partir deste momento é que vai iniciar a era técnico Carlo Ancelotti. Vamos aguardar. Isso vem sendo prometido há bastante tempo, né? Toda mudança de técnico, de comissão, entrando uma nova era. O Brasil que fará 2 amistosos agora contra a Austrália em setembro. O objetivo é esse, retomar para a próxima Copa do Mundo. Vamos aguardar de novo. O brasileiro é paciente, mas ama o esporte. Eu volto já já com muito mais aqui na Clube. Boa tarde, Éder Goulart.
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2: 5 horas e 36 minutos.
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2: Ainda dá tempo de mandar sua mensagem, grato sempre pela participação aí do nosso povo, da região. No sábado estaremos aí na Bocaina do Sul, com a Mostra do Campo. Então, participando aí com o Roda de Chimarrão, já vamos fazendo o convite para você participar do programa. Vamos sortear alguns brindes, vamos fazer aquela festa. O povo pediu, a gente toca uma do Porca Véia.

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10: Cinco horas e 47 minutos. Muito obrigado, minha gente, por mais esse início de semana aí com você, ligado na 98,3. O Padre Darcy já chegou por aqui para que a gente possa fazer mais uma Ave Maria também, meu especial nesse começo de semana. E vamos pro sorteio do bolo, não esqueci. Atenção lá pro bairro Vila Marisa. Vila Marisa, é Gilmara Santos de Souza. Gilmara Santos de Souza, passa aqui na Rádio Clube, pega o valezinho do bolo e depois vai lá na Casa de Bolos. Com música e 6 horas a gente volta aqui então com mais uma Ave Maria.

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A sirene da Clube informa, em Lages, 18 horas.

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1: São 6 horas da tarde. Os sinos da igreja estão batendo as Ave Marias, anunciando a hora sagrada do Ângelus. Ave Maria, que seja mais esse dia em vosso louvor, Nossa Senhora.

0: Vamos rezar a oração da Ave Maria pela alma de Américo de Andrade, pela passagem de 9 meses do seu falecimento, com saudades de todos os seus familiares. A Ave Maria de hoje será rezada pela alma de Américo de Andrade, pela passagem de 9 meses do seu falecimento, com saudades de todos os seus familiares. A Ave Maria de hoje será rezada pela alma de Américo de Andrade, pela passagem de 9 meses do seu falecimento, com saudades de todos os seus familiares. Juntos vamos rezar a oração da Ave Maria pela alma de Adenilson de Freitas, pela passagem de 5 meses do seu falecimento, com saudades de Idelma Graça dos Santos e seus enteados, Bruno José e Ciandro Maurício. A Ave Maria de hoje será rezada pela alma de Adenilson de Freitas, pela passagem de 5 meses do seu falecimento, com saudades de Idelma Graça dos Santos e seus enteados, Bruno José e Ciandro Maurício. A Ave Maria de hoje será rezada pela alma de Denis da Boite dos Santos, pela passagem de 7º dia de seu falecimento, com saudades de seus pais, irmãos e tios. A Ave Maria de hoje será rezada pela alma de Denis da Boite dos Santos, pela passagem de 7º dia de seu falecimento, com saudades de seus pais, irmãos e tios. A Ave Maria de hoje será rezada pela alma de Alair Souza Silva, com saudades de sua esposa, Maria Augusta Miguel da Silva, e seus filhos. Vamos juntos rezar a oração da Ave Maria pela alma de Josiel Souza Silva, pela passagem de 7 meses do seu falecimento, que transcorreu no dia 1º, com saudades de sua mãe, Maria Augusta Miguel da Silva, e seus 3 irmãos. A Ave Maria de hoje será rezada pela alma de Dorival da Luz, pela passagem de 3 anos e 1 mês do seu falecimento, com saudades de sua esposa Bernadette, filhos, filha, genro, noras, netos e bisnetos. A Ave Maria de hoje será rezada pela alma de Geraldo Pilar, tio Gusto, pela passagem de 2 anos de seu falecimento, com saudades de seus filhos, netos, bisnetos e genros. Vamos rezar a oração da Ave Maria pela alma de Manuel Leopoldo Ramos, pela passagem de seu aniversário que transcorreria hoje, 55 anos. Com saudades de sua irmã Adriana, demais irmãos e familiares. Salve Maria, Padre Darcy.
1: Salve Maria, Éder. Salve Maria, meu irmão, minha irmã, que nos acompanha nesta segunda-feira, 13 de julho. Hoje nós queremos homenagear os engenheiros florestais. Esta data é celebrada no dia 12 de julho e a escolha da data é em homenagem a São João Gualberto, que morreu em 12 de julho de 1073. Este santo foi um monge italiano que dedicou toda a sua vida ao cultivo de bosques durante o século X. Por isso foi consagrado pelo Papa Pio XII como o protetor dos florestais. Também gostaria de oferecer a oração da Ave Maria de hoje pelo meu amigo Luiz Moraes, mora no bairro Triângulo. Tivemos esses dias um dedinho de prosa, e disse ele que não perde o momento da oração da Ave Maria. Também quero oferecer a oração da Ave Maria para Dalva, para Dai, lá em Bocaina, e para os netinhos da Dalva, que também sempre está nos ouvindo. Querido irmão, querida irmã, muitas vezes nós dobramos os joelhos ou em pensamento, a gente entra em momentos de atitude, de oração. E a gente pede coisas para Deus. Pede coisas para Deus e Deus nos oferece atitudes para viver. Quantas vezes pedimos favores e Ele nos deu oportunidades? Pedimos saúde e Ele nos dá força para suportar a dor? Pedimos muitos anos de vida e Ele nos faz compreender o verdadeiro sentido de viver. Na nossa oração, a gente pede solução dos problemas e Deus nos concede sabedoria. Muitas vezes pedimos novidades e Ele nos ensina a saborear o momento presente. Nas nossas orações pedimos respostas e Deus nos faz outras perguntas. Pedimos clareza e Ele nos conduz pelo Seu Espírito. Pedimos a graça de chegar e Deus nos dá força para continuar. Quantas vezes pedimos lucidez para enxergar e Ele nos faz enxergar com lucidez? Muitas vezes pedimos aventuras na vida e Ele nos faz compreender a grande aventura que é a própria vida. Muitas vezes nós pedimos para sermos mais generosos e Ele nos pede para sermos mais humildes. Pedimos para compreender o sentido da vida e Ele nos pede para olhar o próximo. Pedimos para vibrar mais com a missão e Ele nos faz saborear a força da oração. Na nossa momento de encontro com Deus, pedimos muito e Deus nos concede o essencial. Pedimos resultados e Deus nos dá a capacidade de decidir. Pedimos, pedimos e muitas vezes esquecemos de agradecer. Como é bom agradecer. Às vezes a gente pede, fala muito e Deus nos ensina a riqueza do silêncio. Maria, mulher que soube dizer sim à proposta de Deus, possa interceder junto do seu filho em favor.

expressiva de todos os tempos, e a vossa bênção pedimos, Nossa Senhora, para que a vossa proteção nos afaste de todo mal. Querido irmão, querida irmã, então nesse dia muito especial, segunda-feira, como nós fazemos todas as segundas, rezando por uma profissão, hoje nós rezamos pelo engenheiro florestal, aqueles que já são formados, aqueles que já estão trabalhando e também por aqueles que estão estudando para no futuro poderem contribuir na sociedade. Se for possível, reze comigo em voz alta. Ave Maria, cheia de graça, o Senhor é convosco. Bendita sois vós entre as mulheres e bendito é o fruto de vosso ventre, Jesus. Santa Maria, Mãe de Deus, rogai por nós, pecadores, agora e na hora de nossa morte. Amém. Querido irmão, querida irmã, peçamos a bênção, em especial, para os engenheiros florestais. Senhor Deus, fonte de toda graça e misericórdia, nós vos louvamos pelo testemunho de São João Gualberto, que iluminado pelo Evangelho escolheu o caminho do perdão, da reconciliação, da fidelidade à vossa vontade e do cuidado com a natureza. Por sua intercessão, derramai sobre nós a vossa bênção, fortalecei a nossa fé, renovai a nossa esperança e fazei crescer em nossos corações a caridade para com o próximo e o cuidado com a natureza. Que nós sejamos abençoados e abençoadas em nome do Pai, do Filho e do Espírito Santo. Amém. A todos um santo e abençoado dia, noite e fiquem com Deus.

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2: 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Estão chegando aí a turma da Hora da Corneta e eu retorno amanhã. Um abraço.
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2: Vamos lá, estamos chegando aqui na Clube FM, está começando a nossa prosa diária da Hora da Corneta. É, na boca da noite dessa sua segunda-feira, desse 13 de julho, iniciando mais uma semana com conteúdo, com informação, também com a sua participação via WhatsApp, inclusive. Hora da Corneta. O Adilson Oliveira está trocando dois dedos de prosa com o Padre Darcy, do Padre Darcy ao vivo aqui nos estúdios da Clube FM com Éder Goulart. E é dele, do Padre Darcy, do Éder Goulart, que a gente herda essa boa audiência para cumprimentar você e agradecer a vossa, vosso prestígio aqui com a gente. Comigo também na retaguarda está Adelar Machado, que inicia a lida conosco aqui nessa semana, permitindo essa contra-regra que a gente fala, que os efeitos, esse bom humor do programa se deve também a essa realidade. Hora de cumprimentar o elenco que nos ajuda a fazer o programa. À minha esquerda é ele, Adilson Oliveira.
3: Tudo bem, Edson? Boa noite a você, boa noite ao Adelar. Amarildo Vopato chegando também com a gente na Hora da Corneta na Clube FM.
2: A minha direita, não necessariamente de direita, mas está aqui o homem, Amarildo Vopato.
4: Acertou. Boa noite a todos aí, aquele abraço. Ó, o Adilson cumprimenta, não ganha risadinha. Eu nem cumprimentei aí, ó, duas vinhetas já. Eu sou privilegiado.
2: Vamos combinar para início de programa então.
4: Então
2: você não quer vinheta? Você não quer com o Adelar?
4: Não, mas assim.
2: Não,
4: cumprimentou,
2: responda.
4: Não ganhou vinheta
5: até agora. Ninguém tem paciência comigo.
2: Quatro vinhetas. Tá, mas você não quer vinheta? Você quer
4: sexta.
2: Você quer que a gente demita o Adelar? Coloque ele na fila do desemprego, porque ele está tentando ilustrar a retaguarda do programa.
4: Mas daí dos três só vai ilustrar com um só. Os outros dois não tem ilustração.
2: Viu?
4: Engraçado isso aí, né?
3: Ô, Vopato, é o seguinte.
2: Você quer que levar pra fila dos aposentados?
4: Não.
3: É o seguinte, Vopato, é o seguinte, você vai ganhar por vinheta.
4: Ah, não, véio, muda a
3: quanto
4: coisa.
3: Mais tocar vinheta pra você,
2: menos você vai ganhar.
4: Eu tenho uma história pra contar pra vocês, com história de vinheta que dei no intervalo, eu conto.
2: Aprovado na Câmara de Vereadores de Vacaria uma lei sobre veículos elétricos e autopropelidos, que é a incomodação do trânsito da atualidade nas calçadas e logradouros públicos, não vias públicas, né? Vias públicas, naturalmente, eles poderiam ir tranquilamente. E os municípios estão disciplinando. Como Vacaria tem guarda municipal, lá o rigorismo é bastante acentuado no sentido de impor respeito. Inclusive, eu não vi detalhes extremos da informação, mas eu conferi uns detalhes que serviria para dar uma analisada aqui por parte daqueles que fazem a gestão da paróquia. A lei prevê, inclusive, que o poder público custeie gastos para que quem compra um veículo autopropelido, tô falando da motinha elétrica, tô falando do scooter, tô falando daqueles equipamentos que agora...
3: São vários modelos, né, Edson?
2: Exatamente. Eles têm acesso através de autoescolas a parece-me que é uma hora de orientação. Tá, mas lá também não pegou essa parte, porque de 100 que compraram veículos, apenas um procurou essas orientações custeadas pelo poder público. Até para que a pessoa vá para a rua levando um scooter, sabendo o que deve e o que não deve fazer em relação ao que diz a lei que foi aprovada. Lages tem uma lei, foi criada uma lei em âmbito de município, foi vetado alguns trechos porque conflitava ou... dizia o que o CTB disse, mas assim, a lei é aprovada em nada, por enquanto está sendo a mesma coisa. Lages, o pessoal tem reclamado com a sequência muito grande de mensagens, de ponderações, e a tendência, infelizmente, é só piorar isso.
3: Eu acho que a preocupação maior, Edson, é com os adolescentes. Porque a pessoa, quando já tem uma certa idade, compra um veículo desse, ele já tem um pouco mais de cuidado e já está um pouco mais informado sobre as leis de trânsito. Eu que eu vejo pelo trânsito aí são os adolescentes. A piazada aí de 12, 13 anos, que compra um veículo desse, que a intenção é agilizar o transporte.
4: Ganham, né? Ganho dos pais.
3: Ganho do pai, e daí não tem muita noção do trânsito no dia a dia. Eu acho que o perigo está aí, pelo menos é isso que eu vejo no trânsito no dia a dia.
4: E outro detalhe, um alerta, quem está conduzindo esse veículo é que tem que cuidar do transeunte, porque você nem imagina da onde está vindo e quem está vindo. Você só leva o susto. Ainda porque, bem que é o susto e não é
3: um veículo
4: lesão.
3: Que nem barulho faz.
4: Você não sabe? Hoje, ainda quando vem a bicicleta, ainda eles colocavam aquela tampinha de margarina ali, ainda fazia um barulhinho. Agora não. Agora é. Você não sabe quando vê, tá passando pela tua direita, pela tua esquerda.
3: Mas isso vai melhorar, como Edson falou, se tiver uma orientação, e aqui no caso em Lages é pelo, por parte da polícia e do departamento de trânsito, né? Essa orientação aí.
4: Sem dúvida, é o que está.
3: Mas é a febre do momento, vai aumentar o número desses veículos, até porque é um veículo. É, o que valor não é barato, mas o dia a dia.
6: O valor não é caro, Adilson. 7, 8 mil.
3: 7, 8 mil.
6: Compra um carrinho desse. Um candango.
3: Depende da potência.
6: Exato, exatamente.
3: Mas
6: não precisa CNH?
3: Não precisa CNH e não precisa abastecer, só carregar ali e uma carga dá para 2, 3 dias.
6: Perfeito. Para falar em abastecer, vocês estão monitorando a questão do preço do combustível? É uma coisa muito interessante, muito inexplicável, talvez o Marioto consiga explicar. A gasolina comum no litoral está R$ 6,29 o litro. A gasolina aditivada no litoral está R$ 6,39 o litro. Tá? E no litoral, quando eu digo, está aqui de Bocaina para lá.
4: Tá. Já elegeu Bocaina na cidade litorânea.
6: E o que é que leva ao preço aqui não ser inferior a 6,70 o litro, Amarildo Bobato?
4: Pois é uma discussão muito, muito antiga, né? Isso
3: é
4: aí.
3: Uma pergunta que todo mundo faz
4: há bastante tempo
3: e ninguém tem resposta.
6: Dizem que é por causa do vento minuano, ele sopra muito e os caminhões têm mais dificuldade de vir e gasta muito
4: naquela
6: diesel.
4: Aquela música do Serrano?
6: É. Teria alguma outra explicação, Adilson?
4: Lembra aquele posto ali em Palmeira que deixou lá?
6: Mas ali era.
4: Mas era uma barata.
6: Não, mas era fogo de palha, né? Tanto que a realidade
4: mostrou. Mas exato. Algum tempo fez, né? E esses preços, a discussão. Aqui pro Oeste, às vezes, tem alguns casos, eu não sei se é sazonal, mas às vezes em Campos Novos tem alguns preços um pouco mais em conta também, e aí é mais longe ainda do que a gente aqui.
3: Eu vejo nos grupos o pessoal colocando ali, passei em tal município, exato. Lá era tanto, a gasolina bem mais baixa que aqui.
6: O Douglas Arruda tá lembrando, ó, Joaçaba, por exemplo, 6,15 o litro. Por que que Joaçaba é 6,15 e aqui tem que ser 6,70? 6,80? Entende? Então, assim.
3: Dá uma diferença de mais de 50 centavos.
6: Quem está me ouvindo sabe que o que mais nós, consumidores, gostamos é de preço baixo. E daí esse diacho. São Joaquim é mais barato que Lages.
4: Pois é, exatamente.
6: Então não é frete. Campo Belo, Capão Alto, Anitta, mais barato que Lages.
3: Meu Deus.
4: Essa foi pra ti, bota na tua conta.
6: Mas compreende a realidade posta?
4: Deixa eu fazer a.
3: Mas também, só pra encerrar aqui, não tem expectativa de melhorar, né, Edson? Porque há um bom tempo nós viemos falando sobre isso e. Parece que vai continuar.
4: Várias movimentações já foram feitas.
6: Mas assim,
4: o PROCON, aquilo que o Edson sempre fala aqui, é a livre concorrência, o PROCON também pouco pode fazer.
6: Exato, mas daí é o seguinte, daí é um toche na cara do motorista lajando.
4: Do consumidor, né?
6: Do motorista lajando. Porque tem consumidor que não tem carro, né? Mas motorista todos têm carro.
4: Mas o que tem o carro não deixa de ser um consumidor e o quê? 78%, 82%, né? Todos têm aí, dependem do combustível e da gasolina, do isso que aumenta os custos.
6: Eu até puxo o assunto em nome das mensagens que acabam chegando pra gente dizendo que a gente, porque tem patrocinador na hora da corneta de posto de combustível, a gente não toca no assunto, a gente toca, gente, porque antes de qualquer coisa, a gente é consumidor também. E é exatamente essa angústia que vem das ruas, que a gente exterioriza aqui pra você ver que quem tá no trecho
2: quem está na rua, quem está com o carro, sente isso. Sente-se, eu nem vou dizer roubado, porque o dono do posto não rouba de você que está me ouvindo. Mas você sente meio, eu não sei nem a palavra que usar, porque daí você vai a Joaçaba 6h15, vai ali atrás daquele morro em direção a Florianópolis, está 6h29. E daí aqui é 6h70, 6h75, 6h80. 6,90?
4: E aí nem dá para dizer assim, pesquise e ache o mais barato, porque daí você não tem como pesquisar e abastecer em Joaçaba, né? Isso aí é, não tem na lógica da economia. E aí na praça você fica se mantendo mais ou menos oscilando nesses preços aí que estão postos.
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2: César com Z aqui tá ponderando, indagando o Volpato, porque o Volpato sabe tudo. Inclusive, sabe reclamar das vinhetas aqui, não sei porquê. O César tá ponderando o que tá acontecendo lá na BR-116, Posto Palmeiras, para baixo, tudo parado.
4: Desde as 4 horas.
2: Escuta, César, escuta.
4: Desde as 4 horas tem fila na subida do também da 282, é que deu um acidente lá. E eu não sei a proporção deste acidente. E também não sei se é o acidente que
2: está causando isso.
4: Mas o corpo de bombeiros foi acionado, mas começou por volta das 4 horas essa fila.
2: Então tá quase dito.
4: Tá rindo aí,
2: eu tô rindo que diz assim, mas você sabe que ali tem uma rodovia federal, né? Não, mas assim, algo de errado não tá certo para gerar essa situação. O César tem razão, mas não chegou para nós a informação aqui em detalhes, tá, César? Vamos ficar devendo.
4: Mas realmente desde as 4 horas o pessoal está se queixando da fila na rodovia.
2: O Jorge escreve assim: vocês não têm coragem de falar, Lages tem cartel de gasolina. Jorge, eu tenho coragem de falar, Lages não tem cartel de gasolina, tá, Jorge? O que você está falando é uma tremenda de uma besteira, tá? Porque cartel é crime. E cartel caracteriza pela combinação expressa de preço, ou seja, materialização, tá? Do jeito que está hoje a linha de investigação de Ministério Público, a hipótese de alguém transmitir uma informação a outra por celular ou até trocar falas e isso nunca chegar até esses órgãos é zero. A fiscalização é muito rigorosa. Então, Jorge, cartel não tem de certeza. Agora, existe uma situação anormal aí que todo mundo reclama e nós também estamos reclamando. Tá bom, Jorge?
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2: O Marcelo Varela está escrevendo assim, Amarelo Volpato, Avenida Papa João 23 está tendo um boom de empreendimentos, está crescendo. A prefeitura poderia ver isso com as calçadas, iluminação pública, faixa de pedestre, tudo que venha para melhorar a região do bairro Petrópolis, Beatriz, porque ali não está bom, reclama o Marcelo Varela. Marcelo Arnold Varela aqui ponderando a respeito disso. Marcelo, você tem razão, né? Por falta de empreendimento é que a Papa Júlio III não está parada.
3: Com relação às calçadas, tem que cobrar do proprietário. Segundo a prefeitura, a responsabilidade é do proprietário.
2: Entretanto, cabe à prefeitura cobrar.
3: Cobrar, isso mesmo.
2: Apertar a xinche.
3: Isso.
2: Exato.
3: Inclusive, senão tem mais uma construção ali, quase chegando no bairro Petrópolis, acredito eu, que vamos fazer uma calçada bonita depois de pronto.
2: O Desi Schmidt está dizendo que estão recapeando a BR-116 na frente da Klabin, tá? Ele trabalha na Klabin e hoje o ônibus na troca de tubo atrasou devido a estar fechado no sistema Pare e Siga. Várias máquinas trabalhando na pista e o trânsito em meia pista, informou o nosso correspondente eu não sei se é Nese ou é Nesi, acho que é Nese, né? Nese Schmidt aqui nos informando a respeito, esclarecido, Amarelo Bobato.
4: Exatamente, então, e o acidente que ocorreu foi de pequenas proporções a ponto do trânsito ser liberado a tempo. Deixa eu trazer aqui uma situação, pessoal lá do, ali é Coral, quase chegando no Conta Dinheiro, mas acho que é Coral ainda, rua Hermes da Fonseca, os moradores do principalmente de um edifício que tem ali, do edifício Miller, estão reclamando que o lixo não está passando, é segunda, quarta e sexta, e segundo os moradores, né, também que residem no prédio, não está passando de uma forma correta, estão deixando muito lixo na lixeira do edifício e também na continuidade dos outros locais. Então, pessoal aí que sempre nos ouve, né, com relação à coleta, é Hermes da Fonseca, bem no edifício da esquina com a Luiz de Camões, é a reclamação que chega do ouvinte.
2: É Nézi Schmidt o nome do nosso correspondente lá para assuntos do BR-116, inclusive eu tô assim com o coração na mão, assim, numa preocupação
4: para falar do que é?
2: Para torcer para que não inaugurem a Avenida Presidente Vargas entre a Camões e o Viaduto da Penha.
4: Inaugurar?
2: É. Não inaugurar a cavocação, o buraco. Por quê? Porque tá vertendo uma aguazinha ali. E eu não sei se daqui a pouco...
4: Que altura mais ou menos lá na Baixada?
2: É bem na altura do asfalto, assim.
4: E pelo jeito vai... Será que foi com o final de semana?
2: Não. Eu já venho namorando há algum tempo aquele trecho lá, vendo o que tá acontecendo.
3: Passei ontem na rótula do cemitério e já se formou um buraco grande.
2: É, mas aquele buraco lá...
3: E uma água vertendo também.
2: Aquele buraco acho que é uma das espinhas dorsais da serpente do tanque, porque na época do Seron foi asfaltado aquela rótula para resolver a verteção de água lá. Tá certa a palavra verteção, papai?
4: Não, mas o pessoal entendeu.
2: Entendeu. E só foi dada a tapeada, né? Porque a...
3: Tem de novo.
2: Diz o Adilson bem isso. Mas assim, gente, se tem vertente de água, não tem outra solução. Tem que perfurar e resolver, mas dá dó. Porque como disse o ouvinte pro Adilson esses dias, ele voltou a registrar que aquilo ali ficou uma maravilha, né? Aquele asfaltinho novo ali na subida da Presidente Vargas.
3: Dá uma sensação de cidade desenvolvida quando você chega naquelas quatro pistas.
2: De cidade grande, né?
3: Cidade grande.
2: Exato.
3: Passei mas ontem,
4: Lages,
3: né?
4: É grande. Vocês acham que Lages não é grande? Não tô entendendo.
3: Não, mas
4: vocês.
3: Grande no desenvolvimento.
4: Não, mas é também.
3: Em coisas novas.
2: O Adilson às vezes sobe ali aquele local e diz, ó, parece que eu tô em Dubai.
3: É que você... É,
2: de novo.
3: É que você se contenta com o simples, rapaz.
4: Não, eu não falei isso. Eu falei que eu considero Lages grande.
3: Você não deve ter ido em Curitiba, você não deve ter ido em capitais grandes, cidades
4: grandes.
3: Não, Curitiba
4: eu nunca fui.
2: Nunca foi em Curitiba?
4: Só uma vez.
3: Não, Curitiba. Meu Deus do céu.
4: Não, mas na verdade é assim, vocês estão aí. Aparece cidade grande, que é isso?
3: É a oitava vinheta pro Vopato, coitado.
4: Estamos com 15 minutos de programa. Então, parece que temos cidade grande. Eu moro na cidade grande há muito tempo, eu moro em Lages.
2: O Emerson do Guarujá tá assentando o azulejo na casa do filho, escutando a Clube FM. Assentando, tá certo, Vopato? Você que é o meu...
4: O difícil do azulejo é fazer a junção. Ali tem que ter uma massinha boa, porque é visual, né? Você chega ali, já vê o azulejo bem sentadinho, né? Fica bonito de ver.
3: Agora tem a argamassa C3.
2: O técnico do Inter de Lages, o Arilson, tá mandando um WhatsApp. Na verdade, não é o técnico do Inter Lages, tem o mesmo nome dele, lá de Otacílio Coro.
4: Xará.
2: O Arilson tá dizendo aqui que o Otacílio Costa, a coisa tá complicada, assalto atrás de assalto. Essa madrugada teve uns 4 roubos em lojas e casas e a Polícia Militar tá devagar aqui, segundo relata e se angustia o Arilson em Otacílio Costa. Alô, prefeito
3: Fabiano. Não é assalto, é arrombamento. Foram lojas que tiveram a vidraça quebrada nos últimos dias e os elementos acabaram levando mercadorias.
2: Então é furto.
3: É furto. É arrombamento seguido de furto.
4: O tenente Braga, que é o comandante do pelotão lá, eu acho que é pelotão em Otacílio Costa, ou o comando da PM lá em Otacílio, esteve reunido com os empresários, com a comunidade, o prefeito Fabiano Baldessar estava junto nessa reunião e ele foi muito transparente e muito claro. Seguinte, o que ele falou, tenente Braga, nessa reunião? Que hoje é muito reduzido o número de policiais do município. À noite fica uma guarnição com 2 policiais. E o que pode estar acontecendo? Eles fazem um chamado para o 190 lá no outro lado da cidade. Daí a PM vai lá atender, porque os policiais que ali estão, eles são guerreiros e vão. Daí, pro lado de cá, fica desguarnecido, onde eles estão cometendo esses furtos aí, arrombamentos. Então, foi a explicação do tenente Braga. Tem um concurso, logo, novos policiais serão incorporados, esse do pessoal do período mais curto.
3: Policiais temporários.
4: Só que eles não podem ir a campo. Eles podem prender, mas não podem conduzir a pessoa até a delegacia.
3: Mas vai ser feito troca, Volpato. Eles vão colocar esse pessoal que hoje está no departamento ali mais interno da polícia, vão trocar.
4: Do administrativo.
3: Isso.
4: Mas enfim, tem dois policiais. Hoje o tenente Braga foi muito transparente com a comunidade, até porque é o que está acontecendo.
6: Ou seja, está ruim e vai continuar ruim.
4: Em outros municípios também, não é só o Tarcísio Costa.
6: Você é doida demais. Quer dizer, essa é a música do Lindomar Castilho. E o Lindomar Castilho do loteamento Nadir, agora é bairro Nadir, né, Lindomar? Tá me dizendo, eu tava indo trabalhar aqueles dias frios, tinha um motociclista caído ali naquela vertente, pois tinha congelado. É onde tá brotando água na Presidente Vargas, congela por causa do frio e o motociclista caiu. E o Lindomar, que tem provavelmente esse nome em homenagem ao cantor, Lindomar Castilho, tá dizendo que esse fato aconteceu por ali.
4: Nesses dias aí a Defesa Civil e a Diretran percorreram todos esses pontos críticos, colocando serragem, colocando
6: sal. Não, ali não foi colocado nem serragem nem sal.
4: Porque, nesse ponto da rótula?
6: Não, ali não é rótula, a gente tá falando da vertente de água da Presidente Vargas.
4: Pois é, porque na rotatória foi colocado.
6: A gente tá falando da lomba ali, da subida. 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
3: Vamos fazer um intervalo, já voltamos aí com mais participações na Hora da Corneta.
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2: Vamos lá, aproveitei o intervalo para ligar para o 115 da Semasa, até para ver o que está acontecendo. O Pablo me passou uma mensagem aqui dizendo que na rua Sebastião Walter de Oliveira, no bairro São Pedro, na frente do número 445, houve um rompimento da rede e tem um vazamento de água. Desde as 3:30 da tarde estava vazando água lá, Deus dará. Liguei no 115 até para pegar alguma informação, ver o que está acontecendo e reforçar esse registro. Chamou o 115, chamou até cair. Então, o sistema do 115 é bom, muito bom, quando funciona. Então, porque se você liga e chama até cair a ligação.
3: E ninguém atende?
2: E ninguém atende. É porque os seres humanos não estão por lá. E o robô da Semasa não existe. Então estamos nessa situação
5: posta. As coisas nesse mundo são assim mesmo.
2: Sebastião Walter de Oliveira, desde as 15:30 sem água, pondera o Pablo aqui a respeito. Sem água não, um vazamento, jorrando. Vamos lá, falar de parceiros que nos ajudam a tornar possível esse momento da Hora da Corneta.
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4: Destacando para você no agro uma importante reunião e vai acontecer em São Joaquim, dia 29 agora. Então você deve participar. E quem está promovendo esta reunião e para discutir custos da maçã, atualização do custo de produção, é a CONAB, Companhia Nacional de Abastecimento. Então, o evento, né, vai acontecer o quê? Serão levantados os principais fatores que compõem o custo de produção e seus índices e também preços praticados. Portanto, uma reunião onde os fruticultores, produtores de maçã, não só de São Joaquim, mas da região devem participar, é lá no bairro Jardim Caiçara, na sala de reuniões da EPAGRE com a CONAB, que é a Companhia Nacional de Abastecimento, e vai se discutir a questão do custo do preço da maçã. o produtor, o fruticultor, né, ter mais informações na hora da
3: montagem
4: do curso.
3: Baixou o preço, Vopato?
4: No mercado, não. Mas aumentou os custos para os produtores, né? E por isso é importante esta reunião para começar a mostrar como se faz o cálculo.
2: Ano passado, na safra do ano passado, foi vendido maçã a 4,80 até 5,30 o quilo. Esse ano não está se conseguindo 3 o quilo, é quase a metade do preço. Está se praticando esse ano em relação ao ano passado. Há uma realidade que a safra do ano que vem pode apresentar problemas em decorrência do El Niño. Excesso de chuva, problemas da florada, tudo isso pode repercutir na redução da produção e daí com isso tende a melhorar exatamente o preço. O meu irmão Daniel Silveira está compartilhando aqui uma informação triste, né, Daniel? Um trabalhador de 52 anos morreu hoje à tarde após cair em um poço em construção. O poço tinha 10 metros de profundidade na obra da usina de etanol, que é da Cooper Campos, ali na localidade de Encruzilhada. No trevo da BR-470, acesso ao município de Sorteia. Depois que chega no trevão, desce à esquerda em direção a Barracão. E ali que está sendo construída essa usina de etanol. O Corpo de Bombeiros foi acionado, segundo diz a informação aqui, a 1h15 da tarde para essa ocorrência. Não tem o nome aqui do cidadão, mas morte triste e lamentável, né? 52 anos, acabou perecendo em decorrência desse acidente.
3: Segundo os bombeiros, o trabalhador apresentava traumatismo craniano.
2: Abraço, Daniel. Abraço, obrigado pela lida aí.
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4: Atualizando, estou conversando com a presidente da Semasa, Paula Granzotto, e a diretora-presidente está avisando que o sistema de comunicação da Semasa, em decorrência das chuvas aí, principalmente do final de semana, não dificultou totalmente hoje. Por isso, a questão dos telefonemas, não tem ninguém lá atendendo, porque caiu o sistema e eles já estão.
3: Mas daí como é que faz para entrar em contato com
2: eles? Pessoalmente, a prefeitura de lá tem uma área de comunicação que poderia pegar e expedir uma informação dizendo dessa dificuldade. Qual é a área da prefeitura que a população mais precisa se comunicar?
4: É a Semasa. No WhatsApp da Semasa, a informação está lá.
3: E daí no. Tem o WhatsApp o número, então no WhatsApp estão atendendo, papai?
4: Não, o WhatsApp, a informação está no Instagram da Semasa, informando, foi o que eu achei agora. Atenção, devido às fortes chuvas que ocorreram, a Semasa está sem sistema. Por esse motivo, no momento, os atendimentos presenciais do balcão estão indisponíveis, incluindo faturas, outros atendimentos e demais serviços de balcão. Então, talvez.
3: Não, mas daí se precisar um contato com a Semasa, como é que faz? Isso que eu não entendi.
4: Não, exatamente, não está sendo possível agora.
3: Daí se tiver um vazamento, fica hoje.
4: Foi que aconteceu aí com essa situação lá da Rua Sebastião. Pelo menos é o que a presidente da Semasa, Paula Granzotto, nos informou agora.
2: Perfeito.
3: Deveria usar um outro número, né? De um celular lá, reserva para divulgar o número.
2: Não, e usar o sistema, usar a Rádio Clube, usar os meios de comunicação, usar as redes sociais.
3: Você já pensou ficar um vazamento aí um dia e é água fora, né?
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3: Morador aqui manda, inclusive, foto. Na Campos Salles tem uma padaria e na frente da padaria a lixeira cheia e o pessoal acumulando lixo ao redor. Dois erros: morador de jogar o lixo ao redor e a prefeitura, através da Semasa, de não recolher.
2: Eu tenho um testemunho positivo hoje. Eu levei uma caminhonete quase cheia hoje de cadeiras velhas para aquele container lá do estacionamento da antiga rodoviária. Tá? Que lá tá funcionando bem, tava, tinha uma metade mais ou menos de ocupação, e vou ser bem sincero para você que tá me ouvindo, só joga sofá, armário, cadeira ou qualquer outro item mais volumoso na rua, se for porco, porque agora tem para onde levar, né? Tem pra onde levar, pede uma carona com alguém aí, chama o Guina Fiorino, chama o Felício e manda pra aquele container lá, dá uma destinação adequada, correta, e a prefeitura sabe o que fazer com aquilo.
4: Aquele caçambão ali tá realmente fazendo, e ele tem ficado, pelo que eu tenho acompanhado, tem ficado mais ali realmente, ele não tem... ele dá uma...
3: A proposta seria colocar em outros pontos.
4: Nos bairros, eu já esteve em outros bairros, lá na Santa Mônica, na Cidade Alta, outros locais, lá na Penha também, mas ele está mais ficando, me parece, mais fixo ali. Pelo menos as vezes que eu passo ali, eu sempre vejo, e o pessoal já vai acostumando também, sabe que, mas seria importante percorrer aí os bairros.
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2: Um registro para fechar o bloco, o conjunto musical Os Serranos emitiu uma nota lamentando o falecimento do Enio Rodrigues, que foi guitarrista e arranjador no grupo Os Serranos. Parece-me que atualmente o Enio Rodrigues estava no grupo Os Vacarianos, de Vacaria, e ele faleceu, então tá aí um registro para quem gosta do nativismo e o gauchismo, aliás, né? Os Serranos é mais gauchismo que nativismo, embora são áreas que se completem, e o Christian Moraes provavelmente sabe dessas lidas, né, Christian? Um abraço para você, ligadas a todos os integrantes dessa referência do gauchismo, que é o grupo Os Serranos, inclusive do Enio. Não sei qual foi a época do Enio, mas quem duvida que ele não tá nessa música aí também, né, o Adelar Machado?
3: Cambichos.
2: A guitarra ao fundo. Tá feito o registro, gente. Vamos puxar os nossos grandes parceiros que nos ajudam a fazer a Hora da Corneta. 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
1: Muito bem, agora 6:55, Hora da Corneta na Clube FM. 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
2: Legal, gente, você está na Clube FM com a Hora da Corneta. Antes da sequência dos parceiros desse momento do esporte, aproveitar a curiosidade aqui, Amarildo Volpato. Fui pesquisar a questão de preços de passagens aéreas para Congonhas a partir de Correia Pinto, e é sempre oportuno você que está me ouvindo e que precisa dos serviços aéreos entre a Serra e a capital paulista. É, ficar de olho na questão de datas. Por exemplo, quarta-feira que vem, agora dia 15, você consegue comprar uma passagem por R$498 para ir para São Paulo. Mas se a opção for segunda da semana que vem, dia 20, já sai por R$1.132 a passagem, o trecho. Então depende muito da data, depende muito também da pressa. Ó, depois de amanhã por 498, se a opção for sexta-feira já é de 753 e assim por diante, mas aqui tá a faixa de preço, ó, no começo de agosto tá por 418 o valor da passagem aérea, tá? Isso antecipado, mas à medida que se aproxima pode acontecer essa realidade. A semana que vem, por exemplo, começa segunda-feira com 1.132, quarta e sexta 753. Então tem essa realidade que tem que ser considerada para você ficar de olho. Claro que a maioria que viaja já tem essa manha de ficar conferindo o planejamento e os preços. 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
1: quanto antes marcar, mais barato, Edson?
2: Às vezes sim.
3: Nessa informação às do vezes, Edson, não. Quarta agora, depois de amanhã tá 400 e poucos, né?
2: 498.
3: E na segunda que vem, daí com um pouquinho de antecedência, mil e...
2: Ó, por exemplo, quarta agora, depois de amanhã, tá 500 pila. Dia véspera do feriado de Lages, 14 de agosto, tá 647. Então é muito relativo. O que define isso, eu não sei. Mas é recomendável sempre comprar antes, reservar antes.
3: Aproveitando o tema aí, aeroporto, a semana passada começou a cafeteria. Era uma queixa dos visitantes, queixa dos passageiros ali, né? Que não tinha onde você fazer um lanchinho rápido antes de embarcar ou quem chegava, né? Porque o avião chega em Correia Pinto de São Paulo 2:05. Então, às vezes, o pessoal na correria lá pegava, nem dava tempo de almoçar. Chegava ali, não tinha um lanchinho para fazer. Agora está funcionando a cafeteria.
2: No horário do voo?
3: Provavelmente as segundas, quartas e sextas. Eu imagino que é este o funcionamento.
2: Mas o pessoal que vai pegar voo, que aproveita e prestigia, né? Até para nós.
3: Sim, um pãozinho de queijo, tá?
1: Cafezinho
3: quente. E garanto que é mais barato do que lá em Congonhas.
1: Cafezinho quente, leva o pato.
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3: Quando vocês desejarem, a gente tem a resposta da presidente da Semasa sobre esse vazamento.
2: A gente não deseja ainda, porque vamos priorizar esse recado do Adilson Oliveira, da marca Esportes. Adilson Oliveira.
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3: Ontem falei com o Lúcio.
2: Essas camisetas de seleções da Copa tem do Cabo Verde?
1: Tem.
3: Opa. Não, tem que ser do Grêmio, que tem vindo jogador pro Grêmio. Falei com o Lúcio ontem, a Fabia teve a corrida, desafio de inverno da GTS. E a Fabiana da marca fez pódio. O Lúcio ficou por 7 segundos e 12 centésimos. Ficou? Pra não ir pro pódio.
2: Uhum.
3: Então eu fiquei conversando com ele lá, mas ele vai treinar forte aí, tava bem equipado, um tênis que dá um rendimento maior. Então ontem, nesse desafio lá de inverno da GTS, a Fabiana fez pódio.
2: O que tem você sobre a diretora-presidente da Semasa para informar para nossa audiência?
3: Ela está respondendo para a gente aí com relação a isso.
2: Escutamos.
4: Bom, Pato, em relação às reclamações, nós estamos com um problema no telefone comercial no 115, que deu um problema no sistema, né, em função das chuvas, enfim, deu algum problema na fiação. Nós estamos durante todo o dia em manutenção no 115, mas o telefone convencional da Semasa e o WhatsApp estavam funcionando normalmente. Então, todas as reclamações que nós recebemos ali pelo WhatsApp e pelo telefone convencional da Semasa, a gente foi atrás, tá? A gente foi resolver.
3: Então, aí está a resposta.
2: Então, Pablo, você que me passa aqui a informação de que ninguém atendeu no plantão da Semasa, é porque você ligou no 115 e lá ninguém tá atendendo mesmo, porque relampiou na vacaria e caiu o sistema, tá? Mas os outros telefones da Semasa, vai no Google que funciona.
3: 3380-3100.
2: 3380-3100.
3: Das 8 às 18 horas. Então, fica o alerta e a gente foi buscar a informação para a nossa audiência.
2: Eu tô com uma mensagem aqui da Maria Judite. A Maria Judite tá escrevendo que a semana passada eu destaquei aqui, dona Maria Judite, que a Celeste estava fazendo um trabalho bem bagual aí na rua, até eu sabia que tinha Moreira na história e esqueci do Brás, né? Rua Major Brás Moreira, que é essa rua que sai lá nos fundos da Transul, e a Celeste trocou os postes antigos pelos novos. Só que aconteceu um porém. Os postes novos chegaram, mas não foi ligado à iluminação pública. Segundo a dona Maria Judite, a rua está um breu. O que é breu, Amarildo Volpato?
3: Totalmente sem iluminação alguma. As escuras e se acraseado.
2: Nas trevas?
3: Nas trevas.
2: Uhum. Então, faltou isso. A luz, a iluminação pública nesse caso, veja, a rede é da Celesc, a Celesc foi lá e colocou iluminação nova. Daí, quem é que coloca essas lâmpadas nos postes novos? É a Celesc ou é a prefeitura lá do município de Lages?
1: Lâmpadas novas da iluminação.
3: Iluminação pública com a engenheira eletricista, né? Que faz a
1: Marielle. Importante ouvinte dar uma ligada aí no setor de iluminação pública.
2: A trilha da iluminação da cidade.
5: As luzes da cidade acesa.
1: Não, mas lá não tem luz.
2: Essa música do Teixeirinha é muito bonita.
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2: Amarildo Volpato, o que dizer do esporte? 10 segundos sem a parte.
3: Mas antes, que é uma notícia boa aqui, só pra complementar, do aeroporto, 105 desembarques, hoje 111 embarques, passando dos 100. O avião cabe 138 elementos. Então,
1: quase 100%.
3: Brincadeira, né? Falando aí os passageiros, tá, gente?
2: Uma vinheta menos pro Volpato pela boa notícia que ele trouxe, tá, Adelar? Essa merece.
1: Também o homem já ganhou 10 vinhetas hoje.
2: É verdade.
3: Vocês querem saber dos amistosos do final de semana?
2: O homem mais vinhetado da paróquia. Eu vi que tinha jogo do Grêmio com o Cruzeiro.
3: Ganhou 3-1.
2: Porque o Fabián apareceu no Sport TV assistindo.
3: Ah, aquele jogo?
2: É, lá na Arena.
3: No Mané Garrincha.
2: É, na Arena Mané Garrincha. É, exatamente.
3: Ah, mas a boa notícia desse jogo aqui não foi o placar.
2: Fabián e a Vanessa apareceram na TV.
3: Gols de Carlos Vinícius, Nardoni e do estreante Matheus Nascimento. Foi a informação que o técnico Luiz Castro deu após o jogo. O atleta da seleção Cabo Verde, essa seleção foi a sensação, o Giovanni Cabral, deve chegar amanhã a Porto Alegre. Tem uns detalhezinhos ali, umas bobaginhas
1: pra acertar. Você comentou que era reserva do Cabo Verde?
3: É mais não, mas no Grêmio vai ser titular, né, Adilson? No Grêmio, no Grêmio vai ser titular.
1: Não, no Grêmio sim, mas na seleção foi reserva.
2: Mas ele é Cabo Verde ou Soldado Verde?
3: Não, ele vai ser azul agora.
1: Mas
3: vai
1: confere ser... então, Vopato, foi realmente reserva? Não...
3: Eu não sei, eu não me lembro dele assim.
2: Ah, mas traga informação completa.
1: Se lá pra trazer informação completa, não traga. O pessoal ouviu e tava cornetando o Grêmio.
2: E por que eles não trouxeram a voz?
3: Não, mas é seleção, né? E o Cabo Verde foi bem.
1: Eu concordo.
2: Por que não trouxeram vozinha?
3: O Vozinha foi...
1: O Vozinha não, o Vasco que tava tentando...
3: Não, mas foi pro outro lugar lá. Foi lá longe.
2: O Vozinha vem pro Inter, que daí é o Vozinha e o Saci Pererê, que é o chapeuzinho vermelho.
3: Pode.
6: Não liga!
3: É. Então, mais amistosos. O Fluminense ganhou do Bahia no amistoso no Maracanã, 2-0. Né? O gol do German Cano e do Hulk de pênalti. A estreia do... reestreia do Thiago. E o Rogério Ceni do Bahia... Mas ficou arara com a arbitragem aqui. Fizeram nada de palhaço, fazer 2.000 quilômetros, chegar aqui no Rio de Janeiro, contratar um árbitro que treina, que apita os treinos do Fluminense, botar aqui pra apitar. Tava reclamando que o Roberto tá amistoso.
2: Parecia o árbitro daquele jogo da Copa do Mundo do Egito.
1: O Hulk não foi bem nos jogos do brasileiro, tava indo bem, né, Vopato?
2: Quem?
1: O Hulk.
3: Mas. Ele, no Fluminense, ele vai estrear agora no Brasileiro. Ele estava no Atlético Mineiro.
1: Pois é, mas ele vinha fazendo.
3: Não, vinha, só que ele já estava, não queria mais ficar por lá.
2: O Hulk poderia jogar na seleção no Cabo Verde, né?
3: Combina. O Corinthians e o Cascavel empataram em um gol. O Flamengo, lá em Portugal, ganhou do Benfica 2-1, amistoso. Chegou ontem no Rio de Janeiro.
2: No Estádio da Luz, o jogo?
3: Não sei onde é que foi. Foi numa Copa lá. Uhum. E outro detalhe, quem pagou toda a despesa do Flamengo em Portugal foi uma empresa de agenciamento de atletas, também de eventos esportivos.
1: Não, eu me referi ao Hulk aí quando você falou, porque fiquei analisando, porque a seleção brasileira precisa de uns jogadores com um físico um pouco mais forte, né?
3: É, o
1: os nossos jogadores estão muito fracos ainda.
3: Nem foi cotado, né? Mas é...
1: Então, muito fraquinho, né?
3: Seleção tá precisando de tudo e mais um pouco.
2: Gente, sexta-feira, não é hoje, tá? 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
1: Amanhã tem França e Espanha. É isso, né, Vopato?
3: 16 horas. Amanhã,
1: 4 da tarde. E na quarta-feira, Inglaterra e Argentina.
3: No SCC, SBT, esse jogão aí.
2: Amanhã tem SCC, SBT? Não? É só a quarta?
1: Só a quarta?
3: É. Amanhã não tem nem...
2: Nem Globo? É só Cazé TV.
3: Não liberou.
6: As Cazé... coisas nesse mundo são assim mesmo, homem.
3: O Cazé TV, como tem o direito do centro. Já foram disputados até agora 100 jogos da Copa do Mundo. Faltam 4.
1: Mas por que não... os jogos melhores não estão transmitindo?
2: Porque havia foi feito um acordo, a Dilson Oliveira, tipo assim, por fase, as TVs abertas escolhem um jogo e daí a Cazé outro. E daí o que aconteceu? As TVs abertas escolheram o jogo da semana e os do sábado sobrou pra Cazé. Daí a Cazé transmitiu sozinha os jogos de sábado porque as TVs abertas, que é a Globo e a SBT, já tinha escolhido aquela outra final da França lá, tal coisa. Então por isso que acabou. Mas isso me chamou a atenção um detalhe. A Cazé TV vinha numa sequência de quebrando todos os recordes de audiência ao mesmo tempo. E sábado com a Argentina não deu. Eles estavam na faixa de 12, 13, 14 milhões. E jogos do Brasil chegaram a 18, 19, 20. Então, assim, como estavam sozinhos, era esperado que conseguisse uma audiência melhor, mas da evidencia que o brasileiro não é lá assim tão argentino em termos
3: de torcida. Nem a favor e nem contra, literalmente.
2: Pelo contrário, é contra, a gente vê na

0: Vitório. Era a esposa do Vitório.
1: É acreditando nessas mentiras que muita gente
0: esse
1: quer dar.
0: Eu não sei o que é. Então é o seguinte, o que chama atenção, só pra gente discutir um pouquinho da questão do mercado bem rapidinho, é que o digital foi oferecido pra Globo lá 3 anos atrás e eles não quiseram, porque entendiam que não daria resultado e não precisaria investir tanto e eles estão vendo agora o que que aconteceu.
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3: Vamos fazer um espaço comercial, já voltamos aí com as informações dos municípios da região.
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0: 7:10.
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1: 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As informações da Serra Catarinense, agora no Giro pela Amures. 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
1: Olha que bacana, o amigo de Campo Belo do Sul. Amanhã, às 11 horas da manhã, no CRAS, CRAS de Campo Belo do Sul, o prefeito Célio Pereira e toda a equipe dele estarão entregando a ordem de serviços para a pavimentação asfáltica da primeira rua de Campo Belo do Sul. Primeira rua a ser asfaltada em Campo Belo do Sul vai ter ordem de serviços amanhã. Bacana isso, né, Amarildo Popato?
2: Maravilha. Primeira?
1: Primeira.
0: Eu fiquei pensando para não fazer essa pergunta, mas já que você fez, primeira?
1: Exatamente. Tem
2: eu perguntei primeiro.
1: Tem várias ruas pavimentadas, mas a paralelepípedo. Asfalto. A rua Cecílio da Silva Mota vai ser a primeira que vai receber pavimentação asfáltica. Lá tem muita rua pavimentada paralelepípedo. O asfalto só passa na SC-390, mas de asfalto mesmo vai ser a primeira, então, amanhã, a ordem de serviço para a empresa Consbrita, que venceu a licitação. Vou dar crédito aqui, porque é justo nós apontarmos que essa obra. Na ordem de um milhão e meio, mais ou menos, de reais, tem meio milhão de uma emenda do deputado Lucas Neves, tem 400 mil reais de uma emenda do deputado Marcos Vieira e a contrapartida da prefeitura de mais de meio milhão de reais, 550 mil reais. Então, mais ou menos, é esse encaminhamento que vai ser dado a partir da ordem de serviço amanhã às 11 horas da manhã, lá no CRAS, em Campo Belo do Sul. Tava olhando aqui a rua Cecílio da Silva Mota, começa na própria SC-390 e ela atravessa a rua Álvaro Pucci, a Avenida Brasil e vai até lá no Max Go Arena. É uma rua bem longa, bem prolongada. E segundo as informações, depois dessa está se encaminhando, se encaixando para fazer a licitação e ver a questão financeira, vão ser pavimentadas as ruas João de Deus, 15 de novembro. E agora esqueci o nome da rua, que é ali na saída do Morro do Chapéu. É pro Morro do Chapéu, mas também vai ser pavimentada. Ai, Adelar, por que colocar aleluia no céu?
0: Você que falou que é a primeira, então Adelar colocou aleluia.
1: É a rua Tomás Ribeiro da Silva, aqui sai lá pro Morro do Chapéu, também vai ser pavimentada.
0: Se bem que uma pavimentação, um calçamento bom também fica legal, numa rua. Exato. Que não é tão movimentada para caminhões.
1: Mas lá tem bastante rua pavimentada com paralelepípedo. Tem bastante.
0: Mas fica bom também, né? Até mais recomendado que asfalto, onde não tem muito trânsito de caminhões, em razão do que, Amarildo Volpato? Questão da água, né?
2: Escoamento, né?
0: Escoamento.
2: A água acaba se infiltrando entre as lajotas e não dá. Diminui a possibilidade de alagamentos. Continuando em Campo Belo, até o dia 24, pessoal, atenção, os Correios só as segundas e quartas, tá? Então, segunda, terça, terça, quinta e sexta, não tem Correios em Campo Belo. Até o dia 24/7 agora, das 9:30 ao meio-dia e das 13 às 15:30. Sempre é bom alertar porque o pessoal depende muito dos Correios.
1: Você sabe pra onde fica o Morro de Chapéu ali em Campo Belo? Chegou em Campo Belo? À direita é o Morro de Chapéu, pros lados do Cerrito ali.
3: Ah, tô sintonizando vocês, se vocês precisarem.
2: É importante.
0: Vamos ajudar aqui o nosso ouvinte, perguntando sobre a ponte que dá acesso ao bairro Habitação. Depois do dia 20, vai ser liberada. E já precisa foi? De 20 dias.
2: Pra curar.
0: Pra concreto.
2: Pra Dilso curava num.
0: Não, o concreto é mais ou menos isso, Barito Popato. De 20 a 30 dias.
1: E reforçar aquele convite no Murilo, lá da Ipagre de Otacílio Costa, para o terceiro encontro de agricultores e pecuaristas de Otacílio Costa. No dia 22 de julho, das 9 às 16 horas, no Salão da Vila Aparecida. tá? É um encontro dedicado a reconhecer a importância dos homens e mulheres do campo, fortalecer o setor agropecuário e promover a troca de conhecimentos e experiências entre os produtores rurais do município. Está na tua pauta do agro, Amarildo Lopata, esse evento?
2: Sim, eu venho destacando já, venho conversando com o Murilo a respeito disso, né, pela importância que tem o agro. Teve a semana passada em Palmeira, né, o seminário, 13º seminário, né, de pecuária de corte, e agora, por sinal, este evento que a IPAGRE, Prefeitura Tarcísio Costa e órgãos estão promovendo lá, entidades, também já faz parte aí do Dia do Agricultor, que é por ali, assim,
1: no dia 25, né? Uma das palestras é com o engenheiro agrônomo Tomás Pelizaro Pereira, tá, aqui da gerência de Lages, ó, ele vai orientações sobre as políticas públicas de apoio aos agricultores catarinenses. Provavelmente até a questão de plano safra vai estar vai estar nessa pauta aí para orientar o pessoal a respeito de acessar esses dinheiros, digamos, mais em conta. E a meteorologista Marilene de Lima, e o agrometeorologista Guilherme de Oliveira vão falar sobre o assunto mais pulsante do segundo semestre, Amarildo Lopata, que é?
2: Eu,
1: Ninho.
2: Ah, tá, achei que era eu falar de mim.
1: Exatamente.
2: Eu, Ninho, sem dúvida, preocupa e bastante.
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2: As chuvas do final de semana fizeram com que hoje uma família lá em Otacílio Costa, ela precisou ser retirada pela Defesa Civil. Conversava com o Fabiano Ludwig, que é o coordenador da Defesa Civil. O que que acontece? Represou o Rio Desquite. Rio Canoas continua subindo e vai subir ainda mais, acho que até amanhã, ainda pelo que o Fabiano tem a expectativa. Então, esta família foi retirada.
0: Eu vi a foto que você colocou no grupo, Pato, fiquei pensando, aquela foto é um local que alagou ou é na beira do rio?
2: É próximo, porque é o Rio Desquite, que o Canoas de represa, o Rio Desquite não vai evacuar para lá.
1: Deixa eu dar um exemplo prático.
2: Não dá vazão,
1: melhor
2: dizendo.
1: Deixa eu dar um exemplo prático aqui pro Adilson Oliveira. Pense que o Rio Canoas é o Rio Cará. O Rio Desquite é o Rio Passo Fundo, que passa ali atrás da Separe, entendeu? E daí o que acontece? O Rio Desquite, pensando no Rio no Passo Fundo, ele não consegue desaguar as águas.
0: Represou lá.
1: No Canoas, por quê? Porque ele é mais alto do que o Canoas.
0: Pois é, mas naquele local não poderia ter deixado construir casa, né?
1: Ah, Adilson, agora é tarde de dizer isso.
0: Ah, Adilson, tá.
2: Tanto é que o Rio Desquite.
1: Né? Mas lá, me deixa o povo.
2: Enquanto vocês vão
1: o
2: se
1: O povo entender... gosta disso.
2: Ó, converse vocês dois ali separadinho que eu vou dando informação pra nossa audiência aqui.
0: Não, mas eu tô falando pela foto que eu vi que você postou, vou bater.
2: Não, tanto é que naquela enchente do ano passado, a ponte foi erguida, o Nivaldo ainda era o coordenador da Defesa Civil, tiveram que fazer um elevado da ponte para o pessoal poder passar.
0: O que chama mais atenção skits, não é, tá? Uma casa pequena, uma casa grande.
2: Ali no Fátima.
1: Você tá mais irritado do que Noé quando viu um casal de cupim na arca.
2: Meu Deus, e ele não convidou para ir o casal de cupim.
1: Vamos em intervalo comercial. Os Sim. anunciantes da Hora da Corneta desfilam agora.
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0: Você abriu a mensagem do Dr. Clóvis Antunes de Ávila. Eu vou fazer a previsão do tempo e você vai responder pra ele ali. Ele tá escrevendo: o que está acontecendo com o azedinho hoje, meu Deus? Já ele responde, doutor.
2: Tá, mas não quer que eu diga que a casa de Otacílio Costa tá tudo certo.
0: Não, pelo contrário, você tem razão.
1: Mas então, é esse o assunto? Como é que você já chega se entregando? É esse o assunto?
2: Você não quer que eu defenda a coisa errada.
0: Não, ele tá espreitado com tudo quanto é coisa hoje.
2: Você não quer que eu defenda a coisa errada igual o Vopato.
0: Eu não vou concordar com você, senão nós dois vamos estar errados.
3: Só não vê quem não quer.
1: vinheta nova.
0: Uma semana de tempo bom. E a partir de quarta-feira teremos temperatura em elevação. Amanhã a máxima em Lages de 13 graus vai estar encarangando, né? 13 graus é frio. Mas deve chegar a 25 graus de máxima no sábado. Por sinal, não tem chuva ao longo dos próximos dias. Talvez no final de semana alguma garoa. Mas terça, quarta, quinta, sexta, tudo de tempo bom. A terça.
2: Graças a Deus.
0: A terça amanhã, como eu disse, tem máxima de 13 e a mínima vai ser de 3 graus com geada. Quem tem atividade externa, programe-se à vontade, inclusive porque a quinzena do mês que vem, a quinzena desse mês vai até quarta-feira, dia 15. Lá na semana que vem tem chuva prevista no radar, né, Vopato? Uma chuva bem robustinha.
1: Essa tua informação me fez lembrar o tempo que nós trabalhávamos na fábrica e recebia por quinzena. Agora tu falou a quinzena do mês que vem, quando é que nós vamos receber a quinzena?
0: Qual fábrica que você trabalhou, Vopato?
1: A fábrica de coisa arada tudo.
0: Não é igual o seu Dari Varela, meu pai, que trabalhou na Pisani, trabalhou...
1: Ah, não, aí na Pisani não.
0: Trabalhou na Getal.
1: Eu trabalhei na Peruna.
0: Lembra que tinha uma madeireira chamada Getal na rua?
1: Sim, por isso que ele empresta o nome.
0: Exatamente, a Getal era uma empresa de Caxias, né? Hoje tudo é SESI. SESI tomou.
1: Eu não sei se não era da família Iospe.
0: Não, era do Bastião Getal, o nome dele.
1: Não tem nada de Bastião Getal.
0: É.
1: Então, mas aí lá também pagava por quinzena, como eu recebia no meu tempo.
2: Se trabalhasse, não ganhava, vou patrão.
1: Não, era uma forma boa de pagamento, porque cada 15 dias você recebia, daí, só que não tinha vale. Uh-huh. Depois veio a história do vale, 40%.
2: Mas tinha que conseguir vender a madeira para pagar o funcionário.
1: Não, uh-huh. Não, a empresa era séria, onde eu trabalhava era sério, tinha o dinheiro guardadinho.
0: Gente, sexta-feira também tem sorteio do Fast Burger aqui na Hora da Corneta, além do sorteio da bola da Copa do Mundo, aquela que o Mbappé bateu, é igual, não é a mesma, tá? Porque aquela ficou meio escangalhada, mas tem uma bem igual que o Lúcio da Marca Esportes tá mandando para nós sortear aqui, e o Dominique do Fast Burger também tá confirmando, e 100 reais de vale compras no Fast Burger, e deu fome, já sabe, né? Por este dia, esse nosso anunciante aqui, porque lá as gostosuras estão bem de buenas.
1: Eu saindo daqui, vou para lá.
2: Primeiro faz o lanche, depois joga a bola.
0: Inclusive, hora de puxarmos mais uma sequência de anunciantes. 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
0: Mas agora não vou esquecer mais, Adelardo Machado, já que esse parceiríssimo nosso aqui vai dar um recado bacana. 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
0: Então, gente, estamos de volta. Essa é a Hora da Corneta. 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
8: Deputado Márcio Machado, em cima do que a gente estava comentando do Rio Desquite aqui, ele me mandou um áudio, interpretando juridicamente, eu posso utilizar esse áudio dele porque é uma informação, não é pedido de voto, ele é pré-candidato, mas ele está no exercício do mandato. E no exercício do mandato quero ouvir o que é que ele nos diz sobre essa questão do Rio Desquite lá em Otacílio Costa.
9: Sumarela, como é que está? Tudo bem? Márcio Machado, deputado estadual, sobre a questão do Rio Desquite em Otacílio Costa. Eu destinei, através do governador Jorginho Melo, um recurso extra de R$1 milhão para a gente possa fazer o desassoreamento do Rio Desquite. Anterior a isso, eu já havia mandado uma emenda de R$100 mil para utilização de diesel para a prefeitura utilizar para fazer uma limpeza emergencial no rio. O prefeito declinou desses R$100 mil, mandou fazer, devolver para outro objeto. Pois bem, daí quando ele devolveu, eu falei, agora eu vou conseguir R$1 milhão. Levei R$1 milhão, aí fizemos audiência pública, a prefeitura falou que não tinha dinheiro, aquela coisa toda para fazer o projeto, que custa R$300 mil. Desmembrei desse recurso com o compromisso do presidente Luizinho de bancar pela Câmara de Vereadores esses R$300 mil para manter R$1 milhão para o Rio Desquite. Enrolaram, o prefeito enrolou. O que aconteceu? Passou o tempo, eu tive de fazer um vídeo cobrando, porque tinha perdido o tempo, abriu a licitação, agora, neste momento, foi feito o projeto, então, de quanto que vai custar. A reunião será na próxima semana, no dia 23, quinta-feira, 18h30, para apresentar para a comunidade. Mas já deveria estar pronto esse projeto desde o ano passado, para poder ter as intervenções necessárias para que a gente pudesse resolver ou minimizar os problemas. Que resolver, acredito que não vai, mas minimizar os danos. E o que que fez? O prefeito ficou enrolando, por não sei, por incompetência ou por perseguição política. Porque não é só esse recurso que ele travou de minha pessoa, tem outros recursos também, como um recurso para reforma de uma quadra lá no Novo Mundo, que está batendo, fazendo um barulho danado, e eles perderam também o prazo desde o ano passado, não mandaram para licitação, ou também um recurso lá para fazer a marginal da SC, melhorar a estrutura de acesso. De R$1 milhão, enfim, tem muita coisa, mas o Rio Desquite está nessa questão para apresentar agora a proposta para a sociedade, e aí eles têm R$700 mil garantido e o compromisso do presidente Luizinho de colocar mais R$300 mil da Câmara de Vereadores para completar R$1 milhão.
8: Eu acho que esclareceu, né? Você que está me ouvindo, e o Tarcílio Costa, o presidente Luizinho, que o deputado se refere, é o Luiz Carlos de Oliveira, o Luiz do Sindicato, que é o presidente do Legislativo de Otacílio Costa. Se o prefeito Fabiano Baldessar, através do jornalista Sérgio Pinheiro, quiser fazer um contraponto a respeito dessa situação, de repente explicar para a comunidade o que aconteceu, tenho certeza que o otaciliense gostaria de ouvir isso, e naturalmente a Clube FM sempre é à disposição por conta disso.
2: Ou se tem algum outro trabalho em vista para melhorar lá.
8: Alguma outra ideia em relação ao que fazer em relação ao Rio Desquite, mas o que relata que Márcio Machado dá a impressão que algo de errado não aconteceu certo lá para se chegar a esse ponto. Porque se tivesse feito o que é o desassoreamento lá, Maria?
2: Limpeza.
1: Limpeza, largar um pouco mais o rio, tirar um pouco do lodo, deixar para fluir mais,
8: aumentar a caixa.
1: Provavelmente tirar os pneus que deve estar lá também.
8: Então, mas deixamos aqui o espaço aberto para que a gestão de Otacílio Costa tiver um contraponto, fique à vontade, fazemos questão de ouvir. Internauta 30, final 32 aqui, não tem o nome dele aqui. Meu amigo, vou orientar aqui, tá? Pode deixar. Vou orientar no ar. Amarildo, vamos parar de falar em chuva. Boa noite, gurizada da corneta. Não fala em chuva, homem do céu. Nós que puxamos Badê pra Clabim, estamos lascados se chover. Tá dizendo ele aqui.
2: Mas não é só você, tá, é verdade.
1: Então vamos falar com os meteorologistas, então, pra mudar a previsão.
2: Gente, o que que tá acontecendo?
8: Amarildo Volpato, meu pai veio com a empresa IOSP pra Lages, tá dizendo Maurício Wolff. Eles eram de Bom Jesus e Vacaria, mas era ali onde é a Malk hoje. Só não me lembro que ano era, mas faz tempo, acho que uns 50 anos atrás, tá te dizendo o Maurício Wolff, pai dele tem 86 anos agora.
1: É, então, a Getal, só lembrando para quem está sintonizando agora pela rotatividade da audiência do rádio, a gente comentou que a Getal poderia ser da família Iosp, que eu achava que era mais. Então é outra situação. Depois a família Osp teve um banco também.
8: O Crélio Nunes Vieira está dizendo que ele trabalhou em 88 na Getal Stadley Metalúrgica em Caxias do Sul. Bons tempos. Ele é lá do reassentamento 15 de fevereiro em Anitta Garibaldi. Ó. Então, volta e meia a gente se cruza com essas informações dessas coisas do passado.
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1: Só relembrando, né? Tinha a madeireira, tinha a Cibisa também, que era parecido também na época, né?
8: A Cibisa não era uma loja de tecidos?
1: Não, essa era a Siderama.
2: Ah, tá. Siderama. Essa faz tempo, vou patrão.
8: Aí hoje é a Crefisa, né?
1: Tinha Siderama, cara, aqui no centro, mas isso é agora, recente, 1980, do grupo Cibisa, é que tinha também uma ligada aí ao setor madeireiro na época.
2: Pessoal do bairro da Penha, Rua Girassol, tocando a corneta para o município aí, sobre o alagamento de 3 ou 4 casas e, segundo eles, é por causa da tubulação entupida.
8: Não é.
2: Segundo eles. Então a corneta para a Secretaria de Obras, que segundo eles já pediram várias vezes, e com a enxurrada de sábado, acabou alagando algumas casas, Rua Girassol, no bairro da Penha.
8: Agora há pouco eu falava que a Shaina Marcon, nossa colega de Lida, que vai estar na Vita Medicina Integrada com a Conexão Saúde amanhã à tarde, né? 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
1: Atualizando, hoje conversei com, ele é bombeiro da reserva do Corpo de Bombeiros, bombeiro da reserva, e na rua Gustavo Richard. O que que está acontecendo lá? A rua foi asfaltada faz uns 2 anos, pelo que o Orly falou, e não foi colocado sinalização vertical, horizontal, segundo os moradores. E no sábado, por muito pouco, não deu uma tragédia lá, segundo os moradores, porque não tem sinalização alguma. Ele vem pedindo há tempo. Então a gente lembra mais uma vez a Secretaria de Obras. Lá foi uma terceirizada, foi uma licitação. Só que na licitação é obrigatório asfaltar, fazer meio fio e a sinalização. E segundo Orly, não foi colocado nada lá na Gustavo Richard, bem em frente à Igreja Adventista, né? Subindo já, passa a Santa Helena para aquela região ali.
8: Mas não é então, só ali, Volpato. A rua Jairo Luiz Ramos, por exemplo, também não foi feita a sinalização detalhada. Aquela parte de pintura que eu acho que era para fazer de estacionamentos e tal. Tá?
1: Pois é. Só que eles estão há 2 anos aguardando. E diz que essa Gustavo Richard, segundo os moradores, era muito perigosa. Tanto é que uma tragédia quase aconteceu, segundo eles, acidente violento lá.
8: Ou seja,
2: Por que que você acha que não fizeram lá, Vopato?
1: Eu não estou entendendo, eu não sei o motivo, mas...
2: Será que não tem tido?
1: A gente está me levando agora. Alô? Então...
2: Deixa eu perguntar para o Vopato.
1: Mas aqui não é questão de tinta, Dilson, porque a terceirizada é uma empresa que ganhou a licitação, deve ter recebido. E a sinalização vertical horizontal faz parte do projeto.
8: O único sinal que está se fazendo é da cruz, então, pela
1: pra se salvar, exatamente.
8: Seu Agenor Giasson está escrevendo, dizendo que o pessoal, até 1972, ainda existia madeireira Iosp, ali onde é a Malk, essa é a informação. Tem gente elogiando aqui o deputado Márcio, mas daí eu dispenso as mensagens porque eu não devo fazer isso. Cibisa, próximo ao estádio, presenciei um incêndio na madeireira. Na Getal trabalhei quando piá, amarrando lâmina de madeira. Relata o Ivandel aqui para nós. Marildo.
1: E tinha madeireira ali na meio perto do industrial ali, que era madeireira Pratense.
2: E antigamente os serviços nessas empresas eram mais braçal, hoje tem bastante máquinas.
1: Ah, sim, sem dúvida. Ah, todo mundo no trabalho. Por isso que só quem conseguia se aposentava mais cedo.
2: Até pra descarregar um caminhão de toras, era na canha.
10: 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Vamos puxar agora mais anunciantes da Hora da Corneta. 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
1: Amanhã, primeira final acontecendo, e ali vamos saber quem vai para a grande decisão da Copa do Mundo. Na verdade, a primeira semifinal, 16h, França e Espanha, um jogão. E na quarta-feira, mesmo horário, para Inglaterra e Argentina. Agora faltam os dois jogos das semifinais, a disputa pelo terceiro lugar e a grande final que vai acontecer no próximo domingo. Dos 104 jogos programados na Copa do Mundo, com as 48 seleções, 100 jogos já foram disputados. E amanhã, então, você, 4 da tarde, França e Espanha. Vamos conhecer aqui a primeira seleção finalista do Mundial 2026.
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8: Vamos lá, da sequência na Hora da Corneta, tem gente reclamando aqui da questão, é o Paulo, né? O Paulo, eu conheci pelo perfil, né, Paulo? Paulo da Ramos Empreiteira, tá chateado com a prefeita lá da cidade de Lages. É, quem é a prefeita lá? Carmen Zanotto. As estradas e lamedores estão completamente abandonadas, relata aqui. É, não é desculpa de chuva, que faz tempo que tá cheio de buraco, valetas trancadas, está difícil. Ô Paulo, vai piorar, homem do céu? Vai piorar, porque a chuvarada que tá vindo aí. É... Tu conhece a entrada do lambedouro ou vou pra...
1: Sim, sim. Não, ali é difícil. Ali eu já fui lá.
2: Não conheço.
1: Não conheço a estrada do lambedouro. Eu fui lá com o Pedro Donizete.
8: Eu falei a entrada?
1: Sim, ali é a entrada pela 282. Né? Eu conheço bem aquela entrada ali.
8: Ah, bom, aquela ali. Beleza, beleza. Mas assim, o Paulo. Eu não quero te desacordar só, meu Deus, mas não espere muita coisa, porque a tendência agora é cada vez mais...
1: É que nessa entrada foi colocado um cascalho que quando chove fica muito, muito liso, parece um sabão. Depois, secando, até tem uma boa aderência, até fica quase com o asfalto. Agora, colocou cascalho nessa entrada ali, não tem quem lide.
8: O que é que a Adriana escreveu ali, a Maria? Pra você não achar que sou eu que trouxe. Mas a Adriana escreveu esse negócio de entrada do lambedouro, ela escreveu, fuja, louco. Adriana.
1: Não, mas ali não.
2: Eu fiquei pensando, você falar, Ivo Pato, quando você falava, se não colocar cascalho, vai colocar o quê?
1: Só que o problema é a qualidade do cascalho, Adilson.
2: Ah, é a qualidade?
1: A qualidade. Ali é um cascalho que ele acaba se meio desmanchando, ele não dá uma aderência, uma consistência e o adensamento nunca é dentro do esperado.
8: Eu tô pensando para dar um apelido no cascalho. Hoje a UPinha começou a funcionar, né? Bacana.
1: UPinha?
8: É, a UPA para criança. A gente chama de UPinha, né?
1: 14 anos, 11 meses e 29 dias.
8: Pode ter acesso direto lá, então. Exatamente. Bacana, bacana. É positivo. Era a promessa da prefeita Carmen Zanotto. Promessa feita, promessa cumprida, separar os adultos dos pequenos. Os adultos ficam na UPA, as crianças na UPinha.
2: E foi um erro do Ministério da Saúde, que prevê o atendimento tudo junto, viu, Edson?
8: Ministério
1: da Saúde. É um projeto único, né?
8: Nas outros municípios já é separado.
2: Segundo a secretária, perguntei para ela por que foi feito tudo junto.
8: Uh-huh.
2: Ela disse que veio no projeto do Ministério da Saúde.
1: Sim, o projeto. E correndo o risco de você alterar... Daí, na construção,
8: problema, né? O J. Amarante, o Dico, tinha um programa na difusora que ele tocava um pedaço de música para alguma coisa. Então,
1: que a letra condizia com aquela situação.
8: Então, a música que nós vamos tocar em homenagem a Bonnie Tyler, que nos deixou no final de semana, na sexta, né? E é como se fosse as máquinas da prefeitura mandando um recado para a estrada do lambedor. Há uma chance da gente se encontrar. Vamos encerrar com Sem Limites para Sonhar?
2: Que é uma música romântica, você já quer misturar com estradas.
8: Fábio Júnior e Bonnie Tyler.
2: Abraço, até amanhã.
8: Tchau, povo.

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1: Boa noite. O IBGE iniciou a coleta de dados para a terceira edição da Pesquisa Nacional de Saúde, em parceria com o Ministério da Saúde. Até o dia 30 de novembro, os pesquisadores vão visitar cerca de 140 mil residências em todo o país para levantar os dados sobre hábitos de vida, doenças crônicas e acesso ao SUS. A novidade deste ano é a realização de exames gratuitos de sangue e urina para uma amostra de voluntários com mais de 35 anos em capitais e regiões metropolitanas. A participação da população é fundamental e a identidade dos entrevistadores pode ser confirmada pelo telefone 0800 do IBGE. O ministro Alexandre de Moraes do Supremo Tribunal Federal suspendeu por 90 dias as visitas do senador Flávio Bolsonaro ao pai, o ex-presidente Jair Bolsonaro. A decisão foi motivada pela divulgação, por parte do senador, de uma carta escrita pelo ex-presidente nas redes sociais. Segundo o magistrado, a conduta desrespeitou a medida cautelar que proíbe o ex-presidente de utilizar redes sociais diretamente ou por meio de terceiros. A defesa tem 48 horas para se manifestar sobre o caso. Onde há, a Clube está. Para a Hora da Notícia, Evandro Giotto.
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2: Oito horas e dois minutos, muito boa noite para você que está sintonizado aqui na Rádio Clube. Já estamos chegando, iniciando o programa Rodeio, mais uma semana juntos. Hoje, dia 13 de julho do ano de 2026. A temperatura nesse momento marcando 8 graus aqui no centro da cidade. Boa noite para você que está com o rádio ligado, acompanhando a programação do Rádio Clube. Você que ouve a gente pela internet também, nossos amigos internautas que estão conectados, acompanhando toda a nossa programação. Para você que está em casa descansando depois de um dia de muito trabalho, para você que está indo para casa agora também, dando carona pra gente, ouvindo a Clube na sintonia da 98.3 aí no seu carro, obrigado pela sua carona. 8:03, boa noite. Dalvan é a primeira, Espinheira. Rodeio já está no ar. Vem com a gente. Eu fico por aqui até as 9, uma hora de muita comunicação e alegria e também informações para você.

0: 8h14, ouvimos Breno Reis e Marco Viola, Nós é Jeca, mas nós é Joia. Ainda passou por aqui nesse bloco a Thaíde Alexandre, Apaixonado por Você, e na primeira Dalvan com a música Espinheira. Um alôzão lá pra dona Margarida Rosa, também pro seu Rogério, que estão ouvindo a clube no bairro da Várzea. Uma ótima noite, e eles estão deixando um abraço pra Dalíria, que também esteve de aniversário. Um abraço lá pra Dalíria, ligado sempre com a gente, parabéns aí pelo seu aniversário, que já transcorreu, mas está recebendo ainda homenagens também dos seus amigos e amigas e de toda a família. 8h15, quem mais? A Salete Neto, aqui no centro da cidade, sempre ouvindo a clube. Um abraço pra você, Salete. Obrigado pela sua participação também com a gente aqui no programa. Já já eu volto trazendo mais músicas para você que está sintonizado aqui na Rádio Clube no programa Rodeio. Mas antes, nessa segunda-feira nós estamos juntos até as 9h e hoje nós comemoramos o Dia do Cantor, Dia dos Compositores e Cantores Sertanejos. É comemorado o Dia do Engenheiro de Saneamento, Dia Mundial de Conscientização sobre o TDAH e Dia Mundial do Rock. Datas comemorativas nesse dia 13 de julho.
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2: 8:18, sequência por aqui com o programa Rodeio na Clube. 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É a Rádio Clube, Clube nos bairros, diretamente, então, do bairro Santa Catarina. Tem mais gente participando por aqui. Um abraço lá para Vivian Souza. Uma ótima noite para você. Está acompanhando também o programa Rodeio na Clube. Também o Paulo Machado, sempre ligado com a gente no bairro Frei Rogério. Quem mais? A Isolete, que está aqui no centro, também acompanhando a programação da Rádio Clube. O nosso amigo lá no bairro Habitação, para mandar um alôzão para toda a turma que estão ligados com a gente, lá pro Batiá, Cachimbo, Sérgio. E quem mais? O Samuel da Semasa. Quem mandou mensagem foi o popular Urso.

8:20, vamos trazendo mais músicas pra você, ouvinte, Musical JM, César e Paulinho, Chitãozinho, Chororó, boa noite, temperatura 7 graus.

0: 8:30, ouvimos Chitãozinho Chororó, Bailão de Peão, ainda teve César e Paulinho, Canta Moçada. E na primeira, Musical JM Vidro de Perfume. Um alôzão lá para a Leoni, para toda a família que estão acompanhando a Rádio Clube. Uma boa semana, uma ótima segunda-feira. Quem mais que está chegando por aqui acompanhando a programação? Deixa eu mandar um alôzão lá para Claudete, lá no bairro, bairro Santa Mônica. Caroba, um abraço para você, Claudete. Obrigado pela participação. Está ouvindo a Rádio Clube, ela, também o Sebastião, para toda a família. Pediu para mandar os parabéns aí para a sua pequena, a Caroline, que está de aniversário hoje. Parabéns para você, Caroline. Olha, não sabia que ela estava de aniversário hoje, mas meus parabéns, então, felicidades, muitos anos de vida, muita saúde para nossa colega de trabalho que trabalha aqui no setor de avisos. Ô, Caroline, um abraço então para você, nossas homenagens. Felicidades para você, muitos anos de vida, recebendo homenagem de seus pais e, claro, também de toda a equipe da Rádio Clube que estão lhe parabenizando, homenageando você pelo seu aniversário. Quem mais que está chegando por aqui? Vamos atendendo mais uma e depois temos nosso intervalo. Quero ver quem mandou a mensagem. Deixa eu só conferir. Pessoal aí que estão acompanhando a nossa programação, estão pedindo por aqui Céu e Cantos, Morena Misteriosa, a Karine, a Júlia e também a Paula, em São José do Cerrito. Um abraço para todo mundo aí também. Uma boa semana.
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0: Temperatura nesse momento no centro da cidade, 7 graus. Bastante frio essa noite. E quem traz a previsão para os próximos dias é ele, meteorologista Peter Scheuer. Boa noite para você, Peter.
2: Boa noite. Segue com tempo bom ao longo dessa terça, quarta, quinta, sexta. Até quarta-feira é frio durante as madrugadas e manhãs. Friozinho também, assim, durante o período da tarde, com máxima de 13 graus nessa terça-feira, 15 graus na quarta-feira. E valores próximos de 0 a 4 graus no amanhecer, com alguma geada que acontece mais nas baixadas e vales, algum valor negativo no topo da serra, nevoeiros entre as madrugadas e manhãs, e o tempo é bom, não há previsão de chuva. Na quinta, sexta e fim de semana, volta a esquentar em todo o estado, com temperaturas em elevação, chegando até os 27, 28 graus ali no sábado. Quem sabe no domingo tem algumas pancadas. Pancadas passageiras, mas ainda é cedo ainda para estar batendo martelo, ainda é cedo, né? Então até lá a gente vai atualizar. Peter Scheuer, meteorologista, com a previsão do tempo.
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3: 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Um alôzão pro Júlio, que está acompanhando também a Rádio Clube. Forte abraço para você, quem mais? O Adão Souza, do bairro São Luís, também ligado aqui na programação do Rádio Clube. Uma ótima noite de segunda-feira para o Romenick Lins, que também está acompanhando a Rádio Clube, ouvindo o programa Rodeio na Clube. Pessoal aí que estão sempre acompanhando toda a nossa programação. Setembrino, lá no Guarujá, ele também, toda a sua família. 8:35, a música continua. Não para no rodeio. Segunda-feira, 13 de julho de 2026. Tá na Clube? Tá tudo bem, vem com a gente, vem comigo até as 9. Leandro e Leonardo, Talismã, música do ano de 1990, pra gente matar saudades.

0: 8:46, ouvimos Corpo e Alma Catiaqueira, Banda Céu e Cantos, Morena Misteriosa, Leandro e Leonardo com a música Talismã. Tem mais gente participando por aqui, vamos atendendo os nossos ouvintes. O Ivan Varela aqui no centro da cidade, também com rádio ligado, ouvindo a Clube Margarete lá do bairro Araucária. Um abraço para você, Margarete. Deixa eu ver aqui o Emerson lá no bairro Guarujá, também na sintonia do programa. Nosso amigo Roberto lá do bairro Centenário, estamos na escuta. Valeu, um abraço para você. Obrigado pela preferência. Tá deixando um alusão aí para sua cunhada Giovana do Centenário e para Denise, que fez aniversário dia 9 de julho. Um abraço então, parabéns aí para a Denise, que aniversariou no dia 9 de julho. Parabéns também atrasado, mas nossa homenagem para você. Obrigado pela participação de toda a família, dos nossos ouvintes, do Roberto, aí do Centenário, que também está com o rádio ligado, ouvindo a Clube. Quem mais que está participando por aqui? Quero mandar um alôzão para a nossa ouvinte, a Angélica Brett Fish. Alô, Angélica. Obrigado pela sua participação lá no bairro Habitação, na rua Guaviju. Ela sempre está acompanhando também o rodeio.
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0: Faltando 9 minutos para as 9 horas, já já tem a transmissão da Voz do Brasil para você aqui na programação da Rádio Clube. E a partir das 22 horas, o show da Clube na apresentação do Adilson Pereira até meia-noite. Começa às 10, vai até meia-noite. Aí sim, depois da meia-noite, tem um madrugadão da Clube até às 5 horas da manhã para você. É isso mesmo. Até às 5 da manhã você ouve o madrugadão na sua madrugada de terça-feira. Depois tem o Alma Cabocla com o melhor da música para você. Às 6 horas, ele, Serginho Delis, comunicando, despertando lá de toda a região, no programa Alma Cabocla, até às 8 horas da manhã. Às 8, o Jornal da Clube, primeira edição, na apresentação do Rodrigo Silvério. Às 9 horas, tem para você o Clube Cidade. Lembrando que o Clube Cidade amanhã será apresentada a transmissão ao vivo diretamente da Clínica Vita em comemoração dos 5 anos da empresa. Clube Cidade com Rodrigo Silveira às 9 horas, e à tarde tem para você o Conexão Saúde com a Sheila Marcon, também ao vivo direto da Clínica Vita. Faltando 9 minutos para as 9 horas, um alôzão lá pro Carlão da Reserva, que também está acompanhando a Clube. Falei, tá falado, temperatura 7 graus. Tá friozinho? Pra você que está trabalhando, bom trabalho, boas atividades, ótima semana. Pra você que está aí no carro, curtindo a clube, obrigado pela carona, pela sua audiência. Você que está passando pelas rodovias, uma ótima noite. Municípios vizinhos, onde quer que você esteja, recebendo o sinal da clube, um abraço muito especial aqui do Adelar Machado, de toda a equipe, o timaço da Rádio Clube pra você ouvinte. Essa é a Rádio Clube, a rádio que você ouve, a emissora do grupo SCC, a emissora que leva a bandeira do SCC para toda a região serrana. Cleiton Borges, a barquinha de ouro, fui! A gente se fala amanhã na terça-feira. Um abraço a todos, bom começo de semana.

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0: Está no ar a Voz do Brasil. As notícias do governo federal que movimentaram o país no dia de hoje.
1: Olá, boa noite.
2: Boa noite para você que nos acompanha em todo o país.
1: Segunda-feira, 13 de julho de 2026.
2: Vamos ao destaque do dia na Voz do Brasil.
1: Aumento da mistura obrigatória de biodiesel começa a ser avaliado pelo Instituto Mauá de Tecnologia.
2: E é apresentada a primeira turbina a gás movida a etanol para a geração de energia elétrica. Luana Karen.
3: A unidade é capaz de gerar 1 megawatt de potência. Energia suficiente para abastecer aproximadamente 3.600 residências.
1: Novas regras para a publicidade de bets.
2: Empresas deverão incluir avisos de advertência sobre riscos em jogos de apostas. Graziele Bezerra.
4: A exemplo do que já acontece em propagandas de cigarros, bebidas alcoólicas ou remédios, as campanhas estão obrigadas a alertar sobre os riscos associados a esta prática.
1: Brasil celebra 26 anos do ECA, um marco histórico na transformação e proteção da infância.